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0: segunda-feira. E aí, pessoal, tranquilo? Beleza, beleza? Vamos lá, então, pro nosso intervalo. Daqui a pouquinho a gente tá de volta com mais Top Gospel Brasil. Fica aí que eu volto já já.
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2: 9:14.
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6: Maravilha, já estamos de volta por cá e nós continuamos com o nosso Top, Top, Top Gospel Brasil. E o lobozão não para não, a gente manda mais para você.

0: Maravilha, fechando muito bem a nossa sequência. Vamos só deixar uma palavrinha pra gente ler depois do nosso intervalo. Mateus capítulo 5, versículo 44. Volte já.
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0: O PCC, segundo as investigações, ela teria aberto 35 empresas em um mesmo endereço para ocultar patrimônio e dificultar o rastreamento das autoridades. De acordo com o promotor Lincoln Gakiaia, a prática faz parte da chamada pejotização do crime organizado, onde empresas são usadas para criar várias camadas de movimentações financeiras. Os investigadores afirmam que dezenas de depósitos fracionados foram identificados em contas ligadas à influenciadora entre 2018 e 2021. Rio Grande do Sul entrou na categoria de risco para casos de síndrome respiratória aguda grave, SIRAG, conforme novo boletim divulgado pela Fiocruz. Segundo o levantamento, o vírus da influenza A segue com maior circulação no estado, provocando um aumento de internações e casos graves. 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
3: Opa, tamo de volta e nós continua com o nosso Top Gospel Brasil. Você ligado aí, curtindo o nosso programa. Obrigado pela companhia, pela audiência. Algo difícil é amar os nossos inimigos. A palavra de Deus diz assim, ó. Mateus 5,44, mas eu digo, amem os seus inimigos e orem por aqueles que os perseguem, é? É algo que é desafiador, é ou não é, irmão? É muito desafiador. Então, pra você que tá ligadão aí, curtindo o nosso top, aumenta aí.

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0: Muito bem, tá chegando o nosso intervalo. Daqui a pouquinho, Dona Irmão, tá com mais Top Gospel Brasil. Fica aí que eu volto em instantes.
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2: 9h43.
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0: Maravilha! Opa! Já estamos de volta por cá. Por cá a gente continua com o nosso Top Gospel Brasil. Eu queria deixar uma palavrinha nesta semana, né? 2 Timóteo capítulo 3, versículo 16. Dá uma olhadinha aí, dá uma conferida, depois você me fala, tá? Finalzinho do programa a gente dá uma lida e aí a gente vai ministrando, vai falando, vai aprendendo durante toda essa semana aqui no nosso Top Gospel Brasil, beleza? Vamos pra última sequência.

0: de hoje, claro, deixar a última palavra. Palavra, né? Última não, deixar uma palavra, tia, 2 Timóteo 3,16. Pois toda a escritura sagrada é inspirada por Deus e é útil para ensinar a verdade, condenar o erro, corrigir as faltas e ensinar a maneira certa de se viver. Amém? Glória a Deus. Guarda essa palavra aí no coração, porque na terça-feira, amanhã, a gente tá de volta e aí a gente vai começando um pouquinho, vai meditando um pouco mais dessa palavra, beleza? Então valeu, gente, um abraço, Deus abençoe, tchau, tchau, fui, boa segunda-feira.
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3: 9:57.
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10: De volta, e pra falar que Luan Pereira lança música com funkeiros, hein? Bem lembrado no agronejo, Luan Pereira começou a divulgar o lançamento de Senta Pro Country, novo single em parceria com MC Tuto, MC Jacaré e Japa NK. A faixa marca o reencontro de Luan com sonoridade que ajudou a transformá-lo em um dos cantores mais singulares da nova geração. A mistura irreverente entre o sertanejo e o funk, combinação que esteve presente em sua ascensão meteórica e em alguns dos maiores hits da carreira. Depois de uma sequência de lançamentos mais românticos, o cantor volta a mostrar o seu lado mais ousado, dançante e irreverente, sem deixar de lado a identidade sertaneja que se tornou sua marca registrada. Vale a pena conferir essa novidade, hein? Daqui a pouquinho eu volto com mais notícias do mundo da música. Até já!
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0: Fala, meus amores apaixonados, segunda-feira, 25 de maio de 2026. Eu e você bem juntinho aqui no nosso Encontro Central.
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0: É um encontro de amores, de apaixonados. Todos os dias estamos juntinhos com emoção, com sentimento bom. Para a gente começar, eu gosto sempre de trazer uma mensagem, de falar com você. E dizer que uma das coisas mais maravilhosas que existem na vida é o abraço. O abraço deveria ser receitado por médico, porque há um poder de cura no abraço que ainda desconhecemos. O abraço cura o ódio, o abraço cura o ressentimento, o abraço cura cansaço, cura tristeza. Gente, quando abraçamos, nós soltamos as amarras. Perdemos por instantes as coisas que nos têm feito perder a calma, a paz, a alma. Quando abraçamos, baixamos defesas e permitimos que o outro se aproxime do nosso coração. Os abraços abrem e os corações se aconchegam de uma forma única. E nada melhor como o abraço. Aquele abraço de eu amo você. Abraço de que bom que você está aqui. Abraço de ajude-me. Abraço de até breve. Já já nos veremos novamente. Abraço de que saudade eu estava de você. Abraços, abraços. Quando abraçamos, somos mais do que dois. Somos família, somos planos, somos sonhos possíveis. E o abraço deveria sim ser receitado por médico, pois ele rejuvenesce a alma e o corpo. O abraço é amor. E por falar em amor, começou o nosso Encontro Central, Encontro de Amores, trazendo belas canções. Nossa primeira está chegando. Eu vou trazer uma canção lindíssima. Você vai viajar no tempo comigo. A música chama-se We Are the World, USA for Africa. E tem uma história maravilhosa nessa canção. Foi o Michael Jackson que fez uma visita à África e quando chegou lá viu as pessoas morrendo de fome, as famílias, os jovens, as crianças. Então ele se compadeceu e disse, eu vou fazer algo por esta gente que passa fome. E voltou, foi para os Estados Unidos e lá chamou grandes nomes da música, como Elton John, Phil Collins, Cyndi Lauper, Whitney Houston e tantos outros grandes nomes. E juntos fizeram um show e toda a renda desse show foi revertida para matar a fome dos africanos. Um ato de amor inesquecível, que salvou muitas vidas. E aí a gente lembra esse ato de amor do Michael Jackson e ouve essa canção, We Are The World, nossa primeira de hoje.

Ouvimos Fagner com Retrovisor, uma canção lá dos anos 80, um grande sucesso do Fagner, gente. É linda essa canção, eu mesmo gosto. E agora tem Scorpions, Wind of Change.

músicas inesquecíveis. As canções

Ouvimos Bryan Adams com Please Forgive Me, uma canção linda, maravilhosa, falando de amor aos corações que se apaixonam, que partilham esta vida maravilhosa, que a vida é feita de pequenos passos, não de grandes saltos, porque cada atitude simples leva você a cuidar de si, a sorrir, a agradecer e saber que viver é uma vitória. E viver ao lado de pessoas maravilhosas que Deus nos coloca é mais importante ainda. Por isso, meus amores, mais uma linda canção para a gente ouvir. Daniel, para ser feliz.

0: Que maravilha, né? Ouvimos o Daniel cantando Pra Ser Feliz, essa linda canção. Canção maravilhosa e uma mensagem linda, essa música do Daniel. Agora é hora da gente fazer um intervalo, é pequenininho, continua por aí que eu já volto. Na volta tem belas canções, tem momentos especiais aqui no nosso Encontro Central. Já volto.
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2: Dez e trinta e dois.
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0: Olá, Brasil, está no ar o Central de Notícias e vamos aos destaques desta hora. Pessoas condenadas

0: Com sentença definitiva por crimes de violência contra a mulher, passarão a integrar um Banco Nacional de Dados compartilhado entre órgãos da Segurança Pública Federal, estaduais e também do Distrito Federal. A Lei 15.409, de 2026, foi sancionada pelo presidente da República, Luiz Inácio Lula da Silva. E cada vez mais surgem golpes virtuais. Os testes "Você é humano", usados para proteger sites contra robôs, estão sendo explorados por criminosos em golpes virtuais. Segundo o levantamento de uma empresa de cibersegurança, páginas falsas de verificação têm sido usadas para enganar usuários, roubar dados e até obter dinheiro de vítimas.
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Olá, meus amores, estamos voltando com o Encontro Central, Encontro de Apaixonados, trazendo sempre músicas, emoções, momentos felizes para você que está partilhando com a gente o Encontro Central. Hoje eu vou atender o pedido da Adriana Lira, ela está ligadinha com a gente, sabe onde? Na Bahia. Um abraço, Adriana Lira lá na Bahia, ligadinha com a gente, na cidade de Feira de Santana, e tem uma canção que ela pediu para ouvir com a gente, a canção que conta um pouco da sua história, né? Da sua vida amorosa, de momentos felizes. Ela disse que foi uma canção do Roberto que marcou a sua vida e do seu grande amor, o Humberto. Então a gente vai conferir essa canção chamada Pensamentos. Ela disse que estava iniciando o namoro com o Humberto e essa canção que ela começou a ouvir do Roberto Carlos em 1982 tornou-se a canção da vida deles, e a gente vai ouvir essa canção do Roberto Carlos, especialmente para Adriana Lira e seu esposo Humberto, lá em Feira de Santana, na Bahia. Vamos conferir?

Ouvimos Peninha cantando Matemática, uma canção de amor muito bonita, composição aí desse grande nome da música popular brasileira, que é o Peninha. Agora a gente vai ouvir o Air Supply com Making Love, outra linda canção. Aliás, essa canção marcou uma época nos corações dos apaixonados. Air Supply, Making Love.

E nós ouvimos o Alexandre Pires cantando em espanhol, Usted. E agora é hora de ouvir uma canção que foi pedida pela ouvinte Alice Andrade. Ela mora em São Bernardo dos Campos, em São Paulo. Pediu para ouvir Patrícia Marques, Quando Chove. Ela disse que adora essa canção porque, quando era criança, assistia a novela A Viagem, lá em 1994. E a gente vai conferir agora Patrícia Marques, tema da novela A Viagem, Quando Chove.

versão maravilhosa. Anne Murray cantando pra gente dentro do Encontro Central, Encontro de Amores, o Encontro de Apaixonados, feito pra você que ama, que se apaixona. Gente, eu quero agradecer a você que tá ligadinho aí no seu rádio, na sua rádio, sintonizado com a gente, curtindo o Encontro Central. Abraço aqui, Lúcio Andrade, tá ligadinho com a gente em Paulista, Pernambuco. Jacilene, ela tá ligadinha com a gente. Irecê, lá na Bahia, um grande abraço. Abraço também a Verônica. A Verônica tá ligadinha com a gente, sintonizada em Sergipe. Um abraço também muito especial para o casal Jociano e Maíra. Jociano e Maíra estão ligadinhos com a gente em Belém do Pará. E lá em Belém do Pará, você sabe que tem a Janete Menezes, que sempre acompanha a nossa programação. Um grande abraço. Hora de fazer o intervalo, já volto com vocês.

0: 11-3.
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6: Voltei pra falar que os Garotinhos subiram o segundo álbum da carreira. Festejado por cantores conhecidos como Caetano Veloso e Ivete Sangalo e pela crítica, o trio carioca Os Garotinhos lança Força da Juventude, segundo álbum da carreira que expande sua identidade sonora e transforma o conceito em prática, reunindo música, artes visuais e colaborações que atravessaram gerações. O projeto reúne 13 faixas que transitam entre o pop e o MPB, incorporando elementos de funk, samba soul, sem perder o groove e a assinatura romântica que marca o som do trio. Vencedor do Grammy Latino de 2024 na categoria Melhor Álbum Pop em Língua Portuguesa, Os Garotinhos de São Gonçalo, o grupo dá um passo adiante ao apostar em um disco que cresce tanto em alcance quanto em ambição. A produção ficou a cargo novamente de Júlio Raposo. Vale a pena conferir Força da Juventude de Os Garotinhos. Daqui a pouquinho eu volto com mais notícias. Até já!
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Meus amores apaixonados, o Encontro Central é um encontro de emoções, de sentimentos bons. E como é bom a gente estar lado a lado com você, partilhando com você todos esses momentos. Sempre tem uma canção bonita que marcou a história de alguém. Sempre tem aquela canção que faz parte da sua vida. E agora é hora de ouvir a Adriana, I Love You Baby.

Ouvimos Pepe e Neném, Nada Me Faz Esquecer, que canção maravilhosa dessas irmãs. Agora o Paulo Ricardo canta uma canção do Roberto Carlos, chama-se Não Vou Mais Deixar Você Tão Só.

Ouvimos Alessandro Safina com a música Luna, que foi tema da novela O Clone em 2001. Você lembra da novela O Clone? Aquela novela que tinha um experimento, né? Questão da clonagem humana, né? Lá nos anos 2000, exatamente em 2001. Luna, Alessandro Safina, tema da novela O Clone. E agora tem ele, Alceu Valença, Amor Que Vai.

0: Nós ouvimos uma linda canção, Band of Gold, Love, Songs Are Back Again, saudades e recordações. É o encontro central, encontro de apaixonados aqui na trilha sonora do seu rádio, para você que curte a nossa programação. Um abraço forte, vamos fazer um intervalo? Rapidinho, já volto.
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2: 11:31.
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0: Pela primeira vez na competição, a FIFA adotou o sistema dinâmico na cobrança dos ingressos. Na prática, quanto maior a procura, mais altos serão os preços. Com a proximidade do evento esportivo, os valores dispararam nos últimos dias. Uma entrada que antes custava R$ 600, agora já pode ser adquirida por R$ 1.575. E o Banrisul vai operar o Move Aplicativos, programa lançado pelo governo federal com financiamento a juro menor para motoristas de aplicativos e taxistas comprarem seus carros novos de até R$ 150 mil. Reais. O pagamento será feito em 72 meses com 6 de carência.
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Meus amores apaixonados, chegamos à última parte do nosso Encontro Central, trazendo sempre aquela linda canção, uma canção maravilhosa para você ouvir, para você se apaixonar. E nessa última parte eu vou trazer Lionel Richie, The Times a Lady.

Gente, que linda canção, SNZ, Se Eu Pudesse, é hora de ouvir, você vai adorar. Nós vamos ouvir com Sandy Júnior, com você, belíssima interpretação da Sandy. Sandy Júnior canta com você.

E como foi bom a gente partilhar, dividir esse programa maravilhoso lado a lado com você. É final do Encontro Central desta segunda-feira. Amanhã, terça-feira, vamos juntinhos partilhar bons momentos, belas canções aqui com você no Encontro de Amores, no Encontro de Apaixonados. Um abraço forte, minha amiga. Um abraço, meu amigo. Fiquem com Deus e até amanhã.

0: 11:58.
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3: De volta, e pra falar que tour com Aragão, Alcione e Zeca anuncia Cruzeiro Temático. A tour especial que une três dos nomes mais importantes do samba, Jorge Aragão, Alcione e Zeca Pagodinho, cuja estreia acontece no próximo dia 6 no estádio Maracanã, no Rio de Janeiro, promete transformar o mar em extensão natural de roda de samba. E isso porque o trio acabou de confirmar que vai levar o show especial a um cruzeiro que passará pelos litorais paulista e fluminense. A experiência do navio O Maior Encontro do Samba em Alto Mar está marcada para o período entre 11 a 14 de janeiro do ano que vem, partindo do Porto de Santos com destino ao Rio de Janeiro, a bordo do navio MSC Divina. Fique ligado. Amanhã eu volto com mais notícias do mundo da música. Até lá. Tchau.
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8: Olá, Brasil, está no ar o Central de Notícias e vamos aos destaques desta hora.
7: Ailton Moreno, a voz padrão do rádio.
9: A Operação Multi apreendeu mais de 500 celulares em presídios e governo promete silenciar unidades dominadas por facções. A ação integra programa do Ministério da Justiça que prevê R$324 milhões para elevar a segurança de 138 presídios estratégicos ao padrão semelhante ao das unidades federais. E faltando menos de um mês para a Copa do Mundo 2026, empresas investem alto na Copa, mas o torcedor não parece tão animado. Apesar do ceticismo, parte dos especialistas dizem que o varejo aposta menos na fé no Hexa e mais na mobilização social criada pelo torneio.
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0: E vamos juntos para o quarto dia da novena perpétua de Jesus das Santas Chagas. E eu convido você a mandar as suas intenções, 41-3221-6060. Rezemos. Por suas santas chagas, suas chagas gloriosas, o Cristo Senhor me proteja e me guarde. Senhor Jesus, foste levado na cruz para que, por vossas santas chagas, sejam curadas as de nossas almas. Eu vos louvo e agradeço pelo vosso ato redentor. Carregaste em vosso próprio corpo os meus pecados e de toda a humanidade. Nas vossas santas chagas, Senhor, coloco minhas intenções, minhas preocupações, ansiedades e angústias, minhas enfermidades físicas e psíquicas, meus sofrimentos, dores, alegrias e necessidades. Em vossas santas chagas, Senhor, coloco a minha família. Envolvei, Senhor, a mim e meus familiares, protegendo-nos do mal. Senhor, ao mostrar vossas santas chagas gloriosas a Tomé e o mandando tocar em vosso lado aberto, o curaste da incredulidade. Eu vos peço, Senhor, permita-me refugiar em vossas santas chagas e, por mérito desses sinais de vosso amor, curai a minha falta de fé. Ó Jesus, pelos méritos de vossa paixão, morte e ressurreição, dai-me a graça de viver os frutos da nossa redenção. Amém. Queridos filhos e filhas, os testemunhos nos são enviados e eu convido e estimulo você que também o faça. Mande para a obra para que o mundo saiba esta presença do Deus vivo e verdadeiro que faz milagres e prodígios. Acompanhe este.
1: Estou muito feliz porque o ano passado, nessa época, eu estava muito doente. Eu fiz um propósito com Deus que se eu estivesse bem, eu viria participar esse ano. Mas a gente tem as dificuldades da saúde, porque tem muitas graças para agradecer a Deus por ter alcançado saúde, mas é muito problema de saúde em toda a família e eu tenho também. Então, às vezes a gente não está bem, mas eu não sei nem o que dizer de tanta felicidade e agradecer a Deus por todas as graças recebidas através das orações. Eu acompanho a Evangelizar desde que eu... Faz mais de 20 anos quando eu me cheguei aqui na região de Curitiba e faço parte dessa obra. Sou muito feliz e agradeço muito a Deus por ter me concedido há 23 anos ter cirurgia cardíaca e estar aqui nesse momento. Graças alcançadas são graças testemunhadas. Toca o sino, São Cristão!
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0: 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E vamos à bênção da casa. Que a vossa divina bênção os acompanhe. Que o Espírito Santo ilumine os seus pensamentos e que seu poder haja por eles em toda parte. Tudo que se encontra nesta casa, os que nela entram, os que dela saem, que Jesus, nas suas santas chagas, nos abençoe e vos preserve do mal, para que nenhuma desgraça se aproxime de vós. O Senhor vos abençoe e vos guarde, que Ele faça seu rosto brilhar sobre vós, que Ele se compadeça de vós e vos dê a paz. Em nome do Pai, do Filho e do Espírito Santo. Amém.
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4: Eu desejo que essa madrugada seja um encontro verdadeiro com a serenidade, com a esperança e com a presença de Deus. Enquanto uns descansam, nós estamos aqui, muitos trabalhando, participando da programação.
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4: Bom dia, eu sou o Beto Júnior, convido todos para ficar junto comigo até às 3 da manhã. Olha o recado, com o líder da obra Evangelizar é preciso para você começar muito bem a sua terça-feira muito iluminada. O líder da obra Evangelizar é preciso, o Padre Reginaldo Manzotti. A tempestade vai passar.

isso, fica em paz. Fica em paz nessa madrugada, começo de terça-feira. Deus está presente nas nossas vidas. Quando nós pedimos, quando nós suplicamos a sua presença, Ele sempre nos responde com todo o seu amor, com todo o seu carinho. Mas temos que sempre estar com o coração aberto, né? Dizendo ao Pai o que estamos sentindo. O nosso relacionamento com Deus é muito importante. Não é só da boca para fora, porque Deus conhece o coração de cada um de nós. Ele esquadrinha. O que é esquadrinhar? Ele olha, vê como é que está esse teu coração. Como é que está agora, então, essa pergunta aqui na madrugada? Como é que está o seu coração perante Deus? Se Deus olhar o seu coração nesse momento, como é que está esse seu coração? Coração que eu falo simbólico, não é esse coração que bate, né, para a gente viver o coração, né, o nosso órgão, não. É como é que está a sua relação com Deus. Isso é muito importante, gente. Nós temos um relacionamento com Deus, abrindo, conversando, falando, dizendo: Pai, eu sei que muitas vezes eu sou falho, mas eu quero a sua ajuda para eu tentar melhorar nessa área que às vezes o Senhor não está te agradando. E quando a gente fala isso de todo o coração, meu amado, minha amada, Deus fica numa felicidade, porque Ele está vendo que você está entregando o seu coração só para Ele. Você ouviu aí, Fred e Gustavo? Dorme com Deus.

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1: Ô, Nardão, acordado, ligado aqui na Evangelizar, tá lá no bairro Campo Comprido, mandando abraço pra todo mundo. Tá com muito frio? Ah, esse pessoal fazendo a diferença aqui na programação da Evangelizar. Você junto comigo. 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

entendeu? O amor tem pressa. Enquanto nós ficarmos aí discutindo, brigando, querendo atrapalhar a vida do outro, querendo fazer um... A gente vai levar amor para onde? Como é que nós vamos ter um mundo melhor? Quem faz o mundo somos nós. O mundo está o reflexo da sociedade, né? Então, se a gente pode levar amor, vamos ser então esse instrumento e levar o amor. Padre Denis Ricard, o amor tem pressa. Bom dia, Beto. Ótima semana. Que Jesus da Santa Chagas interceda por minha família e todos nós. Lenilda Lima, Recife, participando aqui da programação. Bom também ter você junto com a gente aqui, mandando a sua mensagem, Lenilda. Música.

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2: Façamos o bem enquanto temos tempo. São Paulo Apóstolo.
3: Seguimos juntos em mais uma madrugada de reflexão, oração, paz, deixando...
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3: Deixando que cada palavra e cada canção traga descanso para o coração. Enquanto o céu lentamente anuncia um novo amanhecer especial para você. 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Irmã Ana Paula, quem como Deus?
5: Defendei-nos no combate. Seja nosso refúgio contra as maldades e as ciladas do demônio. Ordene-lhe Deus instantemente o pedimos. E vós, príncipe da milícia celeste, pela virtude divina,

0: Evangelizar, sinal de Deus em todo lugar, de Lucas e Lucian. Simplicidade é a minha moda. É, deixa eu mandar um abraço aqui para Tatiane. Tatiane, ela está em... aonde? Joinville, isso, Santa Catarina, acompanhando e participando aqui também da nossa madrugada. Obrigado, pessoal aí de Santa Catarina, né? É, sempre nos acompanhando, Campos Gerais, região metropolitana, né? Nós chegamos pela 99.5 e 103.1. Pessoal, hoje tem uma ação de conscientização e prevenção sobre glaucoma e catarata. É muito importante fazer esse exame. Hoje, terça-feira, dia 26 de maio, em alusão ao Dia Nacional da Prevenção ao Glaucoma, a Associação Evangelizar, em parceria com o Santuário Nossa Senhora de Guadalupe, realizará uma ação especial de conscientização e prevenção sobre glaucoma e catarata, em parceria com a Ótica Bambu Brasil. Durante a ação, serão realizados gratuitamente testes de acuidade visual, além de orientações preventivas sobre a saúde ocular. Às vezes, muita gente começa a sentir tantas dores e não sabe que o problema está na visão. A gente, nessa correria, né? A gente não tem tempo, às vezes, de cuidar da nossa saúde. Eu falo sempre que o seu bem maior é a sua saúde. Então, a Associação Evangelizar é Preciso abre as portas hoje para que você possa fazer, né, o seu teste de acuidade visual e orientações que são, né, muito importantes. Hoje, aqui em frente ao Santuário Nossa Senhora de Guadalupe e Jesus das Santas Chagas, começa após a missa do meio-dia. Após a missa do meio-dia, então, vai ter ação de conscientização e prevenção sobre glaucoma e catarata. Esteja aqui, né? Se preocupe com sua saúde também. Deus é maravilhoso. Deus tem o poder para todas as coisas. Mas o que nós podemos fazer, Deus não vai fazer, tá? Então, você tem que se cuidar. Você tem que ir no médico, você tem que fazer exames, sabe? Tudo isso é importante para nós, né? Nós temos que cuidar de nós. Deus cuida, mas Ele deixa você também cuidar. É a nossa parte. Por isso que existem os médicos, exatamente para isso, para nos auxiliar, nos ajudar. Estudaram. Então, agora é aquele momento de você ver. A gente está aí, alguma coisa no olho, quer tirar suas dúvidas. Então, vamos participar hoje, aqui no anfiteatro, em frente ao Santuário de Nossa Senhora de Guadalupe, hein? Hoje, após a missa do meio-dia, você vai participar do Dia Nacional de Prevenção ao Glaucoma. Esteja junto com a gente.
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0: Mais uma madrugada compartilhando fé, esperança e momentos de reflexão que aquecem a alma entre músicas suaves e palavras que confortam. Deus vai restaurando aquilo que o cansaço da vida desgastou, preparando o nosso coração para viver um novo dia com coragem, serenidade e gratidão. Eu sou o Beto Júnior, você junto comigo até às 3 da manhã, participando aqui na madrugada de terça-feira. Sinal de Deus em todo lugar. Fernando Vinhote, me aceita de volta.

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6: 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Fernanda Silva com Dalvimar Galo, meu velho pai.

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Olha, somos o quê? Pó. Somos pecadores, né? Mas e o amor de Deus por nós? É tão grande. Então, a gente poderia também ter esse amor, né, pelo próximo. Porque, mesmo falhos, pequenos, nada, Deus tem um carinho imenso pela minha vida, pela sua vida. Às vezes você está afastado de Deus porque teve uma decepção, não com Deus,

0: mas com situações, volte. Volte para o Pai, porque esse amor, só Ele. O mundo não vai te dar esse amor. As pessoas não vão te dar esse amor. Mas Deus sim vai te dar esse amor. Vai te dar esperança, vai renovar você, vai transformar você. Quando nós realmente decidimos. Porque para parar você no meio do caminho tem muitas coisas. Nossa, quando você começa a querer buscar a Deus, quando você quer sentir o amor do Pai em você, você pode ter certeza que vai levantar muros, muralhas, tempestades. Mas Deus, se você continuar firme, Ele vai te honrar. Porque Ele quer demonstrar esse amor por você, para você. Mas você tem que agir. Enquanto, né, está acontecendo o processo, como eu falei para você, de levantar muralhas, espinhos, pedras, Deus está trabalhando para fazer. E se você continuar firme, forte, perseverante, você vai ver a diferença na sua vida. Adriana Arides com Pierre Antônio, Amor de Pai.
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0: Vamos dar uma olhadinha aqui agora na previsão do tempo. Hoje em Curitiba a mínima 14, a máxima 21 graus. Poderemos ter aí chuva durante o dia. Então é só você ficar ligado. Acompanhando aqui a nossa programação. A temperatura nesse momento aqui em Curitiba, 14 graus. 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Vamos cantar junto com ele, rezar junto com ele. O Padre Reginaldo Manzotti, faça um milagre.

0: Sabe, amados, às vezes a gente tem que parar um pouquinho e fazer uma reflexão, porque nós estamos fazendo uma lista de pedidos para Deus, uma lista só de pedidos. Só que, ao mesmo tempo, nós esquecemos de agradecer. E aí que está a grande falha nossa. Porque se nós pudéssemos ver o tanto de livramento, tanto de, sabe, a preocupação de Deus com você, com cada um dos seus, você agradeceria mais. Porque com os nossos olhos humanos, nós não conseguimos ver. Mas os ataques são tão grandes, como eu estou falando aqui sempre, com a família. Por isso que eu peço para você, sabe, reze pela sua família, mande a intenção, sabe, aqui, reze com o padre Reginaldo Manzotti, na sua casa. Seja um mensageiro da Capelinha de Jesus das Santas Chagas, para você, sabe, convidar a família, os amigos, os vizinhos para estar rezando. Nós precisamos rezar muito, gente. A oração é muito importante. Vocês não sabem como nós precisamos rezar. A oração é a única forma que nós temos de falar com Deus. E as pessoas estão só fazendo listas de pedidos. Deus sabe da necessidade de cada um. Mas nós temos... Deus é santo. Eu vou falar sempre para vocês. Deus é santo e justo. Ele não pode trabalhar num coração que não resolve, que não quer perdoar. Um coração rancoroso. Um coração pequeno. Um coração que só, sabe, só faz maldade. Como é que Deus vai trabalhar num coração assim? Agora, quando nós agradecemos, quando nós começamos a agradecer mais do que pedir, Deus sabe da minha necessidade e da sua. Ele é onisciente, onipotente, onipresente. Ele vê tudo, sabe tudo, tem o controle de tudo, meu amado. Não é como ser humano, não. Deus sabe cada detalhe da sua vida, foi Ele que te fez. Então, comece a agradecer, agradeça mais. E aí depois você apresenta para Deus: Pai, está me doendo aqui, está me doendo ali, eu estou com um problema aqui, estou com um problema ali. Mas eu sei o quanto o Senhor é maravilhoso. Você ouviu aí, Henrique e Juliano? Obrigado, Deus.
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6: Em meio às alegrias e realizações de cada dia, elevemos o coração à Santa Virgem Maria. Salve a Santa e Gloriosa Virgem Maria, Filha do Altíssimo, Esposa do Espírito Santo, Mãe do Filho de Deus, Bendita entre as mulheres, Mãe da Igreja, Vida, doçura e esperança do povo de Deus. A Ti, Mãe querida, elevamos hoje o nosso louvor e a nossa prece suplicante. Santa Maria, Mãe de Deus, Mãe de Jesus, nosso Redentor, abre o nosso coração a Cristo. Mãe da Igreja, mãe de todos os povos da América Latina. Restaura a fraternidade entre as nações. Mãe do belo amor, sinal do rosto materno de Deus, presença feminina e maternal da Igreja. Educa-nos para o amor verdadeiro. Mãe da intimidade com Deus, Virgem do silêncio, da adoração e da contemplação do Senhor. Liberta-nos do egoísmo, da vaidade e de todas as formas de ambição.
7: 2 e 1.
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6: Ensina-nos a ouvir e a viver a palavra do Senhor. Filha do Altíssimo, realização mais alta do Evangelho, imagem ideal da Igreja. Aumenta o espaço do nosso coração às necessidades do mundo, dos nossos irmãos. Serva do Senhor, Virgem fiel, esposa e mãe, em ti o Evangelho penetrou, redimiu e exaltou a condição feminina. Abençoa as mães e todas as mulheres, para que sejam testemunhas do amor materno de Deus. Roga por nós, Santa Mãe de Deus, para que sejamos dignos das promessas de Cristo. Proclamamos as maravilhas do amor de Deus, do jeito da Santa Virgem Maria.
0: Que sua terça-feira seja cheia de luz e serenidade, pois o Senhor é a sua rocha e refúgio em todos os momentos.
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0: Enfrente o dia com coragem. Bom dia. Eu sou o Beto Júnior. Convido você para ficar junto comigo até às 3 da manhã. Sinal de Deus em todo lugar. Frei Gabriel, Mãe de Deus e minha.

0: evangelizar, sinal de Deus em todo lugar. Você ouviu o Bandadom, seu amor é demais.
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0: Sinal de Deus é em todo lugar, anjos de resgate, Maria e o anjo.

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1: Deus, só obrigado.

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3: Faça o bem e deixe os outros falarem. São João Bosco.
4: Que a luz divina ilumine sua terça-feira, hein? Trazendo clareza e sabedoria para as suas decisões.
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4: Por isso que a gente tem que pedir para Deus para dar sabedoria, para a gente saber exatamente o que nós vamos fazer para não prejudicar. Sinal de Deus em todo lugar, o líder da obra evangelizar é preciso, o padre Reginaldo Manzotti, inabalável.

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0: 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Greco, cara de família, obrigado família por ficar junto com a gente, participando aqui da madrugada da Evangelizar, na sequência prosa educativa, depois Lumen Clássica Evangelizar, 5 da manhã, bom dia com Juliano Costa, trazendo as principais notícias da sua manhã de terça-feira. E às 6 da manhã tem o Padre Reginaldo Mazotti e a Oração da Manhã. Nosso encontro na madrugada de quarta-feira, depois da novena das Santas Chagas, com o Padre Reginaldo Mazotti. Que Deus abençoe grandemente você e toda a sua família.
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0: Olá, pessoal. Estamos aqui em mais uma prosa educativa, esse nosso programa semanal da TV Evangelizar e do Instituto Casa Grande, sempre trazendo um tema especial com um convidado ou uma convidada especial. E hoje o nosso tema é política. Nós vamos falar da mulher na política. E por isso estamos trazendo uma prefeita que administra uma das maiores cidades do Brasil, uma das principais do Paraná, prefeita de São José dos Pinhais, Nina Singer. Prazer estar com você aqui, Nina.
1: Eu que agradeço, prazer é meu, Renato. Obrigada pelo convite, é um prazer estar com todos aí que estão nos assistindo. Bom dia para vocês. E é muito importante a gente poder falar um pouquinho, fazer com que as pessoas conheçam a Nina, a prefeita, a política. Então, agradeço aí a você dando essa oportunidade através do Instituto.
2: 3 e 1.
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0: Aonde a mulher coloca a mão, ela faz de forma diferente, ela complementa o trabalho do homem. E eu acompanho a sua trajetória e vi que você se destacou, mas com certeza você enfrentou muitos desafios, muitos preconceitos, porque não é comum ainda, nós estamos começando a ver a mulher chegar, mas a galgar alguns postos mais importantes no mundo político, no mundo empresarial, mas ainda é muito pequeno. E aonde eu vejo um sucesso. E São José dos Pinhais é um exemplo de sucesso, e eu queria conversar com você inicialmente, como que você decide, com todo esse preconceito, nós somos quase a mesma idade, então somos uma geração que nós não vimos a mulher com esse destaque, por que você decide ser política?
1: Então, Renato, nunca me imaginei na política, e muito menos prefeita. Eu venho de uma família católica, muito religiosa. Meu pai era uma pessoa de muita fé. E eu sempre falo que o futuro a Deus pertence. E nunca imaginei estar na política. Mas com o meu pai, que foi uma grande liderança no nosso bairro, uma vez ele...
0: Você já nasceu em São José dos Pinhais?
1: Já. Nasci e moro lá há 61 anos. O posto Tio Zico era meu pai. O posto Tio Zico tem 50... Faz agora, amanhã, dia 13, o posto Tio Zico faz 53 anos.
0: E Dona Tibúrcia é sua mãe?
1: A minha mãe. Então, meu pai sempre falava que para mudar a gente tem que participar. Uma história que aconteceu na igreja, que eu quis... falei assim, ó, não ficou legal aquela apresentação e tal. E meu pai falou, mas você estava lá ajudando e tal. E eu falei, não. Ele falou assim, talvez se você estivesse ajudando, teria sido diferente. E é uma...
0: Continua a criticar
1: eu tinha
0: a participação.
1: Eu tinha uns 12, 13 anos na época. E isso eu levei para a vida. E quando me convidaram para estar na política, isso eu já lá em 2000, já tinha mais de 40 anos. Eu lembrei dessa frase do meu pai me ensinando. E aí eu resolvi estar candidata a vereadora, isso lá em 2007. Foi quando eu me filiei no partido, em 2008 foi minha primeira campanha. Porque é muito fácil, Renato, as pessoas ficarem atrás de um computador, de um celular e criticar. E eu trabalhei muito com meu pai na igreja, na nossa paróquia. E muitas vezes quem mais critica é quem menos ajuda ou participa. E foi o que me levou a entrar na política. Não basta só falar. A gente tem que estar atuando junto para ter a grande mudança. E foi quando eu decidi sair candidata a vereadora. Minha primeira eleição eu não ganhei, mas depois deu certo.
0: E aí você entrou, foi vereadora. Você já como vereadora pensava em ser prefeita? Porque a vereadora, você tem um papel diferente, mas quando você vai para a executiva, é uma outra responsabilidade. E aí que acho que vem as grandes pedradas, porque você passa a ser espelho, todo mundo está observando, todo mundo analisa. Quando que você decide ser candidata a prefeito?
1: Então, minha primeira eleição não ganhei. Daí,
0: como prefeita, como candidata?
1: Como vereadora. Em 2008.
0: Daí você elegeu vereadora por dois mandatos.
1: Aí em 2012, eu falei com a minha irmã, eu vou de novo. Se eu ganhar... se eu perder, nunca mais eu saio candidata. Em 2012, eu fui a vereadora mais votada da cidade, fui também a primeira mulher a presidir uma sessão na Câmara Municipal.
0: Deixa eu aproveitar e fazer uma pergunta. Como que você sai de uma vereadora não eleita para uma vereadora mais votada? Isso aqui é interessante, tem muita gente que vai, às vezes tem essa vontade, ou aquele que não conseguiu se eleger. Como que se sai de uma vereadora não eleita para a vereadora mais votada de um pleito para o outro?
1: Então, eu... Quando a
0: minha... Qual que é o segredo da campanha?
1: É você estar presente nos lugares o tempo todo, os 4 anos, não ir só pedir voto na véspera.
0: Ou seja, quando você perdeu a eleição, você começou a sua campanha já.
1: Sim, não campanha.
0: Não é campanha, mas começou a um trabalho mais ativo.
1: Eu sempre fui meu forte área rural. Eu moro na área rural de São José dos Pinhais. Cresci trabalhando em festa de igreja e o que me fazia sempre era ir nas comunidades, nas festas de igreja da nossa área rural. Quando eu fui candidata a primeira vez, eu fiz uma campanha de 3 meses, porque eu não sabia se eu ia estar ou não candidata. Depois a gente aprende, uma campanha é difícil fazer em 3 meses, você tem que começar praticamente 1 ano antes a ver, falar, buscar pessoas, líderes, para estar junto. E quando eu perdi aquela minha primeira eleição, eu não ganhei, mas eu fiz 1.693 votos. Teve vereador que fez menos voto que eu. Eu fiquei de suplente. E eu sempre falo, a eleição foi início de outubro, no dia 11 ou 12 de outubro, na minha paróquia tinha 5 capelas que eu ia fazer a maionese nas igrejas. Uma semana depois, eu estava naquela comunidade onde eu sempre fui e continuei indo. Fui lá fazer maionese, continuei os 4 anos indo onde eu sempre ia, onde eu fui na minha campanha. E é isso, o povo não acredita mais naquele político que só vem em véspera de eleição. Eles querem a pessoa presente, querem ser ouvidos. Não é nem para pedir, mas é sentir que ele está... no pensamento e nas ações daquele político. Então, foi o que me fez ser a vereadora mais votada, porque eu realmente estive e continuei naqueles 4 anos, indo em todos os lugares onde eu fui pedir voto. E depois de eleita, na minha segunda campanha, eu fiquei em segundo lugar. Porque você daí já tem uma rejeição. Quando é eleita, às vezes espera mais difícil. É mais vereador, porque a gente não tem... a caneta, eu falo com o vereador, e eu sempre fui muito franca com a população. Falava, eu não posso prometer porque eu não posso, pode ser que eu não cumpra.
0: Porque você também, com o fato de não ter a caneta, você vai entrar com medidas, com propostas de lei, mas não é o executivo que vai autorizar.
1: Isso,
0: né?
1: Eu sempre falei e falo que eu não vou mentir para ganhar voto, então eu sempre fui muito... franca com as pessoas. E tenho certeza que foi um dos fatores a credibilidade. Porque as pessoas têm essa necessidade de ser ouvidas e de passar essa credibilidade. Porque muitas vezes, tanto que hoje é fato, né? A gente vê o quanto 20%, às vezes chega até 30%, o número de votos nulos ou em branco, pessoas que deixam de votar. Porque muitas vezes eu ouvia de muitas pessoas, eu não acredito em político, não vou votar. Eu falava, não, você tem que escolher um e votar. É onde você muda, é no voto. Então, foi essa forma, talvez, a forma sincera, falando a verdade e se fazendo presente.
0: E quando você assumiu, quando você candidatou a prefeita, aí teve coragem, a família, como que você toma essa decisão? Você era uma vereadora, já no segundo mandato. Como que você decide? Foi uma pressão do partido? Foi um desejo seu? Foram os seus colegas que trabalhavam? Tua família? Como que essa decisão é uma decisão muito individual, né? Mas como que se decide? Como que se foi impulsionada para ser uma mulher? Acho que, se não me engano, a primeira prefeita de São José dos Pinhais.
1: Primeira, depois
0: mulher.
1: De 36 homens.
0: 36 anos. Como que se decide? É uma coragem, né, de você romper com um modelo, um paradigma.
1: Eu nunca me imaginei prefeita. Nunca.
0: Nem quando você era vereadora.
1: Quando eu falei que no início, sou uma pessoa de muita fé. Acho que Deus tem missões pra gente, né? E eu acredito muito nisso. Então, eu acabei casando, não deu certo, não tive filhos. E lá atrás, quando me convidaram para estar prefeita, a princípio eu fiquei um pouco... assustada, porque eu falo que estar prefeita é uma grande responsabilidade, mas eu não sou melhor do que qualquer cidadão. Somos todos iguais, cada um no seu papel tem a sua importância. Mas a responsabilidade é muito grande. Imagina uma cidade de mais de 900 quilômetros quadrados.
0: Quantos habitantes tem?
1: 340 mil, aproximadamente. Eu creio que já chega a quase 300.
0: É o segundo maior PIB do Paraná?
1: Do Paraná, é a sexta cidade do Paraná, né? Então, a gente... É uma preocupação. Mas eu levei, quando você fala assim, como foi a decisão? Eu levei 2 meses, foi um grupo que me convidou para estar candidata, não imaginava, eu era muito cotada para ser vice na época. E quando me convidaram para estar candidata, eu tenho 5, somos em 5 irmãos no total, eu mais 4. E foi uma decisão familiar, a gente sentou muito, nossa família muito unida, porque eu sabia o que me preocupava era a campanha.
0: Às vezes é nível baixo, muito nível.
1: Eu tenho um legado.
0: E a mulher deve ser mais preocupada ainda, né?
1: Sim, eu sabia que eu não tinha nada que pudesse me atingir, né? Assim, não tinha nada de errado. Mas eu tinha uma família, eu tenho uma história linda do meu pai, da minha mãe, que são pessoas que eu quero sempre honrar.
0: E tem as fake news também hoje.
1: As fake news, na minha primeira campanha, teve uma fake news na terça-feira, antes da eleição, que o Gaeco estava indo na minha casa, na Câmara Municipal. Fake news, com matéria montada. Mas aí você vai explicar. Então, era algo assim que me preocupava. Mas a gente tomou uma decisão. Levamos 2 meses, eu decidi que eu ia estar candidata e sempre com apoio, principalmente da minha família.
0: E quando você ganha a eleição, conta para nós, assim, os bastidores, como que foi dormir eleita prefeita? É uma emoção, é mais preocupação, mais emoção, mais felicidade, mais angústia? O que que dá naquele primeiro momento aí? Vamos descobrir como que funciona a cabeça de uma prefeita eleita.
1: A primeira eleição minha foi bem na pandemia, né? 2020. Então, foi uma campanha já atípica,
0: mais
1: usava
0: fechada,
1: muita,
0: né,
1: rede social, não tinha reuniões muito grandes, mas a euforia na hora do resultado... Renato,
0: você não conseguiu dormir a primeira noite?
1: Não, e falo para você, principalmente por ser mulher. Aquele dia, eu saí de 2% concorrendo com 7 homens, eram 8 candidatos no total, lá na minha primeira campanha, e eu estar eleita, eu vejo assim, a Nina ficou muito feliz, mas a Nina mulher ficou muito mais feliz. Porque
0: representando as mulheres naquele momento.
1: Assim, você está desbravando. A vitória, a conquista é maior. E é realmente, a partir do instante que você ganha, a preocupação já começa. Eu falo que estar prefeita é uma preocupação constante. Mas é gostoso quando você consegue fazer algo, quando você faz a diferença nas vidas das pessoas. Então, faz parte. Mas a euforia foi muito grande por estar representando, e eu sempre falei e falo que é representando a cidade que eu amo. Eu nasci, moro em São José dos Pinhais, e eu estava candidata porque eu queria defender a nossa cidade. Esse sempre foi, lá desde o início, que eu queria fazer o melhor para o povo e para a cidade que eu nasci, que tem orgulho e que eu amo. E eu fico muito feliz, Renato, ao longo dos 4 primeiros anos, partindo agora na reeleição, a gente deve chegar lá, mas assim, que eu consegui tornar mais forte o amor do São Joséense por São José dos Pinhais. E é o pertencimento da nossa cidade. Isso é o que faz a cidade ficar maior, e com esse orgulho de cada cidadão, torna a nossa cidade maior para o todo, para o Brasil, para o Paraná. É quando a gente defende o que é nosso.
0: E você foi aprovada na gestão porque você foi reeleita. Então, a reeleição, alguns criticam, são a favor, mas pelo menos é uma avaliação que os prefeitos, que os políticos têm do seu mandato. Você foi aprovada, então você hoje está no seu segundo mandato. Mas eu queria saber o seguinte, como que é a rotina de uma prefeita? Né? Que é o teu dia a dia? Qual é que você acorda? O pessoal quer saber, né? Que hora que você acorda? Dorme quantas horas por dia? Faz sua alimentação na prefeitura? Ou é só almoço social? Você tem teus momentos? Como que é, rapidamente assim, nós temos pouco tempo, mas em um minuto, como que é a rotina de uma prefeita aí?
1: Acorda cedo, dorme tarde, eu vou em muitas agendas, eu falo que quando me convido...
0: Tem agenda final de semana também?
1: Final de semana, quase nunca. Quando eu almoço com a minha família no domingo, eles comemoram, porque eu saio muito para ir nos eventos, porque é onde eu vejo o povo.
0: E são muitos no final de semana.
1: E é onde é sempre
0: quase
1: no domingo.
0: Quase todo final de semana tem evento? Quase todo?
1: Praticamente todo. Teve final de semana que eu já fui em 9 agendas, mesmo não sendo campanha. 5 no mínimo, mas eu procuro ir naquelas festas de igreja onde eu vejo pessoas de várias cidades, de vários bairros. E a agenda é acordar cedo para a prefeitura, se vai lá é difícil, porque é uma agenda atrás da outra. Eu gosto de estar na rua com as pessoas, eu gosto de conversar, de fazer...
0: Você é muito brava com a tua equipe?
1: Eu sou... Eu falo que eu cobro, às vezes tem que ter um piti, não é verdade?
0: Você tem piti de vez em quando?
1: De vez em quando tem que ter.
0: Porque mulher tem mais piti que homem.
1: Não, nem sempre, mas assim, eu fico muito feliz, Renato. O que eu falo é o seguinte, eu consegui mostrar na minha gestão que dá para fazer com competência, mas com sensibilidade, que é muito a fala do Papa Francisco. As mulheres, dos detalhes, dos cuidados. E assim, eu sempre falo, ninguém, um chefe ou um líder, não chama atenção se a pessoa estiver certa. Ele só vai chamar atenção se... Não estou falando que ela está errada. Se aquilo poderia ter sido feito de outra maneira. E muitas vezes, o estresse é grande, o dia a dia, falar para vocês, o dia a dia é pesado, é estresse. Eu tenho que falar de educação, segurança,
0: saúde,
1: são vários temas.
0: Rural,
1: então, eu falo que o cansaço mental, às vezes, é maior do que o físico. Mas eu como marmita lá na cozinha do meu gabinete, às vezes me cobram, porque às vezes eu não como direito, porque é tão corrido que a gente vai pulando. Sempre chego tarde em casa, tenho uma irmã maravilhosa. Esses dias eu até ia filmar, tinha uma sopinha de feijão me esperando, que eu amo, né? Na campanha ela deixava o prato feito. Então, assim, é isso, agito diário. Eu, inclusive, coloquei a minha irmã na minha agenda, porque às vezes eu esqueço de avisar, eu moro com a minha irmã. E quase toda noite eu tenho evento, porque eu gosto de estar, de participar, às vezes inaugura uma empresa, tem algo, uma escola. Eu gosto de ir em todos os lugares, porque é esse o papel do político. Estar nos lugares com as pessoas.
0: Pessoal, nós estamos chegando no intervalo aqui agora e vocês estão vendo que o papo está muito interessante. A gente falou um pouco sobre a mulher prefeita. Vamos falar agora sobre o resultado dessa prefeita. Então, depois do intervalo, a gente vai falar um pouquinho sobre a cidade. O que, que mudou na cidade? O que ela conseguiu fazer que ela fez diferente? Já que estamos falando com uma mulher política, o que, que uma mulher fez diferente e que colocando essa sensibilidade, como ela falou, já do Papa Francisco. Vamos então para o intervalinho e voltamos na sequência. Fique conosco porque o papo está muito legal, a gente já volta. Música.

0: Pessoal, estamos de volta aqui hoje batendo um papo sobre política, sobre a mulher na política, com a prefeita de São José dos Pinhais, Nina Singer. E ela estava me contando no primeiro bloco sobre a vida dela, sobre as dificuldades de ser uma mulher na política. E eu queria agora falar, Nina, no segundo bloco, sobre os resultados. Você já tem, vai fazer 5 anos e pouquinho de gestão, né? O que que você, as primeiras dificuldades no primeiro momento, quando você entrou, né? Você sentiu que não conseguia fazer, você achou que você se arrependeu em algum momento por achar que era impossível, né? Os preconceitos que você sofreu aí já dentro da estrutura, mas não só como uma mulher lidando com empresários, você tá, é prefeita de uma cidade, eu gostaria de destacar que assim, ó, que é o terceiro maior polo automotivo do Brasil, é o segundo maior PIB do Paraná, 45º PIB do Brasil, 27 bilhões, sede de empresas, para quem não é daqui do Paraná, mas tem Boticário Nutrimental, que são famosas, né? Então, Boticário está na sua cidade, destaque na agricultura, sendo o maior produtor de hortaliças da região e principal fornecedor do SEAS de Curitiba. Você lida, então, com muitos homens, com muitos empresários, com muitos homens de negócios. Fala um pouquinho sobre como que você conseguiu fazer essa gestão. O que que você considera, assim, como os seus maiores feitos aí na prefeitura de São José dos Pinhais?
1: Tem vários itens. Eu falo que São José é quase como um mini Brasil, porque nós somos o terceiro polo automotivo, né? Renault e Volkswagen estão na nossa cidade. Foi
0: dois... Tem o aeroporto de Curitiba que está lá, inclusive.
1: O aeroporto não é de Curitiba, o aeroporto é de São José dos Pinhais.
0: A gente chama de aeroporto de Curitiba, mas é dela o aeroporto.
1: É SJP. Fica na nossa cidade, mas enfim. E temos 70% quase de área rural. Então você tem um grande polo industrial, mas também é o maior produtor de hortaliças da região metropolitana. Então veja o contraste que é a nossa cidade. A gente tem grandes, Boticário, agora está indo também para São José dos Pinhais a Electrolux, que deve inaugurar a primeira fase agora em agosto. São 5 fases. Eu falo que nós tivemos... Boticário foi uma das primeiras maiores indústrias, hoje no mundo conhecido. A Renault, Volkswagen, Electrolux, em alguns anos deve ser a nossa segunda maior arrecadação. Então, é uma cidade com uma área industrial grande, mas também com uma agricultura forte, com uma área rural bonita, com turismo rural. Então, ela tem uma diversidade. E o que eu consegui foi, vejo muito a questão, primeiro, vamos falar de colocar numa gestão política a sensibilidade, fazer com o coração para as pessoas, isso é muito importante. Segundo
0: passo. Transformando na parte prática, o que é fazer com o coração para as pessoas? O que você considera, por exemplo, que faz diferente de um homem?
1: Fazer políticas públicas pensando no bem comum para as pessoas. Eu falo sempre, Renato, que nós mulheres não queremos... Eu falo sempre que a gente tem que andar em igualdade. Não, eu não gosto de ser radicalismo. Mais homens, mais mulheres, não. Andar em igualdade, dá o equilíbrio. É o equilíbrio que dá a junção que faz dar certo. Os homens, eu gosto da racionalidade, da agilidade que um homem deseja. Mas, às vezes, a visão de um homem ela é muito reta. E a mulher tem uma visão mais ampliada. E é isso que acaba
0: fazendo... A tua equipe é mista, secretário, são...
1: Tem homens e mulheres. Então, é essa questão de você ampliar aquela visão que acaba fazendo uma gestão pensando. Então, muitas vezes, você tem que pensar naquele detalhe, eu vou construir essa escola maior, porque daqui a alguns anos eu posso ampliar. É não ter o imediatismo, pensar no futuro à frente. Então, eu vejo que isso é algo que a gente tem essa sensibilidade levando... Falando aqui do Instituto Casagrande, falando da educação, de pensar, agora estou criando núcleos de psicólogo e assistente social na nossa educação. Porque a ponte tem que você tem que fazer aluno, escola e pai. Então, o ideal é ter uma psicóloga e uma assistente social em cada unidade de educação. É impossível. Eu falo sempre que tem um mundo ideal e um mundo possível. Então, a gente está criando... 8 pares, né, psicólogo, centro social, para separar, regionalizar as escolas para trabalhar essas ações. Então, é ter essa visão, eu sou assistente social de formação, que também a gente tem que pensar que não dá, uma hora a gente não vai conseguir só apagar o fogo. A gente tem que ter a prevenção. E tudo começa na educação. Tem que ter prevenção da saúde, eu defendo a saúde na atenção primária, tem que ter a prevenção na educação, porque isso reflete na saúde, na segurança. Tem que fazer trabalhos e grupos com mulheres para, eu não gosto da palavra empoderar, mas fortalecer as mulheres, para que elas tenham suas conquistas, para que possam fazer o que elas desejam. A gente sabe o quanto ampliou a mulher no mercado de trabalho, né? Isso é algo, eu falo sempre que se desde a época da criação as mulheres tivessem igualdade com os homens, talvez a gente estivesse mandando no mundo, mas não é isso que eu quero. O que eu desejo é que a gente tenha igualdade, que a gente ande junto.
0: Tem espaço para os dois.
1: Que, né, a gente se dê a mão e que caminhe para um mundo melhor. Eu acredito nisso, é isso que eu desejo. Então, enquanto gestão, pensando nisso aí que eu falo, dessa sensibilidade, de levar, de fazer, de pensar naquela criança, eu sempre falava isso, e é a verdade, que não adianta falar que o jovem é o futuro se não fizer para ele no presente. De fazer política não para fazer marketing ou para mostrar um trabalho que às vezes ele não se consolida, mas de fazer aquela política que realmente dê resultado e que transforme a vida daquela pessoa. Então, dessa forma que eu vejo a nossa cidade, o povo com orgulho do que é nosso, defendendo mais São José, mostrando que o aeroporto é de São José, não é de Curitiba. Então, é esse orgulho que o brasileiro tem que ter do Brasil, que o sanjoséense tem que ter de São José, que o paranaense tem que ter do nosso estado, que o curitibano tem que ter de Curitiba, é fazer pertencimento do que é nosso.
0: Que e o católico tem que ter da sua religião, que o professor daquela escola, que eu costumo dizer, não sei se você concorda comigo, eu fui diretor de escola e eu dizia sempre que o pertencimento tem que... Eu não sou professor de uma escola pública, eu sou professor da escola Tia Mariazinha. E eu vou vestir a camisa daquela escola e a escola tem que ter diferenciais para que o professor tenha orgulho. Sim. De vestir aquela camisa. Quando eu trabalho com os diretores, eu digo que você tem que criar na sua escola uma identidade tão forte... Porque ele pertence à rede pública, ele pertence a São José dos Pinhais, mas ele também pertence àquela escola que tem tais diferenciais. Isso dá um sentido de pertencimento muito grande.
1: E que às vezes nunca esquece da
0: nunca
1: escola.
0: Nunca esquece. A gente chama de que você leva para a vida toda. Eu sou aluno, fui aluno daquela escola tal. E levar o nome da escola. Não que só estudei na escola pública, eu estudei... Você não vai ver na rede privada, estudei na rede privada de educação. Eu estudei no colégio tal. E às vezes na escola pública, muitos professores, muitos diretores, não, é da escola pública. Não, é dentro do São José dos Pinhais, cada escola tem uma identidade. Você trabalha muito com isso, porque eu vou dizendo isso, por quê? Porque eu estava conversando com a prefeita aqui, que a Prefeitura de São José dos Pinhais vai ganhar um prêmio no nosso congresso do Instituto Casa Grande, um prêmio de educação, que vai ser entregue pelo senador Cristóvão Buarque nos dias 12 e 13 de junho. Então, São José dos Pinhais é uma das capitais que foram selecionadas, porque capitais, não, da cidade, que foram selecionadas, porque nós temos os indicadores e dentro do rol de indicadores da nossa comissão julgadora, vocês ganharam um prêmio, na verdade, de indicadores de educação. Então, quero já comunicar...
1: Obrigada, Instituto Casagrande, muito obrigado, fico muito feliz, é um trabalho que a gente
0: vem... E é precisar que nós vamos conversar com todos os premiados, você já está sendo comunicada aqui
1: obrigada.
0: No seu prêmio.
1: Obrigada, é muito importante. A gente sabe que a educação foi um dos setores que mais sofreu com a pandemia, né? Até você transformar para a questão online, as crianças sem aula, sem ter o presencial. Então, a gente tem investido muito na educação. Eu até, voltando um pouquinho, um dos piores momentos foi a pandemia da gestão. E eu falo que o primeiro mandato... Foram 3 anos, 2 anos e meio de mandato, porque 1 ano e meio foi pandemia, que a gente não podia fazer quase nada, era só salvar vidas e pensar, e foi um grande desafio para todos os professores, os diretores, porque a educação foi, e isso ele leva à frente, porque você teve um delay ali naquele momento... Sim. Que dá uma diferença na sequência de educação.
0: Até hoje nós estamos ainda, o Brasil todo, sofrendo com as sequelas. A gente fala que a pandemia acabou. Para a educação, aquela geração que teve, que passou pela pandemia, vai carregar para o resto da vida.
1: Sim.
0: Crianças que não foram alfabetizadas na idade correspondente, crianças, jovens que fizeram ensino médio, apenas 1 ano de ensino médio na escola e 2 em casa. são crianças que vão levar para a vida toda, né, as consequências.
1: A gente falava, até debatendo, são mais de 20 anos para recuperar aquele um ano e meio, porque você vai passando as gerações, quem fez faculdade. Eu lembro que, na época, a minha sobrinha se formou em medicina, não teve formatura, mas a aprendizagem, principalmente, né, a prática de muitos cursos acabou sendo defasada, porque na época só falava do Covid,
0: Eu brinco com... Tem um sobrinho que fez medicina, eu falei assim, tenho medo de consultar com ele, por causa que fez no ensino remoto, para brincar que eles tiveram que correr atrás de uma série de conteúdos que foram comprometidos. Porque o profissional ficou um ano e meio, quase dois anos, sem ter o contato diretamente com o professor, com a universidade, só em casa, né?
1: E a medicina, também na saúde, foi um outro agravante, porque as doenças pré-existentes acabou acumulando, né? A gente sabe o quanto a fila do SUS é grande e acabou ainda ficando muito maior com a pandemia, porque aquilo, na época, você não teve cirurgias, as eletistas, que às vezes você tinha vesícula, várias situações de saúde...
0: Que foram reprimidas e que depois... E depois com uma demanda muito grande.
1: E já tinham filas e acabou só aumentando.
0: Então, hoje, acho que você considera já que na saúde já foi equacionado isso, ou ainda tem problemas?
1: Ainda tem problemas, porque a demanda SUS sempre foi muito grande. Hoje tem algumas categorias, hoje, falando até, e reverbera muito na educação, o autismo. A nossa maior dificuldade hoje é neurologista. Então, as maiores filas, e não é só em São José dos Pinhais, em Curitiba, todos os municípios no Brasil, é demanda de neurologista.
0: Interessante isso para os professores, né, que a gente lida muito com problemas da saúde mental das crianças, dos professores, a inclusão. Então, você está corroborando, trazendo que é uma das áreas carentes.
1: Carentes, a neurologia. Então, tem algumas especialidades. Pediatria. Poucos médicos fazendo pediatria, então alguns médicos, pneumologista, então tem psiquiatria, tem algumas áreas da medicina, mas neuro, por exemplo, é uma demanda hoje muito grande, porque precisa de laudos, de trabalhar, então a gente enfrenta alguns desafios. Sempre teve, e é quando eu falo, fica só apagando incêndio. Você investir na atenção primária, lá no início, precisa de laudos, de trabalhar, então a gente enfrenta alguns desafios. Sempre teve, e é quando eu falo, fica só apagando incêndio.

0: É uma demanda muito grande. Eu procurei, hoje já tenho unidade de saúde com horário estendido, foi chamamento de médico, mas é sempre uma defasagem, uma necessidade sempre cada vez maior. Mas a gente teve, a nossa cidade hoje tem mais flores, que eu falava que ela ia ficar mais bonita, para deixar, e a flor não é para gastar com flor, é para fazer o pertencimento da nossa cidade, valorizar o que é nosso. Hoje a gente tem mais educação. Segurança foi um dos maiores investimentos. A nossa cidade tem saído em qualidade de vida, né, como uma das melhores do Brasil pela qualidade de vida. Indústrias que eu trouxe para a nossa cidade. Então, começamos uma obra do novo hospital, um projeto que eu mudei, que eu idealizei, que eu fui. Mudei totalmente e vai ser um dos maiores hospitais da metropolitana que a gente está fazendo lá. Fomos atrás de um terreno, mudamos o projeto, pensei na recepção, tirei a sacada. Assim, coisas que estão acontecendo. E um sonho de muito tempo. Com a ajuda também do nosso governador, quero aqui deixar um agradecimento ao governador Ratinho. Junto com ele, tiramos do papel um viaduto da BR-376, que há mais de 30 anos era falado. O novo terminal do Afonso Pena, Renato, aquele terreno foi comprado em 2007, aconteceu, inauguramos o ano passado. Era época de campanha, eu nem sequer pude ir na inauguração, mas é isso, um governador que tem atendido os municípios e que juntos temos feito grandes obras na nossa cidade. Então, são muitas ações acontecendo, já andando mais obras. Muito se falava, eu ouvi muitas campanhas de prefeitos falando da integração. Às vezes as pessoas esquecem São José dos Pinhais, quero lembrar vocês. Antes da nossa gestão, para vir para Curitiba se pagavam duas passagens e hoje só se paga uma. Isso reflete no bolso do trabalhador diariamente. Eu ouvi isso de um porteiro da minha sobrinha. Aqui em Curitiba, ele falou: oh, você era prefeito? Eu falei assim: oh, quero te agradecer porque eu pagava duas passagens para vir trabalhar e hoje eu pago uma.
1: É dinheiro no bolso dele, né?
0: E é algo que a gente conseguiu lá atrás. Então, assim, isso é que dá motivação para que a gente continue fazendo cada vez mais pelo povo, pela cidade, né, desse orgulho de São José dos Pinhais e de fazer. Eu cito sempre que o que mais me motiva é fazer a diferença na vida de cada um. É para isso que a gente está aqui.
1: Linda, foi um papo maravilhoso. Já chegamos ao final, aquecendo
0: Oh,
1: a
0: passou
1: nossa.
0: rápido.
1: Passou muito rápido. Quero agradecer pela sua presença, a disponibilidade de estar aqui com a gente. Vou deixar assim teu último minutinho para você dar um recado para as mulheres, né? Aquelas mulheres que de repente às vezes pensam: será que eu teria condições? Você contou um pouquinho da tua trajetória, falou aquela câmara da verdade, ela é assim que sirva para uma mulher que às vezes tem medo de ir para a política.
0: Obrigada, primeiro quero te agradecer, Renata, é um prazer estar aqui com você nessa prova educativa. Parabéns ao Instituto Casagrande pelo grande trabalho que faz no Brasil afora, reconhecidíssimo a
1: Obrigado.
0: diferença que vocês fazem na educação, em todos os setores nos quais vocês estão. Também parabenizar a TV Evangelizar, o padre Reginaldo, essa grande obra, né, da TV Evangelizar. E a vocês, mulheres, eu quero falar que nós podemos sim, podemos e fazemos com competência, com qualidade, mas primeiro você tem que acreditar em você. Acredite que dá certo, e dá. A gente pode transformar a nossa casa, o nosso trabalho, a nossa vida, quando a gente acredita no que a gente faz. Então, tenha essa certeza que nós podemos fazer o que quisermos, da forma que quisermos, mas sempre não esqueça de colocar o coração junto e vamos firmes que vai dar sempre certo. Estou na torcida por você e vamos juntos fazer um mundo cada vez melhor.
1: Valeu, Nina. Muito obrigado.
0: Obrigada aí,
1: Parabéns,
0: Renato.
1: adorei o papo aí. Pessoal, a gente está encerrando mais uma prosa educativa. Na semana que vem a gente volta com mais um convidado ou uma convidada especial. Agradecer muito a Nina, parabéns pela sua gestão. E até a próxima semana. Tchau, tchau, pessoal.

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0: Olá a toda a comunidade do Instituto Casagrande, da TV Evangelizar. Estamos aqui para mais uma prosa educativa, este podcast realizado em parceria pelo Instituto Casagrande, juntamente aqui com a TV Evangelizar. Sempre trazendo temas aqui de extremo interesse de todos. E hoje eu tenho uma convidada muito especial para falar sobre um assunto mais do que especial, porque eu tenho certeza que você que está me ouvindo muitas vezes já foi afetado sobre isso. Nós vamos falar hoje sobre memória. E eu tenho aqui a neuropsicóloga Tainá Tis, neuropsicóloga clínica e organizacional, que vai trocar bater um papo conosco aqui sobre esse tema que com certeza afeta muita gente. Eu estava falando do bastidor, já começou a me afetar, né? Sobre a questão de memórias. Primeiro, agradecer, Tainá, o seu convite. Você já esteve conosco, acho que não no Prosa Educativa, mas já esteve em outros momentos conosco aqui no Instituto. Então, obrigado aí, Tainá, por aceitar o nosso convite aí.
1: Imagina, eu que agradeço. Olá a todos. Fico muito feliz de estar aqui falando de um tema muito necessário e eu sei que de muita dor aí para muita gente.
0: Então, Tainá, eu acho que, assim como eu falei, que eu comecei a sentir, eu acredito que muitas pessoas, estava falando que geralmente acima dos 35 anos, então até que eu demorei um pouco mais, que normalmente começam a sentir aquela questão de perda de memória. E tem coisa que eu estava falando com você, né? Eu esqueço o nome de pessoas, você falou, não, mas então não é memória, né? Então nós vamos falar um pouco mais. A primeira coisa que eu acho que traz uma preocupação, tá? Quando tu fala com uma pessoa, ela já fala assim, puxa, estou esquecendo, tenho medo de ter Alzheimer. Né? É a primeira coisa que vem, porque assim, ó, é uma doença que assusta muita gente, né? E todo mundo tem alguém na família ou de conhecido que tem Alzheimer, tu vê que é uma doença muito triste chegar ao final da vida com Alzheimer e a pessoa começa a esquecer. Ela, o primeiro medo que já vem, será que eu vou ter Alzheimer? Como é que funciona isso?
1: Vamos lá, então. Nem tudo é Alzheimer, né? É claro que esses pequenos esquecimentos, eles são naturais, na verdade, com o avançar da idade e com outras situações. Então, por exemplo, hoje a gente vive uma vida de estresse, uma vida que é muito corrida, então a gente está sempre atrás do, né, assim, do dia a dia, no telefone, ou seja, está todo mundo ali muito estressado. E isso também coloca uma carga muito grande sobre a memória, porque muitas coisas a gente pensa que é só memória, mas para se chegar na memória nós temos outras funções. Eu preciso prestar atenção, eu preciso estar bem presente para poder lembrar daquilo. Mas não, toda perda de memória não vai levar necessariamente ao Alzheimer. Inclusive, Alzheimer é uma das demências. A gente tem demências de corpo de Lewy, demência vascular, demência frontotemporal, transtorno cognitivo leve, que normalmente é o que acarreta, né? Quando a gente tem um idoso, especialmente com dificuldades cognitivas de memória, a gente não tem necessariamente um Alzheimer, mas sim um transtorno cognitivo leve. Ou seja, as funções, né, cognitivas, como a memória, estão comprometidas, mas não é num ponto de perder a autonomia, de a pessoa não conseguir ter a sua vida, né, de ela funcionar no dia a dia. Então, respondendo a sua pergunta, né? Não, nem toda perda de memória vai levar ao Alzheimer. Mas existe uma perda já esperada para a idade, porém, quando a gente começa a esquecer coisas do dia a dia que são muito importantes, impactam na autonomia, aí assim a gente pode considerar agora, como perda.
0: Agora, Tainá, qual que é a idade que começa a perder? É que você começa a sentir, puxa, estou esquecendo. Uhum. O que, que é normal, na verdade, né?
1: Sim. Na verdade, a partir dos 35, a gente já começa a declinar as nossas funções cognitivas. Se a gente pensar, em especial as mulheres, a partir da perimenopausa, depois dos 40, isso já começa a se intensificar pela mudança
0: isso
1: hormonal.
0: Isso tem a ver com a questão da menopausa? Acelera esse processo?
1: Acelera, mas depois retorna. É muito
0: e bacana. A andropausa?
1: Também. Então, só que no caso, né, da menopausa, a gente tem o seguinte, as mulheres declinam nesse período, depois que passa a menopausa, aí elas conseguem retornar a um nível um pouco melhor. Os homens têm uma extensão maior, vamos dizer assim, né, a andropausa vai começar lá após 50, após 60, então vamos dizer que depois desse período é que a gente começa a perceber mais essas falhas de memória que são esperadas, na verdade.
0: E o estresse, ele aumenta muito essa questão de perda de memória?
1: Com certeza. Vamos só falar o seguinte, né? Não temos uma memória só. Nós temos alguns tipos de memória. Então, quando a gente fala memória, parece que tudo que tem que ser lembrado é uma coisa só, e não é. Nós temos a memória de vida, aquela memória biográfica, que a gente vai lembrar da infância, dos pais, de como a gente cresceu, que é a que fica muito preservada no Alzheimer, né? Ou seja, é a última a ser, a declinar, de fato. Mas nós
0: que
1: temos...
0: Isso é uma questão interessante, eu já convivi com algumas pessoas com Alzheimer e ele lembra muito dessas questões. Né?
1: Lembra, porque é aquela mais primitiva, né? A memória mais afetiva também, que ficou ligada lá.
0: E ele fica numa outra região do cérebro, isso?
1: Não necessariamente. Todos ficam na mesma região, que é o hipocampo, mas ele é muito complexo, tem várias pequenas... É que a gente pensa muito assim, como se fosse uma caixinha, né? E lá dentro nós tivéssemos as memórias, mas não é assim que funciona. A gente sabe que existe um centro de memória, que é o hipocampo, mas ele não age sozinho, assim como nenhuma área do cérebro age sozinha. Então a gente tem essa memória, que é de longo prazo, né, das nossas vivências... Mas a gente tem memórias de fatos, de estudos, por exemplo, ah, eu sei quem foi que descobriu o Brasil porque eu estudei, ficou gravado. Então, um outro tipo de memória. Eu tenho memória de procedimentos, por que uma pessoa com Alzheimer, lógico, quando ela está no finalzinho do Alzheimer, está muito debilitada, ela não lembra mais como amarrar um sapato, como ver as horas. Mas em boa parte do tempo ela vai lembrar os procedimentos, né? De como amarrar um cadarço, de como fritar um ovo, porque isso é memória de procedimento, é um outro tipo de memória. É como, sabe quando a gente fala assim que a gente não esquece o andar de bicicleta, uma vez que aprende? Isso é memória de procedimento, porque é físico, memória é uma memória física, está ligada ao movimento. E
0: esse você não esquece?
1: Não esquece, claro que assim, com Alzheimer muito avançado, a gente tende também a esquecer, né? Porque aí se esquece de tudo. É, no Alzheimer avançado, inclusive, a memória biográfica. Chega um ponto que não se lembra de mais nada, né? Mas isso é lá no último estágio. E o que a gente acaba esquecendo mais no dia a dia é o que a gente chama de memória operacional ou de curto prazo. É aquela da lista de mercado, aquela das tarefas que a gente vai fazer durante o dia.
0: Nossa, e a chave, que todo mundo...
1: A chave, isso,
0: a chave está nessa categoria.
1: Está nessa categoria.
0: E chave e carteira, porque é que todo mundo pede.
1: Isso, exatamente. Nossa, onde é que eu coloquei? Porque eu nem prestei atenção onde é que eu coloquei. Então, a memória operacional é aquela que a gente acaba dizendo, nossa, eu estou perdendo a memória. Porque eu não lembrei de deixar, sei lá, a chave com o vizinho para alimentar os gatos. Sabe? Esse tipo de situação. E essa memória operacional...
0: Essa é a primeira que você perde?
1: Isso, a primeira que vai declinando. Por isso que quando a gente pensa em demências, o que acontece? A pessoa acaba não lembrando, por exemplo, ah, eu tomei meu remédio? Ah, será que eu comi? Que foi agora, né? Porque você não lembra o que você comeu há 5 anos atrás, lembra?
0: Não
1: lembra. Não. Então, isso não é memória de longo prazo, é memória de curtíssimo prazo. Que eu não preciso lembrar o que eu comi todos os dias da minha vida. Então, as pessoas com demência, elas acabam esquecendo, né? Que comeu, querem comer de novo. É, esqueceram que moram naquela casa, por exemplo, onde é que está indo? Nossa, que lugar é esse? É um lugar novo? Não consegue se localizar. Então, essas coisas é que vão se deteriorando numa demência, né? Até chegar na parte lá da sua memória biográfica. Então, por isso que a gente fala, né? Memória operacional e memória de curto prazo é que vai sendo corroída ali. Então, por exemplo, vou te dar um exemplo aqui bem prático que aconteceu comigo, porque meus avós tiveram Alzheimer, né? Alzheimer e demência. Então, uma vez eu cheguei em casa, na casa deles...
0: Qual é a diferença, primeiro, antes até...
1: Sim, Alzheimer é uma doença que vai declinando geral, né? Ela vai ter uma... inflamação, vamos dizer assim, só para ficar mais fácil de compreender, e um declínio da bainha de mielina, que é a que vai proteger o nosso neurônio, né, é, de uma forma geral, de uma forma sistêmica no cérebro. As demências, a gente pode ter uma demência vascular, por quê? Tive muitos micro-AVCs, e aí está numa parte do cérebro, ou toda a parte, mas não é pela perda dessa proteína, dessa bainha. Tá. É pelo AVC. Ou tem uma frontotemporal, que é o quê? Só aqui na frente, fronto, temporal, né? Então, ela vai afetar essas áreas mais do que todo o cérebro, né? Fora que existem demências ligadas a Parkinson, a outros tipos de doenças degenerativas também. Mas, só como um exemplo, né? Então, cheguei em casa, eu abri a geladeira, tinha uma frigideira dentro da geladeira, com uma dentadura, a dentadura do meu avô. Por quê? Ele esqueceu o quê? Um procedimento ali, né? Um procedimento não, perdão. Um passo a passo. É isso, passo a passo de quê? Que ele tira a dentadura e coloca no copinho d'água, que era isso que ele fazia, certo? E que a frigideira não se guarda na geladeira. Então, essas coisas começam a ficar diferentes, não é? Ah, eu esqueci o nome, eu esqueci de fazer uma compra, eu esqueci de trazer aquilo que a minha mulher pediu. É muito mais sobre questões que você olha e fala, poxa, mas aí tá errado. É, tem algo de errado aí que, assim, não é consistente com o esquecimento. Né? São coisas mais palpáveis de você olhar realmente para a pessoa e falar, nossa, ela se perdeu num trajeto que ela sempre fazia. Então, isso costuma acontecer, lapsos, né, de o que eu estou fazendo aqui? Que lugar é esse? Então, essas coisas, no começo, elas vão existindo, né, o que eu estou fazendo aqui? Mas ela volta. Ah, tá, eu estava indo para tal lugar. Ah, aqui é a casa do fulano, entendeu? Então, isso a gente começa a diferenciar de que existe uma perda de memória natural, que eu não lembro do nome, eu não lembro da chave, eu não lembro da lista do mercado, etc., daquilo que eu fazia todos os dias e que agora eu não me lembro mais. Eu começo a esquecer. Ou eu começo a esquecer o lugar das coisas na casa que sempre estiveram ali. O lugar da frigideira sempre foi lá. E eu começo a esquecer.
0: E isso não tem relação nenhuma com Alzheimer ou tem? Por exemplo, eu comecei a esquecer. Eu devo me preocupar com isso ou... Não, isso é natural.
1: Bom,
0: ou depende do grau?
1: Depende do grau. Né? Então, a primeira coisa que a gente faz é uma avaliação. Né? Então, lá no consultório, a gente faz uma avaliação das funções. Por quê? Existe todo um processo de validação de testes com diferentes faixas etárias para a gente saber o que é normal, vamos dizer assim, ou esperado.
0: Ah, tá. Existe teste para isso?
1: Teste para isso. O que é esperado para cada faixa etária.
0: Então, eu, por exemplo, vamos supor, eu me considero um pouco esquecido. Eu vou lá e faço um teste contigo e falo, não, você tem que se preocupar ou isso é normal. Num teste você consegue te arriscar.
1: Exatamente. A gente faz uma bateria de testes para todas essas memórias para a gente falar assim... Olha, está dentro do esperado, essa perda de memória está no esperado para a sua idade. Né? Ou não, ela está muito maior. Mas tem uma pegadinha, né? Porque a gente precisa ver essa perda de memória com o histórico de vida da pessoa. Exemplo, a pessoa estudou até a segunda série do ensino fundamental. Ela foi dona de casa a vida inteira e ela nunca treinou essa memória também. Será que é esperado que ela tenha a mesma memória que uma pessoa que se formou, fez faculdade? Não é. Então, por isso que o estudo, inclusive, ele é um fator de proteção, tá? Para a própria cognição completa, incluindo a memória. Então, eu preciso entender todo esse passado, né? Ah, ela foi dona de casa a vida inteira, cuidou dos filhos, nunca leu, não tem nenhuma... ou não é alfabetizada, não tem nenhuma... um hobby, vamos dizer assim, mais intelectual, de assistir um filme e tal, de treinar essa memória, porque a memória ela é construída também ao longo da vida. Então, mesmo que eu tenha faixas, eu tenho faixas por idade, mas também tenho faixas por nível de ensino, para saber se o esperado para aquela pessoa, naquela idade, e com aquele nível de ensino está dentro do esperado. Ah, não tá muito abaixo. Opa, quer dizer que vai entrar direto no Alzheimer? Não. O que vai diferenciar se é já uma demência, seja ela qual for, e um transtorno cognitivo leve é a autonomia do paciente. Tá autônomo? Sabe fazer compras? Sabe ir, sei lá, no mercado, na farmácia? Consegue ir ao médico sozinho? Conversa com os vizinhos? Dá conta de cozinhar? Tá tudo bem nesse cenário? Então a gente não tá dentro de uma demência. A gente está, nesse momento, num transtorno cognitivo leve. Agora, esse transtorno nunca vai ser demência? Não podemos afirmar. Ele pode progredir para uma demência, como Alzheimer, ou pode não progredir. Pode só ficar um transtorno cognitivo leve e a gente ficar ali monitorando, medicamento, estimulação cognitiva e beleza. Então, depende muito de cada caso.
0: Estamos aqui hoje conversando aqui com Tainá Tis, falando sobre memória. Com certeza, você que está me ouvindo, ou você ou alguém da tua família aí, você sente, está perdendo memória. E é sobre isso que nós estamos falando. Vamos rapidamente para o intervalo e já voltamos.

0: Olá, estamos retornando aqui. Estou com a Tainá Tis, que é neuropsicóloga, e estamos falando hoje sobre perda de memória. E, Tainá, voltando, eu tenho uma pergunta para você. Por exemplo, você estava falando que existem testes, né, para verificar. Mas vamos supor que eu vou lá no teu consultório e faço um teste e eu estou um pouco acima pela minha idade em termos de memória. Qual que é o tratamento? É exercício que eu tenho que fazer ou já tem algum medicamento? Como é que normalmente funciona para pessoas que já estão com uma perda mais elevada?
1: Bom, a gente está num momento até muito bacana da ciência, né? Porque existem novos exames e existem novos medicamentos que estão sendo aprovados para reverter o Alzheimer. Isso é muito bom. Ainda não aprovados, ainda em experimentos, mas algo que realmente a gente espera muito, porque Alzheimer, como você iniciou falando, é uma doença extremamente debilitante, né? Agora, a pessoa tem uma perda de memória, vamos dizer, um pouco significativa, mas não chega a ser um grau de demência. A gente vai ter, então, o tratamento com o neurologista, que ele vai dar remédios, medicações, e a gente pode fazer uma reabilitação ou estimulação cognitiva de memória. Então, em consultório, como se fosse uma terapia, só que são atividades específicas para memória ou para atenção, para os diferentes tipos de memória, às vezes linguagem, depende muito do perfil cognitivo daquela pessoa. Bom, ela já está no Alzheimer, está na demência. O que é que a gente faz? A gente sabe que hoje, não tendo remédio para parar, ela é progressiva. Então, nós não temos hoje um protocolo, alguma coisa que realmente vai dizer assim, parou. Existem remédios hoje para retardar esse declínio tão forte, né? Mas, até lá, a gente tem que fazer o que a gente chama de adaptação no ambiente. Não temos como estimular, porque os neurônios dessas áreas, né, de memória, eles morrem. Então, não há como criar novos neurônios depois. Mesmo com a plasticidade cerebral, que é fazer com que os neurônios criem novas conexões entre eles, essa possibilidade já não existe mais, né, dentro de um quadro de Alzheimer. Então, como é que a gente vai fazer com que a memória retorne se eu não tenho neurônios para isso? Eles não estão fazendo mais ligação, eles estão morrendo. Porque isso é o Alzheimer, né? Uma vez que a gente vai perdendo as proteínas, essa gordurinha que a gente chama, né? Que fica em volta ali dos neurônios para protegê-los e para passar as mensagens, o neurônio morre. Ele não tem comida, né? Ele acaba se extinguindo. Então, se eu não tenho quem vai levar a informação, eu não tenho como melhorar essa memória. Então, quando a gente olha um quadro de Alzheimer, o que a gente faz em consultório é ajudar
0: físico, na verdade, né?
1: A família. É isso. Ou é o remédio para ajudar a segurar um pouco e ajudar a família.
0: Mas hoje acho que melhorou muito os remédios para Alzheimer, né?
1: Tem alguns remédios que ajudam esse
0: retardamento.
1: Isso, né? Deixar um pouquinho mais para frente, assim, para poder ter os sintomas, né? Mas a gente é muito um tiro no escuro. Sabe? A gente não tem como dizer, não, com esse remédio vai demorar aí 6 anos. Não tem como. Cada paciente reage de uma forma. Então, essa estimulação para a família é muito mais a adaptação do ambiente. Então, a gente vai ver o que esse idoso faz no ambiente que está dando errado e o que a gente pode fazer. Ah, uma rotina visual, tirar as coisas, colocar em lugares diferentes, enfim, a partir do que ele apresenta, deixar o ambiente mais agradável, mais confortável para ele.
0: Agora, Tainá, eu acho que muitos que estão me assistindo aqui talvez compartilhem o mesmo problema. Eu, por exemplo, esqueço o nome de pessoas, né? E isso eu sinto que foi se acentuando ao longo da idade, que é assim, ó. Eu vejo a pessoa, ainda mais a gente que convive com muita gente, né? Então eu olho pra Tainá e eu falo, meu Deus, eu conheço essa pessoa, mas não lembro o nome, né? E te deixa numa situação até muitas vezes constrangido, né? Isso é um problema, é natural, faz parte de perder memória, tem que se preocupar, principalmente em relação a nomes agora.
1: Se for no caso de pessoas que a gente não vê muito, né? Não, é uma coisa assim, teu colega de trabalho que você vê todo santo dia, você esquecer, opa, pode ser um sinal. Agora, pessoas que você vê uma esporadicamente, uma vez por mês, sei lá, cada vez, cada ano, e você não lembrar, não é tão incomum. E, na verdade, é muito mais sobre uma outra função cognitiva do que sobre a memória. Nós temos diversas funções que se ligam, né, no nosso cérebro. Uma delas é a função executiva. Função executiva é como se fosse um CEO do nosso cérebro, tá? Fica aqui na frente e é o comando, né? Ou seja, faça isso, a racionalidade, quem comanda e buscar, por exemplo, aquela palavra que está lá na memória. A memória por si só não age sozinha. Ela precisa de um CEO que diga, vá lá e busque essa memória. Né? Então, esse é o que a gente chama de alça fonológica, que sai da função executiva, lá do CEO, lá para a memória, para captar esse nome. Então, muitas vezes não é a memória, é a função executiva, que é a que mais declina. Função executiva, só para você ter uma ideia, Ronaldo, é a que mais demora para amadurecer. Por que o jovem é inconsequente? Porque não mielinizou, ou seja, os neurônios ainda estão amadurecendo para que ele tenha controle inibitório, ou seja, que não faça coisas impulsivas.
0: Tem medo que tu pega o jovem e faça, te arrisca.
1: Exatamente. E, ao mesmo tempo, é a primeira que declina. Então, após os 35, 40, depende muito aí da pessoa, ela já começa a cair. E aí a gente começa a perceber por que, que o idoso também ele fica mais assim, eu vou responder mesmo, tanto faz, não tem muito...
0: Perde o filtro.
1: Perde o filtro, exatamente, é isso. As funções executivas vão declinando. Entre elas vai ter essa alça fonológica que vai encontrar o nome lá. Então, quando a gente muitas vezes acha que é só a memória, não é. É uma conexão entre várias
0: funções. Mas a função executiva, você está falando muito de questões de memória, mas a questão motora também tem a ver com a função executiva?
1: Tem, mas ela, na verdade, faz o planejamento do movimento. Então, a função executiva, ela vai planejar e vai mandar para as áreas de movimento para dizer assim, olha, mexa o braço. Quer dizer, a gente nem percebe, né? A gente está fazendo aqui todo esse movimento e é imperceptível. Mas é a área executiva que manda. Mexa tal músculo.
0: Tá, mas a partir do momento que eu começo a perder essa função executiva nos 35, 40, ele também começa a prejudicar essa questão do movimento e coisa assim?
1: Isso. Tem, inclusive, vou citar aqui um neurocientista brasileiro, que é o Miguel Nicolelis. Uhum. Ele estava fazendo um podcast, inclusive, falando o seguinte. Ele faz todo o trabalho de verificar como que... pelo cérebro ele consegue dar movimentos. Eu não sei se você se lembra da Copa aqui no Brasil,
0: Sim, eu
1: né?
0: acompanho o Nicolelis, eu sempre assisto.
1: Pronto. E aí ele fala o seguinte, né? Ele sempre estudou o movimento. E ele sabe que pessoas que perdem o movimento também perdem funções cognitivas. Então ele começou a pensar, será que a gente não deveria também estudar pessoas que melhoram o movimento também não melhoram funções cognitivas? Ou seja, no caso...
0: Atividade física, por exemplo.
1: Isso, né? Ele estava falando de esportistas de alto nível. Será que a cognição deles também não acompanha? Porque sim, né? Movimento e cognição estão muito interligados. Como ele fala, a gente só evoluiu para ter uma cognição e essa função executiva tão boa porque a gente precisou se movimentar lá atrás, nos primórdios, né? Senão a gente não tinha evoluído também. Então, sim, movimento e cognição estão muito ligados.
0: Então, atividade física, pessoas que fazem atividade física, em síntese, tendem a ter uma melhor memória?
1: Tem. Memória, melhor atenção, porque também está ligado.
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1: Concerto número 2 em Fá menor, opus 21 para piano e orquestra, de Frédéric Chopin. Movimentos maestoso.
2: 4 e 2.
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0: Nós ouvimos o concerto número 2 em Fá menor, opus 21 para piano e orquestra, de Frédéric Chopin. Pianista André Watts. Orquestra Filarmônica de Nova York, sob a direção de Thomas Schippers.
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0: Sinfonia número 8 em Fá maior, opus 93, de Ludwig van Beethoven. Movimentos: Allegro vivace con brio, Allegretto scherzando, Tempo di minueto e Allegro vivace. Orquestra Filarmonia sob a regência de Otto Klemperer.

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1: A educação tem raízes amargas, mas os seus frutos são doces. A educação tem raízes amargas, mas os seus frutos são doces. São doces. Em Curitiba, hora oficial do Brasil. 5 da manhã, em ponto. Chegamos. Está no ar o Jornal da Manhã.
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1: Bom dia, boa manhã. Está no ar o Jornal da Manhã, eu sou Juliano Costa. E a partir de agora te faço companhia aqui. 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Emissoras irmãs que retransmitem a programação que é gerada aqui a partir do Santuário Nossa Senhora de Guadalupe e distribuída para um Brasil de audiência. Em Curitiba, 13 graus, 9 décimos a temperatura. A sensação térmica é de 14 graus, umidade relativa do ar de 95%. O vento sopra a 4 km por hora com rajadas de 7. Máxima de 21 graus para essa terça-feira. O dia fica parcialmente nublado com pancadas de chuva. Terça-feira, sim, hoje é dia 26 de maio de 2026. Já ficaram para trás 146 dias deste ano. Restam 220 para acabar o ano de 2026. Hoje é Dia Nacional de Combate ao Glaucoma, Dia do Revendedor Lotérico, Dia de Nossa Senhora de Caravaggio e Dia de São Felipe Neri. Está no ar o Jornal da Manhã, nas férias do Adilson Arantes ainda. Eu, Juliano Costa, continuo aqui te fazendo companhia, ajudando você a começar bem o seu dia, e você também, ouvinte, me ajuda pelo Clube Whats 419-8860-1015. 98860-1015 é o nosso canal de comunicação. É por onde você manda a sua mensagem. É por onde você participa. É por onde você ajuda o motorista que trafega pelas ruas na região de Curitiba, cidades da região metropolitana.
3: 5 e 2.
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1: O que vai ser notícia no programa de hoje? O que você precisa saber para começar o dia bem informado, bem informada? Vamos lá! Texto pelo fim da escala 6x1 avança na Câmara dos Deputados após acordo entre Lula e Hugo Mota. Ficou definida a redução na carga de trabalho e que o período de transição será de, no máximo, um ano. Caso Master não colocou em risco o sistema financeiro do país, afirma Banco Central. Agência Nacional de Vigilância Sanitária autoriza novo medicamento para tratamento da enxaqueca. Prazo para alistamento militar termina no dia 30 de junho para jovens que completam 18 anos em 2026. Brasil deve produzir 67 milhões de sacas de café neste ano. Contrabando do Paraguai fortalece crime organizado no Brasil. Polícia Civil prende 7 suspeitos de furtos de motos em Curitiba. Em Umuarama, 1.400 quilos de drogas são incineradas. Está marcado para a próxima quinta-feira o julgamento de homem acusado de homicídio em 1998, ocorrido no noroeste do estado do Paraná. Jogando em casa, Coritiba virou para cima do Bahia. Consegue triunfo importante e cola no G4 do Brasileirão. Tudo isso e muito mais você ouve a partir de agora no Jornal da Manhã, que está no ar. São 5 horas, 4 minutos, 5 e 4. Bom dia!
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1: Hoje é terça-feira, em Curitiba faz 14 graus, pouco menos, a sensação térmica é o que nos importa, 14 graus, o dia fica parcialmente nublado com pancadas de chuva. Nós vamos girando as informações com madrugada de tempo muito instável em parte do Paraná. Nuvens de tempestade se intensificaram rapidamente entre o noroeste, oeste, sudoeste e centro-sul do estado. Os temporais já atingiram vários municípios, com pancadas fortes de chuvas e muita incidência de raios, inclusive em alguns com rajadas de vento e potencial de queda de granizo. Nas próximas horas, a chuva avança um pouco mais e também chega a cidades ao sul da região metropolitana de Curitiba. Parte dos Campos Gerais, no Vale do Ivaí e em outros municípios do Noroeste. Fique atento aos alertas meteorológicos. Os dados são do Lisandro Jacobsen, ele que é meteorologista do CIMEPAR e foi atualizado agora às 3 horas e 52 minutos dessa madrugada. A Bianca de Ângelo também é meteorologista do CIMEPAR. Ela fala das condições de tempo para esta terça e quarta-feira. Bianca de Ângelo.
5: Terça-feira, observa-se a formação do centro de baixa pressão e seu rápido deslocamento em direção ao oceano. Com isso, as instabilidades avançam em direção ao leste paranaense. Ao longo do dia, a chuva se espalha por todas as regiões do estado. Mas devido à rápida passagem do sistema, os eventos mais intensos se concentram sobre o centro-leste, abrangendo as regiões do Campos Gerais, região metropolitana de Curitiba e litoral sul, onde há previsão de temporais isolados. Na quarta-feira, o dia ainda amanhece com bastante nebulosidade, mas com o afastamento do sistema, as chuvas perdem força sobre o estado. Ainda pode ocorrer chuva fraca no leste, especialmente no litoral. As temperaturas máximas voltam a ultrapassar os 25 graus em áreas próximas à divisa com São Paulo, Mato Grosso do Sul e na fronteira com o Paraguai.
1: Obrigado, Bianca, pelas informações. São 5 horas, 6 minutos, 5 e 6. Vamos girando.
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1: Vamos lá, motorista, atenção. É necessário redobrar a atenção todas as manhãs, mas um dia que começa. A Polícia Rodoviária Federal informa, agora há pouco, ontem à noite, na verdade, faixa da direita interditada na BR-277, quilômetro 24 em Morretes. Um veículo pegou fogo, veículo de carga, totalmente incendiado. E aí agora, pela madrugada, às 3 da manhã, a pista foi liberada pela Polícia Rodoviária Federal. Não tem mais fila no local, tá bom? Mas a interrupção foi por conta de um incêndio que ocorreu durante a noite de ontem. E durante a madrugada, os serviços seguiram até às 3 horas da manhã, quando a Polícia Rodoviária Federal liberou 100% as faixas de rodagem da BR-277 em Paranaguá. Em São José dos Pinhais, quilômetro 619 da BR-376, a visibilidade é muito boa, não tem encerração, não tem névoa nesse momento, ali é a região do São Marcos. Quilômetro 040 da BR-277, o trânsito flui bem, a visibilidade é muito boa. Já no Jardim das Américas, em Curitiba, tem uma névoa ali no quilômetro 82 e depois mais à frente no Jardim Botânico, a visibilidade é baixíssima, baixíssima na região do Jardim Botânico. Atenção, motorista, venha com calma, com atenção redobrada. A rodovia BR-277 na saída para os Campos Gerais também tem serração, tá? Registro de serração na saída de Campo Largo em direção à Ponta Grossa. Sendo os faróis, se tiver o farol de milha também, já aciona aí para você não ser surpreendido pela baixa visibilidade na rodovia, tá bem? Estamos combinados? Viu algo diferente por onde você está passando? Manda para cá, 419-8860-1015. São 5 horas 8 minutos. A Polícia Civil do Paraná prendeu 7 pessoas durante uma operação deflagrada contra um grupo criminoso suspeito de cerca de 15 furtos de motocicletas ocorridos em diversos bairros de Curitiba. A ação aconteceu nesta segunda-feira. A ofensiva visou o cumprimento de 17 ordens judiciais, sendo 10 mandados de busca e apreensão domiciliar e 7 de prisão preventiva. As diligências ocorreram nos bairros Caximba, Campo de Santana, Santa Cândida e Pinheirinho. Em Curitiba, além das cidades de Colombo, São José dos Pinhais e Almirante Tamandaré, nos endereços foram apreendidos diversos itens relacionados aos crimes investigados. Esta é a segunda fase da operação. Em 13 de maio, dois homens foram presos pela Polícia Civil do Paraná após a investigação identificá-los como autores de ao menos 7 crimes. A investigação apura a atuação de uma associação criminosa envolvida em casos registrados entre janeiro e maio deste ano, nos bairros Cabral, Boa Vista, Bacaxeribe, Gorrilho, Xaxim, Pinheirinho, Sítio Cercado e Novo Mundo, em Curitiba. A Polícia Civil do Paraná apurou que o modo de atuação dos suspeitos consistia em utilizar motocicletas de apoio com placas ocultadas ou removidas para dificultar a identificação dos envolvidos. Eles buscavam por veículos estacionados em vias públicas e agiam rapidamente. Os veículos furtados eram motocicletas fabricadas recentemente, destinadas ao desmonte e à venda de peças pela internet. As investigações envolveram análise de imagens de câmeras de segurança, radares e depoimentos de testemunhas, explicou o delegado Felipe Borfo, da Polícia Civil. Todos os capturados foram encaminhados ao sistema penitenciário e agora estão à disposição da Justiça. 5h10, 5h10, a Polícia Civil realizou, na última sexta-feira, a inseminação de aproximadamente 1.423 quilos de diversos tipos de entorpecentes na cidade de Umuarama, no noroeste do estado. O procedimento foi executado após autorização judicial, conforme prevê a lei de drogas. Entre os entorpecentes destruídos estavam maconha, capulho, haxixe, crack e cocaína. Os entorpecentes estão vinculados a investigações e processos criminais de combate ao crime e são oriundos de apreensões realizadas pelas forças de segurança pública da região. A ação teve acompanhamento de representantes da Vigilância Sanitária e do Ministério Público. E a Polícia Civil, com o apoio da Polícia Civil de São Paulo, prendeu um homem de 60 anos condenado judicialmente pelo crime de estupro de vulnerável. A captura aconteceu na última sexta-feira no estado de São Paulo. O crime teria acontecido em 2012, em Cornélio Procópio, no norte do estado do Paraná. A ação foi realizada após diligências da Polícia Civil, que constataram que o foragido estaria residindo em São Paulo. O homem possuía condenação definitiva a 19 anos de reclusão pelo crime de estupro de vulnerável. Após o intercâmbio de informações com a Polícia Civil de São Paulo, o condenado foi localizado e preso em menos de 4 horas, explicou a delegada da Polícia Civil, Thaís Orlandini Pereira. Ele foi encaminhado ao sistema penitenciário. O crime aconteceu em 2012. Olha quanto tempo esse homem ficou nas ruas, ficou liberto, ficou livre. E agora ele está na cadeia. Cadeia nele! Vamos girando a informação. A nossa equipe de reportagem, as informações que chegam também de Brasília. Nós vamos falar do café, porque o Brasil deve produzir quase 67 milhões de sacas de café neste ano. 5h12, 5h12, Humberto Ferretti e as informações.
6: A safra brasileira de café será maior em 2026. Projeção da Conab fala em um avanço de 18% na comparação com a colheita anterior, para quase 67 milhões de sacas, o que seria um novo recorde. A tendência é que a área plantada cresça, porém o avanço será de apenas 4%, o que indica que a safra maior será consequência principalmente de uma melhora no rendimento dos cafezais para 34 sacas por hectare. O Arábica responde pela maior parte da produção e pelo maior crescimento, 28%.
1: Obrigado, Humberto Ferretti. O preço do arroz no campo voltou a cair. Dados do CPEA indicam que a saca do grão em casca foi vendida nos últimos dias no Rio Grande do Sul a R$ 60,00, valor que, em muitos casos, não cobre sequer a despesa. A desvalorização do dólar na comparação com o real é uma das justificativas, uma vez que isso torna o arroz brasileiro menos competitivo lá fora e faz com que as exportações percam força. Sem esquecer que o mercado ainda sente os efeitos do crescimento da produção na última safra, que fez a oferta crescer e derrubou os preços. Humberto Ferretti falou da produção do café, 5h13, e a Milena Abreu fala do consumo. Preços caíram nos mercados e o consumo do café subiu no Brasil. É isso, Milena Abreu?
7: Consumo de café no Brasil voltou a crescer em 2026, impulsionado pela queda nos preços do produto nos supermercados. Dados da Associação Brasileira da Indústria de Café revelam uma alta de 2,44% entre janeiro e abril, na comparação com o mesmo período do ano passado, totalizando quase 5 milhões de sacas consumidas. Um movimento que reverte a tendência de queda registrada ao longo de 2025, quando o café mais caro acabou afastando o consumidor da bebida. Ainda de acordo com os dados divulgados, a recuperação começou a ganhar força, principalmente a partir de março, mês que registrou um salto de mais de 10% no consumo. O principal motivo para essa reação foi o alívio no bolso do trabalhador, já que o quilo do café tradicional apresentou uma redução média de mais de 15% em abril, passando a custar cerca de R$ 55,30. A expectativa para os próximos meses é positiva para os amantes de café. A Companhia Nacional de Abastecimento, a Conab, projeta uma safra recorde para este ano, com uma produção estimada em 66 milhões e 700 mil sacas, o que representa um crescimento de 18% em relação à temporada passada. Aí entra a regra já conhecida do mercado consumidor. Quando a oferta é maior, o preço tende a cair. Milena Abreu.
1: Obrigado, Milena Abreu. E aí, vai um cafezinho aí? Você aumentou o consumo de café nos últimos dias? Me conta, quero saber. 419-8860-1015 é o Clube Watts. E a Agência Nacional agora 5h15, tá? A Agência Nacional de Vigilância Sanitária aprovou nesta segunda-feira o registro do Vialeve como novo medicamento para a doença de Parkinson, uma condição neurológica degenerativa que afeta os movimentos do corpo. Segundo a Anvisa, o remédio é indicado para tratar flutuações motoras graves e debilitantes em pacientes em estágio avançado da doença que não respondem aos tratamentos disponíveis. O Vialeve reduz as variações na resposta ao tratamento, com alternância entre os momentos em que a medicação funciona bem e os períodos de retorno dos sintomas. O Parkinson ocorre devido à morte de células localizadas na substância negra do cérebro, responsáveis pela produção do neurotransmissor dopamina. Isso causa tremores, lentidão, desequilíbrio, além de outras alterações. De acordo com a Anvisa, os componentes do Vialeve, a foslevodopa, que nomem foslevodopa e a foscarbidopa, atuam em conjunto para aumentar a quantidade de dopamina e reduzir os problemas de movimento. Por falar em Anvisa, 5h16, a Anvisa autorizou também novo medicamento para enxaqueca. O remédio é indicado para adultos que fazem tratamento agudo da doença. Vitor Mendes.
8: A Anvisa, Agência Nacional de Vigilância Sanitária, autorizou nesta segunda-feira um novo medicamento para enxaqueca, o Nurtec ODT, produzido pela farmacêutica Pfizer. O uso da medicação é recomendado para adultos que realizam tratamento agudo da enxaqueca, com ou sem aura, e para prevenir crises em pessoas que têm enxaqueca pelo menos 4 vezes por mês. O remédio utiliza como principal ativo o hemisulfato de rimegepanto sesc hidratado, que impede que a calcitonina, causadora da dor da enxaqueca, entre em ação. A enxaqueca é uma doença neurológica, genética e crônica que causa dor de cabeça latejante, podendo provocar outros sintomas, como sensibilidade à luz, cheiros e barulhos, além de náuseas e vômitos. As principais causas da enxaqueca são ansiedade, tensão, estresse, ficar em jejum por longos períodos e dormir mal. Vitor Mendes.
1: Obrigado, Vitor Mendes. Aí os medicamentos que foram liberados. Só que ontem também a Agência Nacional de Vigilância Sanitária, Anvisa, determinou a apreensão de 23 medicamentos da marca Knoll Foods. N-O-W, Knoll Foods. Os produtos da Uptown Comércio e Serviços Limitada não podem ser importados, fabricados, distribuídos, vendidos ou utilizados. Apesar de não possuírem registro, notificação ou cadastro na agência, os medicamentos vinham sendo divulgados e comercializados pela internet. A resolução, portanto, divulgada ontem, também determinou o recolhimento de todos os medicamentos manipulados estéreis produzidos até o dia 19 de dezembro de 2025 pela Ingemed Medicamentos Especiais. Inspeção realizada por técnicos das vigilâncias sanitárias do estado de Minas Gerais e do município de Belo Horizonte comprovou a manipulação irregular do produto estéril em desacordo com a resolução da diretoria colegiada. A Anvisa suspendeu ainda a venda e a distribuição e também o uso do lote P0019875 do medicamento Aldomet 250mg com alguns detalhes. A fabricante Aspen Pharma, indústria farmacêutica, comunicou o recolhimento voluntário em razão da detecção de um desvio de quantidade crítico ocorrido no processo de embalagem. Segundo a empresa, blisters da apresentação de 250 miligramas foram inseridos por engano em cartuchos de apresentação de 500 miligramas. O produto é usado no tratamento do controle da pressão arterial. 5 horas, 19 minutos, 5 e 19. Bom dia.

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1: São 5 horas e 21 minutos, 5 e 21. Bom dia, ótima manhã, excelente dia para você. Alô, Marcão Serralheiro, tá na Praia do Futuro, em Fortaleza, no Ceará. Maravilha, Valdecir Melo. Deixa eu ver, o Vinícius, Sandro Vinícius, Valdecir. Pessoal da, do transporte coletivo aí, dando carona para clube, valeu. A Lenir Baruf também, já tá aqui ligada no sonzão da Clube FM pela Alexa. Ela escuta em Morretes, escuta pela Alexa. Moderna. E atenção, dois estudantes brasileiros de medicina foram presos em flagrante na manhã desta segunda-feira ao tentarem entrar no Brasil com 800 ampolas de medicamentos emagrecedores colocados ao corpo. Estavam colados ao corpo em Foz do Iguaçu, no oeste do Paraná. A apreensão foi feita por servidores da Receita Federal na aduana da Ponte Internacional da Amizade, na fronteira com o Paraguai. As identidades deles não foram divulgadas. Segundo a Receita, os estudantes são de Manaus, no Amazonas, e estavam em um táxi paraguaio quando foram abordados. O homem transportava os medicamentos presos ao corpo e a mulher escondia parte da carga dentro de um casaco guardado em uma bolsa. Ao todo, foram apreendidas 200 caixas dos medicamentos, com 4 ampolas em cada uma. Segundo o relato deles, para a Receita, os produtos seriam entregues a um homem que aguardava no estacionamento de um supermercado, às margens da BR-277. Eles foram encaminhados à delegacia da Polícia Federal, onde responderão pelo crime de contrabando. O mototaxista, ou motorista, na verdade, do táxi, foi ouvido e liberado em seguida. Por falar em contrabando, o contrabando do Paraguai fortalece o crime organizado aqui no Brasil. É isso mesmo, Bruno Moreira, 5h23.
2: A mega operação da Receita Federal, que fechou 2 shoppings populares no Brás, no centro de São Paulo, evidencia o avanço das facções criminosas sobre o mercado de contrabando no país. No centro da escalada está a fragilidade da fronteira entre Brasil e Paraguai, principal rota de entrada de produtos ilegais. Um estudo recente do Instituto de Desenvolvimento Econômico e Social de Fronteiras, o IDESF, aponta que o crime de contrabando movimenta 60 bilhões de reais por ano. O cigarro ilegal puxa a fila, liderando em volume e lucratividade. O cenário é avaliado pelo presidente do IDESF, Luciano Barros.
3: O grande atrativo para o ingresso das facções criminosas nos crimes de contrabando e descaminho é o lucro. Os produtos que chegam a dar 500% de lucratividade, isso realmente é bastante atrativo. Eles começam a se apropriar de uma logística de transporte desses produtos até os grandes centros, até os centros consumidores, e o que era feito por, antigamente por grupos menores, grupos locais, hoje está na mão do crime organizado.
2: Para especialistas, a diferença tributária entre Brasil e Paraguai incentiva o contrabando e ajuda a fortalecer o crime organizado. No Paraguai, a carga de impostos sobre o cigarro gira em torno de 13%. No Brasil, ela chega em média a 90%. Presidente do Fórum Nacional contra a Pirataria e a Ilegalidade, o FNCP, Edson Vismona analisa o impacto da diferença na tributação sobre o cigarro entre os dois países.
4: Se aumenta o imposto no Brasil, aumenta a competitividade, a atração pelo produto ilegal, especialmente vindo do Paraguai, mas também de fábricas clandestinas e devedores contumazes, porque essas não pagam nada de imposto. Ficam mais baratos, atraem a demanda. O consumidor, especialmente de baixa renda, procura esse cigarro mais barato. Ou seja, o efeito é exatamente o inverso. Não vai aumentar a arrecadação e vai aumentar o consumo do ilegal, fortalecendo ainda mais organizações criminosas.
2: 96% da produção de cigarros do Paraguai tem como destino o contrabando, enquanto o mercado ilegal já representa cerca de 31% do produto consumido no Brasil. Além disso, o cigarro ilegal movimenta mais de 10 bilhões de reais por ano no país e se aproxima do tráfico de cocaína, que é de 15 bilhões. Produção e reportagem, Bruno Moreira.
1: Obrigado, Bruno Moreira. São 5 horas 26 minutos, 5 e 26. E atenção, jovens de todo o Brasil. Você que completa 18 anos neste ano de 2026. Isso aqui especialmente aos meninos, né? Para o prazo com alistamento militar de 2026, que termina no dia 30 de junho. O procedimento é obrigatório para todos os brasileiros do sexo masculino que completam 18 anos ao longo deste ano. Já as mulheres, na mesma faixa etária, que desejam ingressar nas Forças Armadas, também podem se inscrever de forma voluntária até o mesmo dia. A expectativa este ano é que mais de 1 milhão de jovens se alistem em todo o território nacional. A inscrição é totalmente gratuita e pode ser realizada pela internet através do site oficial do alistamento militar, utilizando o cadastro da plataforma gov.br. Quem preferir o alistamento, o atendimento presencial ou não tiver acesso à rede, deve comparecer à junta de serviço militar mais próxima de sua residência, levando a certidão de nascimento ou casamento, um documento oficial com foto e um comprovante de endereço recente. Ficar em dia com o serviço militar é fundamental para evitar dores de cabeça no futuro. O cidadão que perder o prazo final de 30 de junho terá que pagar multa para regularizar a situação. Quando não está em dia com o serviço militar, o homem fica impedido de tirar passaporte, fazer matrícula em faculdades, assumir cargos públicos, prestar concursos ou receber benefícios sociais. Já para as mulheres, como o alistamento é uma opção, não há nenhuma consequência para aquelas que não se alistarem. O resultado do alistamento, se dispensa ou convocação, ocorre no segundo semestre. Os selecionados passarão por exames médicos e testes físicos para a incorporação definitiva às Forças Armadas, prevista para começar em 2027, com duração de 1 ano. Aí, portanto, se você faz aniversário 18 anos em 2026, não perca o prazo do alistamento militar. Não vai deixar para depois, viu? Não vai deixar para depois, porque passa a hora e você acaba se complicando sozinho. São 5 horas 28 minutos, 5h28. Falar de economia, caso Banco Master não colocou em risco o sistema financeiro brasileiro. Foi o que afirmou o Banco Central em nota divulgada ontem. Gabriel Brum tem os detalhes, 5h28.
5: A crise do Banco Master não colocou em risco o sistema financeiro nacional, segundo o Banco Central, que divulgou o relatório nesta segunda-feira. De acordo com o documento, não há risco relevante para a estabilidade financeira. A rentabilidade do sistema permaneceu praticamente estável no segundo semestre do ano passado, o que demonstra resiliência. Além disso, os testes de estresse e de liquidez demonstraram a robustez do sistema bancário. A liquidação extrajudicial do conglomerado Master não gerou efeitos sistêmicos no sistema financeiro nacional, de acordo com o Banco Central. Os clientes ressarcidos pelo FGC, Fundo Garantidor de Créditos, levaram os recursos principalmente para instituições financeiras de maior porte e relevância. O economista César Bergo avalia que era esperado que o Master, por ser um banco pequeno, não causasse tantos problemas.
6: Então, não era de se esperar que um banco pequeno causasse tantos problemas. Infelizmente, o que houve foi uma questão de regulação e acompanhamento e fiscalização que permitiu que as fraudes alcançassem valores estratosféricos, né? Criando um prejuízo só para o Fundo Garantidor de Crédito de 50 bilhões, fora os outros investidores que têm valores acima de 250 mil também, que estão aguardando o resultado da liquidação do Banco Master, né?
5: O Banco Master foi liquidado em novembro do ano passado pelo Banco Central após as fraudes descobertas pela Operação Compliance Zero, que ainda resultou na prisão de Daniel Vorcaro, dono da instituição.
1: Muito obrigado, Gabriel Brum. Agora são 5 horas, 30 minutos, 5 e meia. A bola rolou ontem no Couto Pereira. O Coritiba fez a lição de casa, venceu o Bahia por 3-2 e colou no G4 do Campeonato Brasileiro. Coritiba chega a 26 pontos, 17 jogos, são 7 vitórias, 5 empates e 5 derrotas. Coxa está a 1 ponto do Atlético Paranaense, que é o primeiro. É o quarto colocado, na verdade, não é o primeiro dentro do G4. Apenas o Bragantino separa os dois, né? O Red Bull Bragantino tem 26 pontos também, é o quinto colocado. Só que o Red Bull Bragantino tem uma vitória a mais. Enquanto o Coritiba empatou 5 vezes, o Bragantino empatou apenas 2. E enquanto o Coritiba perdeu 5, o Bragantino perdeu mais, perdeu 7. Só que o Bragantino tem 8 vitórias no campeonato, o Coritiba tem 7 vitórias. E agora, o Coxa que saiu na frente ontem, né? Saiu na frente. Saiu perdendo. Conseguiu o empate, depois virou, abriu 3-1. E no finalzinho ainda levou mais um gol, uns 44, 45 mais ou menos do segundo tempo. O Coxa levou o segundo gol. O jogo foi até os 52 minutos e conseguiu segurar o resultado. Resultado importantíssimo para o Coritiba, que abre uma boa vantagem, principalmente para aquela turma que está lá embaixo na tabela de classificação. Para você ter uma ideia, depois do Coritiba vem o São Paulo com 25 pontos, Bahia com 23 e Cruzeiro com 23. O Botafogo tem 22, mas tem um jogo a menos, é o décimo colocado. A dupla Atletiba fazendo bonito no Campeonato Brasileiro. A 18ª rodada acontece no próximo final de semana, sábado, no Maracanã, tem Flamengo e Coritiba, às 16h. Mesmo horário que tem Atlético Paranaense e Mirassol na Arena da Baixada. No sábado, ainda às 17h, tem Grêmio e Corinthians. Também no mesmo horário tem Bahia e Botafogo. Às 21h, Santos e Vitória. Às 23h, no domingo, tem Red Bull Bragantino e Internacional. Às 16h, domingo, Vasco e Atlético Mineiro, Palmeiras e Chapecoense. No Mineirão, domingo, Botafogo. Às 21h, Santos e Vitória. Às 23h, no domingo, tem Red Bull Bragantino e Internacional. Às 16h, domingo, Vasco e Atlético

mundo. Inclusive, o Flamengo não terá 4 jogadores, 3 deles titulares, contra o Coritiba. O Flamengo pediu o adiamento do jogo, mas a CBF negou. O jogo vai ser no sábado mesmo, no Maracanã. Nesse final de semana, nesse meio de semana, amanhã, hoje e amanhã, tem Libertadores da América e Copa Sul-Americana. 5h33, vamos atualizar as manchetes dos jornais. Dia 26 de maio de 2026, o que é destaque nos principais portais de notícias pelo Paraná e pelo Brasil. Começando com Curitiba. Portal Bem Paraná. Acidentes custam 37 milhões para a saúde, mas gasto social passa dos 800 milhões de reais em Curitiba. Curitiba vence o Bahia e encerra jejuns no Couto Pereira. Celebração do Corpus Christi de Curitiba é a maior do mundo. Jornal Gazeta do Povo. Prisão e soltura de MCs e traficantes reacendem em debates sobre seletividade da justiça. A verdadeira crise do Master está na Praça dos Três Poderes e a opinião da Gazeta do Povo. Por que os presidentes do Brasil não falam inglês? Também coluna na Gazeta do Povo. Portal nossodia.com.br. Motorista de carro morre após acidente com vários veículos na BR-277 em Paranaguá. 4 pessoas morrem em acidente entre 2 carros na PR-463 no Paraná. Vídeo mostra motorista, mostra muro de residência sendo pichado em Curitiba. Diário Indústria e Comércio. Acordo prevê regra de transição de 60 dias para o fim da escala 6x1. Tribuna do Paraná. Tribunal de Contas aponta risco de asfalto afundar em rodovia no Paraná. Como o Império Paranaense de Chocolate supera a crise e prospera. Restaurante da UTF-PR é interditado após casos de intoxicação alimentar. Caso aconteceu em Francisco Beltrão. Folha de São Paulo. Governo Lula já contabiliza ganho político mesmo que Congresso não aprove fim da escala 6x1. Petista fez acordo com Hugo Mota para projeto avançar na Câmara. Proposta sofre pressão contrária do setor privado. Estadão, fim da escala 6x1. Entenda em 8 pontos o projeto que reduz a jornada para 40 horas semanais. Texto que deve ser votado na Câmara até quinta-feira, dia 28, reduz a jornada de trabalho para 40 horas semanais, com transição de 14 meses. Jornal O Globo, no Rio de Janeiro. Transição curta demais. Economistas e líderes empresariais veem riscos na escala, na PEC do fim da escala 6x1. O estado de Minas Gerais. Zema, quem votar em Flávio, entrega a eleição para Lula. Argentino que teria fotografado criança em trem seguirá preso. Ele escreveu em uma das mensagens que poderia levar a criança como escravo. Você ouviu ontem aqui no Bom Dia na Clube FM. Jornal O Tempo, Minas Gerais. Câmara adia a votação de PEC do fim da escala 6x1 em comissão especial. Novo coordenador de campanha de Flávio Bolsonaro cobra STF. Gaúcha, 0 hora em Porto Alegre. Obras na emergência SUS do Hospital São Lucas deixam atendimento restrito a partir de terça-feira. Norte do estado do Rio Grande do Sul, temporal e queda de granizo causam estragos em ao menos 20 residências em Sananduva. Jornal Correio do Povo, qualidade de vida, saúde mental e estrutura familiar. Os argumentos para do relator para o fim da escala 6x1. Essas são as principais manchetes dos jornais pelo Paraná e pelo Brasil, nesta terça-feira, 26 de maio de 2026. O que já foi notícia e o que você ainda vai ouvir aqui no Jornal da Manhã. Nesta manhã de terça-feira, mais um dia que está começando. Que bom ter você aqui na Clube FM e nas emissoras irmãs que integram a rede Evangelizar de Rádios.

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1: São 5 horas 39 minutos, vai virar o ponteiro para 5h40 nesse comecinho de manhã, mais um dia que está se iniciando. E começou ontem a Semana da Conciliação Trabalhista em todo o Brasil. Madison Euler tem os detalhes.
2: A Justiça do Trabalho em todo o país começou nesta segunda-feira mais uma edição da Semana Nacional de Conciliação Trabalhista. Com o slogan "Um acordo muda o jogo", o incentivo à conciliação se espelha no evento esportivo que mobiliza e une os brasileiros, a Copa do Mundo de Futebol. Esta é a 10ª edição da semana, que busca mais uma vez incentivar a solução consensual de conflitos trabalhistas por meio do diálogo e da construção de acordos entre as partes e, claro, diminuir o tempo de resolução dos casos. Segundo a Coordenadoria de Estatística e Pesquisa do Tribunal Superior do Trabalho, dados do ano passado mostram que o tempo médio de tramitação de um processo na Justiça do Trabalho, considerando primeira, segunda instância e TST, foi de 2 anos e 9 meses. A Semana Nacional de Conciliação segue até o dia 29 de maio, mas a Justiça do Trabalho reforça que todos os 24 Tribunais Regionais do Trabalho contam durante todo o ano com os serviços dos Centros Judiciários de Métodos Consensuais de Solução de Disputas. Nestes locais, são realizadas sessões e audiências de conciliação e mediação de processos em qualquer fase ou instância, inclusive naqueles pendentes de julgamento do TST. Segundo o Conselho Superior da Justiça do Trabalho, na edição do ano passado, a Semana Nacional de Conciliação Trabalhista registrou resultados recordes. Foram mais de 471 mil pessoas atendidas em mais de 100 mil audiências, que resultaram em cerca de 34.500 acordos, com movimentação superior a R$ 2 bilhões, destinando aos cofres da União mais de 257 milhões em recolhimentos fiscais e previdenciários. Madison Euler.
1: Obrigado, Madison Euler, pelos detalhes. 5 horas 42 minutos, 5 e 42 agora. Está marcado para a próxima quinta-feira, dia 28 de maio, às 10 horas da manhã, no Tribunal do Júri de Curitiba, o quarto julgamento de um homem denunciado pelo Ministério Público do Paraná por participação no homicídio de um trabalhador rural, ocorrido em fevereiro de 1998 em Marilena, no noroeste do estado. O réu é ex-presidente da Regional Noroeste do Paraná, da União Democrática Ruralista, UDR. E o crime aconteceu durante uma ação de desocupação em propriedades rurais. O caso teve repercussão internacional e é acompanhado pela Comissão Interamericana de Direitos Humanos. O promotor de justiça André Thiago Pasternak Glitz fala a respeito desse caso.
3: Esse acusado já foi condenado 3 vezes pelo Tribunal do Júri de Curitiba e as 3 vezes as condenações foram anuladas pelo Tribunal de Justiça. Então haverá mais esse quarto julgamento em que ele será julgado pelo homicídio qualificado de um trabalhador rural durante uma desocupação ilegal por jagunços e milicianos numa propriedade rural ocorrida em fevereiro de 1998, portanto, há mais de 28 anos. O Ministério Público espera que finalmente esse caso seja julgado, que haja a devida responsabilização, até porque o caso é também monitorado pelo Sistema Interamericano de Direitos Humanos, já havendo, inclusive, manifestação de mérito da Comissão Interamericana de Direitos Humanos, reconhecendo uma série de questões violadoras de direitos humanos, notadamente pela impunidade que representa esse triste caso aqui no nosso estado.
1: Conforme a denúncia oferecida pelo Ministério Público, famílias ligadas ao Movimento dos Trabalhadores Rurais Sem Terra, o MST, estavam acampadas nas fazendas Santo Ângelo e Boa Sorte desde novembro de 1997. Quando homens encapuzados e armados invadiram as áreas e promoveram a retirada forçada dos ocupantes. Durante a ação, várias pessoas ficaram feridas e a vítima fatal foi atingida por disparo de arma de fogo na cabeça, morrendo no local. A denúncia detalha que o então proprietário da Fazenda Boa Sorte teria concorrido para o crime ao contratar homens armados para realizar a desocupação da área, assumindo o risco do resultado decorrente da ação. Segundo aditamento da denúncia, o então presidente regional da UDR teria efetuado o disparo que matou a vítima, a menos de um metro de distância. O documento descreve que o homem assassinado teria sido obrigado, junto aos demais acampados, a permanecer deitado no chão durante a ação armada, sendo executado com um tiro na região posterior da cabeça após não conseguir se abaixar a tempo em razão dos seus problemas de coluna. O Ministério Público sustenta que o crime foi praticado mediante recurso que impossibilitou a defesa da vítima e com a finalidade de assegurar a impunidade dos envolvidos pelos demais crimes praticados durante a invasão das fazendas. A denúncia também aponta a participação de outros três homens no crime. O então proprietário de uma das fazendas, que teria contratado homens armados para realizar a desocupação da área, um homem que teria participado diretamente da retirada dos acampados e outro apontado como responsável pela contratação dos seguranças e que teria coordenado a operação no local. 1998 foi esse crime. Nós estamos em 2026, 28 anos. Se esse homem pegasse a época, a pena máxima pela justiça brasileira, 30 anos de reclusão, ele estaria quase liberto. Quase liberto. Mais 2 anos se cumprisse a pena integral, o que é muito difícil, devido à reclusão de pena e regressão de pena, muitas vezes aplicadas a criminosos no Brasil. A impunidade fala alto, a impunidade grita neste caso. São 28 anos de espera. 3 julgamentos, 3 condenações e 3 vezes não foram cumpridas. Quinta-feira é o novo julgamento, está marcado para o Tribunal do Júri em Curitiba. São 5 horas 46 minutos, 5h46. Presidentes da República e da Câmara dos Deputados firmaram acordo pelo texto final do fim da escala 6x1 com 14 meses de transição. Ou seja, 2 meses depois da promulgação e mais 1 ano após a efetivação da nova lei. Será que sai o fim da escala 6x1? Yuri Hudson tem os detalhes desse acordo.
4: A proposta que acaba com a escala 6x1 avançou nesta segunda-feira após um acordo fechado entre o governo federal e a Câmara dos Deputados. O texto da PEC deve prever redução da jornada semanal de 44 horas para 40 horas sem corte salarial em um período de transição que deve durar 1 ano. Essa definição ocorreu após uma reunião entre o presidente Luiz Inácio Lula da Silva e o presidente da Câmara, Hugo Mota, nesta segunda-feira. Pelo modelo acertado, a jornada cairá inicialmente para 42 horas, 60 dias após a promulgação da PEC. Depois de 1 ano, haverá uma nova redução até atingir as 40 horas semanais. Após o encontro, Mota afirmou que os principais pontos da proposta já estão consolidados.
5: 2 horas, imediatamente, 60 dias após a promulgação da PEC. E após 12 meses, mais 2 horas. Então a transição se dará dentro de 1 ano, não mais do que isso. Nós faremos a redução de 44 horas para 40 em 1 ano após essa primeira redução de 2 horas. Isso atende um apelo da classe trabalhadora, também escuta o setor produtivo, dá um tempo para que os setores possam se organizar e nós vamos, com isso, garantir essa transição, que se falou muito que seria em tantos anos, tal, mas a posição final da Câmara dos Deputados, em consenso com o governo, é de poder fazer essa transição em 1 ano.
4: Além da redução da jornada, o acordo também prevê mudança para microempreendedores individuais. A Câmara discute ampliar o teto do MEI dos atuais 80 mil para 120 mil reais e permitir a contratação de mais funcionários para compensar os impactos da nova escala de trabalho. O parecer do relator deputado Léo Prates foi apresentado nesta segunda na Comissão Especial da Câmara. A expectativa é votar o texto na comissão até quarta-feira e levar a proposta ao plenário na quinta. Para ser aprovada, a PEC precisa de pelo menos 308 votos favoráveis em 2 turnos antes de seguir para análise do Senado Federal. De Brasília, Yuri Hudson.
1: Obrigado, Yuri Hudson. E aí? Passei para você aqui esses dias a lista de 15 dos 30 deputados federais que representam o estado do Paraná em Brasília. Esses 15, eles estão a favor de 10 anos de transição. Eles querem que você espere mais 10 anos para acabar a escala 6x1. Gradativamente, passo a passo, numa velocidade que é pouca. Cabe a você, agora, cobrar do seu deputado. Esse ano tem eleições, eles vão pedir voto. Será que para pedir voto eles vão vir na mesma velocidade que querem o fim da escala 6x1? Será que é tão ruim assim o fim da escala 6x1? Não deixe de perguntar ao seu deputado, não deixe de questioná-lo sobre a posição dele em relação ao fim da escala 6x1. Isso é, se para você faz sentido. Se para você faz sentido o fim da escala 6x1, dois dias de folga e redução na jornada de trabalho, dois dias de folga na semana, não é? Preferencialmente sábado e domingo, mas podendo, em alguns casos, ser domingo e segunda, sexta e sábado, terça e quarta, enfim. Se faz sentido para você, cobre seu deputado. Se não faz, incentive que vote contrário ao fim da escala 6x1. Faltam 9 minutos para 6 horas da manhã, 9 minutos para 6. Deixa eu mandar alguns abraços, quem está aqui com a gente no nosso Jornal da Manhã. Juliano, cadê o sol, viu? É a Vera e o Amaury do centro. Pois é, nada do sol hoje, viu? O dia fica parcialmente nublado com pancadas de chuva. O Luciano tá no Ostenac, dando carona para clube. Juliano, um abraço para a galera da Iris Boa Fruta aqui do Ceasa, viu? Curitiba Box 1 no Ceasa, ligados na programação da clube. Fazendo eco aí no Ceasa. Boa terça-feira, valeu rapaziada. Ótima terça-feira para cada um de vocês, que esses sim acordam cedo. Então na correria, no corre danado. Vanderlei está em Morretes, confirmando 18 graus em Morretes. A Crevelice em Almirante Tamandaré, indo para o trabalho. A Beatriz Justen está no Uberaba, em Curitiba. Faltando 8 minutos para as 6 horas da manhã, 8 para 6. E Curitiba, atenção, hein? Porque Curitiba gastou muito dinheiro com acidentes de trânsito. O atendimento de vítimas de acidentes de trânsito custou mais de R$37 milhões aos cofres da Prefeitura no ano de 2025. O valor considera apenas custos hospitalares em mais de 9 mil assistências prestadas pelo Sistema Único de Saúde no ano passado. Os dados foram divulgados pela Secretaria Municipal de Saúde nesta segunda-feira. Segundo o levantamento, o tratamento para a recuperação das vítimas é o que custa mais. A secretária de Saúde de Curitiba, Tatiane Filipac, ressalta que os acidentes também pressionam a infraestrutura de saúde, com a superlotação e filas de ambulâncias. Para além disso, ela também explica que os custos ficam maiores quando consideram, por exemplo, os afastamentos de trabalhadores acidentados.
6: Além da superlotação dentro dos hospitais e pronto-socorro, que chega ali com as vítimas do trauma, junto com o SIAT, nós também temos um trabalho em relação à assistência em toda a rede. Porque esse paciente, ele chega na porta do hospital com um acidente, ele vai ficar hospitalizado, vai fazer o procedimento cirúrgico, mas é um paciente que demanda de um cuidado de longa permanência, na maioria dos casos. Ele vai precisar de reabilitação, ele precisa da fisioterapia, ele às vezes fica um longo período afastado. Tudo isso se converte, na verdade, em custos para o Sistema Único de Saúde. Não é somente a questão que começa, eu diria, no atendimento da ambulância, como depois ele vai passar pela nossa rede de atenção especializada, rede básica de saúde, afastamento do INSS.
1: A secretária também ressalta que os valores usados para assistência poderiam ser destinados para investimentos na saúde.
6: Trabalha muito as questões de ações preventivas, o monitoramento, é muito importante o paciente ter o monitoramento da sua jornada de saúde, investimento em saúde, né? E acaba que esse hoje é um custo que vem diretamente para a saúde, mas relacionado a causas externas. Nesse último ano, a gente avaliou ali o custo hospitalar, unicamente hospitalar, de 1 milhão em 2025. Quando você tem PEA, é que ele pode chegar, quando você coloca todo o bloco, seja da atenção hospitalar até a reabilitação, né, a reinserção dessa pessoa, podendo chegar aí a um número de 800 milhões. Então, a gente precisa pensar em campanhas, em prevenção, para redução mesmo do impacto e dos acidentes no trânsito.
1: Na cidade, outra preocupação é o aumento do número de mortes no trânsito. Em 2025, Curitiba registrou 209 óbitos, mas número bem superior ao de 2024, quando foram 161, um aumento de quase 30% do total de vítimas que não resistiram. Quase metade eram motociclistas. 5 horas e 55 minutos, faltando 5 minutos para as 6 da manhã. Este é o Jornal da Manhã, é a rede evangelizar de rádios. E você está conectado, conectada. Mande sua mensagem, 419-8860-1015. É o canal para você falar com a gente aqui nas ondas da Clube e das emissoras irmãs. 5h55, bom dia.

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1: São 5h57, quase virando ponteiro. Aqui, Clube FM e emissoras irmãs integram a Rede Evangelizar de rádios. Muito bem, deixa eu abraçar mais algumas pessoas aqui. A gente já vai separar a rede. Atenção às emissoras irmãs. Deixa eu ver quem mais está aqui. Ó, tô dando os parabéns pela jornada esportiva de ontem. É o Carlos. O Carlos que é ouvinte Clube FM pela transmissão do jogo do Coritiba contra o Bahia. Equipe nota 10. Muito bem. Obrigado, Carlos. O Hélio Marques está no Tanguá. Está na programação, curtindo também em Curitiba. Muito bem, sensacional, viu? Isso aí. Isso aí. O 5h58, restaurante universitário no Paraná interditado após 80 estudantes passarem mal depois de comerem panqueca de carne moída. Isso aconteceu em fazenda em Francisco Beltrão, no sudoeste do estado. O caso ocorreu na quinta-feira. A Universidade Tecnológica Federal do Paraná em Francisco Beltrão fechou o restaurante da UTFPR. De acordo com as inspetores, a carne apresentava mau cheiro e aparência de estragada. Ainda não há confirmação sobre o tipo de contaminação, portanto, foi fechado. Na última quinta-feira, os estudantes relataram um desconforto muito grande após comerem as panquecas de carne moída. Panqueca, hein? Panqueca tão bom. 5h59 agora, atenção emissoras que integram a Rede Evangelizada de Rádios. Nesse momento, nós separamos. Aqui, Clube FM 101.5, eu continuo com o Bom Dia na Evangelizar 99.5 FM Curitiba. 103.1 na cidade da Lapa, o meu amigo Diácono Felipe Alves comanda a programação. E a Lumen FM 96.7 Curitiba também segue sua programação normal. Atenção, emissoras, separando.
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0: 6 horas.
1: Toca, Senhor.
2: Bom dia, queridos filhos e filhas. Terça-feira. Toca, Senhor, com teu amor. Toca aqueles que estão nos hospitais, nas UTIs, nas enfermarias, aqueles que estão esperando a oportunidade de uma consulta ou a resposta de um exame. Mande as suas intenções através do site www.padrereginaldomanzotti.com.br. Missas serão celebradas na sua intenção. Em nome do Pai, do Filho e do Espírito Santo. Amém. Amado Jesus, o despertar de um dia, o nascer do sol, o canto dos pássaros, é um louvor da criação ao Criador. Senhor Jesus, o meu dia é feito de muitas horas, de muitos acontecimentos. Coisas boas e ruins poderão acontecer. Passarei por momentos difíceis. Mas, Senhor, eu creio que, como ressuscitado e vivo, me acompanharás em todos os momentos e em todas as situações. Por isso, eu desperto animado, alegre, feliz, porque eu tenho a certeza, amado Jesus, que se Deus é por nós, quem será contra nós? Senhor, que essa determinação em meu coração me faça ter uma fé, mesmo que como um grão de mostarda, mas capaz de dizer não ao erro, de renunciar ao pecado, de ser uma pessoa boa, Senhor, no dia de hoje. Amado Jesus, coloque em mim os teus sentimentos, humildade, mansidão, paz. Amado Senhor, eu peço pela força da Eucaristia, que eu esteja tão fortalecido de Deus, que nada me afaste da tua presença. Jesus, que quiseste se fazer alimento, comida e bebida, alimente a minha vontade, sustenta-me na busca do bem, dai-me forças para peregrinar por todo este dia. Jesus, fonte inesgotável de graça, abençoe cada minuto, cada hora deste dia. Esteja ao meu lado, Senhor. Pai nosso que estais no céu, santificado seja o vosso nome. Venha a nós o vosso reino. Seja feita a vossa vontade, assim na terra como no céu. O pão nosso de cada dia nos dai hoje. Perdoai-nos nas nossas ofensas, assim como nós perdoamos a quem nos tem ofendido. E não nos deixeis cair em tentação, mas livrai-nos do mal. Amém. Graças e louvores se deem a todo momento ao Santíssimo e Diviníssimo Sacramento. Um bom dia na presença de Jesus para todos.
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0: Olá, muito bom dia, bom dia, bom dia, sejam muito bem-vindos, já estamos no ar, meu povo, já estamos no ar aqui pelos estúdios da Rádio Cristal FM 92.9, estamos iniciando em nossa alvorada musical, neste comecinho de manhã de terça-feira com bastante chuva, né, meu Deus do céu, durante a madrugada choveu boleiras de chuva, né. E agora pela manhã ainda continua a chuva, né? E tem previsão de mais chuva pela frente aí no decorrer das próximas horas. É, daqui a pouquinho a gente atualiza aí do tempo e da temperatura também aqui nesta manhã. Até às 7h30, esse que vos fala, Matheus Flores, te faz aquela excelente companhia, levando para você a boa música e também a informação na hora certa, com muita credibilidade, padrão aqui da nossa querida emissora Rádio Cristal de Marbeleiro, para todo o sudoeste do Paraná, oeste paranaense e extremo oeste de Santa Catarina. É um prazer, uma satisfação ter você aqui nesta manhã, né? Já se passaram aqui no nosso calendário 146 dias até o exato momento, restando aí 219 dias pela frente deste ano de 2026. Hoje se comemora o Dia Nacional do Bombeiro, né? E hoje também é Dia Nacional de Combate ao Glaucoma. São aí datas que a gente destaca para você, então, neste 26 de maio. Vamos iniciando aqui com o modão, Moda Gaúcha, Teixeirinha. Obrigado, doutor. Bom dia a todos.
1: Quem bate?
2: É o doutor.
1: Entra, doutor. Vai entrando no mais.
2: Quem está doente?
1: Sou eu mesmo, doutor.
2: Ah, é você, Teixeirinha. O que está sentindo, meu rapaz?
1: É umas dores diferentes que eu mesmo nem sei explicar, doutor.
2: Ah, vamos examinar.

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1: 6:15.
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5: Que bom que você está aí para acompanhar a nossa mensagem de esperança e encorajamento Pão Diário. Hoje eu vou ler o texto de Carter Patton com o título A Beleza em Vez de Solo Sem Uso, baseado no livro de Isaías, capítulo 61, entre os versículos 1 e 3. Certa noite, notei que um terreno baldio próximo de minha casa havia sido arado e cada linha de terra tinha pequenos botões. Na manhã seguinte, parei no meio do caminho ao ver um canteiro de belas tulipas vermelhas brotando do solo. No outono anterior, um grupo plantara 100 mil flores em lotes vazios em todo o lado sul da cidade. Eles escolheram a cor vermelha para simbolizar como ações discriminatórias dos bancos, recusando empréstimos, afetavam bairros onde viviam principalmente minorias. As tulipas simbolizavam as casas que poderiam estar naqueles lotes. O povo de Deus enfrentou muitos desafios, desde o exílio de seu lar até a discriminação. No entanto, ainda podemos encontrar esperança. Isaías lembrou aos israelitas em exílio que Deus não os deixaria. Até os pobres receberiam boas notícias. O Senhor daria a eles uma bela coroa em vez de cinzas. Deus prometeu-lhes trocar o espírito de lamento por alegre bênção. Essas ilustrações evocam seu esplendor e trariam alegria ao povo, tornando-os grandes carvalhos em vez de exilados sem ânimo. As tulipas também exemplificam que Deus pode criar esplendor a partir da sujeira e da discriminação. Anseio ver as tulipas a cada primavera e ver o renovar de esperança em meu bairro e em outras comunidades. Querido amigo, você já presenciou a beleza substituindo o desespero? Como criar beleza em locais de sofrimento? Pense nisso. Eu sou Clarice Fogaça e essa foi a nossa mensagem do dia.
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0: Maravilha, 6:19, você ouviu neste bloco aí a mensagem do Pão Diário desta manhã. Também modão aí com Trio Parada Dura, pensa uma moda sofrida, rapaz, é a barra pesada aí, né? E o Teixeirinha também, saudoso aí, com Obrigado Doutor, Teixeirinha aí da nossa manhã. Lembrando, pessoal, daqui a pouquinho também tá chegando aí o pessoal lá diretamente de Curitiba, lá na capital do estado, trazendo aí as informações do Homem e a Terra. Fique atento, então, amigo produtor rural. Daqui a pouquinho o pessoal chega para prosear aqui na nossa manhã, né? Também quero mandar um bom dia lá para dona Diana. Tá na audiência por lá. Diga, dona Diana.
1: Bom dia, Matheus Soleta. Aqui é a dona Diana do bairro Soleta. Sou ouvinte de todos os dias. Deus abençoe imensamente o dia de hoje e de sempre. Jesus te cubra de bênção.
0: Amém.
1: E toca uma música para mim aí com o Amado Batista e o Alzinha, você. E eu ofereci meu esposo Gelson, meu primo João Três Pinheiro, todos meus filhos, todos vocês da rádio, todos que estiverem escutando. E vamos tomar um belo de um chimarrão e uma palavra para nós. E tenha um bom dia. Muito obrigado se for atendido e tenha um bom dia.
0: Obrigado, dona Diana. Obrigado. Um ótimo dia para a senhora também aí, né? Para toda a família, todo o pessoal aí do bairro Solede, né? Meu abraço. Dona Diana tá lá chimarrando, bom mate amargo. Ouvindo aí a Rádio Cristal, né? E para hoje, que o amor de Deus nos acompanhe em todos os momentos, em todos os lugares, né? Amém, que assim seja, né, dona Diana? Deus nos abençoe sempre. 6:21, olha só, vamos ver aqui. Bom dia também aqui pro Ademir Schmidt, também tá na audiência aqui, mandando o seu bom dia. Bom dia, meu amigo, aquele abraço, tudo de bom para você aí. Já tá com o fogãozinho a lenha ali a todo vapor, né? Olha só que coisa boa. Aquele abração aí pra toda a família Schmidt. Tomando também aquele chimarrãozinho no capricho, né? Coisa boa. 6:22, bom dia. Também lá pro seu Classir, o seu Classir, bom dia. Bom dia, dona Odete. Pessoal aí do quilômetro 15, bastante chuva por aí, seu Classir. Grande abraço aí, tudo de bom, ótimo dia. Vou trazer agora aqui o Amado Batista. Indicação do ouvinte, sou igualzinho a você.

Olá, meu amigo, minha amiga, gente boa! Pedimos licença para chegar mais uma vez na sua casa, no seu trabalho, né, onde você estiver, trazendo para você, aí para todos que estão por aí, mais uma nova edição do programa O Homem e a Terra, Serviço de Comunicação do IDR Paraná, que é o Instituto de Desenvolvimento Rural do Paraná e a Par Emater.

Bom, aqui na produção e apresentação estou eu, Amarildo Alba, conversando com você nesta terça-feira de lua crescente, 26 de maio de 2026. Dia Nacional de Combate ao Glaucoma, dia do revendedor lotérico e data ainda do aniversário, né, de Santa Helena, que hoje completa 59 anos de sua emancipação política. Parabéns! Dia Nacional de Combate ao Glaucoma, dia do revendedor lotérico e data ainda do aniversário, né, de Santa Helena, que hoje completa 59 anos de sua

0: para você que produz hortaliças em estufas, né? Orientações aí para prevenir os efeitos do frio mais forte, né? Do frio mais intenso sobre a sua plantação. Vamos ouvir.
1: Quem tem estufa com hortaliças deve ficar de olho nas temperaturas. É sabido que quando a temperatura do ar chega a 5 graus, a temperatura na superfície do solo é 4 graus mais baixa, chega a 1 grau. E aí começa a prejudicar as plantas. Por isso, os técnicos dizem que com a queda da temperatura, a irrigação deve ser diminuída ou cortada 3 dias antes da geada prevista. Outra providência é melhorar a nutrição, oferecendo enxofre, potássio e cálcio para aumentar a resistência das plantas ao frio. Tem ainda o aquecimento do interior da estufa, que pode ser feito com pontos de aquecimento que podem ser latas com álcool ou carvão colocadas nas partes mais baixas da estufa, de 4 a 6 pontos, em 2 ou 3 ruas entre as plantas. Só tem que ter cuidado para não fazer fumaça, que pode intoxicar as plantas, e também para não causar incêndio.
0: Como disse, né? Ainda não temos previsão de geadas, mas para você que quer ficar bem prevenido, bem informado aí sobre a chegada das ondas de frio mais forte, né? A gente dá aqui uma dica. Baixe o aplicativo IDR Clima, que está disponível de graça, né? De forma gratuita, no Google Play e no Apple Store. É uma ferramenta desenvolvida através de parceria entre o IDR Paraná e o CIMEPAR, que informa você não apenas sobre a previsão aí de geadas, mas também sobre a possibilidade de outras ocorrências climáticas mais severas, como chuvas fortes e temperaturas mais altas também.

0: Bom, e nesse período do ano em que já trabalhamos com o planejamento da nova safra de verão, o Departamento de Economia Rural, que é o DEARL, né, lá da Secretaria da Agricultura, divulgou aí um balanço de como ficou o mercado da soja neste primeiro quadrimestre do ano, destacando principalmente o resultado das vendas para outros países, né, o resultado das exportações. Quem traz esses dados agora para a gente é o Edmar Gervásio, né, analista de mercado lá da própria Secretaria da Agricultura. Vamos ouvir.
1: A soja é o principal produto da agricultura paranaense e continua registrando força no mercado internacional. Neste primeiro quadrimestre de 2026, o Paraná exportou mais de 5,3 milhões de toneladas do complexo soja, que inclui o principal item, que é o grão, mas também farelo, óleo e demais subprodutos. O volume exportado representa um crescimento de 3,2% em relação ao mesmo período do ano passado. E o resultado financeiro foi ainda melhor. As exportações renderam pouco mais de 2,3 bilhões de dólares para a balança comercial paranaense, uma alta de 10,6%. A China é nosso principal cliente da soja paranaense. Ele é sozinha, o país representa em torno de 60% de tudo que é exportado pelo Paraná. Na sequência, a gente tem Irã com 6% e Vietnã com 5% das compras da soja paranaense. Ao todo, o Paraná exportou para 43 países soja nesse primeiro quadrimestre de 2026. No cenário nacional, por outro lado, o Brasil exportou 48,67 milhões de toneladas, uma alta de 7,7% frente aos números de 2025. E em termos de valor, a soja totalizou mais de 20 bilhões de dólares, confirmando a força da soja brasileira no mercado internacional.
0: Pois é, falando em soja, não podemos esquecer que agora, neste próximo dia 2 de junho, começa, né, o vazio sanitário da soja nas regiões oeste, noroeste, centro-oeste e norte aqui do nosso estado, né? Começa agora e vai até 1º de setembro, período em que você, produtor, não pode deixar nem um pé de soja vivo, né, na sua propriedade, isso com a finalidade de impedir a multiplicação do fungo causador da ferrugem asiática, doença séria, né? Você sabe que pode trazer grandes prejuízos aí para você, sojicultor, quando não manejada adequadamente.

então, né, o vazio sanitário da soja começa, como já dissemos, nesta próxima terça-feira, nas regiões oeste, centro-oeste, noroeste e norte, e depois no dia 12 de junho, no sudoeste, sudeste aqui do Paraná, né, e 21 de junho, nas regiões sul, leste, Campos Gerais e litoral. A medida é definida pelo Ministério da Agricultura e aqui no nosso estado, a ADAPAR, né, está com a responsabilidade de fiscalizar o cumprimento desta orientação, podendo até multar o produtor, né, que não respeitar o que está sendo recomendado pelo MAPA e pelo Ministério da Agricultura.

0: Bom, e agora vamos atualizar você sobre a situação de mercado das principais frutas produzidas neste período do ano aqui no nosso estado, acessando o relatório com pesquisa de preços que a Ceasa divulgou na última sexta-feira, dia 22 de maio, né? Então vamos passar para você os valores médios praticados nesta mesma sexta-feira nas centrais de Curitiba e Londrina. Vamos lá, começamos aqui pela Ceasa de Curitiba, onde o caqui fuiu e também o caqui chocolate foram vendidos por R$ 90,00 a caixa com 20 quilos, R$ 4,50 o quilo. O kiwi, R$ 19,30 o quilo. Tangerina mimosa ou mexerica, R$ 60,00 a caixa com 20 quilos, 3 o quilo. Poncão, tamanho médio, com mercado fraco, olha só, R$ 25,00 a caixa com 20 quilos, R$ 1,25 o quilo. Pinhão, 10 o quilo. E o morango, R$ 7,50 a bandeja com 300 gramas. Na Ceasa de Londrina, o abacate margarida, também o abacate manteiga, que tiveram mais uma queda de preço nesta semana que passou, então foram vendidos por R$ 30,00 a caixa com 20 quilos, R$ 1,50 o quilo, olha só, né? Limão Tahiti, tamanho médio, também com cotação ruim para o produtor, R$ 20,00 a caixa com 23 quilos, goiaba vermelha, R$ 75,00 a caixa com 20 quilos, laranja pera, tamanho médio, R$ 35,00 a caixa com 20 quilos, e a pitaia, R$ 4,30 a unidade, pesando mais ou menos aí 300 gramas. Bom, era esse, né, o recado que a gente tinha para hoje. Vamos ficando por aqui, desejando, né, a todos vocês uma ótima terça-feira e até amanhã, tá certo? Quando estaremos aqui de volta, nesta mesma emissora, neste mesmo horário, né, para conversar com você, trazer para você aí, para todos, né, mais uma nova edição do programa O Homem e a Terra. Forte abraço para todo mundo, fiquem com Deus e até lá!
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Muito bem, 6h47. Vamos seguindo aqui com a nossa programação. 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Faltando aí, 10 minutinhos para as 7 horas da manhã. 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Vou trazer mais um modão por aqui, meus amigos. Chegando, Tião Carreiro e Pardinho, o Golpe de Mestre.

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0: Muito bem, 6:59. 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
0: Isso mesmo, a rádio do seu coração. Você tá na melhor sintonia, tá na Cristal FM, 7:04. Falamos agora dos aniversariantes do dia.
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0: Os aniversariantes desta terça-feira, 26 de maio, são Cláudio e Rosimari Stopp, aniversário de casamento, Cleiton de Oliveira Dalla Costa, Eliane Ribeiro, Eliceia de Souza Haskell, Fabiana Belé, Fabiana Goulart Machado, Gabriela Tolotti, Gentil Borsa, Ivan Tognon e Mônica Roberta Frolich, aniversário de casamento, Joaquim Marques de Oliveira Flores, Cauane Maria Paim de Oliveira, Kellen Laura Batistella, Luiz Gustavo Ferla, Lorena Zuquelo, Lucas Severo, Maria Terezinha dos Santos, Marinês Garcês, Marielle Cristina Santos, Marilene Moraes, Rita Pilate, Rodrigo da Rosa, Sayonara Padilha Guise, Síria Lameira, Valdecir Prestes de Oliveira e Vitor Augusto Balde de Almeida. Então, esses são os aniversariantes de hoje. Um feliz e abençoado aniversário para cada um de vocês. Com muita saúde, muita paz, muitas alegrias e que Deus continue abençoando a vida de vocês. É o que deseja aqui toda a nossa equipe da Cristal FM. Parabéns aí pelo teu dia.
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0: Muito bem, 7 horas com 6 minutos. Olha só, tá chegando mais moda por aqui. Chegando Christian Ralph para cantar Nova York.

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2: Muito bem, 7h18. É, você ouviu os Monarcas sonhando na maneira, também Luiz Marenco batendo água. E tá batendo água aqui pela nossa cidade, né? Bastante chuva caindo aqui em toda a região sudoeste do Paraná. Olha só, meu povo, atenção, população de Marmeleira. Secretaria Municipal da Saúde convida toda a comunidade para participar da pré-conferências municipais de saúde. Espaços importantes para ouvir a população, discutir melhorias e discutir junto as ações para a saúde do nosso município. Confira a programação dia 27, amanhã, no quilômetro 10, às 13h30, no pavilhão da comunidade. Sua participação é muito importante para fortalecer a saúde pública do nosso município. Participe das pré-conferências de saúde aqui de Marmeleira. Bom dia lá pro meu amigo Wilson Artivi, que também tá na audiência por lá. Bom dia, Wilson. Bom dia, Mateus. Muita paz e proteção de Deus na sua vida. Amém, meu amigo. Amém. Igualmente, que Deus te abençoe e abençoe toda a sua família aí. Ótima terça-feira. Bom dia, meu amigo João Roberto Borges. Como é que você tá, meu amigo? Tudo certo? Buenos dias. Muita chuva aí pros lados da Água Branca. Obrigado, então, aí pela audiência, João. Um abraço para toda a família Borges, aí, o Paulão, o Jackson, né? Todo o pessoal aí, sempre na audiência e da nossa programação também. 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Vamos trazer mais um modão por aqui. Mas antes, quero mandar um bom dia também lá pro seu Antônio, né? Seu Antônio também tá ouvindo a gente por lá. Seu Antônio, Dona Tere, pessoal aí do bairro Santa Rita. Estão lá tomando aquele verde caprichado aí, ouvindo a Rádio Cristal. Daqui a pouquinho vai sair aquele revirado de feijão, né? Rapaz do céu, pensa que fica bom o negócio, né? Com aquele cafezinho, então, barbaridade. Seu Antônio é fera pra fazer um reviro lá, né? Então tá bom. Obrigado aí pela companhia de vocês em um ótimo dia. Chegando Goiano e Paranaense, Doutor do Sertão.

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5: Muito bem, 7 horas 27 minutos. 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Pessoal, vou encerrando por aqui a nossa programação. Obrigado aí pela tua companhia, pela tua participação. Amanhã, bem cedinho, neste mesmo horário, o seu Mateuzinho está de volta aí com mais Alvorada Musical. Vou deixando aqui a última. João Mineiro e Marciano, a canção Aline. E na sequência, tá chegando aí edição do Bom Dia Marmeleiro desta manhã. Até lá. Tchau.

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5: 7h34.
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5: 7h34.
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0: No ar, bom dia, marmeleiro. Prazo para o alistamento militar de 2026 termina em 30 de junho. Procedimento é obrigatório para os meninos. Preço do café cai no supermercado e consumo aumenta. Alguns destaques que você vai conferir no Bom Dia Marmeleiro.
1: Olá, muito bom dia para você. Hoje é terça-feira, dia 26 de maio. Nosso Bom Dia Marmeleiro começando agora nas Ondas da Cristal. A Fomento Paraná abre nova campanha de renegociação de débitos. Estado alinha ações para reforçar a preparação de prefeituras contra o El Niño.
2: Olá, bom dia. Está no ar mais uma edição do Bom Dia Marmeleiro, desta terça-feira, 26 de maio. ONU concentra dados sobre poluição plástica em plataforma única. Aviões militares dos Estados Unidos sobrevoam Caracas com autorização. Esses e outros destaques você ouve agora na edição do Bom Dia Marmeleiro desta manhã.
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0: Preço do café cai nos supermercados e consumo aumenta. Milena Abreu.
1: O consumo de café no Brasil voltou a crescer em 2026, impulsionado pela queda nos preços do produto nos supermercados. Dados da Associação Brasileira da Indústria de Café revelam uma alta de 2,44% entre janeiro e abril, na comparação com o mesmo período do ano passado, totalizando quase 5 milhões de sacas consumidas. Um movimento que reverte a tendência de queda registrada ao longo de 2025, quando o café mais caro acabou afastando o consumidor da bebida. Ainda de acordo com os dados divulgados, a recuperação começou a ganhar força, principalmente a partir de março, mês que registrou um salto de mais de 10% no consumo. O principal motivo para essa reação foi o alívio no bolso do trabalhador, já que o quilo do café tradicional apresentou uma redução média de mais de 15% em abril, passando a custar cerca de R$ 55,30. A expectativa para os próximos meses é positiva para os amantes de café. A Companhia Nacional de Abastecimento, a Conab, projeta uma safra recorde para este ano, com uma produção estimada em 66 milhões e 700 mil sacas, o que representa um crescimento de 18% em relação à temporada passada. Aí entra a regra já conhecida do mercado consumidor. Quando a oferta é maior, o preço tende a cair. Da Rádio 2, Milena Abreu.
2: ONU concentra dados sobre poluição plástica em plataforma única. A informação com Eduardo Amaral.
3: A poluição plástica é um problema real do planeta. As iniciativas para a redução de produção e consumo se espalham, mas resultados eficientes e permanentes precisam de dados precisos. Uma iniciativa da ONU chamada Global Plastics Hub reúne dados, pesquisas e especialistas em uma única plataforma. São cerca de 2.800 materiais informativos e mais de 70 indicadores que avaliam o ciclo de vida dos plásticos desde a indústria até o descarte. O ambiente digital também conecta especialistas e pesquisadores de todo o mundo para a troca de conhecimento e criações de soluções colaborativas. O Hub pretende ser um grande aliado para governos na tomada de decisões e elaboração de políticas públicas voltadas à proteção ambiental.
0: Estado alinha ações para reforçar a preparação de prefeituras contra o El Niño.
4: Os possíveis impactos da passagem do fenômeno El Niño pelo Paraná foram o principal assunto de uma reunião entre a Coordenadoria Estadual de Defesa Civil e a Secretaria de Estado do Desenvolvimento Social e Família, que aconteceu nesta segunda-feira. Essa primeira reunião unificou ações comuns às equipes espalhadas pelo Paraná para fortalecer orientações repassadas às prefeituras, especialmente nas regiões mais vulneráveis e com histórico de alagamentos, de inundações ou de deslizamentos. A Secretaria do Desenvolvimento Social e Família vai trabalhar numa

0: parceria com as prefeituras para a atualização de abrigos ativados. Atualmente, estão ativos 1.353 que estão cadastrados nos 399 municípios. São, por exemplo, escolas, ginásios e outros espaços que servem de alojamento provisório em caso de situações de emergência ou então em casos de estado de calamidade pública. Repórter Gustavo Vaz.
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8: Com vacinação e vigilância, Paraná mantém poliomielite e outras doenças erradicadas.
0: O Paraná mantém erradicadas doenças que durante décadas provocaram mortes, sequelas permanentes e epidemias em diferentes regiões do país. A realidade atual é sustentada por uma estrutura contínua de vacinação, pela vigilância epidemiológica e também por respostas rápidas coordenadas pela Secretaria de Estado da Saúde em parceria com os 399 municípios. Porém, a pasta reforça que a queda da vacinação pode favorecer o retorno de enfermidades já controladas, especialmente diante da circulação de vírus e bactérias em outras regiões do mundo. Entre essas doenças estão a poliomielite, a rubéola e a síndrome da rubéola congênita, além do tétano neonatal. O Paraná ainda mantém um monitoramento permanente para impedir a reintrodução do sarampo e da difteria. A estrutura estadual envolve investigação imediata de casos suspeitos, rastreamento de contatos, monitoramento laboratorial, análise epidemiológica e estratégias de vacinação para imunizar pessoas que vivem ou convivem no entorno de um caso suspeito. A poliomielite é um dos principais exemplos. O Brasil não registra casos dessa doença desde 1989, Mas o risco de reintrodução ainda existe, em razão da circulação do vírus em alguns países e da queda de coberturas vacinais que está sendo observada nos últimos anos. Outro avanço é a eliminação do tétano neonatal, que foi alcançada por meio da ampliação da vacinação materna, além do fortalecimento do pré-natal e da melhoria da assistência ao parto. Já a rubéola e a síndrome da rubéola congênita deixaram de circular graças, novamente, às campanhas de imunização e ao controle epidemiológico contínuo. O Paraná vem registrando quedas expressivas e recebendo certificações também no controle da sífilis e do HIV. O estado alcançou a eliminação da transmissão vertical de HIV e o selo bronze em sífilis. Além do Paraná como um todo, 16 municípios também foram reconhecidos por algum nível de eliminação ou pela certificação de boas práticas. Entre todas as cidades do Brasil, Toledo foi a única que recebeu o certificado de eliminação dupla de HIV e da sífilis. A transmissão vertical, ela ocorre da mãe para o bebê durante a gestação, o parto ou então durante o aleitamento. Repórter Gustavo Vaz.
7: Prazo para o alistamento militar de 2026 termina em 30 de junho. Procedimento é obrigatório para meninos. Informações, Milena Abreu.
9: Atenção, jovens de todo o país. O prazo para o alistamento militar de 2026 termina no dia 30 de junho. O procedimento é obrigatório para todos os brasileiros do sexo masculino que completam 18 anos ao longo de 2026. Já as mulheres da mesma faixa etária que desejam ingressar nas Forças Armadas também podem se inscrever de forma voluntária até a mesma data. A expectativa este ano é que mais de 1 milhão de jovens se alistem em todo o território nacional. A inscrição é totalmente gratuita e pode ser realizada pela internet através do site oficial do alistamento militar, utilizando o cadastro da plataforma gov.br. Quem preferir o atendimento presencial ou quem não tiver o acesso à internet deve comparecer à junta de serviço militar mais próxima da residência, levando a certidão de nascimento ou de casamento, um documento oficial com foto e um comprovante de endereço recente. Ficar em dia com o serviço militar é fundamental para evitar dores de cabeça no futuro. O jovem do sexo masculino que perder o prazo final de 30 de junho terá de pagar uma multa para regularizar a situação. Quando não está em dia com o serviço militar, o homem fica impedido de tirar passaporte, de fazer matrícula em faculdade, de assumir cargos públicos, de prestar concursos ou receber benefícios sociais. Já para as mulheres, como o alistamento é uma opção, não há nenhuma consequência para aquelas que não se alistam. O resultado do alistamento, se dispensa ou convocação, ocorre no segundo semestre. Aí os selecionados passarão por exames médicos e testes físicos para incorporação definitiva às Forças Armadas, prevista para começar em 2027, com duração de 1 ano. Da Rádio 2, Milena Abreu.
10: A Conmebol Libertadores chega à última rodada da fase de grupos com apenas 2 chaves definidas para as oitavas de final. Entre os brasileiros, Flamengo, Corinthians e Mirassol estão classificados, enquanto Cruzeiro, Fluminense e Palmeiras lutam por vaga no mata-mata. A rodada final começa nesta terça-feira e termina na quinta. Os 2 primeiros colocados da Libertadores avançam, enquanto o 3º de cada chave vai para os playoffs da Sul-Americana. O grupo A será definido hoje, às 21h30, Flamengo e Cusco, Estudiantes e Independente Medellín. O Flamengo classificado em primeiro com 13. A outra vaga está sendo disputada por Independente Medellín e com 7 pontos e Estudiantes com 6 que se enfrentam entre eles. No grupo B, Nacional do Uruguai e Coquimbo Unido, Universitário e Tolima. O Coquimbo Unido está em primeiro com 10, o Tolima vem em segundo com 7, depois o Universitário 5, Nacional 5, todo mundo na briga por vaga na próxima fase neste grupo. No grupo G, o Mirassol classificado em primeiro com 12, depois a LDU 9, Lanús 6, o Al-Ruez Read 3. O Mirassol joga hoje às 19h, fora de casa contra o Lanús. Já pela Copa Sul-Americana, o Grupo C será fechado hoje. Às 19 horas, o Milionários contra o O'Higgins e o São Paulo contra o Boston River. O São Paulo está em primeiro com 9, o Milionários em segundo com 8, depois o O'Higgins com 7. Todo mundo na briga por vaga na próxima fase da Sul-Americana. No Grupo D, o São Lourenço está em primeiro com 7, o Deportivo Cuenca tem 6, o Recoleta 5. O Santos é o último com 4 pontos. A rodada que fecha o Grupo D, hoje, 21h30, São Lourenço e Deportivo Recoleta, Santos e Deportivo Cuenca. Por fim, o Grupo F, que também será fechado hoje, 19 horas, Palestino e Deportivo Riestra, Grêmio e Montevideo City Torque. O City Torque está em primeiro com 12, o Grêmio em segundo com 10, ambos classificados. Só falta definir quem será primeiro, que vai direto para a próxima fase, e quem será o segundo, que vai para a repescagem com os terceiros da Libertadores. Grêmio e Montevideo City Torque em Porto Alegre, hoje às 19 horas. O Riestra com 4, o Palestino com 2, já não tem mais chances de classificação. Esta também é a Sul-Americana, que se define nesta semana. Pelo Campeonato Brasileiro de Futebol da Série A, o Coritiba ganhou de virada do Bahia ontem pelo placar de 3-2. E sobe na tabela de classificação do Campeonato Brasileiro, fechando a 17ª rodada. A próxima, 18ª, será disputada sábado que vem e domingo, antes da parada para a Copa do Mundo. Na Série B, segunda divisão do Brasileirão, o Atlético Clube visitou o Botafogo em Ribeirão Preto. São Paulo ganhou pelo placar de 2-1. Na Série C do Campeonato Brasileiro, o Ituano ganhou do Botafogo da Paraíba por 1-0 e o Paysandu ganhou do Floresta por 2-1, jogos que fecharam a 8ª rodada da Série C ontem do Campeonato Brasileiro.
11: Aviões militares dos Estados Unidos sobrevoam Caracas com autorização. Reportagem Elcio Ramalho.
12: Quase 5 meses depois da operação militar de 3 de janeiro, aeronaves da Marinha dos Estados Unidos voltaram a sobrevoar a capital da Venezuela, desta vez com autorização do governo. Quem nos traz mais detalhes é o nosso correspondente em Caracas, Pedro Panunzio. Olá, Pedro, bom dia. Como foi essa operação militar americana na capital venezuelana?
13: Bom dia para você e para todos que nos acompanham. Pois é, na quinta-feira, o governo venezuelano anunciou que havia autorizado a embaixada dos Estados Unidos em Caracas a realizar um exercício de evacuação para casos de emergência médica e contingências consideradas catastróficas. Segundo o ministro de Relações Exteriores, Ivan Gil, a operação incluiria o sobrevoo de 2 aeronaves militares norte-americanas sobre a capital do país e o pouso na embaixada dos Estados Unidos. O anúncio foi transmitido pela televisão estatal venezuelana e em um comunicado oficial também publicado nas redes sociais do chanceler. No dia seguinte, a postagem foi apagada sem explicações oficiais. Ainda assim, o exercício militar foi mantido e aconteceu no sábado. Uma das principais autoridades a participar da atividade, o comandante do Comando Sul dos Estados Unidos, General Francis Donovan, chegou a Caracas neste final de semana a bordo de uma das aeronaves usadas no exercício militar. Segundo a Embaixada dos Estados Unidos em Caracas, após o desembarque, Donovan participou de reuniões com representantes do governo interino e também se reuniu com funcionários da representação norte-americana. A Embaixada dos Estados Unidos na Venezuela foi reaberta após a operação militar que resultou no sequestro de Nicolás Maduro e da primeira-dama Cília Flores, atualmente presos nos Estados Unidos.
12: E Pedro, como a base chavista reagiu a essa atividade?
13: Pelo menos 2 manifestações aconteceram em Caracas contra o exercício realizado pelos Estados Unidos. Uma delas, organizada pelo Partido Comunista da Venezuela, reuniu organizações de esquerda, críticas ao chavismo e ao governo de Delcio Rodrigues. Em nota, o PCV afirmou que a operação representa uma nova expressão da condição de subordinação política e militar a qual a Venezuela foi submetida depois da intervenção de 3 de janeiro. O partido também fez críticas diretas à mandatária venezuelana e afirmou que a atual administração liderada por Delcio Rodrigues não só foi incapaz de defender a integridade nacional, como atuou como garantidora dos interesses econômicos de Washington. Ainda no sábado, movimentos sociais ligados ao chavismo também foram às ruas. Os manifestantes evitaram ataques ao governo e direcionaram as críticas aos Estados Unidos. A organização Alba Movimentos, que liderou a manifestação, classificou o exercício militar como uma ação intimidatória e uma ameaça à soberania nacional por parte do imperialismo norte-americano. O grupo afirma que poupou o governo de Delcy Rodrigues por entender que a administração interina atua sob forte pressão militar dos Estados Unidos.
12: E Pedro, como o governo venezuelano justificou essa medida?
13: Representantes do governo interino evitaram fazer comentários diretos sobre o exercício militar, mas algumas figuras importantes do chavismo publicaram mensagens nas redes sociais em defesa da estabilidade política e da recuperação econômica do país. O deputado Jorge Arreaza, nome forte do governo Delcy, disse que a prioridade nesse momento deve ser a retomada da economia venezuelana e a manutenção da paz. Conseguir o fim das sanções para recuperar a economia são consensos essenciais de todos os setores políticos, disse em uma publicação no X. Arreaza afirmou ainda que os grupos que apostam no conflito ficam fora do jogo. O ministro de Comunicações, Miguel Pérez Pirella, disse que os republicanos precisam atuar com responsabilidade pela existência e pela manutenção da pátria. Por outro lado, a deputada e ex-ministra chavista Iris Varela afirmou que o povo venezuelano jamais vai se deixar esmagar por qualquer império. Ela também repetiu uma frase popularizada pelo ex-presidente Hugo Chávez: "Sumam daqui, Yankees de merda", disse em uma publicação no X. As declarações foram publicadas ao longo do fim de semana, depois da realização do exercício militar.
12: Muito obrigado, Pedro Panunzio, correspondente da RFI em Caracas, que participou do Linha Direta de hoje. Da Rádio França Internacional, em parceria com a agência Rádio Web, de Paris, Elcio Ramalho.
8: Conta em dia, Fomento Paraná abre nova campanha de renegociação de débitos.
14: A Fomento Paraná iniciou uma nova campanha para renegociação de contratos de microcrédito com parcelas em atraso há mais de 90 dias. A campanha Conta em Dia segue até 31 de julho. O objetivo é ajudar empreendedores, donos de pequenos negócios a renegociar dívidas, reduzir o endividamento e melhorar o fluxo de caixa das empresas. Com isso, os empresários também podem retirar restrições que dificultam o acesso a crédito e negociações com fornecedores. A campanha permite ampliar o prazo de pagamento de empréstimos e financiamentos, com parcelamento em até 60 meses. Também a possibilidade de desconto total de juros e encargos para quitação de contratos em atraso. Nos parcelamentos, a nova taxa de juros pode chegar a 0,99% ao mês. As parcelas têm valor mínimo de R$ 50,00 e o contrato pode ter carência de até 60 dias para o pagamento da primeira parcela. Além da campanha de microcrédito, a Fomento Paraná também realiza renegociações de outras linhas de crédito da instituição e de contratos ligados a órgãos como BNDES, FINEP e Fungetur, do Ministério do Turismo. A instituição também é responsável pela administração de ativos e créditos antigos do antigo Banco de Desenvolvimento do Estado do Paraná, o BADEP. Muitas dessas dívidas foram contraídas ainda nos anos 80 e têm baixa possibilidade de recuperação. A renegociação dos contratos de microcrédito pode ser feita diretamente com a Fomento Paraná até 31 de julho pelo telefone 41-3235-7700, pelo e-mail cobranca@fomento.pr.gov.br ou pelo WhatsApp 41 99389215. Para reparcelamentos administrativos, é necessário que o contrato tenha pelo menos um pagamento realizado, ainda que parcial. Repórter Gabriel Ramos.
15: Previsão do tempo para terça-feira, 26 de maio de 2026. Região Sul, em Curitiba, Paraná, o dia vai ser de céu com muitas nuvens e pancadas de chuva e trovoadas isoladas. Termômetros registram mínima de 13 e a máxima de 20 graus. Umidade relativa do ar oscila entre 100 e 70%. Uruçanga, Santa Catarina, sopra velhinhas com céu repleto de nuvens e pancadas de chuva e trovoadas isoladas. Os termômetros registram mínima de 15, máxima de 22 graus e a umidade relativa do ar fica entre 100 e 70%. Você ouviu a previsão do tempo para terça-feira, 26 de maio de 2026, com informações do IBGE Cidades e do Instituto Nacional de Meteorologia, IMET, da agência Rádio Gov em Brasília, Dilson Santa Fé.
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Bom dia, mais um dia para nos alegrarmos. Como começou aí sua manhã? Já está com a corda toda, bem disposto, bem disposta, indo trabalhar? Ou talvez retornando para casa depois de um plantão? Independente de como está, tenha sempre em mente colocar Cristo em primeiro lugar na sua vida. E você vai ver que todas as outras coisas que você necessita vão ser acrescentadas. Que tudo que você precisa, você terá. Nosso texto hoje, ele se encontra lá em 1 Coríntios 11, versículo 1, que diz assim: torne-se meus imitadores, como eu sou de Cristo. Você já viu alguém bocejando e teve aí uma vontade de bocejar junto? Ou quando viu alguém fazer uma coisa feia e você sentiu aí uma vergonha alheia? Sabe por que você tem esse sentimento? A resposta para essa pergunta está na nossa cabeça. Mais precisamente no córtex frontal inferior. Nessa região, temos os chamados neurônios espelho, que são células, mais ou menos assim, Maria vai com as outras, especialistas em copiar. Cientistas italianos descobriram na década de 1990 que a simples observação de ações dos outros é capaz de ativar as mesmas regiões no cérebro do próprio observador. A percepção visual inicia uma espécie de simulação ou duplicação interna dos atos vistos. Ou seja, quando vemos alguém fazendo alguma coisa, experimentando uma emoção, a nossa inclinação natural é reproduzir a mesma coisa. Os seres humanos têm a forte tendência de alinhar o seu comportamento com o dos outros. A imitação facilita as interações sociais, aproxima as pessoas e promove o cuidado mútuo. Os bons imitadores também são bons em reconhecer emoções em outras pessoas, o que, por sua vez, pode gerar maior empatia. É saudável ter compaixão das pessoas e empatia para com os que sofrem. No entanto, quando o sofrimento alheio passa a nos afetar a ponto de nos deixar com uma vontade de parar de viver a nossa própria vida e viver a vida alheia, é preciso reavaliar esse comportamento. Cada indivíduo tem a sua personalidade, sua maneira de pensar, sentir, agir. Reconhecer os limites é requisito fundamental para uma vida saudável, inclusive no âmbito espiritual. Uma escritora chamada Ellen White, no livro O Grande Conflito, escreveu assim: somos transformados pela contemplação. Essa é uma lei tanto da natureza intelectual quanto da espiritual. A mente vai se adaptando aos assuntos com os quais se ocupa e vai assimilando aquilo que está acostumada a amar e reverenciar. Está lá na página 462. O que você tem imitado? Qual é a pessoa que você tem imitado? São coisas boas ou ruins? O apóstolo Paulo nos convida a ser imitadores, assim como ele foi de Cristo. A palavra grega traduzida como imitadores, ela deriva do termo mímica. De uma forma muito corajosa, Paulo nos chama a seguir os seus passos e a imitar o seu exemplo. Afinal, ele sabia que era um verdadeiro seguidor de Jesus. Você aceita esse convite hoje? Vamos orar? Pai querido e grandioso, nós estamos com o nosso coração aberto porque nós queremos que o nosso caráter seja transformado, os nossos atos sejam transformados a cada dia. Nós queremos ser imitadores de Cristo. Nós queremos também que a nossa vida seja exemplo para outras pessoas. Senhor, nos ajude a cada dia trilhar nos teus caminhos e ser exemplo a todos que estão ao nosso redor, no nosso trabalho, na nossa família, que os nossos atos e palavras sejam conforme a tua vontade. Em nome de Jesus, amém. Queridos, amanhã nos encontramos novamente. Um abençoado dia para você. Até mais!

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0: Bom dia, bom dia. Estamos chegando para mais uma manhã contigo, fazendo o que a gente gosta aqui. Aí a gente não precisa trabalhar nem um dia, né? Quando a gente faz o que gosta, a gente se diverte, né? E ainda ganha por isso, é ou não é? Bora lá então para esse dia 26, terça-feira, molhada daquele jeito. Mas o nosso café da manhã é com você, aí fica tudo certo, não tem enrosco. Bem-vinda. Aceite a minha companhia, eu agradeço, peço licença para ficar contigo nesta manhã, mais um dia, porque é bom demais ter você aí comigo. Com o tempo, você pode perceber que carinho não está nas promessas gigantes, mas nos detalhes que quase ninguém nota. Está em quem lembra de você no meio do dia, em quem presta atenção no que você sente. O carinho está em quem escuta sem te interromper e permanece sem precisar ser pedido. Nem todo mundo sabe cuidar de alguém de verdade. Por isso, quando encontrar quem te ofereça paz, quem te ofereça acolhimento, quem te ofereça leveza, valorize. O mundo já está cheio de gente que complica. Raro mesmo é encontrar quem faça você se sentir suficiente sendo exatamente quem é. Bom dia.
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0: Assim começamos a nossa manhã com você, né? Com essa reflexão bacana, Deus cuidando de cada um de nós, cuidando de cada detalhe. Pode tardar, né? Mas não falha. 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
0: Já choveu, né, César Gaiobes? Quanto choveu, homem velho? Dá uma olhada lá no pluviômetro, mas foi de derramar as calhas essa madrugada. Aí choveu muito em algumas cidades da região, granizo, vento, temporais, alertas da Defesa Civil a todo instante de que haveria muita chuva, muito tempo severo na noite de ontem e madrugada de hoje. Mas enfim, deixa assim para ver como é que fica. 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Pode mandar o seu alô, seu bom dia, 999-16-5518.

0: Notícias atuais antes de ir embora. 8h20 da manhã, meu amigo Maurício. Tudo bem, Maurício Guettino? Aquele abraço aí. Ele foi correndo lá olhar o pluviômetro. Lá no pluviômetro dele choveu 77 milímetros. Pensa numa chuvarada. Previsão era para 10, né, Maurício? É, rapaz, 77 milímetros. Imagine que alguns pontos aí do município, talvez da região também, tenha chovido mais, em outros lugares menos. Mas foi derramadito aí na madrugada, né, Maurício? Obrigado a você, Carla, todos os meninos aí, a família toda. Um abraço para a Dona Maria. Que Deus abençoe. Um bom trabalho, uma boa terça-feira para todos nós. 8h21, Jane de Paula chegando.
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2: Olá, amores! Hoje, terça-feira, 26 de maio 2026, né? E 26 de maio é Dia Nacional de Combate ao Glaucoma e Dia do Revendedor Lotérico. Se você faz aniversário hoje, parabéns pra você e venha comemorar com a gente, né? Com previsões astrológicas chegando a partir de agora. Áries, Touro, Gêmeos e Câncer, bom dia!
3: Áries, de 21 de março a 20 de abril.
2: Ariano, a sua curiosidade aumentará nesta terça-feira. Com isso, buscará novas informações e interações. Será um bom dia para fazer um curso, aprimorar os conhecimentos e investir em assuntos diferentes do habitual. Ainda hoje, a sorte estará ao seu lado, o que poderá impulsionar o desenvolvimento pessoal, tá? A cor para hoje é roxo, número 2.
3: Touro, de 21 de abril a 20 de maio.
2: Touro, o dia tenderá a ser de prosperidade e abundância. Você sentirá vontade de desenvolver os seus talentos e investir na produtividade, além de se abrir a novas oportunidades financeiras. A prosperidade estará ao seu lado, auxiliando na busca por soluções que favorecem a sua estabilidade econômica. Cor para hoje, cinza, número 31.
3: Gêmeos, de 21 de maio a 20 de junho.
2: Gêmeos, um novo ciclo se iniciará em sua vida, marcado por uma forte busca por individualidade. Você tenderá a compreender melhor quem realmente é e sentirá um impulso para tomar iniciativas, conduzindo a vida segundo os seus próprios termos. Será um dia aí propício para aprimorar a relação com o próprio corpo também. Seu número é 5 e a cor vermelho.
3: Câncer, de 21 de junho a 22 de julho.
2: Canceriano, bom dia, bom dia. A tendência será que sinta a necessidade de se recolher, buscando tranquilidade emocional. Por outro lado, a sensibilidade e a intuição estarão aguçadas, o que poderá trazer à tona medos e fantasmas internos. Logo, deverá se aprofundar no autoconhecimento, aproveitando para desvendar os mistérios da vida. 27 é número de sorte, a cor marfim. Voltamos bem rapidinho com previsões para Leão, Virgem, Libra e Escorpião.
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0: 8h24, bom dia. O Marcos Antônio Botega, tudo bem, Marcos? Bom dia, meu jovem. Aquele abraço pra ti. Seu Antônio, Dona Lourdes Appel, tudo bem, seu Antônio? Bom dia. O seu Antônio lá na Itaíba, disse que choveu 60 milímetros. Foi conferir lá o pluviômetro, né? Cheinho aí, 60 milímetros. Muita água, né, seu Antônio? Grande abraço e boa terça-feira. 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
0: Bom dia, bem-vinda, bem-vindo. Pra gente juntos tomar esse café de terça-feira.
5: E do Mijeque, Mato Grosso e Matias. Gostou?

0: o nome.
1: Eita, moda bonita essa, né? Moda bonita, Igrejinha Azul. Muita gente começa a reviver aí o passado, né? Relembrar de fatos, de histórias, de amores, de paixões. Muitas saudades. Igrejinha Azul, Fiduma, Jeca e Mato Grosso e Matias.
2: Qual o nosso nome no tronco da...
1: 8h28, pode mandar a sua mensagem que eu vou recebendo aqui. Tem mais alguém chegando? Bom dia.
3: Terça-feira para todos nós.
4: Alô? Bom dia, Valdecir.
1: Bom dia.
4: Aqui no... Na meu... Gumliômetro aí que a gente diz o outro. E choveu 75 aqui no bairro de Ipiranga, aqui no, no Feronato aqui do Jairo.
1: 75.
4: Tá beleza?
1: 75.
4: Abração, tudo de bom aí.
1: Valeu, seu Jairo. Seu Jairo e a sua esposa, a família toda aí. Grande abraço, 75. No Maurício 77, ali 75, né? Próximo, e lá na Itaíba 60. Vamos ver depois aí mais para frente, o pessoal vai mandando, aí a gente vai registrando, né? As chuvaradas desta noite de terça-feira. A previsão ainda para ficar até o meio-dia assim, né? Meio nublado, com sol aparecendo. Recém caiu uma garoazinha aí.

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1: O Mauro Conte está chegando aí. Antes do Mauro, deixa eu cumprimentar aqui o seu João Osório. Bom dia, seu João, tudo certo aí? Ana Nelly, né? É, o seu João está dizendo que lá na sua propriedade, no seu sítio aí no Bom Jesus, choveu 110 milímetros. Olha a chuvarada aí no Bom Jesus, 110 milímetros. Muito obrigado, seu João Osório, que Deus abençoe aí, uma ótima terça-feira, bastante chuva. E agora até enxugar essa chuvarada toda nessa época em que a umidade está bastante alta, para colocar a semente na terra, por exemplo, se for plantar, tem que esperar, né? Enxugar bastante, senão empasta, né? Não é? O Mauro Conte, chega aí, Mauro Conte, direto de Curitiba, da Rede Aerp, ele traz o seu bom dia e traz as informações também, começando a nossa manhã de terça-feira. Alô, Mauro Conte.
2: Alô, Valdecir Moraes, grande abraço para você, para os seus ouvintes aqui do Show da Manhã. Mauro Conte, direto de Curitiba, para Cristal FM, direto dos estúdios da Rede Aerp de Notícias. Aposentados, pensionistas e beneficiários do INSS começam a receber a segunda parcela antecipada do 13º salário. Os pagamentos seguem até o dia 8 de junho, conforme o número final do benefício e o valor recebido pelo segurado. Quem recebe até um salário mínimo, recebe primeiro. A consulta pode ser feita pelo aplicativo Meu INSS, pelo site gov.br/meuinss ou pela central telefônica 135. E a Copel concluiu um mutirão de poda preventiva em mais de 3 mil árvores em Mandaguaçu para evitar problemas na rede elétrica. A ação contou com o apoio da Prefeitura e faz parte do Programa de Manutenção e Modernização do Sistema de Energia no município. Além das podas, a Copel levou uma agência itinerante para atendimento da população e promoveu atividades educativas sobre o consumo consciente de energia para alunos da rede municipal. Grande abraço para você, uma ótima terça-feira e até amanhã. De Curitiba, Mauro Conte, com informações da Rede Aerp.
1: Obrigado, Mauro. Até amanhã. Amanhã é quarta-feira. Lembrar que na quarta-feira nós temos o Conversa com a Polícia aqui no Show da Manhã, às 9 horas da madrugada. 9 da manhã. O Maicon, é Maicon? Deixa eu ver lá como é que tá lá. O Maicon tá passando aqui também. Maicon, o Joel Cominetti. Cominetti é isso, do Rio Verde. Alô, Maicon, bom dia. 132 milímetros lá no Rio Verde. Olha a chuvarada aí na Flor da Serra. Rio Verde, Flor da Serra do Sul. Obrigado, Maico, toda a família aí. Um abraço para vocês. Bastante chuva, 132 milímetros. Acho que é a maior quantidade. É uma das maiores chuvas aí. Às 8h32, enquanto isso, vamos lembrar que você compra na Farma Ofertas. 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Amanhã de manhã, vou pedir um café para nós dois.

0: É isso aí, o café da manhã aqui, regravada por Alan e Aladinha. Boa demais essa. Bom dia, Salete. Um ótimo café para ti também, obrigado. Bom dia, Cloraci. Aquele abraço também. Rosas para ti. Meu amigo Enéas, o Kovski, tudo bem, Enéas? Bom dia, meu jovem, como é que você tá? Na linha DOC, na linha Gruta, 140 milímetros. Ô, Maicon, acho que tu perdeu aí no Rio Verde, perdeu na quantidade de chuva. É 132 lá, já deu 140 aí na propriedade da Gruta, na propriedade lá do Enéas e ali na DOCA também, nas proximidades ali. 140 milímetros, chuva que Deus mandou, né? Abraço, Enéas, para ti, para toda a família aí. Bom dia, uma ótima terça-feira de trabalho, né? 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
2: Já estamos de volta por aqui, Leãozinho, bom dia! Hoje as amizades ganharão mais destaque em sua vida. Você sentirá a necessidade de se aproximar das pessoas que fazem parte do seu círculo afetivo, oferecendo aí apoio em seus projetos. Além disso, haverá o desejo de trocar experiências. Por fim, poderão surgir novas iniciativas ao lado de quem compartilha ideias semelhantes as suas, tá? Rubi, a sua cor pra hoje, número 14.
3: Virgem, de 23 de agosto a 22 de setembro.
2: Virgem, você se envolverá bastante com a carreira. Novidades e oportunidades poderão movimentar a vida profissional. Será um dia favorável para expor as ideias e receber o reconhecimento que merece, tá? Ainda hoje, possivelmente se adaptará com mais facilidade e se abrirá para novas conexões. A cor é nude. E seu número de sorte, 4.
3: Libra, de 23 de setembro a 22 de outubro.
2: Libra, bom dia! Hoje haverá uma forte inclinação para sair da rotina e explorar novidades, o que poderá levar você a assimilar novas informações e experimentar diferentes formas de aprendizado. Em resumo, o dia será favorável para estudos e viagens, além de contribuir para flexibilizar crenças ou ideias rígidas. O número é 18 e a sua cor é lilás.
3: Escorpião, de 23 de outubro a 22 de novembro.
2: Escorpião, será um bom dia para encontrar a sua força interna e entrar em contato com os sentimentos reprimidos. Esse processo favorecerá a transformação de valores e a ressignificação de dores passadas. Além disso, temas como heranças, aposentadoria ou investimentos estarão mais propícios a negociações, tá? A cor é roxa, 48 é número de sorte. Volto já já com previsões para Sagitário, Capricórnio, Aquário e Peixes.
0: Te aguardamos já já.
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0: Vamos lá que tem mais uma visita chegando aí. Vamos ver lá. Bom dia.
4: Bom dia, o da Rádio Cristal aí. Eu...
0: Isto.
4: Aqui no quebra-braço, próximo quebra-braço, tem 65 milímetros de chuva.
0: 65, é o seu Valdir José, lá da perto do quebra-braço. Quase quebrou o braço, mas não chegou a quebrar. Quebra-braço à comunidade de Renascença. Muito obrigado, seu José e seu Valdir, né? É 60.

0: 5 milímetros lá, já um pouco menos, né? Você já percebeu que já choveu um pouco menos lá no interior de Renascença. Dona Deuclécia, muita chuva, né, Dona Deuclécia Vaninho? Um abraço para a senhora, paz e bem. Uma boa manhã, um bom café juntos aqui pela Cristal.
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0: Bom demais ter você comigo nesse café de terça, 26 hoje de maio, já vamos para a reta final deste mês. Bom dia, Diles, o chimarrão enfeitado, bonito, com essa chuva caindo, agora já está saindo sol, acho que agora vai dar uma alinhada aí. Sexta-feira tem chuva de novo, tá? Prepara aí o guarda-chuva que sexta-feira vem chuva. 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Ô César, bom dia, meu amigo César Gaiov, que está passando aqui me dizendo que muita chuva essa noite, né, com muitos trovões, foi de estremecer a terra, né, muitos trovões, né, assustando a cachorrada, os cachorros se assustam demais. 59 milímetros, ali no bairro Santa Rita, diz o César aqui no seu pluviômetro, 59, já choveu um pouco menos, aqui para o centro, Ipiranga já choveu um pouquinho mais, no Santa Rita já um pouquinho menos, né, César? Um abraço para ti, bom trabalho, estamos juntos, bom dia.

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1: Zé Henrique
2: tá
1: Gabriel.
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1: Cafezinho pra você? Deixa eu servir um café pra ti aqui, ó. Você que ainda não serviu o seu café, pega lá. Um copão cheio, ó. Enquanto isso, vamos à Renascença. Alô, bom dia.
5: Oi, bom dia, seu Valdir. Aqui é Renascença. O seu Antônio Bela Verde foi olhar aí. 55 milímetros de chuva também. Então deu uma. Taíba deu 60, que deu 55, e, né? É um sabato aí. Beleza? Um abraço, professor.
1: Valeu, seu Antônio Belaver, Renascença, 55 milímetros. Muito obrigado pela companhia. Aquele abraço aí, né? Estamos juntos. O Marlone, bom dia, Marlone. Tudo bem aí? Eu não quis falar antes, viu, Marlone? Mas aquela música, O Café da Manhã, o cara disse que ia pedir um café para dois, né? Um café para dois. Pensa no cara pão duro, né? É mais ou menos por aí, né, Marlone? Um abraço para ti, boa terça-feira, que Deus a abençoe também. Gostei da figurinha, gostei. Marlone Tonato é nosso ouvinte aí do bairro Alvorada, todos os dias com o radinho ligado, nos mandando boas energias, nos inspirando, é isso aí, viu, Marlone? Bom café para todos nós. Vamos ver se nós pedimos dois cafés, né? Na próxima música, dois cafés, um para mim e um para você, um para você e um para mim. Aí a gente divide, né? Não fica um café para dois. E as chuvas de maio.

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1: Já de volta por aqui, as últimas previsões para hoje, terça-feira, 26 de maio, 2026, né? Sagitário, bom dia para você. Bem, um novo ciclo se iniciará na sua vida amorosa. Desse modo, tenderá a dedicar mais atenção aos seus relacionamentos, podendo compreender melhor o que espera do outro, né? Ainda hoje, terá mais facilidade para se comunicar, bem como sentirá a necessidade de dar espaço para novas pessoas entrarem em sua vida. Para você, a cor é verde e seu número de sorte, 5.
2: Capricórnio, de 22 de dezembro a 20 de janeiro.
1: Capricórnio, bom dia! Você se envolverá bastante com a rotina e com a saúde. Possivelmente sentirá a necessidade de organizar as atividades diárias e modificar hábitos de vida. Em resumo, o dia será propício para buscar formas mais eficientes de produzir, assim como investir no bem-estar físico e mental. Para hoje, a cor é cobre, número 8.
2: Aquário, de 21 de janeiro a 19 de fevereiro.
1: Aquário, bom dia! Nesta terça-feira, você sentirá uma forte necessidade de expressar a sua autenticidade, valorizando os frutos da própria criatividade e o prazer de ser único, única, né? Será um dia propício para aproveitar a vida e se dedicar a atividades que proporcionem alegria. Além disso, a tendência a se encantar ou a se apaixonar estará mais acentuada, tá? Branco é sua cor número 16.
2: Peixes, de 20 de fevereiro a 20 de março.
1: Peixes! Hoje você tenderá a investir nos assuntos familiares e do lar. Será um dia propício para resgatar histórias e se envolver com a ancestralidade, né? Isso fortalecerá suas raízes. Por fim, haverá a possibilidade de encontrar um lugar seguro para morar ou conhecer pessoas que se tornarão a sua família. Dourada é sua cor número 11. Vamos ficando por aqui, de volta com previsões astrológicas para você amanhã. Logo cedinho, viu? É o nosso encontro. Beijo no coração, continua aqui sintonizados na melhor. Tchau, tchau.
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3: O Aldinei tá lá ouvindo a gente, né, Aldinei? Bom dia, rapaz, tudo certo? Ótima terça-feira aí na Água Branca, no carregamento, né? Muito barro. É porque hoje é pra encarar alguma estrada de chão aí, com toda essa chuva que foi, não tem estrada que resista. Estrada onde não tem muito cascalho, hoje tá difícil pra entrar com o cargueiro, né, Aldinei? Um abraço pra vocês aí. O carregamento é fácil, agora o descarrego é que complica. 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A dona Antônia, bom dia. Dona Antônia está tomando chimarrão, diz que está faceira. Ela gosta muito de chuva, choveu, né? Um bom pouquinho lá em Renascença, né, dona Antônia? Muito obrigado aí, a senhora. Bom dia, tá?
5: Agora me consolei bem com a chuva que deu aqui. Acho que deu, passou de 50 milímetros de chuva, a noite inteira chovendo.
3: É, choveu bastante lá em Renascença, né, dona Antônia? Molhou bastante. Bom dia, Thaís, tudo certo aí? Dona Nair Brum, tudo certo? O passarinho de casaca, gostei dessa figurinha, o povo é muito criativo, né, os memes. Um passarinho de casaco, aqueles casacos de gomo, de gominho, para se aquecer do frio, né? Até o passarinho sofre. Quem tá fazendo pão hoje, diz que quando não tá a temperatura muito alta, o pão não cresce. Se tá meio frio, não cresce, tem que ser meio aquecido. Então você que tá na lida do pão, fazendo pão caseiro hoje, obrigado pela companhia, bom dia. Vamos te ajudando daqui a fazer a massa aí.
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0: Bom dia, Sara. Como vai, Sara, na linha Anguinone, Renascença? Ela correu lá para conferir o pluviômetro, 90 milímetros. E também lá relampeou, trovejou, teve até um pouco de granizo na linha Anguinone. Me diz aqui a Sara, nos 90 milímetros de chuva apontados lá no seu pluviômetro. Obrigado, Sara. Grande abraço para ti aí, para toda a família aí na linha Anguinone. Estamos chegando firmes e fortes aí também. Tá certo? Um abração assim, ó, desse tamanho para vocês.
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3: O Paraná, através de uma estrutura contínua de vacinação, coberturas, vacinas e vigilância epidemiológica, mantém erradicadas doenças que durante décadas provocaram mortes, sequelas permanentes e epidemias em diferentes regiões do Brasil. Para que essas doenças permaneçam erradicadas, uma das principais estratégias é a manutenção de altas coberturas vacinais. A SES, a Secretaria de Estado da Saúde, reforça que a queda da vacinação pode favorecer o retorno de enfermidades já controladas no país, especialmente diante da circulação de vírus e bactérias em outras regiões do mundo. Entre elas estão a poliomielite, responsável por casos graves de paralisia infantil, a rubéola e a síndrome da rubéola congênita, além do tétano neonatal, historicamente associada à mortalidade infantil. O Paraná também mantém monitoramento permanente para impedir a reintrodução de doenças como sarampo e a difteria, consideradas controladas, mas ainda presentes em outros países. O secretário estadual da Saúde, César Neves, afirma que o Paraná consolidou uma rede técnica capaz de responder rapidamente a riscos epidemiológicos e evitar também a circulação de doenças já eliminadas. Ele diz que erradicar uma doença é um processo complexo, mas manter essa condição exige ainda mais responsabilidade. O Paraná possui equipes capacitadas, um trabalho intensivo para cobertura vacinal e uma vigilância ativa que atua diariamente para impedir a reintrodução dessas enfermidades, destacou o secretário da Saúde, César Neves.
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0: Certo, né? O Mauri, bom dia, Mauri. Ele estava curtindo ali as chuvas de maio, né? Escreveu lá, Eternos, João Mineiro e Marciano. Já foram embora os dois, né? Mais cedo do que o combinado. Mas as músicas ficaram aí, as belíssimas canções, desde as primeiras até as últimas gravadas por eles, João Mineiro e Marciano. As Chuvas de Maio, então, é uma que eternizou, né, essa música. Obrigado, Mauri. Abraço para ti, na companhia aqui, né. Mandar um abraço aqui para Rita Pilate, que hoje está de aniversário. Ô, Rita, bom dia para você, a esposa do Paulo Pilate, né, a Rita, que hoje está de aniversário. Que Deus abençoe, viu, Rita? Nossas boas energias, nossas orações aí para você. Que vai ficar tudo bem, tudo certo. Um abraço, Rita Pilate. Feliz aniversário, tá? Aproveitar para mandar um abraço para a irmã da Rita, lá Maria, no bairro Passarela, que está sempre nos ouvindo também. A Thaís, né, que é filha da Maria. Muito obrigado. Um abraço grande para vocês também. Bacana, bacana ter vocês aí na sintonia. Nilce Bueno, tem café hoje, Nilce Bueno? Dia de chuva, sempre inventa alguma coisa, né? É, mas é uma mesa muito farta, né? Com tudo que tem direito, frutas, bolo feito agora, fresquinho, é queijo, é nega maluca, ovos estralados, é pão, é suco, é café, leite. Nossa, tem muita coisa boa aí, viu, Nilce? Começa a bater uma fome daqui que vou te contar um caos. Falando em antiguidade, ó, essa aqui também, ó. Corpo e Alma, Milionário José Rico. Oi, Dianês, você conhece dessas antigas, né, Dianês? Bom dia pra você, aquele abraço. Bom chimarrão. Depois vou escutar se tem musiquinha aí no seu chimarrão.

0: Quem gosta de Milionário José Rico, um prato cheio aí, né? Corpo e alma. Meu amigo Marcos Antônio. Tudo bem, Marcos? Bednarski, essa é daquela de rasgar o peito também. Milionário José Rico, corpo e alma. É, o que você precisa para ser feliz, hein, Marcos? Não precisa de muito, né, para ser feliz. É, o Marcos, por exemplo, está lá com o fogão a lenha funcionando na fábrica, com uma porção de pinhões já sapecados, uma cuia perfeita com o melhor chimarrão, e aí está tudo certo, né? Trabalhando, comendo um pinhão, tomando um chimarrão, escutando boas modas, nos fazendo companhia. Obrigado, Marcos Bednarski. Um bom dia para você aí, né? Estou te devendo uma visita aí, né, Marcos? Estou te devendo, né? Qualquer hora eu te aviso, né? Para você colocar o pinhão sapecar, eu apareço aí. Eita, nós! Ô, Marcos, nós podia fazer um... Podia não, eu acho que vai dar certo, né? Fazer uma bandinha musical. Uma integrante da banda, eu arrumo para você, né? Fica tranquilo, é que eu, se faltar uma pessoa, eu vou te indicar aí uma pessoa para fazer parte da banda aí, tá? Bem tranquilo, bem de boa. 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Bom também. A Jussara, bom dia. Jussara, você está bem? Mais chuva? O que você quer falar, Jussara?
1: Bom dia, Valdecir. Feliz terça-feira para vocês aí. Um abraço. Toca a música do Corpo e Alma para nós ouvir aí. Para, não para. E daí, temos mais chuva, porque choveu essa noite, né? Obrigado.
0: Obrigado, Jussara. Choveu bastantinho, né? Por enquanto, hoje vai ficar assim, meio rusco-fusco, né? Mas chuva mais fortinha só na sexta-feira, certo? Vamos ver se o João Borges vai falar da chuva também, João.
2: Buenos dias, tchê. Como é que estamos? Tudo certo? Se é possível, Iródoma do Newton Ferreira. Aguaceiros. Música de fundamento. A folha de cachorro bebe água no terceiro andar da escada, né? Que barbaridade.
0: Cachorro bebe água sentado. É, um amigo meu, chamado Valdir, um dia ele me contou essa, né? Que o cachorro, quando ele está sentado, você pode ver que a cabeça dele, a parte da boca, fica mais alta do que quando ele está em quatro patas. Aí eu até entendi, né? Acreditei que o cachorro bebe água sentado, né? Se chove bastante. Muita chuva, né? Quando a gente se refere a bastante chuva, é essa expressão, né, João? Abraço e bom dia.
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0: É isso aí, dado o recado, 9h11.

0: Boa! A Maiara e o Fernando, né? Fernando e Maiara. Deixaram o Sorocaba fora e a Maraísa fora. Te amo demais e não olha assim, não me zoia assim. 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
0: Ia mandar um bom dia aqui para a Patrícia. Patrícia, que está na sintonia aí também, né, Patrícia? Não sei onde é que ela mora. Acho que ela é daquelas que moram mais longe um pouco, né, de nós. Obrigado, Patrícia. Bom dia. Aliás, um abraço para todas as Patrícias. São dezenas e dezenas de Patrícias que com certeza estão ouvindo a Cristal neste momento. Então, se você é Patrícia, aquele abraço. O Carlos Teló e esse chimarrão, Carlos Teló, tá de fundamento aí ou não? Quantos por cento já foi? Acho que ele fez recente, né? Recém feito o chimarrão do Carlos Teló. Como diz a dona Antônia, né? Acordei há poucas horas e aí fiz um chimarrão, né, Carlos Teló? Bom dia para ti. 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Jussara quer saber até quando vai a chuva. Ô, Jussara, você já está cobrando demais de mim, depois não chove ou se chove, aí a culpa eu fico com a consciência pesada, né, porque erramos a previsão pelo que consta aqui, só até meio dia esse rusco-fusco aí, né, depois deve dar uma clareada, ficar meio nublado ainda hoje, amanhã um pouco, e aí quarta e quinta, tempo bom, né, sem chuva, talvez com algumas nuvens, mas sem chuva, é isso que é importante. Daí sexta, chuva de novo, sexta e sábado, domingo para assar carne, daí tempo bom. Para assar carne? Porque geralmente tem que assar carne no domingo, né? Porque assar carne todo dia não tá fácil, né? Deus o livre. 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Deixa eu ver lá, Idianes, qual é a música que a Idianes estava sugerindo?

0: Não sei quem canta, não sei quem é, né? Autor desconhecido por enquanto, né?
1: Para não falar!
0: Bom dia pra você, bom trabalho aí. Você que ainda não mandou sua mensagem, não se acanhe, tchê. Pode mandar 999-16-5518. Hoje é o dia 146 do ano, 146 dias indo embora, então ainda 219 de 2026.

0: Para, não fala. Acho que é essa que a moça pediu, às 9h22. Dona Terezinha.
1: Bom dia. Tudo beleza por aí?
0: Beleza.
1: Chove um pouquinho?
0: Só um pouco.
1: Eu queria que você rodasse a música com o Calmão, o Sol e a Lua. Pra mim e meu esposo curtir. Também roda o fogão tomando um verde, não dá pra fazer nada pra fora. E desejo pra você um bom início de semana também, que Nossa Senhora cubra de manto, que esteja sempre ao teu lado. Bom dia, agradeço se for atendido.
0: Amém. Muito obrigado, dona Terezinha, seu esposo. Não sei, não achei aqui com Calmão. Vou anotar aqui, né? O Sol e a Lua, foi o que ela pediu, né? Com o Calmão. Aquela que o João também pediu, vou procurar aqui, vamos deixar agendadinho para os próximos dias para atender todo mundo aqui, mais cedo ou mais tarde, todo mundo vai ser atendido. 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Bom dia, Roseli, aquele abraço, diz que a gatinha dela gosta de escutar rádio também, né? Tá lá bem pertinho do rádio a gatinha da Roseli, obrigado. Deixa eu mandar um abraço aqui para Tila, bom dia, Tila, como vai tu? Um abraço, né, a Otila Faleiro, a nossa Bisa, né, nossa Bisa. E ia mandar um abraço para Fabiana, mas não adianta, né, nesse momento não adianta mandar um bom dia para Fabiana, que ela tá trabalhando, tá suando a camisa no trabalho, né, Tila? Um abraço para ti, então. Depois de meio-dia, tu diga que eu ia mandar um abraço para a Fabiana, não mandei porque ela estava trabalhando, tá bom? Grande abraço para vocês também, que Deus abençoe. Aí tem o Ad Schmidt, né, com seu chimarrão novinho também. Pelo jeito, hoje ele não foi trabalhar, com essa chuva toda não dá para trabalhar. Já foi tomar o seu chimarrão, né, já recente também o chimarrão do Ad Schmidt. Bom chimarrão, meu jovem. Então, ontem era dia do trabalhador rural, eu acabei esquecendo de falar aqui, é porque é bem confuso o negócio, né? Porque tem tanto dia para comemorar, dia do trabalhador, dia do agricultor, dia do colono. Então, agricultor é aquele profissional que é proprietário ou não de uma terra que foca no cultivo e na produção de alimentos ou matérias-primas. Esse termo, então, ele designa a atividade principal e pode incluir o agricultor familiar que trabalha em pequenas propriedades com a família e o agronegócio voltado para grandes extensões. Então, este é o agricultor. Colono. Colono é um termo histórico e regional, mais forte aqui na região sul, que se refere ao produtor que vive, que cultiva pequenas propriedades, muitas vezes descendentes de imigrantes europeus também, organizando a produção com base no trabalho familiar e na autossuficiência, aquele pequeno produtor lá, que trabalha com a família, esse é o colono. Trabalhador rural é uma categoria jurídica e mais ampla, que engloba qualquer pessoa que presta serviços no campo, seja como assalariado, carteira assinada, seja como pequeno produtor de subsistência, independentemente de qual seja a sua atividade exata, é considerado como trabalhador rural. Então, a principal distinção reside no vínculo empregatício. O trabalhador rural, ele pode ser um empregado subordinado a um dono de terra, por exemplo, ao passo que o agricultor e o colono são profissionais autônomos ou gestores da própria produção. Certo? Então, quando a gente fala em agricultura, a gente manda abraço para todo mundo aí, né? Para produtor rural, para trabalhador rural, para colono, para agricultor, aquele que de pequeno ou médio trabalho produz aí o sustento da nação. 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A presença de Deus é o maior tesouro que podemos ter. Isso aí, Arli, bom dia para você.

0: Deixa acontecer o grupo Revelação acontecendo. Alô, Marcos, bom dia. O Marcos Risco hoje tá tomando um chimarrão aí no São Cristóvão, né? Dá-lhe Coxa, pois tu viu, cara, o Coxa tava perdendo o jogo ontem pro Bahia e acabou virando, e quase que no final se complicou, né? Na última partida do Campeonato Brasileiro, da rodada do fim de semana, o Coritiba ganhou do Bahia por 3-2. É um jogo até mais ou menos, né? Mais ou menos, mas dá pra jogar melhor o Coritiba. Dá pra jogar melhor. Então quem é torcedor do Coritiba, o Nereu Mizerski, que nem dá pra falar muito, né? Porque esse é Coxa Branca de carteirinha, né? Assim o Marcos também. Então, mas enfim, são os times aqui do Paraná. Tanto, aliás, o Coritiba quanto o Atlético, que estão na primeira divisão. Acho que quem é paranaense vale a pena torcer por esses clubes aí. Tá bom, Marcos? Bom chimarrão pra ti, bom dia.
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4: Para atender a crescente demanda nacional por antígenos para a saúde animal, o Instituto de Tecnologia do Paraná, Tecpar, iniciou uma pesquisa voltada ao cultivo de cepas da bactéria Brucella CPP, utilizada como insumo para o diagnóstico de brucelose bovina. Este projeto contribuirá para aprimorar os métodos de diagnóstico e controle da doença, trazendo avanços à sanidade animal e à produtividade pecuária em todo o país. Atualmente, mais de 70% dos antígenos para diagnóstico de brucelose bovina são importados, o que impacta diretamente nos custos dos produtores e no bolso dos consumidores, já que o valor da importação é repassado ao preço na prateleira. A intenção é que o novo Centro de Insumos para Diagnóstico Veterinário, o CIV, do Tecpar, que está em construção, se torne um polo nacional de produção desses insumos. Com o estudo, o Instituto pretende definir parâmetros de produção e de escalonamento industrial da bactéria Brucella CPP. Esse processo marca a transição do nível laboratorial para a produção em larga escala. O governo do estado está investindo R$5,6 milhões na aquisição de novos equipamentos para o desenvolvimento da pesquisa. O recurso é destinado ao Tecpar por meio do Fundo Paraná, dotação orçamentária administrada pela Secretaria da Ciência, Tecnologia e Ensino Superior.
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0: Bom dia, Nereu Mizerski. Acordou cedo hoje. Diz que foi peleado, diz ele, né? O que vale são os 3 pontos na cola dos atleticanos. É o Coritiba tá chegando aí, né? Tá chegando. Deixa eu ver lá como é que tá a pontuação. Isso. Quero ver aqui onde é que tá a tabela do Brasileirão da Série A. Primeiro Palmeiras, segundo Flamengo, terceiro Fluminense, quarto Atlético Paranaense 27 e em sexto Coritiba com 26. Ó, uma vitória do Coritiba na próxima vai para 29. Se o Atlético perder, já era, né? Aí o Coxa passa. Vamos ver quem é que enfrenta quem. O Atlético Paranaense joga em casa sábado contra o Mirassol e o Coritiba vai jogar contra o Flamengo do Rio de Janeiro. 3 pontos para o Coritiba e um empate aqui para o Atlético Paranaense contra o Mirassol. É a minha dica, viu, Nereu Mizerski? Certo? Então tá nos conformes aí. 9:34. Lá no São Brás, está me dizendo aqui que foi uma chuvinha, diz aqui a ouvinte. Pensa numa chuvinha no São Brás, hein? Miserável, alagou tudo lá, ó, o gramado todo alagado, passou água por cima da cerca de arame, nem a cerca de arame não segurou a água, né? Não sei quem escreveu, já vou dar uma olhada no perfil lá se tem o nome de quem escreveu essa chuvinha de fundamento aí na linha São Brás. Eita, muito obrigado, foi bastante chuva. Uma chuvarada.
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0: uma chuvarada.
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1: Acho que é a Sandra, né, que escreveu aí, que mandou um videozinho da chuvarada lá no São Brás, né, alagou bastante, bastante coisa lá, né, muita chuva. 9h36 já, daqui a pouquinho vou lá pro WhatsApp, né, bastante gente chegando aí, que a gente vai mandando alô, registrando todo mundo, nesta manhã de terça-feira o sol brilha, aparece, vai embora.
2: Alô!

0: Muito estranho essa aqui, cantada por Kleber e Cauã, depois do Dalto, que fez bastante sucesso. Também essa é a dupla aqui, né?
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0: Cafezinho aqui de vez em quando, um golinho de café. Bom dia, Paulinho, boa pessoa. Tudo certo, Paulinho? Em Pato Branco. Diz que choveu muito lá por Pato Branco também, nessa última madrugada. Pedindo uma música aqui, obrigado, Paulinho. Bom dia aí, Paulinho, boa pessoa, né? Em Pato Branco daí. Abraço, viu, Paulinho? Vamos procurar aqui, ver se vai dar tempo da gente colocar todos os pedidos musicais desta manhã. O Simval, bom dia, Simval. Boa chuva para todo mundo, né? O que, que o Simval escreveu? Ele mandou aqui uma piada sem graça. Vamos ver se tem graça ou se não tem. Se não tem graça, pode ser que tenha graça. Diz que foi no final de semana na casa de um amigo, o boi dele só está engordando um lado. Aí ele ficou preocupado, né? Ao ver o boi que estava engordando só de um lado, aí foi ver, ficou preocupado, foi ver, o boi era cego de um olho. Aí disse que o boi comia só de um lado, né? Do lado só que enxergava. Por isso engordava só de um lado. O que achou dessa? Não é ruim a piada dele, né? Só engordava num lado porque só enxergava daquele lado, né? Como é que vai fazer o quê, né, Simval? Um abraço pra ti aí, bom dia. Eita. 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

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Fala, seu Ademir Schmidt, 70mm. Ah, aliás, falando de 70mm, ele falou que encheu o pluviômetro. Ah, ele colocou um tonel aqui, disse que estava embaixo do pluviômetro, disse que derramou tudo dentro do tonel, encheu o tonel de água. Não exagera, seu Ademir Schmidt, não exagera. Exagerado, como diria o poeta. 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Teve o sorteio dos prêmios da festa de Santa Rita de Cássia, saiu a relação dos ganhadores. Deixa eu passar mais uma vez aqui, para quem ainda não sabe quem ganhou os prêmios da festa, né? Da rifa, eram 12 prêmios. Um vale-compras de R$300 para Laura Espanhol, um vale-compras de R$400 para Alice Zucchello Braz, outro prêmio de R$400 em vale-compras Vicente Folador Bandeira, outro vale de R$400 Capela São Leopoldo Mandic. Os vale-compras de R$500 saiu para Clair Pinto, Paulo Roberto Carneiro, Lourdes Ferla e Daniela Ferronato. E mais um vale-compras de R$500 para Juliana Francisconi. Um edredom Queen saiu para Inel Verrita Morcelli, uma TV 43 polegadas Sebastiano de F. Rodrigues e uma TV 55 polegadas para Rosane Feltrin Braga. Essas as pessoas que ganharam então os prêmios da rifa, né, da promoção da festa de Santa Rita de Cássia. Já alguns retiraram seus prêmios, outros ainda não, mas vão buscar em breve, né, para curtir aí o prêmio ganho. 9:43, Ponto do Mate. 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

0: Onde está essa morena que a gente procura, mas não acha? Misteriosa. 9h46, mais alguém chegando? Bom dia.
1: Bom dia, Valdecir. Aqui deu 170 e poucos milímetros. Não deu mais, porque não cabeu no potinho ali de marcador. Mas foi chuva. Chuva mesmo. Foi de passar os açudes por cima. E no Novo Progresso.
0: Tá bom.
1: Tá bom?
0: Beleza.
1: Mas não fez estrago, só chuvarada.
0: Obrigado, dona Nair, né? Dona Nair, seu Vitor, aí do Novo Progresso, disse que muita chuva, você passou água por cima do açude, daqui a pouco vai ter peixe chegando aqui na cidade, vem pelos rios aí do interior, aí tá um monte de gente pescando peixe, né? É, pensa numa chuvarada, e é para ser um inverno meio que assim, chuva, frio, de vez em quando, não aquele frio seguido, mas em partes, né, meio picado. Meio fatiado, frio e com bastante umidade. O El Ninho de 2026. Escutou os quero-queros cantando lá no de fundo? É, os bichinhos saem, né?
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0: Bom dia, Gil Semar, família Dolinski, aí na linha Padre Anchieta, 115 milímetros. Rapaz, é chuvarada mesmo, né? Foi chuvarada nessa noite aí. Obrigado, Gil Semar, família Dolinski, aí na linha Padre Anchieta, só dá cristal também. Obrigado, viu? Um bom dia, um bom trabalho aí. 115 milímetros marcando lá no pluviômetro do Gil Semar. 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A doutora Renata Matos Fidalgo, que é a juíza eleitoral, ela está credenciando entidades públicas ou privadas para destinar valores oriundos de penas de prestação pecuniária no âmbito aqui do juiz eleitoral. Então, as entidades públicas ou privadas com finalidade social, atividades de caráter essencial à segurança pública, educação e saúde, que queiram se cadastrar para receber dinheiro, né, de penas de partidos políticos, podem se apresentar no Fórum Eleitoral de Marmeleiro, ali na Rua Inácio Felipe, pegar lá os documentos, né, os formulários direitinho para preencher e aguardar daí o resultado para ver se se encaixa aí para receber então valores de penas pecuniárias. Fale com a Andréia lá no Fórum. Esse é o recado aí assinado pela doutora Renata, que é a juíza eleitoral da comarca de Marmeleiro.

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Então, 9h54, dia 11 de junho, começa a Copa do Mundo e a seleção brasileira estreia dia 13. Daqui a pouco as atenções se voltam para a Copa do Mundo, aí os noticiários serão voltados para este evento no México, nos Estados Unidos e no Canadá. Aí vamos esquecer um pouco a política, enquanto os partidos, os candidatos vão se organizando. Em outubro tem as eleições para deputados federais, estaduais, senadores, governadores de estado e distrital e também para a presidência da República. Então já começaram, já faz 3 anos, já quase 4, que já começou a campanha, a corrida eleitoral para 2026, porque me tem a impressão que qualquer cargo político, né, quando a pessoa entra lá, ele já começa no primeiro dia de trabalho, ele já começa a pensar na reeleição dele, né? Ou dos seus. E aí é o mandato inteiro pensando já na próxima eleição. Então, por isso que esse negócio de reeleição aí, acho que já deu, né? E muitos, é, claro, se preocupam em fazer alguma coisa, se preocupam bastante com o povo, né? Mas uma grande porcentagem da sua preocupação é com ele próprio, né? Com o seu bem-estar ou do seu grupo. Política brasileira não é fácil. 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

Essa música é demais de boa, né? Chuva de Prata, grupo Roupa Nova. Para fechar o programa, relembrar que, com o tempo, você percebe que carinho não está nas promessas gigantes, mas nos detalhes que quase ninguém nota. Está em quem lembra de você no meio do dia, em quem presta atenção no que você sente, em quem escuta sem te interromper e permanece sem precisar ser pedido. Nem todo mundo sabe cuidar de alguém de verdade. Por isso, quando encontrar alguém que te ofereça paz, acolhimento e leveza, valorize. O mundo já está cheio de gente que complica. Raro mesmo é encontrar quem faça você se sentir suficiente sendo exatamente quem é. Pensamos nisso. Um abraço forte, bom dia, fica bem, que os anjos bons te cuidem. Valeu muito a sua companhia, foi bom demais estar com você no nosso café de terça-feira. 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

0: Louvado seja nosso Senhor Jesus Cristo, para sempre seja louvado, queridos filhos e filhas. Hoje é terça-feira das Santas Chagas de nosso Senhor Jesus Cristo e quero saudar a todos. Ofereço este programa a todos os mensageiros e mensageiras das capelinhas de Jesus das Santas Chagas, a todas as famílias que recebem as capelinhas e, de modo geral, a todos que rezam o Terço das Santas Chagas, sozinhos ou comigo, todos os dias, às 15 horas. Amado povo de Deus, hoje nós estamos no 8º dia da novena de Santa Rita de Cássia, 8º dia, a Santa das Causas Impossíveis, e hoje também é São Filipe de Neri. Falaremos sobre isso no momento oportuno. Saúdo a todos, a partir da Rádio Evangelizar, de onde tudo começa, as rádios irmãs, cujos nomes cito neste momento.
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0: 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Queridos filhos e filhas, nos unamos aos líderes mensageiros das capelinhas, às casas que recebem as capelinhas, nos unamos aos devotos e devotas das Santas Chagas, onde nós vamos hoje pedir, Senhor Jesus, venha derramar o seu sangue de redentor, em nome do Pai, do Filho e do Espírito Santo. Amém. Naquele tempo, começou Pedro a dizer a Jesus: eis que nós deixamos tudo e te seguimos. Respondeu Jesus: em verdade vos digo, quem tiver deixado casa, irmãos, irmãs, mães, pai, filhos, campos, por causa de mim e do Evangelho, receberá 100 vezes mais agora durante esta vida. Casa, irmãos, irmãs, mães, filhos e campos com perseguições. Com perseguições. Escutou? Ou só escutou que vai receber tudo? Vai receber tudo, mas com perseguição. E no mundo futuro, a vida eterna. Muitos que agora são os primeiros serão os últimos. E muitos que agora são os últimos serão os primeiros. Senhor, como entender isso? No teu reino, Senhor, não são os grandes deste mundo, ricos, poderosos, influentes, que são os importantes. Os importantes no teu reino são aqueles que servem, que amam, que fazem a caridade. São aqueles que, de fato, entenderam aquilo que disseste: estive nu, me deste de vestir, comer, visitar quando enfermo, na prisão. Estes são os valiosos aos olhos de Deus. Então, Senhor, dá para compreender o Evangelho que diz: neste mundo tereis perseguições. Senhor, se esta perseguição vier fruto do seu discipulado, eu os aceito. Eu as aceito. Eu aceito as perseguições, porque sei que não são contra mim, mas aquele a quem represento, aquilo que eu busco, aquele que amo. Senhor Jesus, porque eu sei que no futuro terei a vida eterna. Não que eu despreze este mundo, estou no mundo, assim rezaste. Eles estão no mundo e não os tira do mundo. mas que nós não nos iludamos com vanglória. Venha derramar o teu sangue, Redentor Jesus. Venha derramar, curar nossas feridas nesta terça-feira. Venha derramar, Jesus. Peça, onde você quer pedir este sangue redentor do Senhor? Onde você suplica esse sangue que venha curar as feridas, as células cancerígenas, os órgãos que não estão respondendo, os órgãos que estão parando? Senhor, venha derramar o teu sangue redentor nesta pessoa que não aceita ajuda, que não aceita ser trabalhado, não aceita ser internado por causa do alcoolismo. Senhor, são os teus filhos prediletos. Então derrama uma gota do teu sangue redentor, Senhor. Uma gota do teu sangue redentor por estes casais que estão sentindo o casamento se desfazerem pela traição, pela mentira, pela discórdia. Quero entregar o mundo que está violento, Senhor, guerra sem fim. O mundo anseia por restauração, então eu te entrego o mundo, entrego os líderes, o Papa, entrego os bispos, sacerdotes, o povo de Deus. Ah, Senhor, aqueles que mais precisam, na escuridão da fé. Então canta comigo, aumenta o volume do rádio. O teu sangue redentor derrama em mim também, Senhor, eu preciso desta graça. Derrama em mim o teu sangue redentor. Põe a mão no teu peito e diga: uma gota do teu sangue me cura, uma gota do teu sangue me liberta. Vem, ó sangue redentor, derramai sobre mim as graças e bênçãos e toda inclinação para o mal. Por tuas chagas, eu creio, Jesus, de amor. Sim, chagas de amor, Jesus. Chagas de amor, Senhor. Aumenta o som do rádio, faz ecoar, acorda a vizinhança.

0: Jesus derramando graças e bênçãos sobre todas as líderes mensageiras das capelinhas que incessantemente levam esta devoção às casas que as recebem. De amor, eu creio, Senhor, nas chagas de amor, nas tuas santas chagas de amor. E eu já sinto uma gota do teu sangue recair sobre mim e aliviar o meu pesar. Filhos queridos, povo amado, nós só começamos o programa. Ah, hoje tem tanta coisa. Convida teu amigo, tua amiga. Nós temos Santa Rita das Causas Impossíveis, oitavo dia. Nós temos São Felipe de Neri, a leitura orante. Ah, de Jó, você vai perder. Volte comigo, eu volto já.
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0: Filhos e filhas, já é dia 26 e quero lembrar que dia 4 de junho, você já tem uma programação? Que dia é 4 de junho? É um feriado de Corpus Christi, do Corpo de Deus. Qual vai ser a programação, padre? Eu celebrarei, presidirei a Santa Missa às 12 horas. E convido você que estiver no Santuário de Nossa Senhora de Guadalupe, que traga um agasalho, que traga um cobertor, traga uma roupa, traga um alimento, porque nós faremos o tapete solidário que já fazemos há anos. São todos colocados no chão, nos corredores do santuário, por onde Jesus passa abençoando. Isso ao meio-dia, às 12 horas, e você acompanha pela TV Evangelizar, pelo YouTube. Mas atenção, toca o sino, sacristão. Atenção para a programação da Arquidiocese. E eu sempre estou junto nesta programação. Às 13h30, em frente à Catedral Basílica, acontecerá o show do Colo de Deus. Às 14h30, eu estarei conduzindo o acolhimento e animação para a Santa Missa. Às 15 horas, missa presidida por Dom José Antônio Peluso, seus auxiliares, muitos, inúmeros sacerdotes, ministros da Eucaristia. Depois teremos a procissão, mais de 1 quilômetro de procissão, com tapete decorado para Jesus sacramentado. Às 17, a chegada. Também na Praça Nossa Senhora de Salete, o grande momento da bênção do Santíssimo Sacramento. Você pode acompanhar tudo pela TV Evangelizar, pelo YouTube Padre Manzotti. E vou lhe dizer que nesse dia estarei gravando lá, durante o show final, um clipe especial. Convido de modo especial a juventude. Isso mesmo, a juventude comigo. Vejo as imagens, são grandiosas, porque grandioso é o dia e majestoso é Jesus. Filho de Deus, que a paz de Jesus esteja com você. Filho de Deus, bom dia.
1: Alô. Bom dia, Padre.
0: Deus o abençoe. Você pediu anonimato, de onde você fala, filho de Deus?
1: Eu falo do estado do Paraná.
0: Tá. Filho de Deus do estado do Paraná. Você pediu anonimato, o que está acontecendo, filho?
1: Padre, na verdade,
0: fala mais alto.
1: Eu queria uma oração, um conselho.
0: Tá.
1: Eu passei por uma situação há poucos dias, faz um mês mais ou menos. Eu peguei umas conversas da minha esposa, uma outra pessoa, e foi antes da gente ter a nossa filha. E eu saí de casa, mas eu não consigo ficar longe da minha filha, entende?
0: Deixa eu ver se eu entendi. Me ajude. Você pegou uma conversa, mas que ela teve antes e depois se tiver um filho. Me ajuda a entender isso direito. Alô? Alô, filho? Filho? Alô? Oh, meu Deus. Caiu a ligação, mas fica aí. Será que não conseguem restabelecer? Vamos tentar. Na verdade, eu só estava confuso se eles tiveram um filho e depois de ter o filho, ele descobriu de conversas antes. Talvez acho que seja isso. E ele ia falar de oração. Eles estão tentando restabelecer. Enquanto isso, eu gostaria de lembrar a você, restabelecer, porque parece-me que o problema é aqui. Talvez eles consigam só mudando a ilha. Nós estamos na 17ª campanha de Jesus das Santas Chagas. 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Então, eu vejo ali, já sacristão me mandou um sinal de que restabeleceu, mas de Maracanaú, Ceará. O grupo, olha aí gente, o grupo Manzotinhas, filhas de Jesus de Maracanaú, Fortaleza, Ceará. Meu abraço carinhoso às Manzotinhas de Maracanaú. Abraão Eduardo de Oliveira de Pacajus, Ceará. Saúde, Abraão Eduardo. Depois, Sônia Donizete Ortiz de Barros, Santo Antônio do Posse, São Paulo. 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Filho de Deus, alô?
1: Alô?
0: Voltou, filho, graças a Deus, é que eu vi que o problema aqui era entre eu e o nosso sacristão. Conte para mim de novo.
1: Assim, padre, eu tenho um relacionamento há 13 anos e a gente começou a vida junto desde adolescente e estamos hoje casados há 13 anos. E há mais ou menos um mês eu peguei um celular antigo que nem ela nem usava mais, que era da minha casa, minha filha hoje, e eu peguei um sprint de conversa com uma outra pessoa, umas conversas mais acaloradas, né? E ele a todo momento chamando ela de amor, isso às 10 horas da noite, meia-noite e pouco. E ela me disse que isso foi só uma conversa. E ela me garante isso. E eu falar com esse rapaz.
0: E ele?
1: Com esse rapaz também, ele me confirmou, me falou a mesma versão, né? Que foi só uma conversa, não passou. E isso durou um ano, né? E daí agora a gente, mais ou menos, eu tenho uma filha de um ano e 8 meses.
0: Tá.
1: E ela me falou que isso aconteceu antes da nossa filha.
0: Certo.
1: Quando eu descobri, eu saí de casa, fiquei uma semana fora. Só que eu sou filho de pais separados.
0: Entendi.
1: E eu não quero que a minha filha sinta o que eu sinto pelo meu pai. Graças a Deus eu tenho um padrasto muito abençoado.
0: Certo.
1: E é mais que um pai para mim. Só que eu não consigo ficar longe da minha filha de maneira nenhuma.
0: Entendi.
1: E eu estou lutando pela minha família. Então eu queria uma oração para Deus tirar isso do meu coração, da minha cabeça.
0: Filho,
1: e um conselho, padre.
0: Filho, você ama tua esposa?
1: É uma pergunta difícil. Eu ainda amo ela, mas é difícil confiar.
0: Eu não estou falando se você está machucado. Eu falei, você ama tua esposa?
1: Ama.
0: Ama. Filho. Todo mundo tem o direito... Direito não. Todo mundo pode errar. Quem não tem pecado, atira a primeira pedra. Confie nela. Confie que foi um desvaneio. Confie que foi um momento de fraqueza. Ela é uma boa mãe, ela é uma boa esposa.
1: É.
0: Então, filho. Se você ama, é capaz de perdoar. Você vai falar, mas como que eu vou confiar? Aí é outro processo. É um processo mais lento, que o diálogo entre vocês vai ter que ser para afirmar essa confiança. Mas você está certíssimo. Eu não quero dar ao meu filho, né? O que eu passei, filha, o que eu passei com meu pai. Fique na linha, já que a gente perdeu e voltou, eu volto falando com você. Você pode aguardar?
1: Aguardo, sim.
0: Pessoal, não mexe em nada para não cair a ligação. Eu volto já.
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0: Nós vamos daqui a pouco a Jó capítulo 18, o segundo diálogo de Bildade. Mas eu falo depois, agora eu estou com o Filho de Deus. Filho de Deus, então eu vou voltar ao assunto. Você vai dizer, mas hoje você está machucado. Há quanto tempo que você descobriu isso?
1: Faz mais ou menos um mês.
0: Tá. Filho.
1: E a...
0: fale.
1: Sim, padre, eu... Para ser bem sincero, quando eu descobri, eu pensei em fazer alguma coisa para ela, fazer alguma coisa para esse cara. É... Depois de uns 2, 3 dias, eu pensei em fazer alguma coisa comigo mesmo. Só que a única coisa que me defende foi a minha filha, assim, que a gente já estava passando por uma turbulência. Entendi. Eu viajava com um caminhão para fora e ela trabalhava e não tinha filha. Então eu acredito, e a gente estava se separando quando essa minha filha nasceu. Quando ela veio, quando a gente descobriu que ela estava grávida, no caso. Então eu vou salvar a vida. Aí eu não faço nada, não tenho coisa pela minha filha mesmo. Eu estou nesse relacionamento pela minha filha.
0: Não, então Não, você vai. Eu vou corrigir você. Primeiro, prometa pra mim que você não vai fazer nada contra a tua esposa.
1: Nada, prometo.
0: Diga assim, eu prometo. Diga assim, eu prometo.
1: Prometo.
0: Diante de Deus. Repita.
1: Eu prometo diante de Deus.
0: Que não farei nada.
1: Que não farei nada.
0: Para vingar.
1: Para vingar
0: a minha honra,
1: contra
0: minha esposa.
1: Contra minha esposa.
0: Eu prometo, Jesus.
1: Eu prometo, Jesus.
0: Que não farei nada contra a minha vida.
1: Que não farei nada contra a minha vida.
0: Peço a graça, Jesus.
1: Peço a graça, Jesus.
0: De perdoar.
1: De perdoar.
0: E de buscar a reconciliação.
1: De buscar a reconciliação.
0: Filho, pela tua filha sim, mas por você também. Não é só pela tua filha. Você merece ser feliz. Tua esposa merece ser feliz. Você ainda está fora de casa?
1: Não, já voltei porque eu fiquei uma semana longe e não consegui.
0: Você tem que, toda vez que vier essa, eu diria assim, uma certa raiva que te dá, não dá? Não dá uma frustração, uma sensação de raiva? Por que isso? Você vai pedir Deus.
1: É uma sensação que como o mundo tivesse desmoronado, né? Porque 13 anos, né? Não é uma história.
0: Então você vai pedir, Deus, tira isso do coração. Você vai chamar a tua esposa, vocês vão fazer um retiro de casais e vão... Você precisa de um retiro de casal com a sua esposa. Para que... Você vai falar assim, mas por quê? Porque vocês precisam se perdoar. E perdoando, buscar o sacramento do matrimônio, que vocês não são casados na igreja, né?
1: Nós somos casados.
0: Ah, vocês são casados, então, melhor... Não, melhor... Oi? Alô?
1: Isso aconteceu, padre. A primeira conversa que eu vi foi um mês depois que a gente tinha casado.
0: Foi uma fraqueza, filho. Foi uma fraqueza. Tenha coragem de perdoar. Você vai falar, mas e a confiança? Aí você tem que dizer para ela, mulher, eu te perdoo, mas me ajude a confiar em você. Porque se eu descobrir de novo, não terá a segunda vez. Me ajude a confiar em você. Se continua sendo caminhoneiro?
1: Não.
0: Eu isso. Você tem, consegue trabalhar esse perdão? Que Deus abençoe você, sua esposa, sua filha. E que Deus te derrame uma gota do seu preciosíssimo sangue. Não desista do matrimônio, filho. Por favor, faça o que eu estou pedindo. Procure um retiro de casais ali na sua cidade. Você vai tentar? Tá bom. Deus abençoe e te proteja. Amém. Filhos queridos, você tem gostado da leitura orante de Jó? Hoje eu vou atender menos, hein, gente? Pessoas. Mas... Jó, se tem gostado, mande para mim um áudio. Quando eu retornar, e estou chegando, 41-3221-6060, eu vou colocando no ar os que eu consigo. Se você ficou com dúvidas, me mande a dúvida, que eu faço um programa à parte, se preciso for, para responder as dúvidas. Mas agora chegou Bíblia aberta, cartilha de oração.
2: A palavra do Senhor é bem firmada.
0: hoje é maravilhoso. Maravilhoso, gente. Capítulo 18, versículo 1 de Jó. Já está com o livro inabalável na mão. Pega as duas coisas, a Bíblia e o livro. Só para contextualizar, é o segundo discurso de Beldade. Ele fez o primeiro, agora é a segunda fala. Cada amigo fala uma vez, Jó responde, e depois o amigo fala uma segunda vez e Jó responde. Nós estamos na segunda fala de Bildade. Em linhas gerais, ele começa assim, preste atenção, cale-se Jó, e preste atenção. Caramba, fala isso para um homem, bota a foto dele, coloca a foto de Jó, cale-se Jó. Preste atenção, Jó, por que você não pode, não para de falar? Cale-se, preste atenção, então poderemos conversar. Por que você pensa que não temos juízo? Porque essa foi o que Jó falou ontem, vocês não têm juízo o que vocês estão falando. Por que você pensa que somos como animais? Com sua raiva, olha a palavra. Com sua raiva, olha a palavra que surge. Com sua raiva, você está se ferindo. Será que por você estar zangado, o mundo vai virar um deserto? Cala-te, Jó, escute. Por causa da tua raiva, você está se ferindo. Será que por sua causa a montanha vai mudar de lugar? Versículo 5. A vida, Jó. Escute isso. A vida, Dona Maria. A vida, seu José. A vida do perverso se acabará, como a luz que se apaga, como as chamas do fogo que deixa de queimar, a lamparina da sua casa que não brilhará mais. Ele está descrevendo a vida de um perverso. Eu quero uma amarela. A vida de um perverso se acabará. Como? Aí ele vai dando exemplos. Parece poesia, mas de poético não tem nada. É uma desgraceira. Se acabará como a luz que se apaga, como as chamas do fogo que deixam de queimar, como a lamparina de sua casa que não brilhará mais. Em vez de luz, haverá escuridão. O perverso andará com passos firmes, mas agora está tropeçando em seus próprios planos para cair. Olha o que ele diz para Jó. Dê um salto, por favor. Por favor, versículo 18. Ele será expulso do mundo dos vivos. E da luz será jogado na escuridão. Jó! Ô Jó! Você não deixará filhos nem netos. Você lembra o que aconteceu com Jó, né? Os filhos dele morreram. Não terá descendente quem fique com a sua casa. Em toda parte, os que ouvirem falar do seu fim tremerão de medo e pavor. É esse o fim dos maus, daqueles que não querem saber de Deus. Cala-te, Jó! Escute! Eu volto ainda na leitura orante, volte comigo. Se o fim dos maus, daqueles que não querem saber de Deus. Cala-te, Jó! Escute! Eu volto ainda na leitura orante.

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Nós estamos em Jó capítulo 18, a segunda fala do amigo de Jó chamado Beldade. É mais curto. Cala-te, Jó. Você é culpado, sim. Por acaso o mundo muda porque você sofre? Reflita um pouco, e para quem tem o livro Inabalável, página 85. Jó me tocou muito, viu, gente? E eu escrevi este livro a partir da leitura de Jó. Por isso, se eu parar para explicar, Jó para mim é um exemplo de perseverança, mas de muito sofrimento. Por isso, se você tem o livro, me deixa guiá-lo agora. Na página 85, quantas vezes já ouvimos ou dissemos coisas parecidas como Bildade? O que que Bildade disse? Foi a vontade de Deus. Ou ainda, você precisa ter mais fé. Deus está te castigando. Você está pagando alguma coisa. Gente, às vezes nós não somos tão descarados de falar, mas somos terríveis em pensar. Quantas vezes a gente usa, fala ou pensa isso quando vê uma pessoa na miséria ou no sofrimento? Página 85. Quantas vezes já ouvimos ou dizemos coisas parecidas como foi a vontade de Deus, ou ainda você precisa ter mais fé, Deus está te castigando, você está pagando alguma coisa. São palavras que mais ferem do que consolam.

0: Olam.
1: Quantas vezes na dor, tudo o que desejamos é que alguém diga: eu não sei explicar, mas eu estou ao seu lado. Quantas vezes nós gostaríamos que alguém dissesse: eu não sei explicar o que você está passando, mas eu estou do seu lado, rezando por você. Conte comigo, Senhor. Ajude-me nunca a julgar e nunca a colocar em questionamento o pecado dos outros. Mas, Senhor, me dê serenidade, sabedoria, discernimento de estar perto da pessoa que sofre. De que a minha presença seja o alento, o consolo. Dai-me esta graça, Senhor.
2: Amém. Esta foi a leitura orante de hoje. Forte, né? Pelo menos eu me arrepio cada vez que eu rezo com você. Não sei como você sente isso.
1: Alzira, que a paz de Jesus esteja com você, Alzira.
3: Amém. Bença, Padre.
1: Deus abençoe. Você fala de onde, Alzira?
3: Eu falo de Santa Bárbara do Oeste, estado de São Paulo. Ouço pela Rádio Magnífica.
1: Meu abraço à Rádio Magnífica e meu abraço a todos de Santa Bárbara do Oeste. Por favor, pode falar.
3: Primeiro, eu quero dizer que sou uma sócia.
1: Obrigado.
3: Há muitos anos que nem me lembro de quando.
1: Eu só tenho a dizer então, muito obrigado.
3: E também recebo a capelinha das Santas Chagas.
1: Toca a corneta para ela. Hoje é o dia. Daqui a pouco eu vou falar dos líderes. Diga,
3: então,
1: filha.
3: Então, padre, eu quero contar um testemunho que para mim é a coisa mais linda do mundo.
1: Conte.
3: A minha filha nunca conseguiu ser mãe, apesar de viver muitos anos em oração com você e tudo, mas ela nunca conseguiu ser mãe.
1: Sim.
3: E há sete anos atrás, ela pegou e falou: mãe, eu vou adotar. Porque ela sempre dizia que ela iria adotar se ela não tivesse.
1: Sim.
3: Aí ela entrou na fila da adoção. Aí chega lá, é uma burocracia, tanta pergunta, tanta coisa. Ela falou para mim: mãe, são listas enormes de perguntas. Eu não vou escolher. Quem vai escolher para mim, Deus vai dar para mim.
1: Olha
3: aquilo
1: aí
3: que eu mereci.
1: Que lindo!
3: Aí ela só falou assim, ela não escolheu nem cor, nem menino ou menina.
1: Nem sexo, nem cor dos olhos.
3: Não. Nem couro. Ainda ela brincava: nossa, eu sou pé frio, mas não sobra nem um africano pra mim. Ela brincava, sabe?
1: Que desprendimento, que coisa linda, que coisa linda.
3: Então,
1: desprendimento.
3: Ela só pediu assim, que ela queria de 3 anos pra baixo, que ela queria cuidar de uma criança,
1: claro,
3: né?
1: Claro.
3: E aí, padre, há 2 anos atrás, chegou pra nós uma menina de 8 meses.
1: Oh, meu Deus!
3: A coisa mais lindinha do mundo. E nas minhas orações, que a gente ficou 6 anos orando por ela, eu falava assim: Senhor, Senhor, a minha filha não escolheu, eu também não vou escolher. Mas eu queria pedir para o Senhor, se fosse uma menininha, se o Senhor der uma menininha para nós, o Senhor dá de cabelinho cacheado? Padre, quando ela veio, ela era carequinha, mas ela tem uns cachos, que é a coisa mais linda do mundo.
1: Como é que é o nome da criança, da neta?
3: Ela chama Mel.
1: Mel?
3: Mel.
1: Que nome bonito, bonito.
3: E aí, padre, então eu sempre cuidando dela, né?
1: Sim.
3: E orando, e a gente é muito da igreja, graças a Deus.
1: Que bom.
3: Mas ela tem um amor tão grande nos santos,
1: olha,
3: em Nossa Senhora das Graças. Tive que comprar biscuit de santinho, porque ela quer carregar na bolsinha para ir para a missa.
1: Que maravilha!
3: Se o senhor vê, ela se ajoelhar na frente do altar, parece gente grande.
1: Ô, filha, louvado seja Deus. Então
3: tá
1: foi uma...
3: 2 anos e meio.
1: Um presente de Deus, uma dádiva de Deus, não foi?
3: Foi um presente de Deus. Inteligente, uma criança sábia, uma criança amorosa. Ela canta Mãezinha do Céu e chora, enche os olhinhos de lágrimas.
1: Ô, vó coruja, meu Deus do céu. Mas
3: não,
1: eu tô brincando, querida.
3: Eu sei, eu sei. mas ela é uma criança de encantar mesmo.
1: Eu sei. Então diga assim, obrigado, Jesus.
3: Ela vira para a mamãe e fala assim, vamos à missa, mamãe.
1: Diga assim, obrigado, Jesus.
3: Muito obrigado. Mil vezes obrigado, Jesus. Milhão de vezes. Porque veio trazer uma vida nova para nós.
1: Amém.
3: E olha, padre, eu quero dizer uma coisa. Tem pessoas que, né, às vezes não têm coragem de adotar. Mas eu acho que adotar
1: é muito mais
3: do que ser mãe de verdade.
1: É verdade, ser mãe duas vezes, né? Mãe do coração, vó do coração.
3: É, eu precisei, eu e a minha filha, fazer um encontro, porque todo mundo queria ver a Mel.
1: Olha aí, que maravilha.
3: A igreja inteira, o bairro inteiro
1: que bom.
3: Queria ver a Mel.
1: Então fica aí o teu apelo a todos, gente. Se não, façam adoção, é tão importante a adoção.
3: Gente, é maravilhoso.
1: Meu grande abraço, Alzira.
3: Outro passo.
1: Um abraço no coração.
3: Deus.
1: Graça recebida.
3: Graça testemunhada.
1: Toca o sino, sacristão.
3: O sino, a corneta, tudo que tem direito.
1: Dê um beijo no rostinho da Mel por mim.
3: Sim,
1: um abraço a Alzira, Santa Bárbara do Oeste, São Paulo. Estarei por essa região ali ainda esse ano. Rádio Brasil de Limeira FM, Diácono Ricardo, Santa Bárbara do Oeste, Rádio Brasil, Paulo César, Dom Devair Araújo da Fonseca de Piracicaba. 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

0: Filhos queridos, hoje é aniversário da Rádio Califórnia FM, Califórnia Paraná, Grande Lago AM, Santa Helena Paraná, Solares FM, Santo Antônio Prado, Rio Grande do Sul e Tapajós FM, Santarém, Pará. E hoje, aniversário do nosso, meu querido afilhado, Matias Pinheiro Tormena. Já é um jovem, já é um adolescente. Matias, todo carinho, um beijo do Dindo, que Deus o abençoe com muitas graças e bênçãos. Matias Pinheiro Tormena, muito próximo de mim, muito carinhoso. Gente, eu quero falar e obrigado àqueles que mandaram as fotos. Nós vamos para Santa Rita de Cássia, mas antes, 41, mande a foto da sua, do seu grupo. 419-8791-2787, fica no GC. Ana Maria da Conceição de Picos, Piauí, meu abraço ali ao pessoal de Picos. Deus seja louvado, quanta imagem de Jesus das Santas Chagas. Valdirene Amâncio da Silva, Matupá, Mato Grosso, minha saudação. Crianças, adolescentes, jovens, idosos. Violanta de Barros, dos Estados Unidos. Agosto estou aí, hein? Nos Estados Unidos, para o Retiro Nacional e alguns lugares visitando. Neuza Borges de Oliveira Campos, de Tomazina, Paraná. Estão na igreja, olha aí, todos com camiseta, uniformizados. Deus seja louvado. Gracilene de Oliveira Alves, de Remígio, Paraíba. Olha aí, até com girassol, que coisa linda. Nossa Senhora de Fátima do lado, Deus seja louvado. Gisele da Fonseca, Nova Friburgo, Rio de Janeiro. Oh, meu Deus! Aí arrasou, hein, Gisele? Não dá nem para me contar daqui, mas eu sei que são inúmeras as pessoas. Ela deu um testemunho tão lindo no Segundo Evangelizar, Rio de Janeiro. Jurandir Soligo, de Concórdia, Santa Catarina. Ah, é a pastoral do caminhoneiro, gente. Toca a corneta, sabe? Gente, olhe para a televisão. E para quem está no rádio, eu descrevo. É um caminhão que leva uma capelinha no para-brisa. Aí, coisa boa, gente! Cileide Aparecida Santos Martins, de Itaquiraí, Mato Grosso do Sul. Olha, todos reunidos. Estão ali até fazendo umas doações. Parabéns! José Vilmar Alves, de Fortaleza, Ceará, meu abraço, filho de Deus, que bom que você é coordenador das capelinhas, Deus seja louvado. Idalina Mendes Veloso, de Monte Carmelo, Minas Gerais, ali na igreja, meu abraço ao povo mineiro. Lembrando que agora nós temos Belo Horizonte, atenção, você de Belo Horizonte, pelo canal 15.1, você de Belo Horizonte, além das rádios que nos transmite, você pode nos assistir pela televisão, canal aberto, 15.1. Sobre Felipe de Neri, eu gostaria só de dizer, até preparei todo o material, mas é o santo da felicidade, o santo que nos ensina que é preciso ser santo na caridade, ser feliz, na caridade, ser feliz. Ele tem um lema para ele, o santo da alegria sem pecado. Olha que coisa mais forte, né? São Felipe de Neri, rogai por nós. E chegou a hora, povo santo de Deus, para a novena de Santa Rita de Cássia, oitavo dia. Ó poderosa e gloriosa Santa Rita, chamada Santa das Causas Impossíveis, advogada dos casos desesperados, auxiliadora da última hora, refúgio e abrigo da dor que arrasta para o abismo do pecado e da desesperança, com toda a confiança em vosso poder, junto ao coração sagrado de Jesus. A vós recorro nesse caso difícil e imprevisto que dolorosamente oprime meu coração. Coloque. O que é que hoje oprime teu coração? Dolorosamente oprime teu coração. Obtenha, ó Santa Rita de Cássia, a graça que desejo, pois sendo-me necessário, eu a quero. Apresentada por vós, ó Santa Rita, minha oração, meu pedido, por vós, que sois tão amado por Deus, certamente serei atendido. Dizei a nosso Senhor Jesus Cristo que me valerei da graça para melhorar a minha vida, os meus costumes, e para cantar na terra e no céu a divina misericórdia. Santa Rita das causas impossíveis, rogai por nós. Santa Rita das causas impossíveis, rogai por nós. Santa Rita das causas impossíveis, rogai por nós. E agora, unido a todos os líderes mensageiros das capelinhas, todos os que rezam comigo às 3 horas da tarde, e todos os que recebem Eterno Pai, eu vos ofereço as santas chagas de nosso Senhor Jesus Cristo, para curar as de nossas almas. Meu Jesus, perdão e misericórdia, pelos méritos de vossas santas chagas. Meu Jesus, perdão e misericórdia, pelos méritos de vossas santas chagas. Meu Jesus, perdão e misericórdia, pelos méritos das santas chagas. O Senhor esteja convosco. Ele está no meio de nós. Abençoai, Senhor, a água. Tome, dê ao seu colaborador, seu funcionário, dê para a sua patroa, para o seu patrão. Verdade, faça isso. Abençoai a água, a roupa dos enfermos, as crianças, as fotos de família. Abençoai os casais que estão em crise ou que estão com dificuldade de perdoar, por intercessão de Nossa Senhora do Carmo, São Pio de Pietrelcina, nos méritos das Santas Chagas. Pai, Filho, Espírito Santo, amém. E eu me despeço com o clipe que eu estou apaixonado, inabalável. YouTube, Padre Manzotti. Evangelizar é preciso.
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0: 11 horas.
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11:04, 11:04, bom dia, manhã de terça-feira, né? 26 de maio, ano 2026, né? Passando rapidinho, rapidinho, rapidinho o ano, né? 146 dias já se passaram, faltando só 146 dias para terminar o ano de 2026. Começamos aqui o programa José, trazendo a Elaine Dias com a Agenda do Rádio.

0: Oi, gente, hoje é dia 26 de maio, hoje é Dia Internacional do Combate ao Glaucoma. Aniversariante do dia. Fazem aniversário Tony Tornado, ator e cantor, e Mariana Xavier, atriz e apresentadora de TV.
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0: Nos fatos históricos, a gente lembra que em 1948, a vitória do Partido Nacional das eleições da África do Sul deram início ao regime de segregação racial, o chamado Apartheid. Em 1960, grandes tremores de terra e maremotos no Chile causaram a morte de aproximadamente 6 mil pessoas e deixaram mais de 600 mil desabrigadas. Em 1969, o programa Apolo 10 retornava à Terra após um teste bem sucedido de 8 dias de todos os componentes necessários para o primeiro pouso tripulado na Lua. Amanhã tem mais Agenda do Rádio para você. Grande abraço, até lá!
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2: O tempo tá feio, né? Tá feio, choveu bastante, fez bastante barulho de madrugada aí, né? Uma trovoada que foi de tremer os canzil, né? Agora, nesta manhã, às 11 horas e 6 minutos, estamos com 19 graus lá fora, aqui dentro do estúdio da Rádio Cristal, na casa de 21.9, umidade relativa do ar bastante alta, 76%. Quem chega com a previsão do tempo para hoje? A Juline Pogozerski.
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4: A instabilidade avança sobre a região sul nesta terça-feira, 26, com a formação de um ciclone extratropical, que mantém o tempo fechado e chuvoso em grande parte dos estados. No Rio Grande do Sul, a chuva predomina ao longo do dia, com exceção da região da Campanha e da fronteira oeste, onde o céu permanece encoberto por nuvens. Há possibilidade de granizo entre a Serra Gaúcha e a Serra Catarinense. Entre Santa Catarina e no Paraná, o tempo segue instável, com previsão de chuva persistente e temperaturas mais amenas. Entre as capitais, a temperatura mínima prevista é de 13 graus em Curitiba. Já a máxima prevista está para Florianópolis, com 21 graus. A umidade relativa do ar varia entre 50% e 100%. Juline Pogorzelski, o tempo e a temperatura.
2: Valeu, Juline, obrigado aí com a sua participação. E hoje é terça-feira, né? Terça-feira, tá na hora de trazer as ofertas de hoje aqui no programa da manhã, programa José do Super Dia Alvorada. Bom dia, Luan, tudo bom?
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2: Exatamente, e a scooter, as corridas já terminaram, agora só a scooter que tá valendo, Luan?
5: Isso, as corridas terminou na sexta-feira passada, foi o último sorteio, né, a última pessoa correu sábado, e agora dia 30 a gente tem o sorteio da scooter.
2: Então tem que preencher o cupomzinho lá, né, cada R$30 em compras, né, ganha o cupomzinho, preenche o nome e coloca na urna.
5: Isso, é o da scooter, ele é o mesmo modelo da corrida, né, vai, é R$50 o da scooter. Cada R$50 um cupom, R$30 é o dos aceleradores daí. Mas é o mesmo modelo da corrida.
2: Beleza então, Luan. Um abraço. Valeu. E até sexta-feira. Até. 11 horas e 9 minutos, 11 e 9 é o programa da manhã, programa Ayrton José. Vamos falar de esportes. Antes disso, vamos cumprimentar o Banana, né? Ô, Banana! O Ademar José Roden, grande futebolista de Marmereiro, né? De longos tempos, né? Curtindo a gente lá no Facebook, também a Salete Zanotto, a Alcenira Torres aí no Jardim Madeira, a Gilci Salete Gerard também curtindo a gente, a Rose Schmidt. E mais quem aqui, né? A Rose Schmidt também curtiu a gente lá no Facebook, tá bom? Espalhe aí que a Rádio Cristal também tá ao vivo com imagem no Facebook. Vamos falar de esportes? Valdecir Moraes chegando com as notícias de hoje. Bom dia!
6: Bom dia, uma ótima terça-feira para todo mundo. O Campeonato Brasileiro da Série C teve dois jogos ontem, fechando a oitava rodada. O Paysandu ganhou do Floresta por 2-1 e o Ituano ganhou do Botafogo da Paraíba por 1-0. O Paysandu e o Brusque são os líderes com 17, depois Ituano 16, Guarani 15, Amazonas e Maringá 13, Caxias e Floresta 12, os oito primeiros na Série C. Na Série B, segunda divisão, o Botafogo de São Paulo recebeu o Atlético, Botafogo 1, Atlético Clube 2, fechando a décima rodada da Série B, que tem São Bernardo com 20, Náutico com 19, em primeiro na tabela. Pela Série A do Campeonato Brasileiro, fechando a 17ª rodada, no jogo de 5 gols, o Coritiba, em casa, ganhou do Bahia por 3-2. Coritiba 3, Bahia 2. A próxima rodada, antes da parada para a Copa do Mundo do Brasileirão, a 18ª, será disputada no final de semana, sábado e domingo. Meio de semana da Libertadores da América, que chega à última rodada da fase de grupos com apenas duas chaves definidas. Entre os brasileiros, Flamengo, Corinthians e Mirassol estão classificados. Cruzeiro, Fluminense e Palmeiras lutam por vaga no mata-mata. A rodada final começa hoje e termina na quinta. Os dois primeiros colocados da Libertadores em cada grupo avançam para as oitavas e o terceiro vai para uma repescagem com os times da Sul-Americana. Teremos então na Libertadores hoje o fechamento do Grupo A. Flamengo em primeiro com 13 pontos. Às 21h30 recebe o Cusco. Mesmo horário para Estudiantes, Independente e Medellín, que brigam pela outra vaga na próxima fase da Libertadores. O Grupo B será fechado hoje com Nacional do Uruguai, Coquimbo Unido, Universitário e Tolima. Coquimbo Unido 10, Tolima 7, Universitário 5, Nacional também 5, todo mundo brigando para chegar à próxima fase da Libertadores. No Grupo G, o Mirassol, já classificado em primeiro com 12 pontos, enfrenta o Lanús fora de casa hoje às 19 horas. Na Sul-Americana, três grupos serão fechados hoje. O Grupo C, Milionários e Higgins, São Paulo e Boston River. O São Paulo tem 9, o Milionários 8, o Higgins 7. No Grupo D, São Lourenço 7, Cuenca 6, Recoleta 5 e o Santos com 4 pontos brigando para chegar também à repescagem pela Sul-Americana. 21h30, São Lourenço e Deportivo Recoleta, Santos e Deportivo Cuenca. E pelo Grupo F, Palestina e Deportivo Riestra, Grêmio e Montevideo City Torque. Montevideo City Torque 12 e Grêmio 10 brigam para saber quem será o primeiro, que vai direto para a próxima fase, e quem fica em segundo para a repescagem nesta Sul-Americana. São as informações esportivas desse momento. Bom dia.
2: Bom dia, Valdeceno, um grande abraço para você. Bom dia para o Marcondes Júnior. Marcondes já passou por aqui também, né, Marcondes? Acho que sim, né? Lá nos anos de 1982, 83, por aí, eu acho que era. Passou por aqui o Marcondes Júnior, tá lá em Capitão Leondars Marques, acompanhando a gente também. A Zenívio Mararaldi, bom dia, com muita chuva, né? Marlene Bonetti também, né? É, tudo jóia, né? O Banana tá dizendo que tá tudo jóia por lá também, né? Tá lá pro lado de Santa Catarina, né, Banana? Tem te acompanhado aí, né? Olha, até o final do programa, quem clicar aí no Facebook, quem curtir a nossa página, botar o nome aí na página do Facebook da Rádio Cristal, vai concorrer a um frasco de 500 ml de chá Sarapião, né? O Jó passou por aqui, deixou um frascão, né? Um frascão de chá Sarapião. Até o final do programa, manda um joinha aí no Facebook ou deixa seu nome ali. No final a gente vai fazer um sorteio de um frasco de 500 ml do chá Sarapião. 11 horas e 14 minutos neste frio. 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Olha, muita gente conferindo já aí no Facebook, né? A presença no programa de hoje, né? O Banana tá mandando um grande abraço para todo mundo aí. Quem lembra do Ademar José Rodem, tá mandando um abraço para todo mundo aí. Dá um joinha lá, curte o nosso Facebook ou põe o teu nome lá nas conversinhas ali, nos comentários. No final do programa vai concorrer aqui um meio litro de chá sarapião. 11h19, agora vamos conectar a Rádio Cristal com a Rádio França, no giro internacional. A informação é de que Estados Unidos voltam a atacar o Irã, elevando tensões sobre o Estreito de Hormuz.
7: 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Luísa Ramos.
8: Paris, terça-feira, 26 de maio de 2026.
7: O secretário de Estado americano, Marco Rubio, afirmou que o Estreito de Hormuz será reaberto de uma forma ou de outra após ataques dos Estados Unidos contra alvos no sul do Irã. Os bombardeios miraram locais de lançamento de mísseis e embarcações iranianas suspeitas de instalar minas na região do Golfo e ocorreram após relatos de explosões no porto de Bandar Abbas. Segundo o Comando Militar americano, trata-se de uma operação defensiva destinada a proteger tropas, apesar do cessar-fogo em vigor desde abril. Apesar da escalada militar, Rubio afirmou que as negociações com o Teherã continuam e que um acordo ainda pode ser alcançado nos próximos dias. Em paralelo, Rubio participa de uma reunião no Quad, na Índia, onde defendeu o reforço da cooperação entre Estados Unidos, Japão, Índia e Austrália, diante dos desafios de segurança marítima e energética em meio à crise no Golfo. Do lado iraniano, o líder supremo, Mojtaba Khamenei, declarou que as bases americanas na região já não estão mais seguras e acusou Washington de perder influência no Oriente Médio. Confrontos entre manifestantes e a polícia marcaram a segunda-feira uma grande mobilização em La Paz, na Bolívia, com milhares de pessoas exigindo a renúncia do presidente Rodrigo Paz. Os protestos, que reúnem mineiros, camponeses e operários, são impulsionados pela crise econômica mais grave do país em décadas e por críticas à política do governo. Manifestantes entraram em choque com as forças de segurança, que responderam com gás lacrimogêneo. Uma dezena de pessoas foi detida. Para conter a crise, o presidente anunciou uma redução de 50% do próprio salário, mas recusa negociar com grupos que considera radicais. O presidente Lula conversou por telefone com Rodrigo Paes, defendendo o respeito às instituições democráticas e pedindo o diálogo diante da crise na Bolívia. A França confirmou pelo menos 7 mortes relacionadas direta ou indiretamente às altas temperaturas, incluindo casos de afogamento, em uma onda de calor excepcional para o mês de maio, com temperaturas que podem chegar a até 36 graus nesta terça. As autoridades reforçam a necessidade de vigilância, pois o episódio de calor extremo persiste em várias regiões do território europeu. Na segunda, Reino Unido e França registraram um dia mais quente para um mês de maio, ultrapassando dos 30 graus. Na Espanha estão previstas noites tropicais e na Itália, trabalhadores que atuam em áreas externas tiveram suas cargas horárias reduzidas. Da Rádio França Internacional para a agência Rádio Web de Paris, Luísa Ramos.
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4: 11:24 no sorteio da Copa do Brasil deu Inter e Corinthians, é isso? Mas que barbaridade. Será que confirma mesmo? Estão os colorados brigando aí no WhatsApp, né? Zenívio Mararaldi, bom dia. Genesi Kozlowski, Neca Bilibril, a Cristiane Seco, a Matilde Silva, a Tereza Lima, Terezinha Rodrigues, José Henrique Buzz, Andréia Giacomelli, Rose Cleia Dirings, Terezinha Deitos Caron, Milton e Cláudia Roberto Paim, Moacir Bedinarski, Rodrigo Guizzi, também Ana Antonelli, Joslene Rodrigues, Alvani, Aidiane Bruni, Airaci Grasman Boratti, Antônio Carlos Batista, quem mais aqui? Valmir e Roseli Bueno, o Marcondes, a Nilce Bueno, pessoal lá da Granja Groff, né? Também ligados com a gente no Facebook, a Marlinha Bonetti, né? Muita gente participando, hein? No final do programa, você vai concorrer aí, né? A Laura Birk também, curtiu lá, Marisa Dornelles. Vai curtindo lá no Facebook. No final do programa, vou sortear aqui um frascão de meio litro de chá sarapião, tá bom? 11:25, quando o assunto é sabor de verdade, a escolha é clara, Lune Burger. 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O composto da nona. 11:30, já já o Reginaldo Vicente chega com as notícias do meio da hora. 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Valdecir, tem informação? Bom dia.
5: Pois é, Ayrton e amigos então que acompanham o seu programa. Agora há pouco saiu o sorteio então da Copa do Brasil, né? Os confrontos previstos aí para a próxima fase. Depois da Copa, né? Dias 1 e 2 de agosto, os jogos de ida, 5 e 6, os jogos de volta pelas oitavas de final. Os confrontos então, Fluminense e Vasco, Corinthians e Internacional, Grêmio e Mirassol, Vitória e Atlético Paranaense, Juventude e Atlético Mineiro, Santos e Remo, Chapecoense e Cruzeiro, Palmeiras e Fortaleza. Um segundo sorteio ainda vai acontecer daqui a pouco para definir os mandos de campo. Considerando questões de segurança pública, dois clubes de mesma cidade não podem ser mandantes, né, na mesma data. Mas enfim, essa é a programação então já de jogos. A quinta fase rende a oitavas de final agora, 3 milhões para cada equipe, quem passar para as quartas, 4 milhões, semifinal 9, vice-campeão 34 e o campeão 78 milhões de reais, certo? Então, repito, os confrontos da Copa do Brasil, Palmeiras e Fortaleza, Chapecoense e Cruzeiro, Santos e Remo, Juventude e Atlético Mineiro, Vitória e Atlético Paranaense, Grêmio e Mirassol, Corinthians e Inter, Fluminense e Vasco. No Vanguarda Esportiva, estas e outras do Esporte, Ayrton. Até mais.
4: Valeu, Valdecir. Valeu, obrigado aí pela informação. Confirmou, né? Confirmou aí que a choradeira dos Colorado tá grande. Pegamos o Corinthians, né? Pegamos o Corinthians, né? 11:32, Reginaldo Vicente.
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7: O governo do Paraná, por meio da Secretaria de Estado da Saúde, SESA, intensificou as estratégias de imunização extramuros e nas áreas de fronteira na última semana, alcançando um total de 3.491 doses aplicadas. As ações buscaram facilitar o acesso da população às vacinas e formar uma barreira sanitária robusta em locais de grande circulação, unindo uma campanha nos aeroportos do estado entre os dias 19 e 21 de maio e o dia D de vacinação na Tríplice Fronteira, realizado no último sábado. Além de proteger contra a influenza e sarampo, as equipes de saúde garantiram a atualização da caderneta com imunizantes contra a febre amarela, Covid-19, hepatite B, difteria e tétano, fundamentais em regiões com intenso fluxo de viagentes internacionais. Na Tríplice Fronteira, a ação resultou em 2.265 doses administradas. Em Foz do Iguaçu, as unidades básicas de saúde registraram 1.950 aplicações. No município de Guaíra, as equipes contabilizaram 315 imunizações. A estratégia atendeu tanto moradores locais quanto estrangeiros.
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4: Onze e trinta e cinco. Meu Deus do céu, esses telefones toca um de um lado, toca o outro do outro, né? Que barbaridade. Esses telemarketing enche o saco da gente o dia inteiro, né? Que coisa. Olha, daqui um pouquinho os avisos, os comunicados de hoje aqui no nosso programa da manhã, programa Ayrton José, também a cotação dos preços mercado agrícola e mercado financeiro. Olha, até o final do programa, né? Até o final do programa, você dá um joinha lá no Facebook, curte a página, manda um recadinho aí para concorrer no final do programa a um frasco de 500 ml do chá Sarapia. Já tem 54 curtidas e 47 comentários aqui no Facebook agora, né? 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

0: 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Fale com o Paulo. 11h41, tem informação chegando da Agência Estadual de Notícias. O Gustavo Vaz falando que Ratinho Júnior confirma 363 milhões de reais para 10 cidades em 7 regiões do estado.
1: Mais 363 milhões de reais em investimentos para 10 municípios foram confirmados pelo governador Carlos Massa Ratinho Júnior nesta segunda-feira, durante encontro com prefeitos no Palácio Iguaçu. Os recursos contemplam cidades da região metropolitana de Curitiba, do Noroeste, do Centro-Sul, do Oeste, do Norte, do Sul e do Centro-Oeste do estado, beneficiando áreas como a infraestrutura urbana e rural, saúde, creches e também maquinários. Segundo o governador, são pacotes estaduais que já acontecem há alguns anos e envolvem pacotes de infraestrutura como o programa Asfalto Novo Vida Nova.

0: O maior programa de urbanização da América do Sul, levando asfalto, calçada, iluminação de LED, galeria pluvial para os bairros e municípios do Paraná. E também o programa de asfalto na zona rural, né? Que é levar pavimentação urbana nas estradas de terra do nosso estado para fortalecer cada vez mais a agricultura familiar, melhorar a logística da nossa produção de leite, de peixe, de ovo, de frango, de porco, enfim, onde nós temos um crescimento muito grande na área rural, quer dizer, facilitar a vida do agricultor. E além de investimento na área de saúde, com unidades básicas de saúde, vários programas que, conforme os prefeitos vão fazendo os projetos, nós vamos liberando para que eles possam iniciar essas obras.
1: Para o Oeste Paranaense, Capitão Leônidas Marques e Corbélia vão ter R$102.500.000 em obras, sendo que Corbélia conta com mais de R$83 milhões voltados principalmente para a pavimentação de estradas rurais. Já para Capitão Leônidas Marques, os recursos contemplam pavimentação e também espaço para mulheres e compra de veículos. Já na Grande Curitiba, as cidades de Balsa Nova e Colombo vão contar com obras que somam R$55.600.000. Entre as cidades mais populosas do estado, Colombo recebe R$41.600.000 em obras com aporte estadual. Somente aquelas homologadas para licitação somam quase 11 milhões, sendo que praticamente 90% desse recurso será para a pavimentação de vias urbanas. O prefeito de Colombo, Hélder Lazzarotto, destacou que essa é apenas uma parte dos investimentos que a cidade recebeu do governo do estado nos últimos anos.
2: Mais um lote de pavimentação de quase 10 milhões, mais um centro de convivência, mais equipamentos para o nosso PAM, Pronto Atendimento Municipal do Guaraituba, é importante, R$2.500.000, mais a casa de acolhimento, mais de R$3 milhões, a soma aí de 40 e poucos milhões de reais nessa leva, né? Muito importante para o avanço da cidade, para o progresso da cidade, essa parceria com o governo do estado, que já tem feito muito por Colombo. Esse é mais um passo de muitos passos que a gente vem dando junto com o governo Ratinho Júnior.
1: Já Balsa Nova possui R$14 milhões em recursos homologados, em execução ou já entregues. A cidade tem obras de pavimentação de vias urbanas, novamente, além da entrega de veículos e a construção também de uma unidade básica de saúde entre os investimentos liberados para a homologação. No centro-sul do Paraná, Espigão Alto do Iguaçu e Catanduvas concentram R$25.600.000 em investimentos. E as cidades de Campina da Lagoa, no centro-oeste, Doutor Camargo, no noroeste, Antônio Olinto, no sul do estado, e Centenário do Sul, já no norte do Paraná, receberam somadas R$179 milhões. O maior aporte foi para Campina da Lagoa, com R$74.500.000. Grande parte é voltado para estradas rurais, que vão receber o primeiro pavimento. Para o prefeito Padre Gianni, a parceria com o estado tem sido essencial para tirar do papel obras históricas.
3: São projetos que nós não imaginávamos que íamos conseguir. Algumas estradas rurais, IAPR 471, por exemplo, nós conseguimos porque temos um bom diálogo com os nossos deputados, com o governador. É um trabalho de parceria, um trabalho que nós vamos construindo e vencendo barreiras. Há um tempo atrás, ficaria difícil, seria apenas um sonho. Hoje nós percebemos que se torna realidade com essa grande parceria com nossos deputados e o governador Ratinho Júnior.
1: Você pode saber mais sobre outros municípios que receberam investimentos nesta segunda-feira no site da Agência Estadual de Notícias, paraná.pr.gov.br/AEN. Repórter Gustavo Vaz.
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0: 11:49, 11:49, o nosso programa da manhã, programa Ayrton José. Até o meio-dia, né? Até o meio-dia a gente vai com você, daqui um pouquinho tem os avisos, tem os comunicados de hoje, aqui no nosso programa da manhã, o programa Ayrton José. Também a cotação dos preços, mercado agrícola e mercado financeiro. 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Agora é hora dos números.
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0: A cotação dos preços do mercado agrícola para hoje, com os dados fornecidos pelo DERAL, Departamento de Economia Rural, Secretaria de Agricultura e Abastecimento do Estado do Paraná. Núcleos regionais de Francisco Beltrão e Dois Vizinhos. O milho amarelo, tipo 1, saca de 60 quilos, variando de 53 a 58, mais praticado 58. Soja industrial, tipo 1, saca de 60 quilos, 111 a 114, o mais praticado 114. Teve queda de R$1 no mínimo e R$1 no preço máximo. O trigo pão PH 78, saca de 60 quilos, preço variando de 69 a 70, o mais praticado é 70. Boi em pé arroba 320 a 360, o mais praticado 350. A vaca em pé padrão corte arroba 305 a 330, o mais praticado é 320. No mercado financeiro, dólar custando aí na casa de R$ 5,02, euro da Europa R$ 5,83, libra do Reino Unido R$ 6,76. Amanhã tem mais informações do mercado agrícola e mercado financeiro aqui na programação da Rádio Cristal. Já tem os avisinhos, né? Tem os avisos de hoje aqui no nosso programa da manhã. 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O Ivo Lima está lá por General Carneiro, dizendo que está com muita chuva, né? Que barbaridade, Ivo! Também a Eva da Silva está lá por Curitiba, né? Acompanhando a gente. Daqui um pouquinho, vou sortear aí o frascão do chá Sarapião. Tem muita gente participando aí, né? Tem muita gente participando do nosso programa hoje lá no Facebook. 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Vamos colocar mais uns números aqui para ver quem que vai levar daqui um pouquinho o chá sarapião, né? Mais de 100 pessoas ligaram para nós aí, se inscreveram lá no Facebook, né? E estão concorrendo ao frasco de chá sarapião. Chá sarapião que está à venda aí nas farmácias, drogarias, casas de produtos naturais de Marmereiro e da região. Vamos lá, terminando a relação aqui. Vamos ver quem é que vai levar o chá sarapião. Matheus, chega o número lá de 1 a 70. 1 a 70. De 1 a 70, Matheus. Diga para nós lá o número lá. 40. Que pessoal lá da Granja Groff, né? Pessoal lá da Granja Groff ganhou aqui o chá sarapião. Pode passar aqui na portaria da Rádio Cristal à tarde ou amanhã, né? Para retirar. E muito obrigado a todos que participaram, né? A relação foi grande aqui, né? Eu consegui anotar um bom pouco aqui no papel, né? Mas no celular ali dá entre curtidas e os comentários passou de 117, né? 117 pessoas aí que participaram da programação da Rádio Cristal nesta manhã. Tá certo, gente? Vamos finalizando aqui? Tem os avisos, né? Vamos pros avisos, já tem mais informação do shopping e da Compadre Zé Beer. 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E mais um aviso aqui, atenção. O responsável pela Unidade Municipal de Cadastramento INCRA de Marmereiro, Delmir Pavan, comunicando aos proprietários rurais do município que o Certificado de Cadastro de Imóveis Rurais, CCIR, exercício 2026, foram liberados. E os mesmos poderão ser emitidos pela internet no site www.incra.gov.br. O proprietário deve preencher os dados solicitados, primeiramente efetuar o pagamento da taxa correspondente. Pode ser boleto, PIX ou cartão de crédito. O certificado será disponibilizado após a confirmação do pagamento e até 3 dias úteis. Para aqueles que não têm acesso à internet ou que não conseguirem emitir a guia de pagamento por algum motivo, procurar o responsável na prefeitura. Os proprietários deverão levar consigo CCIR anterior, CPF ou documento da terra. Mais um comunicado aqui. Atenção, atenção, população de Marmereiro. A Secretaria Municipal de Saúde convida toda a comunidade para participar das pré-conferências municipais de saúde, espaços importantes para ouvir a população, discutir melhorias e construir juntos as ações para a saúde do município. A programação das pré-conferências da saúde. Dia 27 de maio, no quilômetro 10, às 13h30, no pavilhão da comunidade. Sua participação é muito importante para fortalecer a saúde do município. Participe das pré-conferências de saúde. Também, por ordem da juíza eleitoral, doutora Renata Matos Fidalgo, estamos informando as entidades públicas ou privadas com finalidade social e atividades de caráter essencial à segurança, educação e saúde para recebimento de valores oriundo de penas de prestação pecuniária executadas no âmbito do juiz eleitoral para se cadastrarem. Né? O período de cadastramento é de 1º de junho a 1º de julho. Tem um formulário e um requerimento aí, as informações todas estão à disposição no site do TSE. Ou pode procurar ali no cartório eleitoral em Marmereiro. 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Meio-dia, 8 minutos, por hoje é só, né? Ficamos aqui com o programa da manhã, programa Ayrton José. Lembrando o pessoal lá da Granja Groff, pode passar aqui na portaria da Rádio Cristal para retirar o chá sarapião. Com certeza vai sarar os peão lá da Granja Groff, né? Amanhã a gente volta. Tchau e benção.

0: 12:08.
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0: Bom dia, a paz de Jesus e o amor de Maria estejam com todos. Em nome do Pai, do Filho e do Espírito Santo. Amém. Rezamos juntos. Rainha do céu, aleluia. Alegrai-vos, aleluia. Porque aquele que merecesse prazer em vosso ventre, aleluia, ressuscitou, como disse, aleluia. Rogai por nós, ó Santo Deus, aleluia. Alegrai-vos e exultai-vos, ó Virgem Maria, aleluia. Porque o Senhor ressuscitou verdadeiramente, aleluia. Oremos, ó Deus, que enchestes o mundo de alegria com a ressurreição do vosso Filho, nosso Senhor Jesus Cristo. Concedei-nos, vos pedimos, que pela intercessão da Virgem Maria, sua Mãe, alcancemos as alegrias da vida eterna. Por Cristo nosso Senhor. Amém. É com alegria que pedimos licença para entrar em suas casas com o programa Momento da Fé, da Igreja Matriz Santa Rita de Cássia de Marmeleiro, transmitido através da Rádio Cristal de Marmeleiro e hoje apresentado pela Pastoral do Dízimo. Hoje, dia 26 de maio, comemoramos o dia de São Filipe Neri, conhecido como Santo da Alegria. Ele foi um sacerdote italiano do século XVI, que ficou famoso por seu bom humor e por usar a simpatia, a música e a poesia para evangelizar os jovens e cuidar dos mais necessitados. Desde pequeno, cultivou uma personalidade muito alegre e brincalhona. Ficou conhecido também como o Santo da Alegria devido à famosa frase: longe de mim o pecado e a tristeza. São Filipe morreu em 1595, aos 80 anos de idade, de causas naturais. Foi beatificado em 1615 pelo Papa Paulo V e canonizado em 1622 pelo Papa Gregório XV. São Filipe, rogai por nós. Passamos agora para alguns avisos da Igreja Matriz Santa Rita de Cássia para toda a comunidade. Hoje, terça-feira, se encontram na Igreja Matriz às 19h30 das mães que oram pelos filhos. Convidamos todas as mães que tiverem disponibilidade para nos encontrar na igreja hoje às 7h30. Para juntos rezarmos pelos nossos filhos. Dia 27, quarta-feira, atendimento do Frei na Secretaria Paroquial o dia todo. Às 13h30, tem reunião da Legião de Maria, numa das salas da catequese da Igreja Matriz. Às 15 horas tem missa e novena de Nossa Senhora do Perpétuo Socorro na Igreja Matriz. Às 19h30, tem celebração São Jerônimo, no bairro Jardim Bandeira. Às 19h30, tem missa de São Sebastião na linha Doca. E às 19h30, missa Nossa Senhora da Salete, no quilômetro 18. Dia 28 de maio, quinta-feira, visita aos doentes e bênção nas famílias na parte da manhã. Às 10 horas, tem missa no Sagrado Coração de Jesus, no Novo Progresso. Às 14 horas, missa Nossa Senhora de Luta à Luz, na Barra Bonita. Às 14 horas, tem missa no Novo São João. Às 15h30, missa Nossa Senhora de Fátima, na linha Fátima. E às 15h30, missa no São Brás, grupo de oração da RCC, na Igreja Matriz. Também convidamos a todas as pessoas para participar do grupo de oração, iniciando às 7h30 com o Santo Terço e logo após, pregação. 29 de maio, sexta-feira, tem atendimento do Frei na Secretaria Paroquial na parte da manhã. Às 16 horas, cursílio de adultos das mulheres em Pato Branco. Às 17 horas, missa no Colégio Bosque em Francisco Beltrão. Dia 30 de maio, sábado, cursílio de adultos mulheres em Pato Branco. Servidores do altar têm formação para os coordenadores em Francisco Beltrão. Às 19 horas tem missa na Matriz. E às 19 horas também tem missa no São Judas Tadeu, no bairro Ipiranga. Dia 31 de maio, domingo, às 8 horas, tem Missa Santa Brígida no bairro Santa Rita. Às 8 horas, Missa São Leopoldo de Mandique no bairro Passaré. Às 9h30, Nossa Senhora do Caravaggio na Água Branca. E às 9h30, Nossa Senhora da Conceição no bairro Alvorada. Às 16 horas, tem Missa de Encerramento do Cursílio em Pato Branco. E às 19 horas, Missa na Matriz, Zeladora das Capelinhas, Coração de Nossa Senhora. Vamos, nesse momento, compartilhar o Evangelho do dia de hoje. Receberá 100 vezes mais agora, durante esta vida, com perseguições e no mundo futuro, a vida eterna. Proclamação do Evangelho de Jesus Cristo segundo Marcos. Glória a vós, Senhor. Naquele tempo, começou Pedro a dizer a Jesus: Eis que nós deixamos tudo e te seguimos. Respondeu Jesus: Em verdade vos digo, quem tiver deixado a casa, irmãos, irmãs, mãe, pai, filhos, campos, por causa do Evangelho, receberá 100 vezes mais agora, durante esta vida. Casa, irmãos, irmãs, mães, filhos e campos, com perseguições, e no mundo futuro, a vida eterna. Muitos que agora são os primeiros serão os últimos, e muitos que agora são os últimos serão os primeiros. Palavra da salvação. Glória a vós, Senhor. Desejamos a todos que tenham uma ótima e abençoada semana. Ficamos na paz de Jesus, em nome do Pai, do Filho e do Espírito Santo. Amém.
1: 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Música.

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0: Meio-dia e 20.
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4: Olá, você, muito boa tarde, aquele abraço. Chegamos na sua terça-feira, hoje é dia 26 de maio de 2026. Nosso Rádio Repórter entra no ar a partir de agora. Aposentados e pensionistas do INSS começaram a receber a segunda parcela do 13º ontem, junto com a renda mensal. O valor é depositado na conta do beneficiário, conforme o número final do benefício da Previdência Social, sem considerar o dígito verificador. O calendário de depósito segue esse número. Recebe primeiro quem tem a aposentadoria ou pensão no valor do salário mínimo. Benefícios maiores vêm depois. A primeira parcela foi paga em abril. O montante deve beneficiar 35 milhões e 200 mil segurados e injetar 78 bilhões de reais na economia. Os valores foram antecipados pelo governo Lula para abril e maio, conforme vem ocorrendo desde 2020. Durante a pandemia da Covid-19, tem direito a 13º todos os que recebem aposentadoria, pensão e auxílios. A gratificação natalina não é paga nos casos de segurados beneficiados com BPC, que é o benefício de prestação continuada, e renda mensal vitalícia. Os pagamentos começam em 25 de maio e terminam em 8 de junho. Estudantes de todo o país já podem se inscrever para o Enem. O prazo teve início na segunda-feira, ontem, e segue até o dia 5 de junho, exclusivamente pela internet. A taxa de inscrição é de R$ 85,00. O pagamento poderá ser realizado até o dia 10 de junho. As provas serão aplicadas nos dias 8 e 15 de novembro. Uma das principais novidades dessa edição é a inscrição automática para estudantes concluintes de ensino médio da rede pública. Segundo o Ministério da Educação, o MEC, os alunos do terceiro ano serão inscritos a partir das informações enviadas pelas redes estaduais de ensino. Vamos girando informação. Eduardo Kowalewski, quase metade dos adultos brasileiros está com dívidas em atraso.
5: O Brasil registrou um novo recorde histórico de inadimplência em abril, segundo o levantamento da Confederação Nacional de Dirigentes Lojistas, CNDL, e do SPC Brasil. Quase 75 milhões de brasileiros estão com contas em atraso, o equivalente a quase 45% da população adulta do país. Em relação ao mesmo período de 2025, o número de dívidas cresceu 17%. Na passagem de março para abril, os inadimplentes aumentaram 0,81%. A especialista em finanças do CNDL, Merula Borges, aponta que os programas de renegociação têm tido um efeito limitado.
6: As dívidas concentradas entre 4 e 5 anos mostram que os programas de renegociação têm um alcance muito limitado e não conseguem resolver um problema que está muito mais estrutural. Muitos consumidores até conseguem renegociar ou limpar o nome temporariamente, mas eles voltam muito rápido à inadimplência porque eles continuam com uma renda insuficiente, com juros mais caros, com orçamentos comprometidos com contas básicas. É um efeito de porta giratória e aí a negociação funciona muito como um alívio momentâneo, mas sem garantir uma estabilidade financeira duradoura.
5: O setor bancário concentra a maior parte das dívidas, com mais de 66% do total. Na sequência, aparecem água e luz, com 10%, e comércio, com 8%. O crescimento mais expressivo foi justamente nas contas de água e luz, com alta de 22% em relação a abril de 2025. Regionalmente, o Norte lidera tanto o crescimento de inadimplentes quanto o percentual de adultos negativados, praticamente a metade da população da região. A faixa etária mais afetada é a de 30 a 39 anos, com mais de 18 milhões de devedores. Merula indica o caminho para enfrentar o problema.
6: Para acabar com esse ciclo de endividamento, são necessárias medidas que vão muito além de uma renegociação pontual de dívidas. Programas como Desenrola são válidos, mas eles precisam de uma combinação maior de educação financeira, de controle emocional no consumo, de uma melhoria das condições econômicas do país. Também é importante enfrentar fatores modernos de pressão, como redes sociais, apostas online, estímulos constantes para compras imediatas. E aí, sem essas mudanças estruturais, culturais, a tendência é que o consumidor continue mesmo alternando períodos curtos de recuperação financeira com novos episódios de inadimplência.
5: Cada pessoa com dívida em atraso deve, em média, R$ 5.111, distribuídos entre pelo menos duas empresas credoras. Apesar da média alta, mais de 60% dos inadimplentes têm dívidas de até R$ 2.500. Agência Rádio Web, produção e reportagem, Eduardo Kowaleski.
4: O Paraná, através de uma estrutura contínua de vacinação, coberturas, vacinas e vigilância epidemiológica, mantém erradicadas doenças que durante décadas provocaram mortes, sequelas permanentes e epidemias em diferentes regiões do Brasil. Para que essas doenças permaneçam erradicadas, uma das principais estratégias é a manutenção de altas coberturas vacinais. A SES, a Secretaria de Estado da Saúde, reforça que a queda da vacinação pode favorecer o retorno de enfermidades já controladas no país, especialmente diante da circulação de vírus e bactérias em outras regiões do mundo. Entre elas estão a poliomielite, responsável por casos graves de paralisia infantil, a rubéola e a síndrome da rubéola congênita, além do tétano neonatal, historicamente associada à mortalidade infantil. O Paraná também mantém monitoramento permanente para impedir a reintrodução de doenças como sarampo e a difteria, consideradas controladas, mas ainda presentes em outros países. O secretário estadual da Saúde, César Neves, afirma que o Paraná consolidou uma rede técnica capaz de responder rapidamente a riscos epidemiológicos e evitar também a circulação de doenças já eliminadas. Ele diz que erradicar uma doença é um processo complexo, mas manter essa condição exige ainda mais responsabilidade. O Paraná possui equipes capacitadas, um trabalho intensivo para cobertura vacinal e uma vigilância ativa que atua diariamente para impedir a reintrodução dessas enfermidades, destacou o secretário da Saúde, César Neves. Para atender a crescente demanda nacional por antígenos para a saúde animal, o Instituto de Tecnologia do Paraná, Tecpar, iniciou uma pesquisa voltada ao cultivo de cepas da bactéria Brucella CPP, utilizada como insumo para o diagnóstico de brucelose bovina. Esse projeto contribuirá para aprimorar os métodos de diagnóstico e controle da doença, trazendo avanços à sanidade animal e à produtividade pecuária em todo o país. Atualmente, mais de 70% dos antígenos para diagnóstico de brucelose bovina são importados, o que impacta diretamente nos custos dos produtores e no bolso dos consumidores, já que o valor da importação é repassado ao preço na prateleira. A intenção é que o novo Centro de Insumos para Diagnóstico Veterinário, o CIV, do Tecpar, que está em construção, se torne um polo nacional de produção desses insumos. Com o estudo, o Instituto pretende definir parâmetros de produção e de escalonamento industrial da bactéria Brucella CPP. Esse processo marca a transição do nível laboratorial para a produção em larga escala. O governo do estado está investindo R$ 5.600.000 na aquisição de novos equipamentos para o desenvolvimento da pesquisa. O recurso é destinado ao Tecpar por meio do Fundo Paraná, dotação orçamentária administrada pela Secretaria da Ciência, Tecnologia e Ensino Superior. Bruno Moreira, Agência Rádio Web. Contrabando do Paraguai fortalece crime organizado do Brasil.
0: A mega operação da Receita Federal, que fechou dois shoppings populares no Brás, no centro de São Paulo, evidencia o avanço das facções criminosas sobre o mercado de contrabando no país. No centro da escalada está a fragilidade da fronteira entre Brasil e Paraguai, principal rota de entrada de produtos ilegais. Um estudo recente do Instituto de Desenvolvimento Econômico e Social de Fronteiras, o IDESF, aponta que o crime de contrabando movimenta 60 bilhões de reais por ano. O cigarro ilegal puxa a fila, liderando em volume e lucratividade. O cenário é avaliado pelo presidente do IDESF, Luciano Barros.
7: O grande atrativo para o ingresso das facções criminosas nos crimes de contrabando e descaminho é o lucro. Tem alguns produtos que chegam a dar 500% de lucratividade, isso realmente é bastante atrativo. Eles começam a se apropriar de uma logística de transporte desses produtos até os grandes centros, até os centros consumidores. E o que era feito antigamente por grupos menores, grupos locais, hoje está na mão do crime organizado.
0: Para especialistas, a diferença tributária entre Brasil e Paraguai incentiva o contrabando e ajuda a fortalecer o crime organizado. No Paraguai, a carga de impostos sobre o cigarro gira em torno de 13%. No Brasil, ela chega em média a 90%. Presidente do Fórum Nacional contra a Pirataria e a Ilegalidade, o FNCP, Edson Vismona, analisa o impacto da diferença na tributação sobre o cigarro entre os dois países.
8: Se aumenta o imposto no Brasil, aumenta a competitividade, a atração pelo produto ilegal, especialmente vindo do Paraguai, mas também de fábricas clandestinas e devedores contumazes, porque essas não pagam nada de imposto. Ficam mais baratos, atraem a demanda. O consumidor, especialmente de baixa renda, procura esse cigarro mais barato. Ou seja, o efeito é exatamente o inverso. Não vai aumentar a arrecadação e vai aumentar o consumo do ilegal, fortalecendo ainda mais organizações criminosas.
0: 96% da produção de cigarros do Paraguai tem como destino o contrabando, enquanto o mercado ilegal já representa cerca de 31% do produto consumido no Brasil. Além disso, o cigarro ilegal movimenta mais de 10 bilhões de reais por ano no país e se aproxima do tráfico de cocaína, que é de 15 bilhões. Grupo Rádio Web, 25 anos. 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Produção e reportagem, Bruno Moreira.
4: Muito bem, Bruno, muito obrigado. Gente, amiga, edição de hoje, terça-feira, né? Tá encerrando. Muito obrigado pela companhia de sempre, o carinho, o prestígio. Que Deus nos proteja e nos guie sempre. Amanhã tem mais informações. Tchau, tchau, até lá.
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3: Meio-dia e 33.
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Boa tarde, amigos do esporte, tudo bem aí? Terça-feira, o Vanguarda Esportiva está entrando no ar, hoje dia 26 de maio de 2026. 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Amistoso da Avemar, Associação Veteranos de Marmeleiros, sábado jogou contra o Progresso, venceu, e agora sábado, dia 30, joga em casa contra Flor da Serra do Sul. Avemar e Veteranos de Flor da Serra do Sul no próximo sábado, dia 30. O amistoso do Varonil de quilômetro 15 será no domingo, dia 31, em quilômetro 15, contra Dionísio Cerqueira, Santa Catarina. Obrigado, Ivanildo Bonetti, aí pela informação, né? Ivanildo me atualizando aí que o jogo foi de sábado para domingo. Então vai ser domingo de amanhã, dia 31, no quilômetro 15, contra Dionísio Cerqueira, amistoso dos veteranos do Varonil. A AVEBA, Associação Veteranos do Bairro Alvorada, tem na sua tabela amistoso em Itapejara do Oeste, sábado, dia 30. Na tabela que eu recebi aqui, este é o último amistoso, né? O pessoal da AVEBA aí me manda depois os próximos amistosos aí para o mês de junho. Itapejara será o destino então da AVEBA, Associação Veteranos do Bairro Alvorada, neste sábado, dia 30, amistoso lá de futebol de campo. O campeonato de bolão teve então, semana passada, a penúltima rodada desta primeira fase, fase de classificação. A equipe número 1 fez 661 palitos. Belarmino 145, Santinho 72, o Maurício 153, o Arno 66, o Gilmar 170 e o Candinho 140. A equipe número 2 fez 497, o Osmar, o Zeca, o Marcos e a Ivonete. A equipe número 3 fez 691, o Geiso fez 178, o Renato 170, o Namir 173, o Tonho 166, o Juliano 170, o Maurício P 156. A equipe número 4, o Pavão 175, Milico 165, Piva 169, o Gilmar B 173, Diogo 167 e o Lambari 154. A equipe número 5, Iago 173, Canhoto 166, Márcia 160, Mauro 164, Jordão 165, Pedro 163. O time número 6, Amarildo 165, Ayrton F 155, Rodrigo 175, César 157, Romilda 162 e Melo 156. A equipe número 7, Tieta 176, Seco 173, Buzelo 163, João 168. A equipe número 8, 55, Rodrigo 175, César 157, Romilda 162 e Melo 156. A equipe número 7, Tieta 176, Seco.

Equipe número 10, Gerson 151, Maicon 169, Fernando 162, Diego 171, Edson 172. E a equipe número 11, Mosca 172, Ivan 169, 168, Beca 157, Vande 165, Flávio 177, Nando 159. A equipe número 12, Jonathan 161, Sandro 161, Mili 161, Ailton 66 e Tuto 170. Ninguém fez 180, ninguém fez 180 nessa rodada da semana passada do campeonato de bolão em equipes aqui do município de Marmeleiro, ali no Schmidt. Próxima rodada agora, nesta semana, quinta e sexta, das 12 equipes, 8 vão se classificar. E os 8 melhores jogadores dos 4 times que caírem fora vão entrar um em cada das 8 que estão classificados. Então, uma chance para cada atleta, né? 2 de cada equipe, que vão entrar nas 8, um em cada equipe, né? Nas 8 classificadas para a próxima fase. Hoje está em primeiro a equipe número 4, com 27 pontos. Em segundo, a número 3, com 26. Em terceiro, a equipe número 9, 25 pontos. Em quarto, a número 10, 24 pontos. Em quinto, a número 7, 23 pontos. Em sexto, a número 11, 21 pontos. Em sétimo, a equipe número 12, 20 pontos e meio. Em oitavo, a equipe número 1, 19 pontos. Em nono, a equipe número 6, 18 pontos. Em décimo, a equipe número 5, 15 pontos e meio. Décimo primeiro, a equipe número 8, 15 pontos. E a equipe número 2, em décimo segundo, com 3 pontos até aqui, campeonato de bolão. Quinta e sexta, então, quem joga quinta não joga sexta, quem joga sexta não joga quinta. E assim, mais uma rodada vai acontecer, então, do campeonato de bolão. Boa sorte. Obrigado aí, o Geiso, que sempre está nos informando. O campeonato de bocha de Marmeleiro segue nesse fim de semana. No dia 30, sábado, vão jogar na cancha do quilômetro 10, onde o Varonil manda, Varonil do quilômetro 15 e Itaíba A. Varonil do quilômetro 15 e Itaíba A na cancha do quilômetro 10, sábado, dia 30, às 14 horas. No outro grupo, teremos na cancha de bocha do bairro Alvorada, Alvorada B e Itaíba B. E na cancha de bocha do quilômetro 6, o quilômetro 6 recebe o São Brás. Jogos às 14 horas, certo? Campeonato de bocha que segue nesse fim de semana, mais uma rodada. A turma do Bolão de Marmeleiro, da ABM, vai jogar no sábado, dia 30, em Pato Branco. Primeira rodada, segunda rodada, né? Segunda rodada do Campeonato de Bolão. Na primeira rodada foi lá em Sulina. Marmeleiro ficou em segundo no geral, com 1.385 palitos, e em primeiro tinha ficado Coronel Vivida com 1.388. Então agora vai para a segunda rodada do Campeonato de Bolão em Pato Branco, nesse fim de semana, sábado, a ABM. É uma fase regionalizada, né, da Divisão Ouro do Campeonato Paranaense de Bolão. Já a equipe de bocha de Marmeleiro também tem rodada nesse fim de semana. Quero só ver depois com o Marretinho onde é que vai ser a rodada. Nesse dia 30, a primeira foi em Marmeleiro, quando a equipe daqui terminou com 7 pontos, junto com o Guarani Açu, também 7 pontos. Então, Marmeleiro e Guarani Açu terminaram com 7 pontos, São Miguel B, 3 pontos, e Palotina, 1 ponto naquela rodada que foi em Marmeleiro, dias 25 e 26 de abril, do Campeonato Paranaense de Bocha em equipes. Agora a próxima, então, neste fim de semana, dia 30, sábado, com Pipa, Valdecir, Marreta, Charlo, Canhoto, Ronaldo, Heré, Adilson, Jonathan e Rômulo. São os atletas que estão no grupo B do Campeonato de Bocha. Marmeleiro, Palotina, Guarani Açu e São Miguel do Iguaçu são os times do grupo, certo? Então boa sorte para a galera também da bocha. O campeonato lá de Santa Isabel Renascença também está acontecendo, né? Todas as quartas e sábados o pessoal joga lá. Daqui a pouco sai a programação dos próximos jogos. Ainda tem alguns jogos pendentes que estão sendo realizados lá na linha Santa Isabel, campeonato de bocha em duplas lá. O campeonato de futebol suíço teve rodada no sábado. O Alan Krasman, diretor de esportes do município, está me passando aqui os resultados do sábado, então dia 23 de maio, do campeonato de futebol suíço, futebol 7 do município. Lá no campo da AFM, sábado, os resultados foram Associação Esportiva VR4, Boleiragem Marmoraria AB 3, Log 20 Transportadora 5, Esporte Clube Gralha 1, Tarugo Atlético Galácticos 3, Vande Lavacar JP3 FM Cel Casale Alumínios 1. Anjo da Guarda, Vande Lavacar 3, Esporte Clube Guarani Caveras, turma da quarta, 0. No campo dos fundos do módulo esportivo, o Comercial Marmeleiro venceu por 3-1 o Tornaria Lúdica, turma da segunda.
O Estrela Vermelha venceu o Renascer por 5-2. O Jack DB pré-moldados Brasaca Pneus venceu por 3-2.

0: 1-1 o Danrigo Uniformes Marcelo Refrigeração. E o São Jorge Silvac venceu o São Luís por 6-0. Estes os resultados da rodada passada do Campeonato de Futebol Suíço. A próxima rodada, neste sábado, dia 30, já programação pronta, no campo da AFM, 1h45 da tarde, Wander Lavacar, JP3, FM, Cel Casale Alumínios contra Estrela Vermelha, 14h45, 2h45 da tarde, GEC DB Pré-Moldados Brasaca Pneus contra Esporte Clube Guarani Caveiras, turma da quarta. 3h45 da tarde, terceiro jogo, São Luís contra Boleiragem Marmoraria B. 4h45 da tarde, quarto jogo na FM, Log 20 Transportadora contra Tornearia Lutic, turma da segunda. Campo dos Fundos, do módulo esportivo, no Complexo Esportivo Wilson Henrique. 1h45, primeiro jogo, Atlético do Agro Porto contra Anjo da Guarda, Van de Lavacar. 2h45, segundo jogo, Sucata Sul contra Associação Esportiva VR. 3h45, terceiro jogo, Esporte Clube Gralha contra Super 11 Alto Vidros Truck. 4h45, Tarugo Atlético Galácticos contra Vidora Manduri Favareto. Esta é a rodada para sábado, dia 30, Campeonato de Futebol Suíço. No próximo sábado, teremos em Marmeleiro mais de 400 atletas de 20 municípios, um baita de um evento que vai ser sábado. Vamos falar mais durante os próximos horários esportivos. Sábado, desde as 8h30 da manhã, Marmeleiro estará movimentado com a primeira fase da Copa Paraná de Karatê, ok? A Copa Sudoeste ainda estamos no aguardo do encerramento da primeira fase para daí termos o adversário de Marmeleiro, né? Onde é que vamos jogar no dia 7 de junho. Ainda falta para acontecer o jogo entre Sulina e Boa Esperança do Iguaçu, um jogo pendente lá da fase primeiro do Grupo E. Daí serão organizados aí os 16 classificados pela melhor campanha. Marmeleiro deve ter a melhor campanha extraoficialmente, deve pegar então um dos piores colocados, né, na classificação geral. Nós vamos ter os jogos da Juventude do Paraná de 4 a 7 de junho em dois vizinhos e depois de 18 a 21 de junho, são duas etapas. Então já no comecinho de junho, de 4 a 7, depois de 18 a 21, jogos da Juventude, sub-17, Marmeleiro vai com o voleibol feminino, vai com o voleibol masculino e vai com o futsal masculino para os jogos da Juventude lá em dois vizinhos nos próximos dias, então no começo aí do mês de junho. Vamos falando mais durante a nossa programação também, certo? Esse é o Vanguarda Esportiva de terça-feira. Tem muito esporte acontecendo, temos a Libertadores da América, a gente vai contar para você a partir de agora também a Copa Sul-Americana. Vamos começar fazendo um balanço aqui da Copa Sul-Americana, os jogos programados para esta semana, a última rodada da fase de grupos. Então, Grupo A, quinta-feira vai fechar esta primeira fase. Neste Grupo A, o time do Macará tem 9 pontos, o América 8, o Tigre 6 e a Aliança 2. Só o primeiro de cada grupo se classifica direto para as oitavas, o segundo colocado vai para uma repescagem com os terceiros da Libertadores. Então o Tigre, que tem 6, pode ir a 9, ainda briga por uma vaga na repescagem, o América de Cali com 8, ainda briga também para chegar à primeira posição. No grupo B, quarta-feira fecha com Atlético Mineiro e Puerto Cabello, Cienciano e Juventude. O Atlético Mineiro tem 7, se vencer o Puerto Cabello vai para 10, pode assumir a liderança e se classificar direto para a próxima fase da Sul-Americana. O grupo C fecha hoje, 19 horas, Milionário e O'Higgins, São Paulo e Boston River. O São Paulo tem 9, o Milionários tem 8, o O'Higgins tem 7. Então os três aqui na briga para ser líder. O O'Higgins, se vencer o Milionários, vai para 10. Aí o São Paulo tem que se virar nos 30 lá, porque se o São Paulo perder, vai para repescagem, né? O Milionários vencendo vai para 11. São Paulo não vencendo, empatando ou perdendo, fica na repescagem. Então, um jogo importante para o São Paulo hoje em casa contra o Boston, que não tem mais chance de classificação, só tem 3 pontos. No grupo D, fecha também hoje São Lourenço e Deportivo Recoleta, Santos e Deportivo Cuenca. O Santos tem 4. Se o Santos vencer, vai para 7 pontos. Pode, dependendo aí da combinação contra o São Lourenço, vai empatar com o São Lourenço ou o São Lourenço perder para o Recoleta. Só que o Recoleta tem 5, se vencer vai para 8. Não adianta o Santos vencer, daí para o Recoleta fica em primeiro. Então o máximo que o Santos pode conseguir é uma vaga na repescagem, eu acho, né? Se vencer vai para 7, aí tira o Cuenca da parada, e daí aí tem que torcer para o São Lourenço vencer o Recoleta, porque se o Recoleta vencer vai para 7. aí passa o Santos. Então, um jogo duro aí para o Santos, que joga em casa na Vila Belmiro, 21h30 hoje, para fechar o grupo D da Sul-Americana. Amanhã fecha o grupo E, o Botafogo é líder com 13, já está em primeiro. O Caracas tem 9, mesmo que vença o Botafogo, nesse jogo que eles se enfrentam amanhã. Vai para 12, não alcança mais o Botafogo, que já tem 13 em primeiro, classificado para a próxima fase da Sul-Americana. No grupo F hoje, Palestino e Deportivo Riestra, Grêmio e Montevideo City Torque. O Grêmio tem 10, se o Grêmio vencer o Montevideo vai para 13, fica ele em primeiro. Se empatar vai para 11, o Montevideo vai para 13, então o Grêmio fica para a repescagem. O Grêmio só a vitória interessa para ir a 13 em cima do adversário direto, o Montevideo City, que tem 12 nesta partida de hoje, 19 horas. No grupo G, quarta-feira, o Vasco contra o Barracas, o Vasco tem 7. Se vencer vai para 10, pode empatar no máximo com o Olímpia, que já tem 10, e pega o Audax, que tem 7. O adversário do Vasco não tem mais chances, é o Barracas. Então, na pior das hipóteses, o Grêmio pode ir aí para repescagem. No grupo H, fecha quarta-feira, o Bragantino já pega aqui o Carabobo, né, às 21h30, e o River Plate pega o Blooming. O Bragantino tem que vencer para ir a 10, e aí torcer para... tem que vencer o Carabobo, né? Para ir a 10 é um confronto direto entre eles para entrar para a repescagem. O River Plate já tem 11, ninguém mais alcança o River Plate. Aliás, se o River Plate perder e o Carabobo vencer o Bragantino, o Carabobo vai para 12. Então, um jogo duro para o Bragantino amanhã para fechar essa rodada do Grupo H. Na Libertadores, a última rodada tem duas chaves definidas já. Entre os brasileiros classificados, Flamengo, Corinthians e Mirassol. Cruzeiro, Fluminense e Palmeiras lutam por vaga no mata-mata. A rodada final começa hoje e termina na quinta. Os dois primeiros, então, do grupo avançam e o terceiro vai para os playoffs da Sul-Americana. Então teremos hoje, 21h30, Flamengo e Cusco. Flamengo já classificado com 13. E o Estudiantes contra o Independente Medellín. Eles brigam pela outra vaga. O Medellín tem 7, o Estudiantes tem 6. No grupo B, hoje, Nacional do Uruguai e Coquimbo Unido, Universitário e Tolima. Coquimbo Unido 10, Tolima 7, Universitário 5, Nacional 5. Está todo mundo na briga pela segunda vaga aqui da Libertadores no grupo B. Grupo C, quarta-feira, o Fluminense pega o Laguaíra, precisa vencer para ir a 8 e torcer por um tropeço do Bolívar, que pega o líder Rivadavia na rodada de amanhã, quarta-feira, grupo C. Grupo D, quinta-feira, o Cruzeiro pega o Barcelona de Guayaquil, o Cruzeiro tem 8, tem que vencer para ir a 11 e torcer para que, tem que vencer para ir a 11 e se classificar como como um dos dois aqui, né? Se o Cruzeiro perder e o Boca Juniors vencer o Católica, por exemplo, vai para 10 pontos o Boca, o Cruzeiro só tem 8, não pode nem empatar aí só pode ir no máximo para a repescagem daí o Cruzeiro, se perder. No grupo E, o Corinthians pega quarta-feira o Platense, o Corinthians é líder com 11, o Platense tem 7. Depois, por fora, correndo o Santa Fé com 5, se o Santa Fé vencer vai para 8, pode passar o Platense em caso de uma derrota do Platense para o Corinthians. Grupo F, quinta-feira, Palmeiras e Júnior Barranquilla. O Palmeiras tem 8, o Barranquilla tem 4, então o Palmeiras provavelmente vença, vai para 11. E aí o Sporting Cristal pega o Cerro Porteño, o Sporting Cristal vencendo vai para 9, o Cerro Porteño já tem 10, então é briga de 3 aqui para 2 vagas. O Palmeiras não pode perder, né? Que se perder e o Sporting Cristal vencer, vai para 9 o Sporting Cristal, o Palmeiras só vai entrar na repescagem. No grupo G, o Mirassol joga contra o Lanús às 19 horas hoje, o Mirassol já classificado com 12. Pega o Lanús que tem 6, a LDU tem 9, eles brigam aqui por uma outra vaga na próxima fase. E no grupo H, quarta-feira fecha, que tem o Rosário Central 13, Del Valle 10, Universidade 6 e o Libertad nenhum. Assim vai fechar também a fase de grupos da Copa Libertadores da América amanhã. Uma boa movimentação neste meio de semana, então, pela Sul-Americana e pela Libertadores, com muitos brasileiros ainda brigando para entrar. Campeonato Brasileiro de Futebol, tivemos jogos ontem pela Série C, dois jogos fecharam a oitava rodada. O Paysandu ganhou do Floresta 2-1 e o Ituano ganhou do Botafogo da Paraíba por 1-0. O Paysandu é líder com 17, segundo Brusque 17, terceiro Ituano 16, quarto Guarani 15, quinto Amazonas 13, sexto Maringá 13, sétimo Caxias 12, oitavo Floresta 12, são os 8 na zona de classificação na Série C. Na Série B, o Atlético Clube de Minas Gerais visitou o Botafogo de São Paulo e ganhou por 2-1. Na Série B, classificam-se direto os dois primeiros. Hoje, São Bernardo 20 e Náutico 19, sobem para A. E os outros vão para uma repescagem entre eles. Sport 19, Vila Nova 19, Fortaleza 18 e Goiás 16. Mas ainda só fechou a 10ª rodada da Série B, a próxima no final de semana. A Série A teve ontem a vitória do Coritiba sobre o Bahia. O Coritiba venceu pelo placar de 3-2, sobe na tabela, vai para 26 pontos, está hoje na sexta posição o Coritiba com 26 pontos. A próxima rodada do Brasileirão, a 18ª, será no final de semana, antes da parada para a Copa do Mundo. Está acontecendo lá em Carlos Barbosa, no Rio Grande do Sul, a Libertadores da América de Futsal. Ontem o Sorocaba, o Magnus, ganhou do Pantalón do Peru por 7-0 e o Carlos Barbosa ganhou do Morales da Bolívia por 5-0, já segunda rodada e segunda goleada dos dois times, tanto do Carlos Barbosa quanto do Sorocaba na Libertadores de Futsal em equipes. Agora hoje, 14 horas, o Sorocaba Magnus joga contra o Centauros da Venezuela e à noite, às 20 horas, o Carlos Barbosa pega o Boca Juniors na terceira e última rodada desta fase de classificação da Libertadores de Futsal em Carlos Barbosa, no Rio Grande do Sul. A CBF sorteou na manhã de hoje, em sua sede, os confrontos das oitavas de final da Copa do Brasil. Todos os jogos estão previstos para ocorrer em uma mesma semana. Jogos de ida dias 1 e 2 de agosto, sábado e domingo, e a volta nos dias 5 e 6, quarta e quinta. As datas exatas ainda serão confirmadas pela Confederação. Os confrontos das oitavas, então, Fluminense e Vasco, essa é a ordem dos jogos de volta já, né? Então, Vasco e Fluminense são jogos de ida, Internacional e Corinthians, Mirassol e Grêmio, Atlético Paranaense e Vitória, Atlético Mineiro e Juventude, Santos e Remo, Chapecoense e Cruzeiro, Palmeiras e Fortaleza. Um segundo sorteio definiu os mandos de campo, né? Então, são esses os jogos, os confrontos da Copa do Brasil para depois da Copa do Mundo, no começo aí de agosto, 1 e 2 de agosto, 5 e 6 jogos de ida e volta. Então, repito, Vasco e Fluminense, Internacional e Corinthians, Mirassol e Grêmio, Atlético Paranaense e Vitória, Atlético Mineiro e Juventude, Santos e Remo, Chapecoense e Cruzeiro, Palmeiras e Fortaleza, Copa do Brasil. 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Uma aposta de Lauro de Freitas Bahia acertou 20 dezenas, leva 8 milhões e 907 mil. Com nenhum acerto, uma aposta leva 166 mil na Lotomania. 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Uma aposta de Maruim Sergipe acertou 15 dezenas, leva 1 milhão 286 mil na Loto Fácil. 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Ponto final, obrigado pela companhia, foi este o Vanguarda Esportiva, um abraço forte para você e continue com a Rádio Cristal.
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8: Eu sou Humberto Ferretti e esse é o Giro Rural. O preço do ovo nas granjas se manteve praticamente estacionado nos últimos dias. Dados do CPEA indicam que no polo produtor de Bastos, interior de São Paulo, a caixa de 30 dúzias do branco foi vendida a R$ 146,00, enquanto o vermelho foi negociado a quase R$ 170,00. Como o mês está na reta final, a tendência é de preços menores, porque o consumo cai. Porém, o fato de os estoques estarem em baixa pode ajudar a segurar as cotações. A cotação do boi gordo caminha para fechar o mês de maio em queda. A baixa apurada até agora no indicador CPEA Isalq está na casa de 2,5% para R$ 345,00 a arroba. Quer dizer que os compradores têm levado a melhor na queda de braço com os vendedores. Além disso, o clima frio e seco em algumas regiões faz aumentar a oferta, uma vez que com a piora do pasto, muito criador sofre para manter o gado nas fazendas. As exportações brasileiras de cerveja movimentaram quase US$ 220 milhões em 2025, aponta balanço do Ministério da Agricultura e Pecuária. O valor é considerado recorde. O levantamento mostra ainda que o país tem perto de 2 mil cervejarias distribuídas por cerca de 800 cidades. A maior parte delas fica no estado de São Paulo. Ao todo, o Brasil conta com nada menos que 56 mil marcas de cerveja registradas de todos os tipos.
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Cá estamos chegando nesta terça-feira contigo, 26 de maio. Está aberto o nosso Comunicação Musical, está aberta a nossa tarde. E aí, tá tudo bem contigo? Nossas boas energias, espero também a sua energia positiva daí. Seus bons desejos, bons ventos. O que a gente quer é amor, o que a gente quer é paz, o que a gente quer é vida tranquila. Muita serenidade, né? Muita calma, com muita atenção no que você vai falar, no que você vai responder, né? Aí teremos certamente um dia melhor que outro. Bom, 13 horas e 4 minutos, começando todas de hoje. Vem comigo, o Comunicação no Ar, até as 3.

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2: Uma e oito, uma da tarde, 8 minutos, tudo bem aí? Pode chegar, fique à vontade, tire os chinelos, tire as botinas, se você quiser ou não, mas o importante é que você está com a gente aqui, né? Ouvindo a boa música nesta terça-feira, começo praticamente ainda de semana, mas já fechando mais um mês. Até às 3 horas, a sua participação também valendo pelo 999-16-5518.

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5: 1h15 aqui em Marmeleiro, na Passarela do Sudoeste. Boa tarde, Marretinha. Tudo bem aí, meu jovem? José Carlos Hackbart. Obrigado a você, obrigado a todo o pessoal da Bocha. No próximo sábado, então, a Bocha de Marmeleiro, da AMABO, Associação Marmeleirense de Bocha, estará em Palotina. Vai ser lá no sábado, a segunda rodada do Campeonato Paranaense de Bocha. É jogo duro. Rodada dura, joga contra todos os times do grupo. Marmeleiro jogou aqui a primeira rodada, saiu bem, né? Juntamente com Guaraniaçu, somando 7 pontos dos 9 possíveis, somou 7, junto com Guaraniaçu. Agora vai para a segunda rodada lá em Palotina. Então, boa viagem. Sábado, a AMABO, Associação Marmeleirense de Bocha, nos representando lá no Campeonato Paranaense da primeira divisão. Obrigado, Marretinho. Um abraço aí. 1h15 aqui em Marmeleiro, na Passarela do Sudoeste. Música para todos os gostos. Essa aqui é de 1900 e não sei quanto. Muito antiga. Na voz de Rony e Robson ainda.

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É uma das mais lindas de Christian Ralph, regravada por outros também, Saudade. 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Faleceu há poucas horas a Nara, né? A Nara, que é a esposa do Vande, lá do ginásio de esportes do bairro Ipiranga, ela vinha até uma luta aí, né, contra um câncer e acabou falecendo hoje de manhã, a Nara Reberarte Bocalon. Daqui a pouco mais detalhes aqui sobre o falecimento, então, da Nara, pessoa muito querida e funcionária também da escola do bairro Ipiranga. Já já mais detalhes. 1h26, mais uma música chegando aqui na nossa tarde, o Comunicação, pela Cristal FM. Boa tarde para você. Música.

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2: Atenção, se você é um microempreendedor individual e ainda não enviou a declaração anual do Simples Nacional, o prazo para envio do documento está na reta final. Termina no próximo domingo, dia 31 de maio. O envio da declaração pode ser feito tanto pelo aplicativo MEI como pelo portal do empreendedor. A declaração é obrigatória para todo MEI, mesmo aquele que não teve movimentação financeira em 2025, ou que já não é mais MEI, mas ou foi em algum momento do ano passado. Quem perder o prazo fica sujeito à multa. A penalidade mínima é de R$ 50,00. Caso não entregue o documento, o MEI poderá ter o CNPJ declarado inapto por omissão de declarações. Importante lembrar também para quem é MEI e para quem não é MEI que o prazo para declarar o imposto de renda também está no fim. Nesse caso, o prazo termina às 11 horas e 59 minutos da noite da sexta-feira, dia 29 de maio. A entrega da declaração do imposto de renda da pessoa física é obrigatória para todo cidadão que tenha recebido rendimentos tributáveis acima de R$ 35.584,00 em 2025, o que dá uma média de R$ 2.965,00 por mês.
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3: Já choveu, já parou, já começou, já fez de tudo de ontem para hoje. Muita chuva tivemos aí em algumas partes, bem mais de 100 milímetros, 140. Teve lugar que chegou a 170. Compensação em outros lugares, 55, 59, 65 milímetros por aí, né? Pra hoje é para continuar assim, meio nublado ainda, não tem previsão de chuva mais significativa, a não ser sexta-feira. Sexta e vem chuva de novo, segundo a previsão meteorológica. 1:32.
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3: Nota de falecimento. As famílias Reberart e Bocalon comunicando com profundo pesar o falecimento de Nara Juliana Reberart Bocalon. Faleceu hoje de manhã por volta das 10 horas, aos 44 anos de idade. Nara Juliana Reberart Bocalon deixa o esposo, o Vande, lá do ginásio de esportes do bairro Ipiranga, deixa dois filhos e demais familiares e amigos. O velório será ainda hoje à tarde, em horário a ser confirmado, o início do velório, que deve se prolongar durante a tarde de hoje, noite. Amanhã também, horário a ser confirmado pela família, haverá celebração de corpo presente. E após a celebração amanhã, o corpo segue para o crematório de Francisco Beltrão. Famílias Reberart e Bocalon comunicando com pesar o falecimento de Nara Juliana Reberart Bocalon, 44 anos de idade, a esposa do Vande, lá do ginásio do bairro Ipiranga. A Nara vinha lutando já contra um câncer há bastante tempo, né? Muitas orações estavam sendo destinadas a ela, lutou, batalhou bastante, estava muito otimista com a sua recuperação, passou por várias quimioterapias e, infelizmente, acabou falecendo nesta manhã, aos 44 anos de idade. A família da Nara, Juliana, Reberart Bocalon, a todos, a Rádio Cristal envia os mais sinceros e profundos sentimentos, as nossas condolências.
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tá aqui é seu lugar aqui, ó, não é lá. Boa essa, Luan Santana. Agora 1:38, já estou procurando aqui os aniversariantes do dia, procurando é bom, né? A gente seu lugar aqui, ó, não é lá. Boa essa, Luan Santana. Agora 1:38.

0: 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O João Roberto Borges de Lima está na sintonia aí, João. Se positivo, daqui a pouco vai ter um aguaceiro aí para você curtir, tá bom? Aguaceiro que caiu ontem, né? Muita chuva por aí afora em algumas cidades. Estava vendo aqui um vídeo de Coronel Vivida. Ruas alagadas no centro da cidade lá também. Foi muita chuva em Honório Serpa, teve granizo, teve vento forte na região toda. Em alguns lugares, raios, curisco, como diz o Chiquinho, curisco, né, Chiquinho? Muitos raios e trovões aí que aconteceram nessa última madrugada de segunda para terça aqui na nossa região. 1h39, tem um recadinho?
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0: Cana, Luiz Cláudio, Juliano, Guilherme Benuto. Meu segredo. Luiz Cláudio e Juliano. Seu José da La Costa, dona Alícia, boa tarde. Seu José disse que foi lá conferir o pluviômetro, que na casa dele choveu só 40 milímetros. 40 só, acho que é o lugar que choveu menos aqui no quilômetro 6, na propriedade do seu José, só 40 milímetros. Em alguns lugares choveu bastante, 60, 75, 80 e poucos, 90, 115, 140, 170 milímetros, bastante chuva aí por aí afora. É a planta pequena aí, nas lavouras aí, certamente agora vem o resultado, né, dessa chuvarada toda, muitos estragos devem ter acontecido aí. Obrigado, seu José. Ah, o seu José disse que ele conheceu o José Mendes, que antigamente ele, quando o José Mendes, claro, esteve aí pela região, ele disse que bateu um papo com o seu José Mendes, conversou, conheceu ele. Vou ver se eu acho uma do José Mendes para o senhor aí, tá bom, seu José? 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Mais uma aí, não? Uma bandinha? Então bora de bandinha, porque a gente atende todos os gostos aqui, os pedidos musicais.
1: Esse é o Bailão do Champion. Fala aí, Alessandro Turra.
2: Alô, Alex. É o Bria, Sonha, Banda Champion.

Amigo. Dois amigos, o nome da música, banda Champion e banda Brilha Som juntas. Hoje aconteceu o sorteio da Copa do Brasil, os confrontos das oitavas de final, hoje cedo. E agora, no comecinho de agosto, aí acontecerão os jogos de ida e volta. Provavelmente ali nos 1 e 2 de agosto, os jogos de ida. 5 e 6 de agosto, os jogos de volta. A ida deve ser no sábado e no domingo e a volta numa quarta e quinta. A CBF vai confirmar direitinho as datas. Já foi feito também o sorteio dos mandos de campo. Então, jogos de ida, nessa ordem aqui, ó: Vasco e Fluminense, Internacional e Corinthians, Mirassol e Grêmio, Atlético Paranaense e Vitória, Atlético Mineiro e Juventude, Santos e Remo, Chapecoense e Cruzeiro, Palmeiras e Fortaleza. São os jogos de ida. Depois tem a volta daí com Fluminense, Corinthians, Grêmio, Vitória, Juventude, Remo, Cruzeiro e Fortaleza, decidindo em casa uma vaga daí para as quartas de final. Copa do Brasil. Só depois da Copa do Mundo. Copa do Mundo começa dia 11 de junho, dia 13 o Brasil estreia. Então os campeonatos internos, muitos estarão parados nesse período de Copa do Mundo. 1h50 e a loja Luna está localizada na Avenida D'Ambrosio Piva. 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Eu achei uma do José Mendes aqui para o seu José curtir lá. Essa aqui acho que todo mundo sabe, uma das primeiras e mais conhecidas do José Mendes. No tempo que não existia bullying, não existia esses preconceitos aí, estava tudo certo.

Papo de Três Caroços é bom, né? José Mendes, Mulher Feia, o nome da moda, então, que você ouviu aí, né, seu José? José Mendes. 1h53, tem o Shopping Marmeleiro, né? 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

Beleza, beleza, beleza. Ainda os comentários aí da festa de Santa Rita de Cássia, que foi mais uma vez sucesso, 2.200 quilos de carne vendidos, e foram 9 noites de novena e mais as 2 noites, totalizando 10 noites de quermesse e mais o dia da festa. Então, 11 dias, né? Começou no dia 13 e terminou no dia 24 a festa, a programação toda de Santa Rita de Cássia. E para o ano que vem, algumas novidades poderão ser colocadas em prática também. Eles falaram aqui 2.100 quilos de carne, mas acho que passou um pouco, né? Não arredondando, eu gosto de arredondar para cima, né? Mas parece que foi 2.200, né? Um total aí de carne que a festa comercializou. Então, me disse aí o Frei Mikael que algumas coisas poderão ser incrementadas, ou que deu errado, corrigir para não dar errado de novo, porque não sai tudo 100%. Foram dezenas e dezenas de pessoas trabalhando, se doando de forma voluntária. Alguma coisa sempre não sai do agrado, né? Mas, de repente, uma coisa que não dá certo, a pessoa sai falando mal, né? Falando, reclamando de tudo, né? Não observa as coisas boas que devem ser copiadas e repetidas. Então, certamente, para o ano que vem, muita coisa nova vem também. Nas tendas aí, no pavilhão, em tudo aí que aconteceu a quermesse, sucesso. E na igreja também as celebrações, agora com a imagem de Santa Rita de Cássia, a imagem tamanho grande, que está aí, ainda está sendo paga pela comunidade, então tudo vai ficando diferente e melhor para a comunidade de Marmelinho. 1h56, que tal no céu dos braços teus?

0: Essa é pra dançar coladinho assim, né? Bem de leve, devagar, sem pressa. No céu dos braços teus, o de Paulo e o Paulino. 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Uma tarde dedicada a você, com bastante música, agora pontualmente 2 horas da tarde. Onde é que eu estava aqui? Ah, tem mais um recado, então bora para esse recado. Vou procurar mais uma moda bacana pra gente ouvir.
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2: Hoje é 26, né? 26 de maio, então vamos ver aqui a nossa agenda de aniversariantes. Parabéns, Vitor Augusto Balde de Almeida, Valdecir Prestes de Oliveira, Síria Lameira, Sayonara Padilha Guise, parabéns, Sayonara. Rodrigo da Rosa, Rita Pilate, parabéns, Rita, um abraço para ti. Marilene Moraes, Marielle Cristina Santos, Marinês Garcês, Maria Terezinha dos Santos, Lucas Severo, Lorena Zucchello, Luiz Gustavo Ferla, Kelly Laura Batistella, Cauane Maria Paim de Oliveira, Joaquim Marques de Oliveira Flores. Aniversário de casamento aqui na nossa agenda, Ivan Tagnon e Mônica Roberta Froelich, Gentil Borsa, Gabriela Tolotti, Fabiana Goulart Machado, Fabiana Belé, Eliceia de Souza Haskell, Eliane Vudzinski Ribeiro, Cleiton de Oliveira Dalla Costa e Cláudio e Rosemary Stob. Parabéns para todo mundo. Felicidades, muita paz, saúde. Feliz aniversário. Se o seu nome não foi dito, parabéns para você também.
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6: 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Boa tarde para você, tarde de terça-feira. Eu fui achar uma música aqui, tem dias que a gente está numa nostalgia só, né? Começa a procurar aqui, aparece umas antigas. Essa aqui eu não sei quando foi gravada, eu certamente não tinha nascido, mas cantei muito ela, né? Porque ela é cantada até hoje, por muitos. Ô Lencinho, escuta essa.

0: o Lencinho, Luiz Airão, cantando aqui no programa nesta tarde de terça-feira, 2h16. A polícia militar foi chamada hoje cedo, eram umas 9 e pouco mais ou menos da manhã, para averiguar uma situação ali de que o denunciante disse que um homem havia pulado o portão de uma residência, estourando a porta e que estava retirando móveis para fora da residência, né, do ambiente. E aí então a polícia deslocou com brevidade para o local, abordou o suspeito e ele disse que teria ido buscar os seus pertences naquela residência. Em contato com a proprietária, que não estava no local, ela informou que estava separado do autor dos fatos e que possuía medida protetiva de urgência, em virtude de outras situações passadas de violência doméstica. Por fim, os envolvidos foram encaminhados para a central de flagrantes de Beltrão e o homem entregue ao departamento penitenciário. Olha que situação, né? Tantos perrengues aí que a polícia tem que resolver, né? Também eu estava vendo aí, amanhã tem uma conversa com a polícia, viu? Às 9 horas aqui pela Rádio Cristal. Mas a Polícia Militar está fazendo aí um alerta sobre possíveis furtos, né? Ocorreu aí uma tentativa de furto na madrugada de ontem, por volta das 3 horas. Então, a Polícia Militar está pedindo que as pessoas usem alarmes, né? Nos comércios de bairros, principalmente, que estão sendo visados pelos criminosos, investir em segurança, minimamente, né? Alarmes nas portas, nas janelas. Há uma crescente desses crimes contra comércios de bairros em nível de região, não só marmeleiro, principalmente nas madrugadas, onde há pouco fluxo de pessoas e veículos. Então, também o alerta da Polícia Militar. Amanhã, 9 horas, conversa com a polícia. 2h18, tocando um pouquinho de tudo para você curtir comigo, nesta tarde de terça-feira, de leve, de boa, sem pressa. Ô, morena do cabelão preto, como vai? Boa tarde. Canta aí, sorriso lindo e o talagaço.
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Tudo bem aí? Boa tarde. A maior saudade.

que saiu essa, rapaz? Cheiro de Sedução, Gian Giovanni. 2h28. E se te interessa, se te agrada ou não, o presidente dos Estados Unidos, o presidente norte-americano, Donald Trump, garantiu que está com a saúde perfeita. Ele passou por uma bateria de exames hoje. Ele tem 79 anos, fez um exame físico e afirmou em suas redes sociais, né, que acabou de fazer o exame físico de 6 meses no centro militar. Tudo está perfeito. Escreveu em letras garrafais, letras altas, perfeito. Agradeceu aos excelentes médicos e à equipe e voltou à Casa Branca com a sua saúde em dia, né? Ele tinha sido alvo de especulações nos últimos tempos, né? Por conta do seu estado de saúde, que apareceu com hematomas na mão direita, tornozelos inchados, dificuldade em manter os olhos abertos em eventos públicos, que dava sono, né? Eita, mas diz que está tudo bem, né? Com o Donald Trump vai permanecer mandando nos Estados Unidos, mandando em outros países também, né? Mandando matar muita gente lá também nas guerras, e assim vai, né? O presidente dos Estados Unidos, Donald Trump.

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2: O Paraná começa a semana com 21.629 vagas de emprego formal disponíveis nas agências do trabalhador em todas as regiões do estado. As regionais de Cascavel, Curitiba e Campo Mourão concentram o maior número de oportunidades, com 4.444, 4.100 e 3.631 vagas, respectivamente. As informações são da Secretaria de Estado do Trabalho, Qualificação e Renda. A função de alimentador de linha de produção lidera o número de oportunidades abertas no estado, com 6.197 vagas disponíveis. A atividade aparece como a principal demanda em praticamente todas as regionais do Paraná. Na sequência, aparecem abatedor, com 1.410 vagas, magaref, 909 vagas, e para concorrer às oportunidades de emprego, o trabalhador deve procurar a agência do trabalhador de seu município com documentos pessoais, CPF e carteira de trabalho. A orientação é que o atendimento seja agendado previamente pelo site oficial ou aplicativo da Secretaria de Estado do Trabalho, Qualificação e Renda, evitando filas e garantindo maior agilidade. As agências funcionam de segunda a sexta-feira, das 8 da manhã às 17 horas da tarde. As vagas podem sofrer alterações diárias conforme o preenchimento das oportunidades pelas empresas.
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4: Todas as tardes, de segunda a sexta, das 13 às 15, o nosso Comunicação, variação de músicas. Cuidado para aquele golpe lá do pedido não feito. Ultimamente aí, tem bastante gente que compra pela internet, compra em diversas plataformas, e agora tem um novo golpe aí, que está chegando algo para você que você não pediu, certo? Aí vem lá, se abre dentro o cara chega lá e entrega para vocês, você que fez uma compra aqui, a sua compra está aqui, o pedido está aqui, te entrega lá, tudo bem. Aí você abre a caixa, né, do pedido que você não fez, lá dentro tem um equipamento eletrônico, tem algo lá que de repente já nem usa mais, alguma coisa mais antiga, já fora de linha, e dentro dessa caixa está escrito assim, ó, não bem exatamente assim, né, mas parecido com isso. Está dizendo que seu pedido chegou, agradecendo você por confiar na loja e tal, né? Geralmente do Mercado Livre. Aí está escrito lá dentro também, num papel, tem um QR Code, e está escrito que se você precisar de qualquer ajuda, de alguma orientação, ou tiver alguma dúvida sobre o produto, a empresa está pronta para te atender da forma mais rápida possível. E antes de qualquer solicitação ou devolução, é para você falar com alguém dessa empresa. Na maioria dos casos, se resolve tudo de forma simples e rápida. Daí tem um QR Code para você escanear ali nesse QR Code para acessar a loja, para daí dizer, eu não fiz esse pedido, quero devolver o produto e tal, né? Mas aí está bem claro e está escrito lá, antes de abrir qualquer solicitação, fale com a gente. Então não é para você fazer uma solicitação lá de devolução e tal, antes de entrar nesse QR Code ou acessar aqui o WhatsApp, né? Que é o 8, é um número ali que eles passam, né? Não é exatamente sempre o mesmo. Aí se você entrar nesse WhatsApp aqui, ou escanear o QR Code, você vai acabar passando os seus dados, vai acabar entregando o seu telefone para os golpistas, né? Eles vão clonar o seu aparelho, o seu número, você vai perder o controle do aparelho. Então toma cuidado, você que faz bastante compra pela internet, né? Verifique aí se tem esse recado dentro, se tem um QR Code, porque geralmente não acontece isso. Quando você quer devolver o produto, não é por aí que você faz, né? Através de QR Code ou através do WhatsApp. Você tem um canal, já você tem uma conta nessa empresa que você faz a devolução. Principalmente um produto que você não pediu, né? Então, se você não pediu o produto, né? Fica tranquila, fica com o produto aí, né? Vê se dá para usar e não reclame, né? Não passe os seus dados para ninguém. Tem golpe de todo tipo, né? Principalmente pelo WhatsApp e pela internet. 2h37, bora até as 3 contigo.
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0: você tem o meu segredo, tá tudo em ordem, né? Vai fazer o quê? Musical Calon, 2h40. Preciso para pastar o medo. 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Você que está procurando bichinhos para adotar, né? Bichinho bonitinho, né? Bichinho bonitinho. É, tem aqui gatos para serem adotados. São gatinhos que foram cruelmente abandonados, deixados sem proteção, sem comida e sem ninguém. E agora a esperança deles é encontrar pessoas dispostas a ajudá-los. São gatinhos que precisam de um lar seguro, precisam de carinhos, cuidados. Preferência um lar definitivo, mas se não for definitivo, pode ser também temporário, até que se consiga uma adoção responsável. O frio, a fome e o abandono não podem ser o destino desses gatinhos aí. Se você puder oferecer um cantinho temporário, nós vamos te passar aqui o telefone. Também tem dois lindos cachorrinhos, machos de porte pequeno, que estão em busca de um lar também de amor e de responsabilidade. São adultos, são cachorros dóceis, já castrados, vacinados e vermifugados. Fazem parte de um triste caso de abandono em Marmeleiro. Quatro animais foram deixados no mesmo local, completamente à própria sorte. Eles encontraram pessoas que o resgataram, né? Então, se você tem interesse em adotar, eles estão num lar temporário, aguardando por uma chance de alguém, certo? Pode pegar aqui esse número, anota aí. 999827945 999827945 se você busca cachorro ou gato para adotar. O que, que é, seu Adi Schmidt? Ah, o gatão chamado Ademir Schmidt já foi adotado pela Rosane há mais de 8 anos. Esse não está mais para adoção. Ninguém mais quer também, né? A Rosane não vai largar. E se largar, coitado desse gato aí, nunca mais vai achar outra para guardá-lo. Então é assim mesmo, seu Adi. Aguente mão aí, né? A Rosane que te cuide aí por um bom tempo. Com por muito tempo, né? Pra sempre.
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0: Aí sim, né? Uma dupla que...

Não tem, né? Não tem. O João Borges e o Tarcísio Trento juntos? Já. Claro que conheço sim, João. Conheço esse rapaz aí, né? Um abraço para vocês, eu, Tarcísio Trento e o João Roberto Borges. Estão juntos aí, tirando umas ideias, né? Resolvendo parte dos problemas de Marmeleiro e do mundo, né? Mas resolvam só um pouco dos problemas, viu? Não resolvam tudo aí, porque senão não vai sobrar nada para os outros, certo? Aí sim, um abraço para vocês e uma boa tarde de terça-feira.

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0: Eita sofrência!
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0: 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Chitãozinho, Chororó e Amarília Mendonça. Nós vamos ter o dia do desafio amanhã, dia 27, é aquele tradicional dia do desafio, certo? Então, todo dia 27 de maio, o tema deste ano, esporte é direito. Então, as pessoas precisam fazer aí atividade, né? Desenvolver atividade com duração mínima de 15 minutos ao longo do dia de amanhã, quarta-feira, e fazer um registro. Poderão ser realizadas caminhadas, danças, ginástica, ciclismo, esportes coletivos, alongamentos, qualquer outra prática esportiva, né? Qualquer atividade física. Eu ri aqui porque eu já fiquei pensando coisa, né? A participação é aberta a todas as idades e os registros devem ser feitos da meia-noite de hoje, ou seja, da zero hora de quarta até as 9 da noite de quarta. Então, houve uma reunião aí do SESC, que organiza o Dia do Desafio com os municípios, para que todos se organizem, que façam, então, as atividades com a galera, Dia do Desafio amanhã. Movimente-se por você, por todos. É muito importante a presença de todos, né? As prefeituras estão engajadas aí. Mexa-se por você, mexa-se por todos, certo? Movimente-se, faça 15 minutos de atividade física amanhã. Daí dá para fazer o registro lá no site do SESC mesmo, né? No site do SESC dá para fazer o registro sobre a atividade física e também as prefeituras devem disponibilizar um número aí, um 0800, alguma coisa assim, amanhã devem divulgar direitinho aí, porque eu não achei aqui nenhum número, por enquanto, né, para que seja feito o registro. Acho que os municípios é que vão organizar aí as atividades e aí fazer o registro no site do SESC, né, como sempre faz, para marcar esse dia de atividades físicas, o dia do desafio amanhã.
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0: Nota de falecimento. As famílias Reberarte e Bocalon comunicando com pesar o falecimento de Nara Juliana Reberarte Bocalon. Ela era funcionária da Escola São Judas Tadeu do bairro Ipiranga. Faleceu hoje aos 44 anos. Ela estava no hospital em Francisco Beltrão. Faleceu por volta das 10 horas da manhã. Ela deixa dois filhos, o esposo, o Vande, lá do ginásio de esportes do bairro Ipiranga. Atenção, o velório será disponibilizado ao público a partir das 16 horas. A partir das 4 horas da tarde de hoje, daqui, portanto, uma hora, será disponibilizado, então, já aberto o velório para a população. O corpo ainda está sendo preparado para o translado até a Capela Mortuária em Francisco Beltrão, aliás, Capela Mortuária aqui em Marmeleira, São Cristóvão, a partir das 16 horas, então, o velório. Se estenderá por toda a noite, amanhã, ainda de manhã, teremos a sequência do velório. Ainda em horário ser confirmado, haverá celebração amanhã e depois o corpo será encaminhado para o crematório de Francisco Beltrão. Será cremado, então, o corpo de Nara Juliana Reberarte Bocalon. Enviamos, então, as condolências à família enlutada, nossos sentimentos aos filhos, ao Vande, a toda a família, os pais aí da Nara, né, que estão bastante sentidos, seu Silvério, dona Cecília, enfim, toda a família, os nossos profundos sentimentos. Então, a partir das 4 horas da tarde, o velório da Nara Juliana Reberarte Bocalon, na Capela Mortuária São Cristóvão, aqui em Marmeleiro. Mais uma vez, as nossas condolências.
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0: Fim de papo, né? O Reginaldo já me olhou aí, tu já tá querendo assumir aqui, Reginaldo Vicente? Eu preciso tocar um pouco aqui da música Saudade com Ana Castelli e o Balesteros. Aí daí tem o Gustavo que vai trazer aí 2 minutos de notícia. Depois aí vem a abertura do boteco e você entra em cena, tá bom, Reginaldo Vicente? Um abraço para você também. Fica bem, você que nos acompanhou, você que esteve na sintonia do Comunicação Musical de hoje, e até amanhã, se Deus quiser.

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3: A Polícia Militar do Paraná está na fase final de operacionalização de uma nova base do Batalhão de Polícia Rodoviária em Campo Largo, na região metropolitana de Curitiba. A estrutura, localizada no quilômetro 27 da PR-423, vai reforçar o policiamento e a fiscalização em um dos principais corredores rodoviários da região. E será a primeira do novo pacote de concessões. O programa prevê a construção ou a reforma de 12 unidades ao longo dos próximos anos. A obra na região da capital já foi terminada pela Via Araucária, responsável pelo lote 1 das novas concessões, e integra as ações de modernização dessa rodovia. Um espaço que foi planejado para garantir segurança e fluidez no tráfego durante as abordagens. A base vai ter uma sala principal de 36 metros quadrados para a coordenação das atividades operacionais e monitoramento da própria unidade em si. O prédio vai ter também recepção, sala de atendimento ao público, espaços para armazenamento de materiais de trabalho e pertences pessoais, além de uma área reservada para armamento. A estrutura inclui também cozinha, área de serviço e dois alojamentos destinados ao descanso das equipes policiais. Os banheiros e vestiários foram divididos entre masculino e feminino, com instalações adaptadas também para pessoas com deficiência. A unidade ainda vai contar com uma sala de custódia para detenções provisórias. Na parte externa, o pátio vai ter estacionamento para veículos usados pelos funcionários, além de vagas destinadas ao público geral e espaços específicos para motocicletas. A nova base recebeu ainda um sistema reforçado de segurança. As portas e janelas da fachada principal contam com vidros e estruturas blindadas. Além disso, as paredes foram construídas com materiais de alta resistência. Fora Campo Largo, a PM também vai receber uma unidade nova em breve em Pontal do Paraná, no litoral, mas dessa vez em parceria com a concessionária EPR Litoral Pioneiro. A previsão é de que os trabalhos nessa unidade comecem em fevereiro do ano que vem. Repórter Gustavo Vaz.
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1: Muito bem, muito bem, muito boa tarde. Aquele abraço chegando aí nessa terça-feira. Já é terça-feira, 26 de maio de 2026. Aquele abraço para você que está na sintonia aí da Cristal, ligado conosco faz um bom tempo, já desde as primeiras horas do dia. Está antenado, está conectado conosco. Que bom ter você aí do outro lado, né? Ligado com a Cristal FM, uma emissora do Sistema Celesc de Comunicação. Você que ligou o rádio agora, vai ter umas horas da noite também conosco. Que bom, né? Mais um Boteco 92 começando agorinha. Vamos até as 5 horas da tarde, ou seja, até 17 horas, trazendo as melhores músicas. E é claro, você participa aí comigo. Seu recado especial a gente vai atendendo aqui, ó, através do nosso WhatsApp, que é o 999-16-5518. A mensagem de texto, o áudio seu, a gente aceita aqui, né? E também para você que prefere participar conosco através do fixo, ainda tem o fixo aqui na Cristal, 3525-1183. Você por exemplo com a Bruna, a Bruna repassa para nós e assim vai, tá? Choveu muito por aí, aqui dando uma trégua agora, tá mais de buenas. Daqui a pouco tem previsão do tempo, tem informações do mundo da música no giro musical, tem muita coisa boa rolando para você até as 5 horas da tarde. Eu sou o Reginaldo Vicente, chego aqui, fico até as 5, então só aumentar o volume do rádio e vir comigo.
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1: Não para, não para. Sammy Rico.
4: Nesta longa estrada.
1: Junto com quem? Com Zezé de Camargo.
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1: Hora 3:11.
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0: Tempo aí já quase festejo junino, né? Eu tenho uma sanfona e forró tem rastapé. Guilherme Santiago, onde tem sanfona tem forró e arrastapé. E também onde tem sanfona tem bailão, né? Tem bailão, claro que tem bailão. Teve também o Neto Frederico com o Cara de Sorte. Abrimos com o Sammy Rico, ele mesmo, neto do Zé Rico. Aliás, o filho do Zé Rico, o Sammy Rico. Junto com o Zezé de Camargo, a Estrada da Vida. 3:20, 3:20. Hoje dia 26 de maio. Um abraço pra turma aí que tá na sintonia, né? Meu amigo Vander, ô Vander, como é que tá a peleia aí, rapaz? Um abraço pra ti. Tá na lida lá nas lavagens, né? E também... junto lá tá o soldado Juliano, o sargento Borba, isso. Um abraço pra turma aí, bom trabalho. Assim que deixar a viatura nos trinques aí, né? Já vamos de volta aí pra lida. Um abraço pra vocês, que Deus abençoe sempre aí na nossa segurança, aí, né? Com certeza. Pois é, Wando, vou ter que aparecer aí, amigo, velho. Tem que aparecer aí. Até mesmo que ele brinque, né? Aparece na frente, já leva o poçante pra lá e resolve. deixa tudo nos conformes aí. Todo o pessoal que chega aí também na lavagem aí, né? Um abraço. Quem mais aqui, rapaz? Um abraço lá pra Renascença. A Renascença. A família Scatolin também, né? Sempre a minha amiga Jaqueline na audiência, mandando um recado aqui. Daqui a pouquinho... vamos atendendo mais ouvintes através do nosso WhatsApp, o 99916-5518. Como eu falei no início, que participa comigo também através do fixo. Tem, né? O pessoal gosta de conversar aqui também através do fixo, o 3525-1183. Eu preciso ir para o intervalo comercial, vamos faturar um pouco aqui, ó. Bem rapidinho, tá? 2 minutos, nem isso. Eu tô de volta.
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0: 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O outono chegou faz tempo, né? O outono chegou faz tempo. Já tá indo o outono quase. Dia 21 de junho chega o famoso inverno do hemisfério sul, né? Chega o inverno, a época aí das pantufas, das blusas de lã e por aí vai, né? Não que não estejam usando já as pantufas, etc e tal, nessa época, porque deu uns frios meio lascados aí nos últimos dias, né? Mas oficialmente começa no dia 21 de junho, às 5 horas e 25 minutos, horário de Brasília. 5 horas e 25 minutos em Brasília, marcando o solstício de inverno, e termina no dia 22 de setembro. Então vai até setembro, inverno, né? Embora lá por agosto, por aí já começa a dar uma esquentadinha a mais e tal. Então tá aí, esse período sempre caracterizado aí pela diminuição das temperaturas e tal, como é uma coisa de praxe. Mas, segundo especialistas, vai ser bastante chuvoso esse inverno, com chuva e temperaturas oscilando entre muito baixas e, de repente, temperaturas altas. Isso mesmo, vai ser desse tipo aí, segundo os entendidos do tempo, né? Vai ser dessa maneira o tal do inverno. Para quem gosta do inverno, chegou. Tem aquele que adora o inverno, tem um amigo meu que fala assim, viu, Reginaldo? Eu adoro o inverno, eu amo o inverno. Chega o inverno, eu já fico do lado do fogão lá, né? É, com um pinhãozinho, um chimarrãozinho. Então, tu não ama o inverno, tu ama o fogão e o pinhãozinho. O inverno em si, frio de lascar, não tem quem goste, imagino eu. É muito difícil.
1: É musical.
0: Muito difícil.
1: Tá aí, né?
0: Cleiton. Né, Valdir? Congela os dedinhos. Valdir tem uma luva ali que ele...
1: Musical.
0: Geralmente quando ele vem pra rádio aqui, ele mesmo com a luva, ele aquece as mãos, ele tem um aquecedor. É. Mesmo com a luva, né, Valdir? Não tem jeito. Não tem jeito. É esse tipo. Adoro inverno também, Valdir. Tá bom. Tá certo, se assim é assim.

0: Música JM, recordando aqui o Barquinho Azul, junto com o novo vocalista do JM, o Clayton Borges. Clayton Borges, que eternizou aí a música Barquinho Azul e muitas outras. E agora tá solito na sua carreira, aí, né? O Clayton Borges, que tem aquela do Porcelanato, uma Sola J. Daqui a pouquinho eu rodo uma delas aí pra ti. O homem do quê? Do quê? Isso mesmo. 3h29. 3h29. 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
3: Aposentados e pensionistas do INSS, o Instituto Nacional do Seguro Social, começaram a receber a segunda parcela do 13º salário ontem, segunda-feira, dia 25, junto com a renda mensal. O valor é depositado na conta do beneficiário conforme o número final do benefício da Previdência Social, sem considerar o dígito verificador. O calendário de depósito segue esse número. Recebe primeiro quem tem aposentadoria ou pensão no valor do salário mínimo. Benefícios maiores vêm depois. A primeira parcela foi paga em abril. O montante deve beneficiar 35 milhões e 200 mil segurados e injetar R$ 78 bilhões de reais na economia. Os valores foram antecipados pelo governo Lula para abril e maio, conforme vem ocorrendo desde 2020 durante a pandemia de Covid-19. Tem direito ao 13º salário todos que recebem aposentadoria, pensão e auxílios. A gratificação natalina não é paga nos casos de segurados beneficiados com BPC, benefício de prestação continuada e renda mensal vitalícia. Os pagamentos começam em 25 de maio e terminam em 8 de junho.
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Ana Castela, mamãe, não deixe seu filho ser um cowboy. Antes, Thiago York com Menos é Mais. Parceria bacana também, bem interessante. Misturando pagode com o ritmo do Thiago York. Foi legal, a música meio diverte. E abrimos aqui com Traia Véia, Nova York e Esperando na Janela. 16 para as 4 agora, hein? 16 para as 4. Olha só, atenção, o responsável pela unidade municipal de cadastro do INCRA, o Delmir Pavan, está comunicando aos proprietários rurais do município de Marmeletos que os certificados de cadastro de imóveis rurais, o CCIR, exercício 2026, foram liberados.

0: os mesmos poderão ser emitidos pela internet no site www.incra.gov.br. O proprietário deve preencher os dados solicitados e, primeiramente, efetuar o pagamento da taxa correspondente. Pode ser boleto, pode ser PIX ou cartão de crédito. O certificado será disponibilizado após a confirmação do pagamento em até 3 dias úteis. Para aqueles que não têm acesso à internet ou não conseguirem emitir a guia de pagamento por algum motivo, procurar o responsável na Prefeitura Municipal. Os proprietários deverão trazer consigo o CCR anterior, CPF ou documento da terra. Aviso esse da Unidade Municipal de Cadastro do INCRA, através do responsável Delmir Pavan. 15 minutos para as 4 da tarde.
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E aí, tudo bem? Tô chegando na terça-feira com as notícias do mundo da música pra falar que a cantora baiana Melly lançou Me Livra do Mal. A cantora e compositora baiana Melly, conhecida por mesclar R&B, soul e pop contemporâneo com MPB e ritmos da sua terra natal, dá início a um novo capítulo da sua trajetória musical com o lançamento Me Livra de Todo Mal, primeiro single de seu segundo álbum de estúdio. A faixa já está disponível nos aplicativos, apresenta ao público os caminhos sonoros e temáticos do novo projeto, que será lançado em integralmente ainda este mês. Produzida por Yuri Rio Branco, a canção mergulha em uma atmosfera de proteção, espiritualidade e autoconhecimento, refletindo o momento atual da cantora. Com uma sonoridade sensível e potente, Melly conduz o ouvinte por uma jornada íntima, marcada pela busca por equilíbrio, força interior, como diz o informativo. Vale a pena conferir a novidade, hein? Melly cantando Me Livra de Todo Mal. Daqui a pouquinho volto com mais notícias. Até já!

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1: Positivo operante 11 para as 4, tem Céu e Cantos. Céu e Cantos.
2: No bailão.
1: No bailão.

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1: O Brasil registrou um novo recorde histórico de inadimplência em abril, segundo o levantamento da Confederação Nacional de Dirigentes Lojistas, CNDL, e do SPC Brasil. Quase 75 milhões de brasileiros estão com contas em atraso, o equivalente a quase 45% da população adulta do país. Em relação ao mesmo período de 2025, o número de dívidas cresceu 17%. Na passagem de março para abril, os inadimplentes aumentaram 0,81%. A especialista em finanças do CNDL, Merula Borges, aponta que os programas de renegociação têm tido um efeito limitado.
2: As dívidas concentradas entre 4 e 5 anos mostram que os programas de renegociação têm um alcance muito limitado e não conseguem resolver um problema que está muito mais estrutural. Muitos consumidores até conseguem renegociar ou limpar o nome temporariamente, mas eles voltam muito rápido à inadimplência porque eles continuam com uma renda insuficiente, com juros mais caros, com orçamentos comprometidos com contas básicas. É um efeito de porta giratória. E aí a negociação funciona muito como um alívio momentâneo, mas sem garantir uma estabilidade financeira duradoura.
1: O setor bancário concentra a maior parte das dívidas, com mais de 66% do total. Na sequência, aparecem água e luz, com 10%, e comércio, com 8%. O crescimento mais expressivo foi justamente nas contas de água e luz, com alta de 22% em relação a abril de 2025. Regionalmente, o Norte lidera tanto o crescimento de inadimplentes quanto o percentual de adultos negativados, praticamente a metade da população da região. A faixa etária mais afetada é a de 30 a 39 anos, com mais de 18 milhões de devedores. Merula indica o caminho para enfrentar o problema.
2: Para acabar com esse ciclo de endividamento, são necessárias medidas que vão muito além de uma renegociação pontual de dívidas. Programas como Desenrola são válidos, mas eles precisam de uma combinação maior de educação financeira, de controle emocional no consumo, de uma melhoria das condições econômicas do país. Também é importante enfrentar fatores modernos de pressão, como redes sociais, apostas online, estímulos constantes para compras imediatas. E aí, sem essas mudanças estruturais, culturais, a tendência é que o consumidor continue mesmo alternando períodos curtos de recuperação financeira com novos episódios de inadimplência.
1: Cada pessoa com dívida em atraso deve, em média, R$ 5.111, distribuídos entre pelo menos duas empresas credoras. Apesar da média alta, mais de 60% dos inadimplentes têm dívidas de até R$ 2.500. Agência Rádio Web, produção e reportagem, Eduardo Kowaleski.
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7: Muito bem, 4 e 4, de volta aqui com a novidade da banda Perf no bailão, que é o Paulinho Fábio, com Corpo e Alma.
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0: moda bonita demais aqui com o de Paulo e Paulinho. No céu dos braços teus, o nome da moda. Teve também Brenda e Matheus. Virada cowboy. Anda PF no bailão. Corpo e Alma também paga uma. Novidade da banda PF do Bailão. O Paulinho e Fábio, né? Os ex-São Francisco. Vão ser eternos em São Francisco. Por onde passaram eu, Fábio e Paulinho? Ah, aqueles cantaram no São Francisco. Isso mesmo. Agora tem um monstro de São Francisco que está destaque a nível nacional, né? O Luciano, que é o vocalista do São Francisco, está nas finais, ou na final, se não me engano, do quadro da Globo. Lá do sábado com o Mion. O rapaz canta bem demais. Inclusive, quando ele surgiu aí, surgiu no cenário das bandas, a voz muito parecida com o do Paulinho, né? Ficou muito parecido os vocais aí com o Paulinho. O Luciano, sucesso, e por mais um cantor do sul do Brasil que tá se destacando também, né? 4 e 12, meu amigo Peba, como é que tá lindo aí? Foi meio ruimzota o bingo lá também, né? Que barbaridade. Eu que eu diga também, o tal do bingo. Vou te contar uma coisa, o tal do bingo não é pra mim. Eu sou muito, mas muito azarado no tal do bingo. Mas eu jogo. A gente joga, amigo. Um abraço aí, meu dobre. Tudo na Santa Paz aí. Que tenhamos, né, uma semana abençoada. Uma semana repleta de coisas boas, né? Que a semana recém começou, né? Começou agorinha a semana, terça-feira ainda. Hoje é dia 26 de maio. E vamos ajeitar um pagode depois do intervalo. Vamos trazer aqui Menos é Mais, a música Champagne. Essa aí também do Menos é Mais tá estouradaça. Tudo indica que vai ser o hit número 1 do Menos é Mais. E olha que tem umas par de música boa do Menos é Mais, né? Grupo de Brasília. Não sabia que era de Brasília. São de Brasília. O Menos é Mais. E um dos hits, né? Dos hits aí da banda Menos a Mais, que está cogitado para ser uma música que vai tocar muito na Copa do Mundo. Também estão havendo algumas referentes à questão da Copa do Mundo. É a música Champagne do Menos a Mais, que vai rodar daqui a pouquinho. Copiou? Temperatura agora, pelo menos aqui, está marcando 19 graus, né? A umidade relativa do ar 75%. Tem mais uns pingos de chuva para cair aí, né? Tá? Daí amanhã limpa o tempo. Temperatura vai chegar a 22 de máxima, mínima 13. Quinta-feira, tempo bom também, 13 de mínima, máxima 23. Sexta-feira, pancadas de chuva. Sábado, pancadas de chuva. O final de semana aqui não vai passar dos 23 graus também, segundo as fontes de meteorologia. Feito, Brick?
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De volta pra falar que DJ Topo e Livinho trazem por aí. Após uma sequência de colaborações marcantes, DJ Topo e MC Livinho se reencontram em Por Aí. Novo single que chegou às plataformas digitais nos últimos dias. A dupla, responsável por sucessos como MTG na Imaginação e MTG Passa Passa pra Eu Sarrar, aposta agora em uma faixa envolvente, dançante, com forte potencial de viralização. Por Aí começa de forma suave e cresce gradualmente até alcançar uma batida viva. Acompanhada por um refrão chiclete e com rimas rápidas, pensado para conquistar playlists, trends e pistas. Com uma sonoridade aconchegante e dançante, a música traz uma pegada romântica, mas fala sobre liberdade e desapego. Vale a pena conferir DJ Topo e Livinho em Por Aí. Daqui a pouquinho eu volto com mais notícias. Até já!

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2: Diego, muita gente acha que ter sorte na vida é ganhar dinheiro, é ter carro do ano. Não é nada disso, é isso aqui, ó.

0: 25 horas, tá aí o João Bosco e Vinícius, Gustavo Lima. Não é 24 horas, 24 horas. Tá 25 horas aí. Gabriel Salles, Country de Fé, música bacana aqui do Gabriel Salles, um Country de Fé mesmo, né? Diego e Victor Hugo, Sorte, Menos é Mais, Champanhe. E agora ele chegando. Não vai cantar, Valdir, mas vai trazendo informação, né, Valdir? Cristal Notícias. Ou seja, 4h30 já.
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3: O uso do FGTS, o Fundo de Garantia do Tempo de Serviço para a Renegociação de Dívidas no novo Desenrola Brasil, já está valendo desde segunda-feira, dia 25. A modalidade permite que trabalhadores utilizem parte do saldo do fundo para quitar ou amortizar débitos renegociados com bancos dentro do programa do governo federal. As regras foram detalhadas pela Caixa Econômica Federal. Segundo o banco, os trabalhadores já podem autorizar diretamente pelo aplicativo FGTS que instituições financeiras consultem o saldo disponível e utilizem os recursos na renegociação das dívidas. Não será necessário comparecer presencialmente a uma agência. O novo Desenrola Brasil, que prevê descontos de até 90% e juros limitados a 1,99% ao mês, demorou alguns dias para ganhar tração desde o lançamento em 4 de maio. Estudantes de todo o país já podem se inscrever para o Enem, o Exame Nacional do Ensino Médio 2026. O prazo teve início segunda-feira, dia 25, e segue até o dia 5 de junho, exclusivamente pela página oficial do exame. A taxa de inscrição é de R$ 85,00 e o pagamento poderá ser realizado até 10 de junho. As provas serão aplicadas nos dias 8 e 15 de novembro. Uma das principais novidades desta edição é a inscrição automática para estudantes concluintes do ensino médio da rede pública. Segundo o Ministério da Educação, os alunos do terceiro ano serão inscritos a partir das informações enviadas pelas redes estaduais de ensino. Nestes casos, o estudante deverá apenas confirmar a participação no exame, escolher o idioma da prova de língua estrangeira e informar o município onde deseja realizar a prova. Também será possível solicitar atendimento especializado e recursos de acessibilidade, se necessário.
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2: Vamos na Prado Raiz BH.

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1: Vai, Goiânia! Vai na Castelo,
2: parece que eu já quero sentar aqui num bar em Goiânia mesmo e já começar a beber ouvindo essa.
1: Tô pronto.

0: porque ela tava
1: bem. O Guilherme com a Ana Castela, todo mundo menos eu, 4h41.
2: Ana Castela, o Guilherme?
1: Teve também, quem mais que, rapaz? Teve aqui, Luana Prado com um par de olhos. E o Gino e o Geno, cara boa. Fala aqui pra você do. 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

De volta! E pra falar que Revelação Fit viaja o país com o tour, hein? Um dos nomes mais promissores da música independente brasileira, o pernambucano Fit, estreou a turnê transespacial na Casa Natura em São Paulo. O espetáculo marca uma nova fase na trajetória do cantor em seu álbum de estreia, em que apresenta ao público um trabalho que mistura ritmos nordestinos, beats eletrônicos e referências futuristas, atravessando temas como pertencimento e autoconhecimento. Com influências que passam pelo forró, maracato, reggae, música eletrônica, Fit conta que a construção sonora do álbum aconteceu de forma natural, a partir das próprias vivências e referências musicais. Foi muito fácil encontrar esse equilíbrio, porque é tudo que existe em mim. Ao mesmo tempo que eu sou nordeste, também sou esse ser transespacial. Essa mistura veio de forma muito orgânica, com todas as referências sonoras que cresci ouvindo, claro, completou o cantor. Além da estreia da turnê, o cantor, que em 2025 foi finalista do prêmio Latin Grammy, também vive um momento de projeção internacional. Fique ligado. Amanhã eu trago mais notícias do mundo da música. Até lá. Tchau.

Michel Teló com Exagerado. Teve também toda a forma, toda a forma de amor, né? O Manda Sair Cantos com a Amada Que Mora Longe. Também teve pra você, né? Boteco 92, que vai quase chegando no final aqui, né? É quase, quase, quase. Eu agradeço a sua companhia, a sua audiência de sempre, o carinho, o prestígio. Amanhã, a partir das 15 horas, tem mais boteco pra você. O Chico tá chegando aí, Chico, depois do nosso noticiário. E tem o Mix da Saudade. Em seguidinha, a Hora do Gaúcho. As mais galderas pra você também. Um abraço, uma ótima noite de terça-feira. Continue com a gente. Boteco volta amanhã.

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2: A mega operação da Receita Federal, que fechou dois shoppings populares no Brás, no centro de São Paulo, evidencia o avanço das facções criminosas sobre o mercado de contrabando no país. No centro da escalada está a fragilidade da fronteira entre Brasil e Paraguai, principal rota de entrada de produtos ilegais. Um estudo recente do Instituto de Desenvolvimento Econômico e Social de Fronteiras, o IDESF, aponta que o crime de contrabando movimenta 60 bilhões de reais por ano. O cigarro ilegal puxa a fila, liderando em volume e lucratividade. O cenário é avaliado pelo presidente do IDESF, Luciano Barros.
3: O grande atrativo para o ingresso das facções criminosas nos crimes de contrabando e descaminho é o lucro. Tem alguns produtos que chegam a dar 500% de lucratividade. Isso realmente é bastante atrativo. Eles começam a se apropriar de uma logística de transporte desses produtos até os grandes centros, até os centros consumidores. E o que era feito antigamente por grupos menores, grupos locais, hoje está na mão do crime organizado.
2: Para especialistas, a diferença tributária entre Brasil e Paraguai incentiva o contrabando e ajuda a fortalecer o crime organizado. No Paraguai, a carga de impostos sobre o cigarro gira em torno de 13%. No Brasil, ela chega, em média, a 90%. Presidente do Fórum Nacional contra a Pirataria e a Ilegalidade, o FNCP, Edson Vismona analisa o impacto da diferença na tributação sobre o cigarro entre os dois países.
4: Se aumenta o imposto no Brasil, aumenta a competitividade, a atração pelo produto ilegal, especialmente vindo do Paraguai, mas também de fábricas clandestinas e devedores contumazes, porque essas não pagam nada de imposto. Ficam mais baratos, atraem a demanda. O consumidor, especialmente de baixa renda, procura esse cigarro mais barato. Ou seja, o efeito é exatamente o inverso. Não vai aumentar a arrecadação e vai aumentar o consumo do ilegal, fortalecendo ainda mais organizações criminosas.
2: 96% da produção de cigarros do Paraguai tem como destino o contrabando, enquanto o mercado ilegal já representa cerca de 31% do produto consumido no Brasil. Além disso, o cigarro ilegal movimenta mais de 10 bilhões de reais por ano no país e se aproxima do tráfico de cocaína, que é de 15 bilhões. 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
7: É isso aí, classificação mais do que livre, meu povo. 5 da tarde, 3 minutos e meio, chegando com mais um Mix da Saudade. Nessa terça-feira, hoje, já 26 de maio de 2026, tempo passa ligeirinho, rapidinho. É, segunda-feira, já vamos entrar no sexto mês do ano. Vem aí o mês de junho. Mês que vai começar o inverno ainda, né? Depois de uma chuvarada durante a madrugada, Jesus Cristo amado, foi de cair de balde, né? Boa tarde, cidade, boa tarde, interior, sudoeste, oeste, paranaense, extremo oeste, oeste, catarinense, de bem com a vida. Juntinho de você até as 18 horas, acionando a partir de agora, então, os botões da nossa máquina do tempo. Vamos dar aquele giro pelo passado, trazer de volta as boas recordações. Contando com a tua participação, 469-9916-5518, WhatsApp, canal de comunicação da Cristal FM. Roberto Carlos, as baleias, boa tarde.

Aí a participação do grupo Barbarella, só uma canção aqui na Cristal 92,9. São 5 da tarde, 14 minutos e meio. Vamos recordar com Bianca tudo.

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6: Bem, estamos de volta, 5 da tarde, 20 minutos já, né? Já 5h20. Essa tarde de terça-feira. Antecipando, né? Meio de semana e antecipando também que tem jogo do Grêmio hoje, a partir das 18h55, início da transmissão aqui na rádio. Tá bom? Você é convidado a acompanhar. E hoje, excepcionalmente, então, a Voz do Brasil será transmitida às 10 horas da noite. 5h20, irá envelheço na cidade.

São 5 da tarde, 27 minutos e meio. Gente boa, daqui a pouquinho tem edição do Cristal Notícias. Antes tem Hermes Aquino e a Nuvem Passageira.

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3: Dois times brasileiros entram em campo nesta terça-feira pela última rodada da fase de grupos da Libertadores. Ambos já estão classificados para o mata-mata. 19h no horário de Brasília, o Mirassol visita o Lanús para se manter na liderança do grupo. O Flamengo, que já garantiu a liderança da chave, recebe o Cusco às 21h30 e mira a melhor campanha da primeira fase. Já pelo encerramento da fase de grupos da Sul-Americana, serão 3 brasileiros em campo. 19h tem Grêmio e Montevideo City Torque, São Paulo e Boston River. E às 21h30, o Santos recebe o Deportivo Cuenca. Todos chegam à última rodada na briga por uma vaga no mata-mata, seja para as oitavas de final ou para os playoffs. Os demais jogos que fecham a fase de grupos da Libertadores e da Sul-Americana estão marcados para quarta e quinta. Já o mata-mata começa apenas depois da Copa do Mundo.
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6: Superdia. 5h, mais 34 minutos, agora 5h34. 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

0: O Everton faz a defesa, mas já tinha impedimento no ataque uruguaio aí, Boff.
1: O impedimento estava marcado, o zagueirão, camisa 2, Romero subiu para cabecear a bola, acabou fazendo o cruzamento, o Everton fez a defesa e já saiu jogando.
0: Pelo setor direito, o Pavão acionando o TT, em velocidade, encarou a marcação do Silveira, passou pelo adversário, levou para a linha de fundo, invadiu a grande área, cruzou, pintou o gol, Amuso perde a oportunidade. O Bright White vai atrás dela, evitou que a bola saísse junto à linha de fundo, cruzou na entrada da grande área para o Thiaguinho, bate daí. Thiaguinho bateu! Ela passou perto do poste, o Grêmio deu a resposta, Boff!
1: Destaque para a jogada do TT pelo lado direito, mais uma vez ganhou do Silveira, fez o cruzamento. O Amuso chegou batendo, mas bateu para a linha de fundo. A bola ia saindo pelo escanteio, o Martin Bright White, com muita vontade, recuperou no carrinho, achou o passe no Thiago no setor do meio, ele estava de muito longe, arriscou sem perigo, 0-0 na arena.
0: É isso que se espera do TT, né? A velocidade, o drible, o cruzamento. Agora ele, pelo menos, conseguiu fazer o que todo mundo espera. A bola fica pro City, torque aqui pela ponta esquerda com Silveira trabalhando com o Obregon. Antecipa-se Leonel Pérez, rouba pro time do Grêmio. Bola recuada para Pavão, mais atrás ainda com o Luiz Eduardo. E aquela tese que a gente tinha que o City Torque iria estacionar na grande área, não está acontecendo. Os jogadores estão marcando saída de bola do Grêmio. Os inícios não dominou. Vai, Guimarães.
2: É um bloco compacto no campo todo do City Torque. A gente pode questionar a qualidade dos caras, tá? Agora que esse time é bem treinado, é compacto, é um time que joga junto e marca o tempo todo. Vamos aguardar se vai ter fôlego até o final do jogo, tá? Porque tá com intensidade na marcação. É um time de bloco, um time compacto, o time do City Torque, com jogadores que não tem tanta qualidade assim.
0: Kosciubiuski domina ali no círculo central do gramado, trabalhando com Montes, mais à frente com o Obregon, girou o corpo para Pizzitiro, tem a passagem do Agüero lá pelo setor direito, ele vai cruzar, recolheu o passe errado, mas mesmo assim voltou para o time uruguaio, o Montes está colocando para cá, Helmacher, campo de ataque, tem poste de bola pela ponta esquerda, tem aberto ali com o Silveiro, cruzamento para a grande área, Luiz Eduardo colocou o pé, o Montevideo City Torque tem escanteio aí, Boff.
1: Chegando mais uma vez o Torque pelo lado esquerdo de ataque, o jogador fez o cruzamento, Luiz Eduardo afastou meio de rosca, a bola saiu pela linha de fundo, primeiro escanteio da partida tá marcado e é pro Torque 0-0 na arena.
0: 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Vamos para 19 minutos, primeiro tempo aqui na arena, 0-0, Grêmio City Torque, escanteio pro Torque, vai na cobrança, o Montes, o cruzamento aconteceu por baixo, apareceu livre ali na grande área o jogador uruguaio, a bola bate na zaga do Grêmio, novo escanteio aí, Boff.
1: Jogada ensaiada do Torque, o Pizzitillo fez a cobrança, o jogador do Torque entrou na área batendo como quis, com muito espaço. A sorte do Grêmio que desviou na zaga, mais um escanteio pro Torque, Pizzitillo na bola.
0: De novo o Pizzitillo, ajeitou no quarto de círculo, pelo setor esquerdo com a perna direita, cobrou curto para Silveira, na entrada da grande área, trabalhou ali com o Romero, bola para Obregon, passou pela marcação do TT, levou para linha de fundo, tenta o cruzamento, o TT dá o bote e recupera a bola pro time do Grêmio, sai em velocidade, aqui pelo setor direito, boa bola para Amuso, quem sabe no contra-ataque, opa! Pegaram o Amuso, que butinada ali do jogador uruguaio, vai pintar o cartão aí, Boff.
1: Aí é sem dúvidas para cartão amarelo, né? Gia, destaque mais uma vez pro TT, ganhou duas jogadas pelo lado direito, achou o passe no Amuso, o Amuso ia passando como quis pelo Montes, o Montes foi obrigado a fazer a falta, tá marcada a falta e o primeiro cartão amarelo da partida, camisa 20, Montes tá amarelado.
3: É o único aceso Montes, do, né? Grêmio, viu, Gia?
0: É, eu concordo contigo, TT, tá bem ligado no jogo e há pouco ele fez uma jogada interessante, agora no campo de defesa, ele tá recuperando, mas o Grêmio precisa demais, não é só o TT, né, Bruno?
3: Não, sem dúvida, o Grêmio tá caminhando no campo, né? O time deles entrou para fazer uma Copa do Mundo. O Grêmio tem que se atentar a isso antes que tome o gol e aí a situação fique mais difícil ainda.
0: Olha, agora o Luiz Eduardo deu uma furada, deu uma rosca na bola, abriu a padaria, mas ele está recuperando. O time do Grêmio está nervoso aqui na arena. Fica para o Everton, ele sai da grande área, trabalhou com o Thiaguinho. Está recolhendo no círculo central do gramado, marcado ali onde está colocado o Salomão Rodrigues. Jogou para Luiz Eduardo. Aqui na ponta direita tem o Pavão, ninguém se aproxima. O meio campo do Grêmio é lento. Agora fica para o Bright White, que perde. Recupera o time uruguaio, volta para o Bright White na perna direita. Ele reclama de uma falta. Fica para Pavão na ponta direita, ninguém se aproxima. cima. O Léo Pérez escondido. Agora o Thiaguinho apareceu, mas a bola está sendo recuada para o Luiz Eduardo. Abertura na esquerda para Vieri. Domina o zagueiro gremista. Ele está voltando para Luiz Eduardo. Aqui na ponta direita tem o TT. No meio prédio, Bright White. Errou Luiz Eduardo.

0: Olha o contra-ataque do City. Salomão invadiu a grande área e aí a arbitragem não marcou a falta, mas o torcedor já tá na bronca aí, o Leonardo Boff.
1: Mais um erro do Luiz Eduardo, uma sorte que o Pavão tava ligado, conseguiu recuperar no carrinho. 0-0 na arena, na informação.
2: Eu acho que tem alguém que, pra dizer o seguinte no jogo, vamos acalmar. Tá visivelmente nervoso o Luiz Eduardo, tá? E se o jogador fica nervoso, vai perdendo a confiança. O Grêmio tá de novo sem meio. O Bright White, ele flutua de um jeito completamente sem consequência. Parece que ele sempre procura um lugar onde há mais marcadores para se esconder do jogo. Cara, o meia tem que aparecer, baixa na linha do volante, participa, olha o campo. Tá completamente fora de função o Bright White no jogo. E o Grêmio fica nessa altura com um a menos. Aliás, alguns a menos, porque o Vinícius, Carlos Vinícius também, tá completamente desabastecido.
1: Jean, vai. Marcos Rocha foi chamado pelo Luiz Castro, tá aquecendo, é o único jogador do Grêmio que aquece nesse momento, o lateral direito Marcos Rocha.
0: São 22 minutos, primeiro tempo, até agora nada do Grêmio, o City Torque é que surpreende, já teve um gol anulado, agora caiu o Pavão, né, tá sentindo? Acho que por isso o Marcos Rocha no aquecimento e deve entrar isso, Bofê.
1: Foi nesse último lance, Gia, que o Pavão recuperou a bola, no erro da saída do Luiz Eduardo, tá com a mão aí, na perna direita, também na esquerda, me parece ser a posterior da coxa. O Pavão teve que fazer esse desarme no erro do Luiz Eduardo, então tá caído o lateral direito gremista com o Marcos Rocha e Wagner Leonardo agora também no aquecimento.
0: É calmador para o Pavão, calmador contra dores, alívio rápido para dores musculares e cansaço nas pernas. Segue caído o Pavão, informa aí Teu Castro.
3: Com gols em São Paulo, São Paulo 2, Boston River 0 e na Argentina, Lanús 1, Mirassol 0.
0: Próximo adversário do Grêmio na Copa do Brasil, né? Hoje com um time misto, o Mirassol vai perdendo o jogo na Argentina. O jogo tá paralisado aqui, aquela parada da reidratação, 23 minutos primeiro tempo. Quero ouvir Carlos Guimarães e Bruno Soares. Até agora são 23 minutos de terror aqui na arena.
2: O Grêmio joga mal, não tem nenhuma chegada, não entendeu o jogo do Torque. O Torque, ele tem um jogo de subida e descida compacto, ou seja, ele também ataca com bastante gente e se defende com volume. E o Grêmio, quando chega, troca passe de um lado para o outro. De novo, sem meio de campo. Isso interfere tanto no aspecto ofensivo quanto no defensivo. Fica vulnerável o sistema defensivo e desabastecido o ataque. Com isso, quem domina o jogo é o Torque. Mesmo com 25% da posse de bola, o Torque é melhor que o Grêmio até agora na arena, Bruno.
4: Futebol, qualidade é o que fala mais alto, Guimarães. Em muitos momentos, na maioria deles, é o aspecto mais importante, mas está muito longe de ser o único aspecto. Alguém vai me dizer que o Torque é melhor do que o Grêmio? Claro que não é melhor do que o Grêmio tecnicamente. Mas o Torque é nitidamente um time mais organizado do que o Grêmio. O Guimarães fala sobre essa compactação, por isso que eles defendem e eles também atacam juntos, e ele é um time que compete mais do que o Grêmio. E aí entra talvez numa questão até física, né, pela intensidade, mas também por uma questão de foco no jogo. O Torque veio para Porto Alegre sabendo que ia pegar uma camisa pesada, que não podia perder e que tinha que dar a vida. E o Grêmio, talvez pelas duas vitórias em sequência, por conta desse recorte que o Grêmio está valorizando, e está certo, tem que valorizar mesmo, de ter perdido apenas um jogo dos últimos 10, o Grêmio entrou achando que ia ganhar o natural. Ah, basta uma vitória simples para se classificar, ok, mas tem que construir essa vitória simples. E nesse momento, o empate está levando o Grêmio para a repescagem e quem está mais perto de vencer o jogo é o Torque. O Grêmio precisa melhorar muito e um dos poucos jogadores que estavam correndo, o Pavon, agora vai ser substituído. Então é uma preocupação a mais no jogo para esse primeiro tempo ainda, Gê.
0: Olha, Bruno, duas alterações, né, Bofe?
1: Duas alterações, não dá também pro Luiz Eduardo, camisa 43, tá saindo pra entrada do 3, Wagner Leonardo, e também não deu pro Pavão, camisa 7, tá saindo pra entrada do 14, Marcos Rocha.
0: É, agora resta saber sobre o Luiz Eduardo, se sentiu opção técnica, né, Bruno? Que é estranho, né? Tava nervoso, mas não tinha nenhuma lesão aparente.
4: É, ele deu umas duas entregadas, teve aquela bola que ele furou, ele não tava bem no jogo. Excelente zagueiro, né? Muita qualidade, mas não tava bem. É, tomara que o Wagner Leonardo consiga fazer um bom jogo e da mesma forma o Marcos Rocha.
0: 25 minutos, primeiro tempo aqui, Bandeirantes. Estamos na arena para Grêmio e Montevideo City Torque. Última rodada da primeira fase. Fase de grupos da Copa Sul-Americana. Canta o torcedor. O torcedor do Grêmio faz a sua parte. Falta o Grêmio fazer a sua parte, porque são 25 minutos de muito perigo. City Torque já teve gol ao lado. O Everton dá um chutão em direção do Carlos Vinícius. A bola fácil para o goleiro Tornaccioli. Está dominando no peito e fazendo a defesa. 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Sai jogando o goleiro uruguaio lá pelo setor direito, trabalhando com o Romero. Voltou pro goleiro. Ornatioli com a perna direita, manda pro setor de ataque. Vai subir Wagner Leonardo. Sobe antes o Pizzitillo, mas a bola para no peito de Pedro Gabriel. Toca na direita, a primeira participação de Marcos Rocha, empurrando no setor de ataque para TT. Bola apertada, ele dominou com dificuldades. Aparece ali o Silveira no calcanhar ali do TT. Ele é obrigado a recuar a bola pro Wagner Leonardo. É deslocado pela ponta esquerda, acionando Pedro Gabriel. Tem a passagem do Amuso, trabalhando na risca aqui de vídeo campo. Volta para Wagner Leonardo. Conduz o zagueiro do Grêmio com a perna esquerda, já no campo de ataque. Meteu bola pro Pedro Gabriel. Ele vai chegar na linha de fundo, cruzou, afasta a zaga do City. A bola vai para a linha de fundo, escanteio. Mas que velocidade do Pedrinho, hein, Boff?
1: E tem que ficar de olho no lateral direito deles, o Agüero. Ele não é veloz, tá? Perdeu dessa vez pro Pedro Gabriel na corrida, perdeu antes também pro Amuso. Do lado esquerdo, o Grêmio conseguiu uma jogada agora com o Wagner Leonardo. Tá marcado o escanteio, Pedro Gabriel na bola.
0: É, do jeito que tá a coisa, tem que ser na bola parada, quem sabe no escanteio. 27 minutos, primeiro tempo aqui na arena, vai pra cobrança Pedro Gabriel, ajeitou no quarto de círculo, autorizou a arbitragem, Pedrinho, perna esquerda, levantou, de cabeça a bola ficou na grande área, tentou de voleio, Pérez afasta a zaga uruguaia. Rebote ainda do Grêmio com Marcos Rocha, ganha na dividida, coloca o pé na bola, tenta disputar aqui o Bright White, rebote do TT, ele vai dominar, não, deixou a bola sair, mas mesmo assim, o lateral é do Grêmio na ponta direita. 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Sinal vai marcar 28, primeiro tempo na arena, 0-0, resultado não interessa. Marcos Rocha cobrou lateral na grande área pro Carlos Vinícius, tentou pro Bright White, afasta a zaga do City, bateu nas pernas do TT e a bola vai pra linha de fundo aí, Boff.
1: A bola ia saindo pelo lado esquerdo, o jogador do Torque foi inteligente, o TT subiu na marcação, o Silveira bateu em cima dele, a bola saiu pra linha de fundo, tá marcado o tiro de meta 0-0 na arena.
0: 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Toca a bola a equipe do City Torque lá pelo setor direito, lá está colocado o Agüero, ele tentou na grande área pro Pizzitillo, dominou, tem três na sua marcação, marcado pelo Pedrinho. Pizzitillo jurou, tocou para Agüero na ponta direita, cruzou, afasta a zaga do Grêmio com Vieri. Ele tenta para Musa em velocidade, não domina, fediu a falta e agora tem jogador do City caído no gramado, sentindo o rosto. O árbitro quer jogo, levanta o uruguaio, ficou na esquerda, ali onde está colocado o Carrelmacher, capitão, trabalhando no meio. Para Montes, gira o corpo e trabalhou na direita, lá para o Agüero, agora para Romero. Romero está voltando com o goleiro. Tornatioli com a perna esquerda, manda lá para o setor de ataque em direção do Pizzitillo, sobe de cabeça a zaga do Grêmio, fica onde está colocado Wagner Leonardo, manda um chutão, tenta a ligação direta para Muso, o jogo fica feio. Romero subiu de cabeça, voltou para o campo de ataque do City Torque, o Salomão Rodrigues dominou na mão, o árbitro paralisa e marca falta na defesa, favorece o time do Grêmio aí, Boff.
1: Mais uma vez o Salomão Rodrigues incomodando a zaga do Grêmio, fez o domínio e achapelando o Wagner Leonardo, mas colocou a mão na bola, a falta está marcada.
0: Vamos para 30 minutos do primeiro tempo, jogo tenso aqui na arena. O Grêmio precisa do gol para classificar a próxima fase da Sul-Americana. Bola fica para Wagner Leonardo, pelo setor direito, campo de defesa com TT, para Marcos Rocha, passa o pé por cima da bola, tocou para o Leonel Pérez, não dominou, quem sabe na dividida, caiu no gramado, falta. Pegaram o Pérez, foi o capitão Carrelmacher aí, o Boff.
1: Ele acabou adiantando um pouco mais essa bola no meio de campo, mas conseguiu recuperar. Adiantou ela, sofreu a falta está marcada do capitão do Torque, Carrelmacher, camisa 24.
0: E atenção, Jean, torcedor ligado na Bandeirantes, hora de conferir o tempo e o placar do futebol. 30 minutos, primeiro tempo, Arena, aqui em Porto Alegre, 0 Grêmio, 0 City Torque, Tel Castro.
3: No Chile, 30 minutos do primeiro tempo, Randazzo marca, Riestra 1, Palestino 0. O Grêmio vai indo para os playoffs, a repescagem da Copa Sul-Americana.
0: 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Lá no YouTube, Sport Band RS, chamou Guimarães.
2: Chamei para falar sobre o meio de campo do Grêmio. Agora há pouco o Leonel Pérez recebeu uma bola no setor que está vazio. Não tem um jogador do Grêmio no setor do meio de campo, sempre ocupado por jogadores do Torque. Foi uma raridade e é isso que ele não conseguiu dominar a bola. Por quê? Porque o Grêmio investe no sistema que tem o Leonel Pérez perto dos zagueiros. O Thiaguinho busca a bola aqui, mas também já está mais perdido no jogo e acabou. Não tem meia. Em contrapartida, é numérico, cara. O Torque joga com 3 ou 4 jogadores no setor. O Grêmio tá perdendo sempre o meio de campo, perde em todos os jogos. No de hoje é visível, dá para ver direitinho, 4 contra 2 nesse momento no meio de campo. A disputa é ali, o Grêmio só tem jogo pelas pontas. O Grêmio do Luiz Castro é um movimento anti-meio campista, não tem meio.
0: Olha o Grêmio chegando, Pedro Gabriel, perna esquerda, levantou para a grande área, vai lá em cima, o goleiro Tornatioli faz a defesa, mas chegou, tocando em pé, o Pedrinho cruzou, mas boa defesa do goleiro uruguaio aí, Boff.
1: Quem abriu essa bola pelo lado esquerdo foi o Amuso, que ficou reclamando com o Pedro Gabriel, pedindo que essa bola voltasse para ele fazer a finalização. O Pedro Gabriel cruzou, o Tornatioli saiu do gol, fez a defesa 0-0.
0: E vai para o jogo o City Torque, Pizzitillo dominou na entrada da grande área, antecipa-se Pedro Gabriel, recua para o goleiro Everton, trabalha na grande área com a perna direita, manda para o setor de ataque para o Carlos Vinícius, ele tenta ganhar no corpo. E aí vai a loucura, o Carlos Vinícius isolado, a bola não chega, Bruno Soares concorda com o Guimarães, esse meio campo do Grêmio, até agora nada aqui na arena.
4: Meio campo, não existe meio campo, né? O Grêmio simplesmente não tem o principal setor. E isso sim é responsabilidade do treinador, primeiro porque ele não escalou o Gabriel Meck, né? O Arthur tá no banco, imagino que por uma necessidade, mas tenho certeza que no segundo tempo, quando ele colocar Gabriel Meck e Arthur, o Grêmio vai melhorar. Enquanto não tiver os dois, a gente vai ver essa supremacia do Torque, que coloca 4 jogadores contra 2 do Grêmio. Fica impossível criar qualquer coisa e a marcação também fica fragilizada.
0: Esse é Bruno Soares para Sim de Bancários, diga sim para quem defende você. 32 minutos de jogo aqui na arena, 0-0. O Leonel Pérez na dividida perdeu, mas o árbitro paralisa. Marca a falta para o tricolor, na risca que divide o gramado. Pérez tem a cobrança com a perna direita, empurrando uma bola curta para Thiago. Já no campo de ataque, levanta a cabeça. Tocou na ponta direita para Marcos Rocha, tentava para TT. Antecipa-se Silveira, coloca o pé na bola, a bola sai. Lateral para o Grêmio, faz a cobrança Marcos Rocha pelo setor direito. Ali pertinho do Luiz Castro, ele empurrou para Leonel Pérez, jogou no círculo central, lá para Vieri, na esquerda para Pedro Gabriel com aproximação do Amuso, ele tentou passar pela marcação do Salomão, foi opa, foi falta ali em cima do Amuso, o árbitro deu vantagem, mas pegaram o Amuso, foi o zagueirão lá, o Romero, ela ficou no círculo central do gramado girando com o Wagner Leonardo, uma bola apertada para Vieri, lá na ponta esquerda ele ultrapassa a linha que divide o campo, aí o Vieri domina e vai jogar no meio para Leonel Pérez, tem aproximação, errou o passe de novo, o torcedor vai em loucura com o Pérez, errou um passe a 2 metros do adversário, recupera o time do Montevideo City Torque trabalhando no campo de defesa. Aqui está colocado o Obregon, sem pressa, recebe a marcação do Bright White, bola na direita, aqui está colocado o Silveira, aperta a marcação do TT, ainda o Silveira, apertado ali pela marcação também do Carlos Vinícius, girou, mandou pro setor de ataque, o Pérez deu uma de calcanhar, mesmo assim deu certo, ficou para Carlos Vinícius na entrada da grande área, e agora o Thiaguinho abusou, jogou para ali de fundo, torcedor começa a perder a paciência aqui na arena aí, Boff.
1: E o Thiago tinha todo espaço do mundo no meio campo, tentou fazer o passe de primeira buscando o Martin Bright White, o passe saiu muito forte, direto para a linha de fundo. 0-0 na arena.
0: 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Vem pro YouTube da Band, o Esporte Band RS, pessoal interagindo conosco, Daniel Júnior em Venan Soares acompanhando. Quem mais está por aqui? O Matheus Gobi, o Leonardo, o Mestre Queen, pessoal ligado no Futebol Bandeirantes lá no YouTube, deixa o teu like, espalha pra todo mundo, toca a bola a equipe do Grêmio, ali no campo de defesa o TT vai recuar com o goleiro Everton, agora o TT um pouco mais centralizado, sai jogando na entrada da grande área pro zagueiro Vieri, fechou 35 minutos primeiro tempo, faltam 10 minutos para estourar o tempo regulamentar, até agora 0-0, o resultado interessa o Montevideo City Torque. Marcos Rocha domina aqui na ponta direita, tenta no campo de ataque pra TT, tá sendo agarrado, puxado, arbitragem paralisa e marca. Aliás, que duelo, o Silveira e o TT aqui na direita, Boff.
1: Mas o TT vem ganhando todas, do ala esquerdo do City Torque, ganhando mais uma. O Silveira fez a falta, camisa 26, falta marcada e já cobrada.
0: 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Domina o Grêmio com Bright White pela ponta esquerda, girou e trabalhou com o Thiaguinho. Na entrada da grande área, vai arriscada aí, preferiu o passe pro Pérez, girou, tocou na direita para TT, vai encarar a marcação do Silveira, puxou para a perna esquerda, levantou. Levantou para a grande área, quase que o Carlos Vinícius toca na bola E o goleiro Tornaccioli está lá para fazer a defesa, Boff.
1: Bola muito perigosa do TT pelo lado direito. Ele colocou na área com a perna esquerda e qualquer desvio ia matar o Tornaccioli. Mas o Carlos Vinícius não chegou a tempo, não conseguiu fazer o desvio. 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
0: 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Bola do Montevideo City Torque, vai dominando ali com o Kosibilski, que girou e trabalhou na direita para Romero, tem aproximação do Agüero. Agüero recomeça o jogo no campo defensivo com o Kevin Silva. Ele domina lá pelo setor direito, sai pro jogo, vai na base do chutão, tenta lá pro Obregón, apareceu bem de cabeça, Pedro Gabriel corta, a bola volta pro time uruguaio, trabalhando com o Kachelmacher no círculo central, é aberto aqui pelo setor esquerdo, Silveira, ele domina, livre de marcação, agora sim na esquerda para Silveira, voltando o jogo na risca aqui, divide o campo pro capitão Kachelmacher, jogou no círculo central, ali com Kevin Silva, de novo no meio para Pizzitilho, troca passos o time uruguaio, são 37 primeiro tempo, bola na linha de fundo pro Silveira, ganhou do Marcos Rocha, invadiu a grande área, vai cruzar, cruzou e o gol! Gol do Montevideo City Torque, um cruzamento da direita que o Marcos Rocha não viu o adversário e o Salomão Rodrigues, livre de marcação, empurrou para o gol. 37 minutos primeiro tempo, 1 para o Montevideo City Torque, 0 para o Grêmio, Leonardo Boff.
1: Era questão de tempo, agora o Torque conseguiu marcar. Antes o Salomão Rodrigues marcou, tinha colocado a mão na bola, o gol foi anulado. Mas dessa vez ele não desperdiçou, numa jogada constrangedora. Pelo lado direito de defesa gremista, o Silveira ganhou uma vez do Marcos Rocha. Na sequência, tomou a frente, ganhou de novo, fez o cruzamento. Aí o Salomão Rodrigues se antecipou, colocou para dentro da rede, agora o Torque está na frente. Torque 1, Grêmio 0, Guimarães.
2: O jogador do City Torque fez o que quis com o Marcos Rocha, uma meia lua, deixou o Marcos Rocha completamente perdido e vendido no lance. A falha de marcação, ela se completa com o miolo da defesa, o miolo da zaga. Não havia um jogador para marcar o deslocamento do centroavante do Rodrigues. O fato é que o Grêmio joga muito pouco. Joga nada o Grêmio na arena. O resultado é merecido. O Torque, mesmo modesto, é organizado. E dessa vez conseguiu fazer o que no outro gol não foi possível. Esse valeu. É Torque 1-0, Bruno, e o fiasco do Grêmio está acontecendo.
4: É constrangedor, né? Uma atuação lamentável do Grêmio nesse primeiro tempo é coroada com esse gol sofrido, né? O Torque mereceu, criou oportunidades e agora colocou a bola na rede num vacilo do Marcos Rocha e também do miolo de defesa. Lamentável, 1-0 Torque, Théo.
3: O Torque vai abrindo 5 pontos de vantagem na liderança do Grupo F, condenando o Grêmio a disputar a repescagem da Copa Sul-Americana.
0: 38 de jogo, o Grêmio tenta com o TT pelo setor direito, vai cruzar, jogou na entrada da grande área para o Amuso, tem aproximação do Carlos Vinícius, ele tenta na direita para Marcos Rocha, na linha de fundo, tenta o cruzamento, ninguém se aproxima, ele vai ser obrigado a voltar o jogo, ali com o TT, dominou no bico da grande área, encarou a marcação do Pizzitilho, tocou na direita para o Amuso, vai cruzar, levantou para a grande área, a bola ficou rebatida, apareceu para cortar a zaga do City Torque para a linha de fundo, escanteio o Grêmio aí, Boff.
1: Aos trancos e barrancos, o Grêmio chegou. Detalhe, o Francis Amuso, que é ponta esquerda, dessa vez chegou pelo lado direito. Fez o cruzamento, a bola desviou na zaga do Torque, quase enganou o Tornaccioli. Na sequência, o zagueirão conseguiu afastar para a linha de fundo. O escanteio está marcado, Pedro Gabriel na bola.
0: É lá pelo setor esquerdo. Pedro Gabriel vai fazer a cobrança. Antes tem uma reclamação ali do Carlos Vinícius. Chega também o Kevin Silva, o zagueiro uruguaio. Tá tudo ok. Vai autorizar, quem sabe, numa cobrança de escanteio. É numa bola parada. O Grêmio tem que achar um gol aqui na arena. Não joga nada. Pedro Gabriel, perna esquerda, levantou. De cabeça ficou na pequena área. Afasta, bem colocado o Agüero. Rebote ainda do time uruguaio. Está aí jogando com o Montes, um chutão. Lá para o setor de ataque, Thiaguinho vai dominar, recolhe para o time do Grêmio, trabalhou na ponta esquerda para Muso, mais à frente ele tocou para Pedro Gabriel, vai encarar a marcação do Agüero, levou para a linha de fundo, tentou passar para a marcação, ainda o Pedro Gabriel com a perna esquerda, vai cruzar.

0: Agora começa, né, Jean? Essa cera, o Tornaccioli não foi nem acionado nesse lance, taca a mão aí na posterior da coxa direita, mas o Torque, com esse resultado, vai se classificando em primeiro, deixando o Grêmio na repescagem da Sul-Americana.
1: E atenção, torcedor ligado na Bandeirantes, hora de conferir o tempo e o placar do futebol. Aqui na Arena em Porto Alegre, 41 minutos, primeiro tempo, Copa Sul-Americana. Para você que tá ligando o rádio agora, tá 0 pro Grêmio, 1 pro Montevideo City Torque.
2: No Chile, 40 minutos e 40 segundos do primeiro tempo, de Palestino 0, Riestra 1. O Grêmio, por enquanto, terá que disputar a repescagem da Copa Sul-Americana.
1: 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O Grêmio tenta o empate no primeiro tempo. É bola do Thiago na esquerda para Pedro Gabriel. Joga no meio para o Bright White, gira o corpo. Carlos Vinícius tentou na entrada da grande área para o TT. Não houve nada. O árbitro agora deu uma falta para o Grêmio. E pode ser daí o empate, o Leonardo Boff.
0: Mas é o jogador que vem criando nesse time do Grêmio. O TT tomou a frente, o árbitro viu uma falta. A falta está marcada, a falta é perigosa. E o Grêmio vai colocar essa bola na área.
1: 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O técnico Luiz Castro vai ter que mudar esse time para a etapa complementar. O Grêmio precisa da virada aqui na arena. O TT ajeitou com a perna esquerda, o Marcos Rocha com a direita, pintou jogar ensaiada. A Muso invadiu a grande área, tentava o chute, foi prensado pela marcação. Voltou para Muso, trabalhou com o TT no bico da grande área pela ponta esquerda, não pode perder. TT passou no meio do um, passou no meio do outro, na entrada da grande área tem ali o Bright White, ele tocou pro Pedro Gabriel, vai arriscar a perna direita, bate, ela ficou no Vieri, tá saindo lá na linha de fundo, voltou lá pro Agüero, sai a lateral pro Grêmio, tem pressa o tricolor, 43 aqui na arena, vai na cobrança Pedro Gabriel no latereio, tem pressa o torcedor, pede pressa pro Pedro Gabriel, ele cobrou pro Vieri, aproximação no meio pra Muso, um passe apertado, ele gira o corpo, trabalhou pertinho pra Marcos Rocha. Tem no meio Pérez, ainda Marcos Rocha, parou sobre a bola, jogou pro Bright White de calcanhar, mais à frente com o Amuso na entrada da grande área, vai cruzar, levantou, ficou fácil pro goleiro Tornaccioli fazer a defesa aí, Boff.
0: Forçou a barra, o Francis Amuso tentou colocar essa bola na área, quem chegava era o Marcos Rocha para complementar, mas o goleirão do Torque, Tornaccioli, fez a defesa tranquila. Grêmio vai perdendo aqui na arena.
1: 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Olha o time uruguai chegando lá pelo setor direito com o Salomão Rodrigues, o autor do gol, pra Pizzitilho, devolveu pro Salomão, invadiu a grande área, vai cruzar por baixo, apareceu o Vieira e colocou pra linha de fundo. Escanteio pro City Torque, Boff.
0: Sempre ele, o Vieri chegando para ajudar na marcação, mas destaque para essa dupla que tá incomodando o Grêmio, Pizzitilho e Salomão Rodrigues. Mais uma jogada de 2-1, o Torque chegou mais uma vez, o Vieri estava ligado, colocou para escanteio. 1-0 Torque na arena.
1: Informa Teo Castro.
2: 42 do primeiro tempo no Chile, Nelson da Silva empata agora. Palestino 1, Riestra também 1.
1: Escanteio pro Montevideo City Torque, sem pressa nenhuma para fazer a cobrança. É lá pelo setor direito. Saiu o Silveira aqui da esquerda, lá pra direita, atravessou o campo e agora sim ele faz a cobrança. Vamos chegar a 44,5. O torcedor na bronca aqui na arena. Silveira, perna esquerda, levantou de cabeça, afastou a zaga do Grêmio. Rebote do City com o Montes, invadiu a grande área, vai chutar, chutou. A bola tá indo lá pra linha de fundo. O Everton não saiu, tira a defesa. É novo escanteio e a pressão é do Montevideo City Torque, Boff.
0: O Everton ficou na indecisão desse lance, se sair ou não sair, acabou não saindo do gol. A zaga do Grêmio afastou para escanteio, mais um escanteio para o Torque no momento que o Luiz Castro chama Arthur e Gabriel Mac para o aquecimento.
1: Vai fechar 45, vamos ficar ali por conta do acréscimo, vai subir a placa na sequência, mais 5, é isso, né, Boff?
0: Mais 5, vamos até 50 minutos nessa primeira etapa.
1: 50 minutos, Silveira faz a cobrança no escanteio, fechado, Everton vai lá em cima e faz a defesa firme, tenta no contra-ataque, tentou lá para o Amuso, é boa bola em velocidade, está aberta a defesa do City, quem sabe agora no contra-ataque. Amuso dominou, tentou passar pelo marcador, mas aí fez a falta. O árbitro vai marcar a lateral ou a falta pro City Torque lá, Boff?
0: O Amuso tentou passar no meio do jogador do Torque, né, Gia? Ia tentando uma meia-lua, acabou não saindo como planejado. Mas a arbitragem não marcou falta, marcou lateral para a equipe do Grêmio já cobrada.
1: 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O Grêmio pressiona,

0: Vamos a 50 no primeiro tempo, tá 1-0 pro Montevideo City Torque aqui na arena. O resultado não interessa, o Grêmio ataca a TT, pro Marcos Rocha, levou pra linha de fundo, vai cruzar, tentou cavar o escanteio, ainda o Marcos Rocha, a bola volta pro lateral do Grêmio, jogou pra TT, tem aproximado ali o Leonel Pérez, o passe é pra ele, vai cruzar, boa jogada do Pérez, perna esquerda, levantou, afasta a zaga do City, voltou pro Bright White na entrada ali da grande área, tentava o chute, quarta defesa ali com o Carrelmacher, anda pro setor de ataque, vai subir o Thiago, cai no gramado ali o jogador que era o Obregon, apareceu Marcos Rocha para recuar, 46 de jogo, a sequência tem um intervalo Bandeirantes com Luiz Henrique Benfica, fica para Thiago, no círculo central do gramado ele girou, trabalhou ali apertado com o Marcos Rocha, vai voltar o jogo, vai trabalhando com Wagner Leonardo pro seu companheiro de defesa com Vieri, ultrapassando a linha que divide o campo, Vieri tentou pro Carlos Vinícius, deu um presente, vai dominar lá o Kevin Silva e descarregar pro campo de ataque, um chutão lá pra linha de fundo. Vamos ver quem é que vai chegar. O Leonel Pérez chegou também, o Wagner Leonardo, mas sofreu a falta. É uma falta pro Grêmio, hein, Boff?
1: Falta marcada em cima do Wagner Leonardo. O centroavante do Torque fez a falta e empurrou o jogador gremista. A falta já cobrada.
0: Vai o Grêmio, ainda tenta, pelo menos neste primeiro tempo, gol de empate aqui na arena. Tá 1-0 pro Montevideo City Torque. Gol do Salomão Rodrigues. É só chutão. Thiago tenta no chuveirinho. Sobe de cabeça o Pérez. Fica pro Carlos Vinícius. Na entrada da grande área, ele ajeita pra perna esquerda. Tem 2-3 na sua marcação. Fica indignado ali o Carlos Vinícius. Ele volta o jogo para Thiago, domina no centro do gramado. Abertura para Marcos Rocha, jogou pro Amuso pelo setor esquerdo, conduz a bola com a perna direita, caiu no gramado, a arbitragem vai paralisar e marcar a falta não. Não deu nada, o torcedor foi loucura agora com a arbitragem. Volta a bola pro Grêmio com o Thiago, dominou no círculo central, girou e trabalhou na direita para Marcos Rocha. Pede ali o Carlos Vinícius, o Marcos Rocha entrega de novo para Thiago, conduz a bola com a perna direita, jogou pro Carlos Vinícius, pro Bright White, não dominou, afasta a zaga do City. O Montes dá um chutão lá pro campo de ataque, só tem o goleiro Everton. 48, faltam 2 minutos neste primeiro tempo, você ligado no Futebol Bandeirantes. Domina Wagner Leonardo aqui na ponta direita, mais à frente com o Marcos Rocha, tentou passar pelo adversário, antecipa, saiu o Obregão, a bola sai, é lateral pro Grêmio. Marcos Rocha vai na cobrança, tem aproximação no campo de ataque o Carlos Vinícius, ele vai tentar o passe, ainda o Marcos Rocha, demora, 48 deste primeiro tempo, foi empurrado ali o Carlos Vinícius, a arbitragem deu vantagem, olha o passe errado, de novo errou o Leonel Pérez, é um desastre esse garoto jogando, ataca o City Torque, dominou Montes, marcado ali pelo Vieira e caiu no gramado, o árbitro marcou a falta, mas o que erra de passe esse tal de Leonel Pérez, hein? Impressionante o Leonardo Boff.
1: Muitos erros do Grêmio na noite de hoje. Agora o jogador do Torque foi inteligente, viu que o Vieri vinha chegando, só deixou o corpo, sentiu o contato, caiu no gramado, a arbitragem estava em cima do lance e marcou a falta.
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2: O Leonel Pérez até no último jogo, né, demonstrou raça, né, vontade, disposição, cresceu no segundo tempo. Foi o melhor jogo dele ao lado do Arthur, mas nesse jogo já voltou ao normal, né? Parece aquele cara que tu convida assim para completar o jogo dos amigos, assim, ele não joga, ele não sabe jogar, ele não gosta de jogar, mas ele tá ali completando, porque ele não acerta um passe, ele não consegue dominar uma bola, as coisas mais básicas do futebol ele tem dificuldade de fazer.
0: Aí terminaram o primeiro tempo aqui na arena, um trágico primeiro tempo de 0 pro Grêmio, 1 pro Montevideo City Torque, torcedor na bronca, já vaiando alguns jogadores, Marcos Rocha domina, toca pra Leonel Pérez de primeira, avançando pra Vieira, ingressando no campo de ataque, é o último ataque do Grêmio lá pela ponta esquerda com Pedro Gabriel, vai cruzar, levantou pra grande área, tira de cabeça, o capitão Arrumacher, a bola vai saindo, vai terminar o primeiro tempo, 49 e 40 segundos, o Grêmio ainda tem o último ataque, Thiago joga no meio pro Leonel Pérez, volta o jogo, o árbitro olha ali pro cronômetro, vai terminar, fica pra Wagner Leonardo, acionando o Thiago, lá pela ponta esquerda tem o Amuso apagado neste primeiro tempo. Amuso dominou, bastante marcado, jogou pro Bright White e ele terminou. Jesus Valenzuela termina o primeiro tempo e olha a vaia.
1: Muitas vaias, né, Giana Arena, depois dessa derrota parcial do Grêmio pro Montevideo City Torque, 1-0, esse resultado não ajuda em nada o Grêmio, que vai indo pra repescagem da sua.
0: Torcedor indignado, muitos olhando aqui pra cabine, abrindo os braços, na bronca com o time do Grêmio, final de primeiro tempo, 0 Grêmio, 1 pro Montevideo City Torque, vem aí o intervalo Bandeirantes, o comando é de Luiz Henrique Benfica.
3: Muito bom, obrigado Gia Soares. narrou o primeiro tempo na Arena, derrota parcial do Grêmio. Acredite, você que está ligando o rádio nesse momento, o Grêmio está perdendo em casa para o Montevideo City Torque, um modesto clube do Uruguai. Esse time está fazendo a festa e olha, era para estar mais do que 1-0. 1-0 está sendo pouco pelo baixíssimo nível técnico da atuação do Grêmio. Eu quero te ouvir, Leonardo Boff, a respeito da saída aí. Você registrou já vaias de torcedores. Alguma outra coisa a ser relatada nessa saída dos jogadores do Grêmio?
1: Muitas vaias, tá, Benfica? E o detalhe, os jogadores do Grêmio já estão no vestiário. Dois jogadores seguem fazendo um trabalho de aquecimento com a bola. O Gabriel Meck e também o Arthur. E o detalhe do time do Torque é que assim que deu, o juiz apitou o final da partida, né, do primeiro tempo, os titulares eles permaneceram um tempo no meio de campo e todos os jogadores que estão no banco de reservas, eles esperaram os jogadores saírem para irem todos juntos ao vestiário. Os jogadores do banco cumprimentaram um por um, valorizando também muito essa vitória do Torque aqui na Arena.
3: Perfeito. Bem, a título de informação, para confirmar, antes do encerramento do primeiro tempo, o Arthur e o Mac já estavam no aquecimento, né, Boff?
1: Isso aí, eles seguem, tá, Benfica? Todos os outros jogadores já estão no vestiário. Os únicos dois que permanecem fazendo um trabalho com a bola agora no gramado é o Gabriel Meck e também o camisa 8, Arthur.
3: Duas modificações com toda certeza que vão acontecer no Grêmio na segunda etapa. Théo Castro, como é que vai ficando a situação do Grêmio na Copa Sul-Americana?
4: O Grêmio teria, Benfica, por enquanto, que jogar a repescagem contra os eliminados da Copa Libertadores da América, com adversário definido, como era na Libertadores antigamente, primeiro contra oitavo, segundo contra sétimo, pela campanha na fase de grupos e já sabendo quem enfrentaria nas oitavas no sorteio na próxima sexta-feira, dia 29, claro, avançando nessa repescagem. Mas, de momento, o Grêmio estaria ganhando mais duas datas, que seriam logo depois da Copa do Mundo.
3: É, a propósito, e as duas datas da Copa do Brasil também serão logo depois da Copa do Mundo, né?
4: Copa do Brasil na primeira semana de agosto.
3: Agosto.
4: Exato.
3: A Copa do Mundo termina dia 19 de julho.
4: Exato. E o primeiro jogo da Copa Sul-Americana, da repescagem, acontece no dia... Vou até confirmar, mas em princípio, no dia 21 de julho, já com o jogo.
3: A primeira da Sul-Americana?
4: Exatamente. Logo depois da final da Copa do Mundo.
3: Dois dias depois da final da Copa do Mundo?
4: Exatamente.
3: Uma terça-feira, a Copa do Mundo obviamente se encerra num domingo, numa terça-feira o Grêmio já jogaria a primeira da
4: Exatamente.
3: Sul-Americana, e na outra caso semana... não seja o primeiro colocado, né?
4: E na outra semana o jogo de volta.
3: Bom, e será preciso esperar que todos os jogos se encerrem para saber se o Grêmio será o melhor segundo, o segundo melhor segundo, o terceiro melhor segundo, para ver quem que ele pega depois na repescagem, é isso, né?
4: Exatamente, Benfica, exatamente. Teríamos que aguardar, então, uma definição exata da tabela para definir tanto a posição do Grêmio quanto também a situação do seu adversário que viria da Copa Libertadores da América. Muitos grupos, como o do Santos, por exemplo, estão bastante embolados.
3: Perfeito. Então é importante que o Grêmio vire o jogo nessa segunda etapa para eliminar duas datas, né?
4: Exato.
3: Duas datas a menos, para não embolar mais o seu calendário depois da Copa do Mundo.
4: Exato. Repetir então para o nosso ouvinte, agora confirmando. Dia 22/7... jogo de ida da Copa Sul-Americana, poucos dias depois da final da Copa do Mundo, de 21 a 23, 22 é uma data base, né? E depois, logo na outra semana, 28, 29 e 30 de julho, os jogos de volta. Então, coladinho com a final da Copa do Mundo, o Grêmio já teria mais uma data. Voltando dessa pré-temporada, como o Grêmio vem falando, que aconteceria no meio, então, do ano, o Grêmio já teria um confronto complicado contra um time eliminado da Copa Libertadores da América.
3: Olha o problema que o Grêmio está criando para ele próprio com esse resultado lamentável que vem tendo hoje à noite na Arena, está perdendo por 1-0 para o Montevideo City Torque. Eu sou um apresentador que gosta de fazer anotações. Eu fico muito atento às transmissões da Bandeirantes e a 15 minutos do primeiro tempo, o narrador Jean Soares fez a seguinte frase: vai ser um filme de terror hoje aqui na Arena. Por que que o Jean Soares fez essa frase há 15 minutos? Porque há 13 minutos o Torque já havia tido um gol anulado. E anulado de maneira correta porque houve toque de um jogador. Mas antes da marcação desse gol, há 2 minutos o Obregón já havia ficado cara a cara com o goleiro Everton e acabou chutando por cima. E há 9 minutos, num contra-ataque, o Salomão também ficou cara a cara com o goleiro e chutou cruzado para fora. No intervalo de 9 minutos, o City Torque criou 2 chances. Se eu ampliar esse leque, Carlos Guimarães e Bruno Soares, para 13 minutos, 3 chances do Torque com um gol anulado. Olha, eu já vi atuações ruins do Grêmio neste ano de 2026, mas parece que o Grêmio, a cada partida, quer nos provar que o fundo do poço sempre tem mais alguns metros nesse fundo de poço. Que atuação vergonhosa do Grêmio, Guimarães e Bruno Soares.
5: Começo por mim, Benfica. É vergonhosa, constrangedora, errada, equivocada, profundamente lamentável a atuação do Grêmio no primeiro tempo, né? É o primeiro tempo que disputa com força o título de pior tempo do Grêmio na temporada. Tô falando tempo que não acabou o jogo ainda, né? Mas uma das piores atuações do Grêmio até aqui, olha que a disputa ela é muito boa, porque o Grêmio jogou muito mal muitas partidas. A verdade é que o Grêmio está sendo envolvido pelo Torque. Qual é o sistema do time uruguaio? É marcar, compactar, jogar em bloco e o básico, preencher o meio de campo. Tem sempre jogadores a mais do Torque do que jogadores do Grêmio. Mas até aí nenhuma surpresa, porque em todos os jogos existem mais jogadores de qualquer time do que jogador do Grêmio nesse setor do meio de campo. Por aí o Torque tem uma vantagem. Mesmo que não tenha a bola, e o jogo do Grêmio é um jogo de circular a bola, o Torque, quando pega a posse, ele é muito mais incisivo, muito mais agressivo e conta com uma ajuda gigantesca da falta de marcação do Grêmio. Mas não é só isso. Além do erro de não ter meio campista, a atuação de jogadores como, por exemplo, Bright White, é péssimo o Bright White no jogo, não consegue participar, né? O Leonel Pérez mais erra passe que qualquer outra coisa, o menino jogou nervoso, o Luiz Eduardo, o Carlos Vinícius está muito isolado, quase não toca na bola. Fora isso, existe uma questão tática que não é de hoje, cara. O mais doido é que não é de hoje. O Grêmio abandona um sistema de meio de campo em todos os jogos. E quando se pensa, bom, contra o Santos conseguiu alguma coisinha, vai se repetir? Não! O Grêmio também decide esvaziar o seu meio de campo. E sem meio de campo, não tem time, não tem funcionamento. O Luiz Castro tenta organizar uma estratégia que abandona o meio de campo e aí não tem time que aguente. O Torque foi melhor que o Grêmio, o Torque foi mais decisivo, mais incisivo e agressivo que o time do Grêmio, que simplesmente em dado momento assistiu a equipe adversária jogar. Além de erros técnicos, erros de passe, nervosismo, mas o pior de tudo, Benfica, uma estratégia completamente equivocada. Você não pode jogar uma partida que você precisa ganhar sem o motor do time, que é o setor do meio de campo. Não dá para contar com os pontas o tempo todo. Tiro o TT, que para mim foi um cara que se dedicou, né? Alguma coisinha do Amuso, que pelo menos deu uma mexida, e o Pedrinho Gabriel, que eu acho que apoiou bem, né? E o Everton, que não teve falha no gol. O restante é complicado, o jogo, especialmente figuras como Leonel Pérez, Bright White, esses dois foram muito mal, e o Marcos Rocha, que falha no gol. Foi o primeiro tempo péssimo do time do Grêmio.
3: Há uma chuva de comentários aqui, já vou chamar o Bruno Soares, condenando o técnico Luiz Castro. Não é possível, né? Que o técnico Luiz Castro não consiga organizar um modelo de jogo para essa equipe do Grêmio. É inacreditável o que o Grêmio deixa de espaço entre os setores. Se um dos volantes pega a bola, não há ninguém que se aproxime. O Bright White não faz aquele trabalho que o meia precisa fazer, que é recuar para começar a organizar o jogo. Bom, mas aí é também a culpa, né, do Bright White, ele não é armador, né? Foi o Luiz Castro quem o colocou nessa posição. Não é possível que todas as jogadas, o Guimarães destacou bem, sejam sempre as mais simplórias possíveis, sempre aquela bola jogada
4: jogada para os pontas? Não é possível que o Luiz Castro não organize essa equipe do Grêmio, Bruno Soares.
2: Pois é, é Benfica, e assim, ó, até cheguei a citar durante o primeiro tempo, né? Não é só qualidade, às vezes a análise ela acaba sendo simplista, né? Ah, mas o adversário tem mais qualidade, não tinha muito o que fazer. Não, tem sim o que fazer. É claro que destruir é mais fácil do que construir. E nesse jogo o Torque pôde se colocar nessa posição de destruidor porque ele tem a vantagem do empate.
4: Mas ele nem precisou destruir, Bruno. O Torque então, nem precisou destruir, o Grêmio não criou.
2: O Grêmio não conseguiu criar, né? O Torque ele faz uma marcação muito firme, né? O Torque ele joga uma marcação forte, os jogadores eles ficam encaixados. Toda vez que o Bright White dominava a bola de costa, tinha um jogador em cima dele. Todas as vezes que o TT, que para mim foi um dos melhores jogadores do Grêmio, talvez o único que tenha se salvo nesse primeiro tempo, todas as vezes que o TT pegou na bola, tinha um jogador em cima dele. O mesmo ocorreu com o Amuso. E isso fazia com que o Grêmio não conseguisse furar essa primeira linha do meio campo. E aí, dessa forma, consequentemente, a bola simplesmente não chegou para o Carlos Vinícius. O Carlos Vinícius foi um simples telespectador dentro de campo. Ele não participou do primeiro tempo. Então, eu acho que falta um pouquinho também dessa jogada pessoal de alguns jogadores do Grêmio. Falta meio campo, fato. Meio campo do Grêmio simplesmente não existe. Eu não tenho nem como analisar o meio campo, porque é algo que não tem. Ah, vamos analisar qual meio campo? Que meio campo? Se não tem meio campo. Tem dois jogadores no meio campo. Coitado do Thiaguinho, que é o único jogador, na verdade, no meio campo, né? Porque um dos dois é o Leonel Pérez. O Leonel Pérez é muito fraco, Benfica. Tecnicamente, ele apanha da bola. Essa é a grande verdade, ele apanha da bola. É uma relação, assim, muito conturbada entre ele e a bola. Ele pega a bola, ele tropeça na bola. A bola chega para ele, não consegue dominar, ele dá uma espirrada, adianta ela. Às vezes ele tá com ela tranquila no pé, ele vai dar um passe, ele dá no pé do adversário. São coisas básicas, assim, que tu fica assustado de ver, né? Eu perguntei pro Guimarães fora do ar uma hora aqui no primeiro tempo, como que esse jogador virou profissional, né? Pelo amor de Deus! Ele até, como eu disse antes, até não foi tão mal ali no segundo tempo contra o Santos, pelo contrário. Ajudou pela raça, pela entrega, etc. Beleza, mas também raça e entrega é o mínimo que a gente espera dos jogadores. Sim. Tecnicamente ele é muito fraco. Eu espero que ele saia agora no segundo tempo e não o Thiago. Espero que o Leonel Pérez saia e não o Thiago para a entrada do Arthur, que se faz muito necessária. Inclusive contra o Santos no primeiro tempo, o Grêmio também não tinha bola, tá? É que o segundo tempo do Grêmio foi tão bom contra o Santos que fez a gente esquecer das dificuldades do primeiro tempo. O Grêmio ele cresce mesmo contra o Santos pela mudança da postura, mas muito pela entrada do Arthur, muito mesmo pela entrada do Arthur. E essa é a grande esperança para esse segundo tempo. Que ele coloque um meio campo, não vou dizer mexer no meio campo, não. Coloque um meio campo. Coloque o Arthur no lugar do Leonel Pérez e coloque o Gabriel Mack no lugar do Bright White. O Bright White é um jogador que irrita, tá? Porque ele fica batendo os braços, ele reclama dos companheiros, ele não aparece nas zonas de espaço para receber a bola, meio que se esconde, e quando ele pega na bola, ele devolve de primeira para o volante, ou seja, não ajuda em nada. Foi um primeiro tempo terrível do Grêmio, mas vem mudança por aí, pelo que eu vi na imagem.
1: Pois é. Vem mudança, tá, Benfica?
4: Já tá voltando Arthur, o Grêmio?
1: O Grêmio já tá no gramado no momento agora que tá. O Siri Torque também entra, mas duas mudanças, o Arthur e o Gabriel Mack vão entrar nesse time do Grêmio para a segunda etapa.
4: Já sabe quem sai?
1: Olha, Benfica, eu vejo o Leonel Pérez, não vejo o Thiago, então acredito que essa seja a primeira mudança. 39 sai o Thiago para a entrada do Arthur e também sai o Amuso para a entrada do 37, Gabriel Mack.
4: Tá, o Torque já subiu, voltou?
1: Já voltou, já está no gramado, Benfica.
4: Então já estou devolvendo, Guimarães e Bruno, devolvendo para o Jean Soares. Vai lá, Jean.
0: Valeu, obrigado Luiz Henrique Benfica. Como no intervalo Bandeirantes, as duas equipes já no gramado. Vamos para o segundo tempo. Na sequência quero ouvir Bruno Soares e Guimarães sobre as entradas de Arthur e Mack. Vai autorizar o árbitro venezuelano. O Grêmio vai atacar agora na goleira da geral. Vamos para o segundo tempo. O Grêmio precisa de 2 gols aqui na arena para virar e sair com a classificação. Tomando as últimas providências, o Jesus Valenzuela, árbitro venezuelano. E agora sim, apita, a bola está rolando para o segundo tempo aqui na arena. Saída para o City Torque, saiu saiu jogando errado ali o Kevin Silva, a bola bateu no cara dos inícios, ficou aqui na direita pro Romero, manda pro setor de ataque, fica aqui na ponta direita com o Arthur, está recuperando bola pro time gramista. Arthur dominou, recuou ali onde está colocado o Vieri, vai descarregar pro setor de ataque em direção do Bright White, dominou, deu boa bola pro Mac, dominou na mão, a arbitragem não marcou, a bola vai saindo, ele vai marcar falta ou lateral? Acho que é lateral pro City aí, né, ô Boff?
1: Isso aí, Jean, marcou lateral pro City depois dessa perda da bola do Gabriel Mac, já cobrado, e o Grêmio recuperou.
0: Vai embora o Grêmio pro setor de ataque com o Arthur, já dominando naquele estilo, jogador que conduz a bola com a perna direita, leva lá pro setor direito, ele volta, inverte a jogada ali na entrada da grande área, trabalhando com o zagueiro Vieri, mais à frente com o Pérez, de primeira volta pra Vieri, aberto aqui na ponta esquerda tem o Pedro Gabriel, ele vai no chutão, ele tenta pro Bright White na entrada da grande área, se dominar uma boa, dominou, levou pra linha de fundo, encarou a marcação do zagueiro, puxou pro meio, ainda o Bright White nas pernas do Pizzitillo, joga pra Pérez, jogou agora no círculo central do gramado, Arthur está empurrando bola na direita pra TT, dominando com dificuldades com a perna esquerda, encarou a marcação do Obregon, jogou lá pro Marcos Rocha, passa o pé por cima da bola, volta o jogo pra Wagner Leonardo, o zagueiro do Grêmio jogou no círculo central pra Vieri, canto torcedor aqui na arena, um minuto e meio, segundo tempo aqui Bandeirantes, o Vieri jogou mais à frente pro Arthur, boa bola pro TT na entrada da grande área, quem sabe agora pro Mac, perna esquerda, bateu, gol!

0: Grêmio! Gabriel Meck, ele saiu do banco de reservas para salvar o trabalho de Luiz Castro. Depois de um grande passe no Arthur pro Meck, ele encarou a marcação, com a perna esquerda bateu, o goleiro Tornaccioli bateu roupa, o Grêmio empata cedo, o Grêmio empata o jogo, Gabriel Meck, o guri da base de Eldorado, para empatar o jogo aqui na arena, um pro Grêmio, um pro Montevideo City, Torque Leonardo Boff.
1: O guri tem estrela, tem personalidade, Gabriel Meck, a jogada começa das trocas do Luiz Castro, o primeiro passe veio do Arthur, ele quebrou a marcação do Montevideo City Torque, achou o passe entre as linhas, e aí o Gabriel Meck dominou, driblou o primeiro defensor e finalizou de perna esquerda, o goleiro tentou chegar, não chegou e a bola tá no fundo da rede. Agora é Grêmio 1, Torque também 1, Guimarães.
2: Vou eu, Boff, porque eu quero te dizer o seguinte, bastou o treinador colocar um meio campo. Falamos aqui, Arthur e Gabriel Meck. O Arthur levantou a cabeça, bom passe e a jogada pessoal que também se fazia necessária. O Gabriel Meck tem virtude, ele foi para cima e ele bateu bem, superou o goleiro. Era importante fazer um gol no início do segundo tempo, o Grêmio está empatando. Arthur e Gabriel Meck, 1-1, Théo.
3: Meck marca o seu segundo gol em 2026. Esse resultado ainda não é suficiente para classificar o Grêmio de forma direta para as oitavas de final. O Grêmio com 11 pontos no grupo F já.
0: E agora o Grêmio saia no contra-ataque. Falta antes, teve cartão amarelo. Foi pro zagueiro do Grêmio, hein, Suboff?
1: Exatamente. Jean Wagner Leonardo tá amarelado, fez a falta. E no momento o árbitro marca a falta em cima do TT, mas o jogador do Torque cai no gramado, faz uma cena toda, porque esse resultado é bom pro Torque. Mas a falta foi marcada justamente do Obregon em cima do Gabriel Meck e o Grêmio quer cobrar essa bola.
0: Tem jogador do Montevideo City Torque caído no gramado, se com a vitória já estava morcegando, agora com o empate, deixa pelo menos ali aquela vantagem de amorcegar o jogo, vai do torcedor, o árbitro quer jogo, mas caiu agora no gramado, vai ter que entrar maca, né? Porque são quatro do segundo tempo, o Grêmio empata o jogo, o City Torque quer ser, mas o árbitro quer jogo. O Grêmio cobra falta no campo de defesa, Wagner Leonardo, abertura para o Arthur, joga para Leonel Pérez, girou o corpo no círculo central, já no campo de ataque ele errou mais um passe, o TT com a perna esquerda tentava, afasta a zaga com o Montes, apareceu antes ali o Marcos Rocha, incrível como erra passa esse Leonel Pérez, é impressionante, é novo lateral para o time do City Torque fazer a cobrança lá pelo setor esquerdo, Banrisul do Banriway, é a conta digital que ensina crianças e adolescentes a cuidar do dinheiro com app seguro e gestão dos pais aqui Bandeirantes. Vamos para 5 do segundo tempo, tanto o torcedor aqui na arena, 1-1 e o placar, o Grêmio se manda pro setor de ataque. Não, o árbitro vai marcar a falta, vai aplicar cartão amarelo pro Meck, é isso, Boff?
1: Tá marcada a falta, Jean, e é pro Gabriel Meck esse cartão amarelo depois da falta no jogador do Torque. O Meck diz que pegou sua bola, mas o Valenzuela não viu desse jeito, tá amarelado. O guri do Eldorado, camisa 37, Gabriel Meck.
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4: Perdão, já tô de volta, mas já melhora porque, veja só, tem meio de campo, né? Já começa a preencher o setor. São jogadores que têm que ser titulares. Não dá para fazer tentativa e erro quando vale classificação, cara. Não dá. O Grêmio tem tudo para virar esse jogo.
0: Tem muito jogo pela frente, são 5 minutos e meio, segundo tempo, você ligado no Futebol Bandeirantes, 94,9 no FM, para Porto Alegre, região metropolitana, no YouTube, Esporte Band RS, falta para o City Torque, Silveira levantou, e o Everton soltou, a bola ficou pipocando na grande área, Arthur com a perna direita tirou, olha o contra-ataque, tá aberta a defesa do City, Carlos Vinícius dominou, boa bola para o TT, lá pelo setor direito, ele domina na entrada da grande área, meteu para o Meck, e a bola vai entrando, gol! O árbitro está invalidando o impedimento no ataque gremista. O Meck estava na frente lá, Boff.
1: Está marcado o impedimento, os jogadores do Grêmio reclamam, mas mais uma jogada com a finalização do Gabriel Meck. O Carlos Vinícius, ele atrasou essa bola, tá, Jean? Ele errou na parte do domínio e depois tentou achar o passe com o TT. o TT teve que puxar para trás para conseguir fazer a jogada, achou o Gabriel Meck, mas o lance está invalidado, mas vai ser revisado pelo VAR.
0: É, aqui no campo de jogo me pareceu muito na frente, demorou o Carlos Vinícius, aí o TT, quando fez o passe, o Meck já estava praticamente na grande área, né? O impedimento está confirmado, não vale o gol do Grêmio, mas o Meck já estava fazendo o segundo aqui na arena, não é difícil colocar quem sabe jogar, são 7 do segundo tempo, é Copa Sul-Americana, é jogo quente aqui na arena, você ligado no futebol da Bandeirantes, o gol do Grêmio está anulado, o tricolor está sentindo um bom momento, o torcedor na arquibancada de pé nesta noite fria aqui em Porto Alegre, vai para a cobrança, o goleiro Tornatiolho com a perna esquerda manda para o setor de ataque, sobe de cabeça o TT, fica para Bright White, o Grêmio é melhor, vai embora Bright White em velocidade, quem sabe agora, Bright White meteu para o Carlos Vinícius, perna esquerda bateu, a bola bate na zaga e vai para a linha de fundo, a arena vai à loucura, o Grêmio tem escanteio aí, Boff!
1: O Grêmio demorou, mas acordou, Gia. O Carlos Vinícius fez a finalização, bateu em cima do defensor, o escanteio tá marcado, mas é um Grêmio diferente nessa segunda etapa, buscando a virada.
0: 7 minutos e meio do segundo tempo, o Grêmio tem pressa, vai para a cobrança de um escanteio, Pedro Gabriel, empurra, empurra na grande área, quem sabe um gol de cabeça, capricha Pedrinho, canta o torcedor aqui na arena, Pedro Gabriel, perna esquerda, levantou, subiu Wagner Leonardo de cabeça, a bola fica na grande área com Carlos Vinícius de costa para marcação, está sendo marcado pelo Agüero, bola na direita para o TT, trouxe para a perna esquerda, pedalou para cima na marcação, levantou para a grande área para o Bright White, ficou para o Leonel Pérez, não dominou, afasta a zaga do City Torque, a bola volta para o Arthur no círculo central, está recuando lá para o goleiro Everton, é pressão do Grêmio aqui na arena, você ligado no futebol Bandeirantes para Trilegal, diversão e prêmios 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encarou a marcação, devolveu para o Arthur, na linha de fundo, tem a passagem do TT, ele brecou, jogou para Leonel Pérez no círculo central do gramado, tem o Vieri, passa para ele, recebe o zagueiro gremista, mais à frente, trabalhando com Pedro Gabriel, tem a aproximação do Mec, Pedro Gabriel levou para a linha de fundo, vai cruzar, fecha a porta ali, o Montes, a bola sai, arremesso lateral para o time tricolor, é pressão do Grêmio, aqui no, na arena, o campo está de caída, só da Grêmio, Grêmio voltou bem para o segundo tempo, precisa de mais um gol para classificar de forma direta para a Copa Sul-Americana. Wagner Leonardo empurrando na direita para Marcos Rocha, trabalhando com o TT na risca aqui, divide o campo, encarou o marcador, passou no adversário, caiu no gramado, aí se atrapalhou e perdeu. O contra-ataque do City Torque na ponta esquerda, Arthur chegou na recuperação e rodou lá pelo setor direito, evitou que a bola saísse junto à linha lateral, saiu jogando com o Leonel Pérez, gira o corpo, agora sim ele faz boa jogada, tocou para TT, vai encarar a marcação do adversário, trouxe para o meio, ninguém se aproxima, ele inverteu errado, deu um presente de novo para o City Torque, mas o Gabriel Meck de cabeça, retoma para o Grêmio, aqui na esquerda para Pedro Gabriel, bola para Vieri, saiu jogando uma bola perigosa para o Leonel Pérez, errou de novo, olha o time do City Torque chegando, cruzamento para a grande área, o Everton pegou, errou mais um passe o Leonel Pérez, aí Boff!
1: É, na contagem, eu nem sei quantas vezes ele errou, mas errou mais uma vez o Leonel Pérez, tentou deixar a jogada bonita, um passe de calcanhar, errou e o Torque chegou. O Everton estava no centro do gol, fez a defesa 1-1 na arena.
0: E atenção, torcedor ligado no futebol da Bandeirantes. Hora de conferir o tempo e o placar do futebol. Aqui na arena em Porto Alegre, 10 minutos, segundo tempo, Copa Sul-Americana, última rodada, fase de grupos, um pro Grêmio, um pro Montevideo City Torque, Del Castro.
3: No Chile, 10 minutos do segundo tempo, de Palestino 1, Riestra também 1, com esse empate, o Grêmio vai ficando na repescagem da Copa Sul-Americana.
0: Olha o Grêmio, TT invadiu a grande área, pintou um golaço, bateu, afasta a zaga do City Torque, fica no meio, ali onde está colocado o Arthur de cabeça, abertura para Vieri também de cabeça, tocou para Pedro Gabriel, gira o corpo, trabalha na dividida, ele ganha do adversário na vontade, passou do segundo, vai passar o terceiro, ele tentava um cruzamento, recolheu, fez boa jogada, tocou para Gabriel Meck, devolveu apertado para o Pedro Gabriel, a bola vai para ele de fundo, é tiro de meta, quero ouvir Bruno Soares e Carlos Guimarães, um segundo tempo diferente do Grêmio.
2: Totalmente, né, Jean? Segundo tempo com o Grêmio tendo atitude, mas atitude porque colocou os jogadores de atitude. O Arthur, então, né? Pô, qualidade sobra pra ele, além da personalidade, é um cara que joga pra frente, né? O Grêmio tava muito na base do toque pro lado e na maioria das vezes pra trás. O Arthur encontra espaços. O Arthur é um meio campo quase que sozinho, e se ele tem ainda o Gabriel Meck, as coisas melhoram ainda mais. E entrou bem demais o Gabriel Meck, né? Tem drible, tem velocidade, tem atitude, vai pra cima, fez o gol, poderia ter feito um segundo se não tivesse impedido. O Grêmio melhorou muito, até o Carlos Vinícius começou a ser mais participativo, Bright White melhorou, tudo melhorou, o Pedrinho Gabriel também. O Grêmio evoluiu de modo geral com essas duas entradas no segundo tempo.
4: E outra coisa, Jean, é gente que se mexe, né? Jogador que se mexe, jogador que participa, jogador que se apresenta para receber e preenche o setor. O Grêmio está até mais, está melhor distribuído, está com os jogadores nas suas funções e aproveitando melhor os seus jogadores. No segundo tempo, completamente diferente do primeiro. Eu não entendo só por que fazer aquela escalação, aquele jogo no primeiro tempo, que foi um horror.
0: 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TT acabou perdendo, a bola ficou pro goleiro Tornatioli com a perna direita, mandar pro setor de ataque. Vai subir de cabeça Wagner Leonardo. Ele tenta lá pro Carlos Inícios, fica pra Silveira, trabalhando com o Montes, de novo pra Silveira, lá pela ponta esquerda, tenta para Obregon, lançamento lá pro Pizitilho, vai nas mãos do goleiro Everton, que faz a defesa, rapidamente ele sai jogando, na ligação aqui pela ponta esquerda para Pedro Gabriel, jogou para Arthur, no círculo central do Grêmio dominou, ali o volante gremista, mais à frente com o TT, conduzindo a bola com a perna esquerda, empurrando para Leonel Pérez, não vai errar o passe aí, meu filho, tocou na esquerda, pro Pedro Gabriel, tem na linha de fundo o Gabriel Meck, ele devolve no meio, ali pro Pérez, tocou pertinho para Vieri, são 13 minutos e meio do segundo tempo. Aqui Bandeirantes com o Grêmio City Torque pela Copa Sul-Americana. Arthur tem a jogada no meio do campo. Ele tocou para Marcos Rocha. Esticou de novo para o Arthur. Marcado ali pelo Obregon. Ainda Arthur gira o corpo. Trabalhou para a esquerda. Agora trabalha para a direita. Levanta ali os braços. Ninguém se aproxima para o Arthur. Ele toca lá na direita para Marcos Rocha. Assim vai atacando o Grêmio. Tem aproximação ali do TT. Marcos Rocha jogou para TT. TT para Marcos Rocha. Vai começar o jogo no campo defensivo com o Arthur. Na risca aqui de vídeo gramado. Ele tentou passar ali pelo adversário, ainda o Arthur, ninguém se aproxima, ele gira pra cá, gira pra lá, joga na direita pra Marcos Rocha, trabalhando com o Gabriel Meck, jogou atrás, no círculo central, pra Vieri, trabalhando na esquerda pra Pedro Gabriel, gira e trabalha o Grêmio, são 14 de jogo, segundo tempo aqui na arena, o Vieri vai recuar pra Wagner Leonardo, no campo de defesa, mais à frente com o Arthur, já no campo de ataque, abrindo jogada, na direita pra Marcos Rocha, tocou pra TT, tentou devolver pro Rocha, apareceu o Silveira com o pé na bola, a bola sai. Arremesso lateral para o time tricolor. 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Arremesso tricolor com Marcos Rocha empurrando para Gabriel Meck na entrada da grande área. Devolveu para o Marcos Rocha, para o Meck. Vai levar para a linha de fundo. Tentou cavar um escanteio em cima do Silveira. A bola sai. É lateral, é isso, né, o Leonardo Boff?
1: O Meck conseguiu chegar depois desse passe enforcado do Marcos Rocha. Bateu em cima do defensor do Torque. A bola saiu pela linha lateral e o Marcos Rocha vai colocar essa bola na área com a
0: sim, de bancários, diga sim para quem defende você, é pressão do Grêmio. Arthur levanta a cabeça, vai cruzar, suspendeu para a grande área, tira, a zaga voltou para o Bright White, domina no peito na hora do chute, foi travado pela marcação do Kevin Silva. Volta a bola na entrada da grande área, está sendo agarrado ali o Bright White, o Leonel Pérez chega atrasado, vai ficar no meio para o Vieira, de cabeça, tenta para TT, tira a zaga com Silveira, antecipa-se o Marcos Rocha, na entrada da grande área tem o TT. Ele arriscou, espalma o goleiro, voltou pro TT, uma balada pro gol, tirou de novo. Ficou na entrada da grande área, mas que paulada agora do TT com a perna direita. O goleiro Tornatioli fez duas grandes defesas aí, Leonardo Boff.
1: É a blitz do Grêmio, Jean. Chegou com o Marcos Rocha, que conduziu, fez a finalização, o goleiro espalmou. Na sequência, o TT, uma bucha com o pé direito, o goleiro também espalmou pra cima e o Grêmio quer atacar.
0: E atenção, torcedor ligado no Futebol Bandeirantes. Hora de conferir o tempo e o placar do futebol. Aqui na arena em Porto Alegre, 15 minutos, segundo tempo, Copa Sul-Americana, o Grêmio ataca, Arthur passou pelo adversário, meteu pro Carlos Inícios, faz, bateu, espalha! Palmo, o goleiro Tornaccioli, de novo ele, Arthur, tocou pro Vinícius e quase o gol tricolor aí, ô Boff.
1: Olha, Gian, eu vou ser sincero com a nossa audiência, nem parece o Grêmio é um com o Arthur e outro sem ele, mais uma ótima jogada do camisa 8, achou o Carlos Vinícius, que finalizou com a perna esquerda, o Tornaccioli fez a defesa, colocou para escanteio, já cobrado pelo Pedro Gabriel.
0: Escanteio, Pedro Gabriel levantou, afasta a zaga do City Torque, Marcos Rocha levantou pra grande área, afastou de novo o time uruguaio, confirmando o Teu Castro, o jogo não para aqui na arena, 16 minutos e meio, segundo tempo, um para o Grêmio, um para o Montevideo City Torque.
3: Em São Paulo, 19 do segundo tempo, de São Paulo 2, Boston River 0, o Grêmio vai indo para os playoffs, a repescagem da Copa Sul-Americana.
0: 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Canto torcedor aqui na arena. Ninguém tá sentado, tá todo mundo em pé numa noite gelada. Numa noite tensa de Sul-Americana. Passa a cobrança. O goleiro Tornaccioli ali com a perna esquerda no campo de defesa. Demora, fechamos 17. O Grêmio precisa de um gol para chegar à liderança do grupo na Sul-Americana. Tornaccioli manda pro campo de ataque. Vai subir Vieres Soberano. A bola ficou na entrada da grande área com Marcos Rocha. Domina na meia-lua com a perna esquerda. Mandou pro setor de ataque. Subiu de cabeça sobre gol. Volta pro Arthur. Ajeitou pro Mac. Campo defensivo. Recua para Pedro Gabriel. Ele dá um chutão em direção do Carlos Vinícius. Apareceu de cabeça o Kevin Silva, apareceu agora o Gabriel Mac, dominou, baixou no gramado, tem três na sua marcação de calcanhar, ele ajeitou para Pedro Gabriel, vai embora o lateral, chegou rasgando ali o lateral, a verdade era o Kevin, o zagueiro de carrinho colocou para lateral, o Grêmio tem pressa, Pedro Gabriel acionou, Gabriel Mac na ponta esquerda, jogou na entrada da grande área para o Arthur, vamos para 18 segundo tempo, aqui Bandeirantes, Arthur entregando lá para o Marcos Rocha, mais à frente com o TT, vai encarar a marcação do Silveira, ainda tem TT está sendo agarrado, puxado, o árbitro não marcou a falta, torcedor ficou na bronca, e o contra-ataque do City Torque, lá pela ponta esquerda jogou Pizzitillo na entrada da grande área para o Salomão, tira a zaga do Grêmio, volta para Salomão, trabalhando mais à frente. Ali está colocado Montes, de novo para Salomão Rodrigues, Montes vai dominar lá na ponta esquerda, ele recua junto à linha lateral, bola fica no campo defensivo, trabalhada ali com o Carrelmacher, aí trocando passes, vai respirando o time do Montevideo City Torque, Carrelmacher meteu para o Silveira na linha de fundo, dominou na coxa, baixou no gramado, cruzou para a grande área, apareceu Wagner Leonardo de cabeça tira, sobe também o Leonel Pérez, boa bola para TT, em velocidade lá pelo setor direito, ele encarou a marcação, conduziu a bola com a perna à direita, antes antecipa a zaga e tira lateral pro Grêmio, aí Leonardo Boff.
1: Lateral tá marcado em mais uma jogada do TT, puxando o contra-ataque pelo lado direito, ele conseguiu o primeiro drible, na sequência já a zaga chegou e afastou, tá marcado o lateral e o Grêmio vai mudar, Luiz Castro chamou José Namorado, camisa 99, entra na sequência.
0: 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Vai, Bruno, vem aí, é Namorado no time do Grêmio.
2: Em nome de Trilegal, em nome de Trilegal, eu quero te dizer que eu tiraria o Bright White, tá? Tiraria o Bright White porque ele não participa, né? É o Mac que sai da linha dos zagueiros, dos volantes adversários para participar, para ajudar a construir. Ele e o Arthur são disparadamente os dois melhores do Grêmio. O Bright White não tem tocado na bola, mas eu acho que ele vai acabar tirando o TT. Eu tiraria o Bright White, mas acho que ele vai tirar o TT.
4: Até porque ele chama o Bright White no momento de perda de posse do TT. No momento que o TT enrolou de novo o jogo, o TT do segundo tempo está prendendo, está sendo facilmente desarmado, um monte de perda de posse. E justamente no momento desse, ele chama o Enamorado. Ele gosta de usar o Enamorado também pelo lado direito. Então, acho que vai ser essa a troca. Bright White é uma figura que não aparece no jogo, simplesmente.
0: 20 minutos, segundo tempo. Você ouviu Carlos Guimarães e Bruno Soares no Futebol Bandeirantes. Domina pelo setor direito Montes. Com a perna direita ele está sendo marcado pelo Bright White, começa o jogo o time uruguaio, gasta o tempo aqui na arena, fica agora no campo defensivo para Romero, círculo central, mais à frente, trabalhando com o Carrelmacher, agora para Silveira, ele vai cruzar, jogou na entrada da grande área com o Obregon, devolveu para Silveira, troca passes, gasta o tempo, de novo Obregon, tentou para o Montes, cruzou para o Salomão Rodrigues, antes apareceu Wagner Leonardo, deu um chutão, o Carlos Início disputa, era o Bright White, perde na jogada, volta para o Carrelmacher, mais à frente, trabalhando com o Montes, tenta recuperar o Carlos, Marcos Rocha, alta de novo para o Montevideo City Torque, aí dominando no campo de defesa, agora já no campo de ataque aqui na direita com Kevin Silva, tem a passagem do Montes, o passe é para ele, marcado pelo Pedro Gabriel, ele ingressou o meio campo, vai invadir a grande área, arriscou, espalma o goleiro Salomão, perna esquerda de novo, o Everton, milagre! O Everton salva o Grêmio aqui na arena, Leonardo Boff!
1: É por isso que ele tá na Copa, Gio. O Agüero chegou, o lateral, chutou, o Everton espalmou pro meio, o Salomão completou, mas o Everton tava ligado, fez a defesa, vai contigo.
0: Arthur meteu pro TT, invadiu a grande área na direita, trouxe pra perna esquerda, vai fazer, cruzou, afasta a zaga do City Torque. Torcedor na bronca agora com o TT, rebote do Grêmio com o Marcos Rocha lá pelo setor direito, são 21 minutos, segundo tempo aqui, Bandeirantes, um para o Grêmio, um para o Montevideo City Torque, de novo TT, no bico da grande área, puxou pra perna esquerda, vai cruzar, ajeitou pra perna canhota, bate na zaga, rebote do Grêmio, com Vieri, ajeitou na esquerda pro Pedro Gabriel, encarou a marcação, tentou o chute, agora bate na defesa, sai pra linha de fundo, escanteio pro Grêmio que vai mudar aí, o Leonardo Boff.
1: Vai mudar e o Grêmio quer esse gol, Jean, mais uma vez fazendo o ataque, o Pedro Gabriel fez a finalização, bateu a bola, desviou, foi pra linha de fundo, o escanteio tá marcado no momento que sai o TT. Camisa 21, aplaudido, muito aplaudido pelos torcedores aqui na arena, para a entrada do camisa 99, Enamorado.
0: Enamorado, atração no Grêmio, sai aplaudido pelo torcedor, o TT. 22 minutos, segundo tempo. 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Esporte Band RS, capricha, Pedro Gabriel. Escanteio para o Grêmio. Pedrinho levantou na marca do pênalti. Afasta a zaga, voltou para o Enamorado. Com a perna esquerda, a bola vai para a linha de fundo. É tiro de meta. City Torque aí, Boff.
1: Primeira jogada do Enamorado. Fez a finalização como veio. Depois da zaga do Torque afastar de fora da área, ele emendou com a perna esquerda. Sem perigo algum pro Tornaccioli. 1-1 na arena, o Grêmio buscando essa vitória.
0: 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Quero ouvir Bruno Soares, Carlos Guimarães, de um segundo tempo, um para o Grêmio, um para o City Torque.
2: É, o Grêmio vai precisar encontrar esse gol, né? É uma necessidade, uma obrigação do Grêmio, não pode ficar com esse empate, porque o empate significa que o Grêmio vai para os playoffs, de uma forma ou de outra. E o Grêmio ganhou do Santos e eu usei uma expressão que para mim mostrava muito que foi aquela vitória, Jean. O Grêmio ganhou na marra, né? Às vezes não vai na bola. E o jogo de hoje é um jogo de Copa, é um jogo de necessidade de gol. Não vai ser trocando passes, envolvendo o adversário, até porque o Grêmio nem sabe fazer isso. Então o Grêmio tem que simplificar mesmo as jogadas. Bota ela na área pro Carlos Vinícius, briga mais, vai na linha de fundo, finaliza de fora da área. Daqui a pouco o goleiro aceita, daqui a pouco o goleiro larga um rebote, tem alguém esperando. O Grêmio tem que forçar o gol para fazer o gol na marra. O Arthur tá ali conversando muito com o Luiz Castro, né? Tá tentando mostrar pro treinador também, de alguma forma, como o Grêmio deve construir por dentro, porque o acréscimo que o Arthur deu para esse meio campo do Grêmio chama atenção. Ele e o Gabriel Meck, o Grêmio conseguiu um empate graças a esses dois jogadores e tem muita dificuldade na questão de colocar o Bright White no jogo. O Bright White é quase um jogador a menos na partida. Acabou permanecendo, tomara que faça valer, né? Fazendo o gol dessa classificação, Jean.
1: Público.
0: Vai, Leonardo Boff.
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0: É um bom público para uma noite fria, com chuva durante todo o dia em Porto Alegre. Quase 20 mil pessoas aqui na arena. Falta o gol.
5: Hoje
0: presentear o torcedor com a classificação, Carlos Guimarães.
5: Para mim, o Arthur é quem muda o jogo, né? O Arthur, ele tem um domínio do setor. É, ele preenche, ele consegue ser um armador também, ele é um jogador fundamental. O Arthur faz toda a diferença para esse time do Grêmio.
0: É, e agora acabou errando o passe, deu ataque para o time do City Torque pelo setor direito. Montes vai cruzar, levou para a linha de fundo, cruzou por baixo, ficou para Obregão, invadiu a grande área, bateu no braço ali do Pérez, no bate-rebate, ninguém tira. Ainda o Salomão Rodrigues afasta a zaga do Grêmio com Pedro Gabriel, mas que sufoco! E agora os jogadores do City Torque estão pressionando a arbitragem, que era um pênalti ali, ô Boff.
1: Eles pedem uma mão do Leonel Pérez nessa dividida na área, o lance, claro, vai ser checado pelo árbitro de vídeo, mas a zaga do Grêmio conseguiu afastar e colocou a bola para a lateral.
0: 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Paralisado aqui na arena, partida, um possível pênalti para o Montevideo City Torque, não. Mandou o árbitro, o senhor Jesus Valenzuela, ele está autorizando um lateral para o time do City Torque na ponta esquerda. Vai fazer a cobrança lá do outro lado. O Silveira jogou na linha de fundo, apareceu Wagner Leonardo com a perna direita, tirou, voltou para o City Torque com o Agüero, vai arriscar, bateu, espalma o Everton. Rebote ainda no City Torque. Obregon tocou na esquerda para o Silveira, marcado pelo Enamorado. Tocou mais atrás, ali para o Carromacher, vai cruzar, jogou para o Obregon, invadiu a grande área, cruzou. Marcos Rocha tira com a perna direita. Ela fica na grande área, sobe de cabeça o Vieri, voltou pro Agüero, furou com a perna esquerda, a bola vai para as mãos do Everton. Que sufoco aí, ô Boff!
1: Chama atenção o espaço pelo lado direito, porque o Agüero é uma das características dele, essa finalização de média a longa distância. Mais uma bola que ele bate em gol e dá perigo pro Everton, mas conseguiu fazer a defesa 1-1 na arena.
0: 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Grêmio tem a bola, vai fechar 27 segundos tempo, o Grêmio precisa de apenas um gol para chegar à liderança do grupo e conseguir a sua classificação para a próxima fase da Copa Sul-Americana. Pedro Gabriel dominou na ponta esquerda, levantou para o Carlos Vinícius no poste! Incrível, a bola não entrou! Carlos Vinícius, de cabeça, a bola beijou o poste, escanteio, Grêmio aí, Boff!
1: Ele precisa de uma bola para entrar no jogo. O cruzamento do Pedro Gabriel, a zaga bobeou, deu espaço para o Carlos Vinícius. Ele cabeceou, a bola bateu na trave e na sequência a bola sai pela linha de fundo. O escanteio está marcado, 1-1 na arena.
0: Escanteio para o Grêmio, faz a cobrança. Enamorado, capricha, você é Enamorado. Com a perna direita, levantou na marca do pênalti para o Wagner Leonardo, de cabeça, tira a zaga com Kevin Silva. Rebote do time uruguaio, aqui com o Montes na direita, sai jogando com o Agüero, passe forte, a bola sai, arremesso lateral pro time tricolor, tem pressa, e agora o Vieri se desentendeu ali com o Pizzitilho, que não deixa a cobrança de um lateral. Vamos para 28 segundo tempo, você está com o Futebol Bandeirantes 94,9. Sábado tem mais, 5:30 aqui na Arena tem Grêmio Corinthians. No domingo, o Internacional entra em campo com o Bragantino, 11 da manhã toca a bola o Grêmio, com o Arthur na risca que divide o campo, ele recolhe, vai começar o jogo ali para Wagner Leonardo, zagueiro gremista, trabalhando com a perna esquerda com seu companheiro que é Marcos Rocha, inverte da direita para a esquerda, aqui está colocado Vieri, 28:30 segundo tempo, segue um pro Grêmio, um pro Montevideo City Torque, jogo tenso na arena. Leonel Pérez devolve pra Vieri, na risca aqui divide o campo, joga no meio pro Vieri, gira o corpo, trabalhou lá pelo setor direito, o Grêmio já está no campo de ataque. Marcos Rocha tocou pra o Enamorado, de novo pra Marcos Rocha, alto jogo no círculo central, agora se fecha o City Torque, o empate interessa o time uruguaio, fica pra Wagner Leonardo, pra Arthur, na sequência vai mudar ali o time uruguaio, tá nervoso o técnico Marcelo Mendes, o Grêmio toca no campo de defesa, o torcedor também começa a ficar impaciente. Marcos Rocha na direita, passa o pé por cima da bola, ele tenta na linha de fundo, vai no chutão, lá pro Bright White, correu atrás dela, chegou o Montes na antecipação, ele gira o corpo, manda na frente, ali pro Carromacher com a perna direita, manda lá pro setor de ataque, uma bola forte, tenta dominar no peito, lá o jogador do Pizzitilho, o árbitro tá marcando o lateral, o Grêmio tem pressa. Na ponta direita, lateral cobrado ficou para Enamorado, na velocidade ele tentou na entrada da grande área para o Bright White, ajeitou mais atrás ali para o Arthur, conduz a bola com a perna direita, faz abertura para o Rosé Enamorado, ele tenta dominar com dificuldades, tem aproximação do Leonel Pérez, que bola apertada, Pérez volta o jogo para Wagner Leonardo, se fecha o time do City Torque, Wagner Leonardo toca na ponta direita lá para o Marcos Rocha, marcado pelo Obregon, passa o pé por cima da bola, tentou na linha de fundo, se atrapalhou, mas deu certo, Marcos Rocha levantou pro Gabriel Meck, dominou no peito, invadiu a grande área, girou para um lado, pro outro, tem aproximação do Arthur, ainda Arthur, tenta arriscar, fecha a porta, o time uruguaio, Arthur gira o corpo, trabalha na direita, lá está colocado o Marcos Rocha, tocou agora pro Enamorado, encara a marcação, levou para ali de fundo, mas aí vai sair com bola e tudo, tiro de meta, pro Montevideo City Torque, Boff.
1: O Enamorado fez o drible pelo lado direito, acabou adiantando muita bola, saiu com bola e tudo, pela linha linha de fundo e o Tornaccioli vai demorar para fazer essa cobrança de tiro de meta.
0: E atenção, torcedor, hora de conferir o tempo e o placar do futebol. Cravados 30 minutos, segundo tempo, Copa Sul-Americana aqui na Arena. 30 minutos de um para o Grêmio, um para o Montevideo City, Torque Tel Castro.
3: No Chile, Palestino 1, Riestra 1, Palestino jogando com um jogador a menos. E São Paulo vai vencendo por 2-0 a equipe do Boston River.
0: 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Carlos Vinícius tenta o cruzamento para a grande área, a bola fica na defesa do City Torque. Carlos Vinícius está sendo agarrado, puxado, é falta e é falta boa para o Grêmio. Quem sabe o gol aí, Boff?
1: Puxado na cara dura pelo zagueirão que veio acompanhar ele, o Carlos Vinícius participando agora pelo lado esquerdo. Era ele quem tentou fazer o cruzamento, a bola bateu na zaga. Na sequência, o Carlos Vinícius sofreu a falta perigosa pro Grêmio, que vai colocar essa bola na área.
0: 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O jogo é tenso, vamos para 31 minutos e meio de jogo aqui na Arena. Alta pro Grêmio, a barreira do City Torque tá muito próxima à bola. O Pedro Gabriel reclama, ele vai pra cobrança, levantou no segundo pau, sobe de cabeça, o Carlos Macker, a bola sai, é arremesso lateral pro time tricolor, tem pressa, vai na cobrança, namorado, o torcedor na expectativa do gol, apenas a vitória interessa pro Grêmio, noite de Copa Sul-Americana, você ligado no futebol Bandeirantes, o Grêmio tem a bola, campo de ataque, ali está colocado o Arthur, no círculo central, empurrando pra Vieri, ainda no campo de ataque, ele vai dominando a bola com a perna esquerda, tem aproximação do Leonel Pérez. Girou e trabalhou mais à frente. Ali está colocado Gabriel Mack, do jeito que ele gosta, invadiu a grande área, tocou pro Bright White, gira o corpo, devolveu pro Mack, passou pelo primeiro e invadiu a grande área, tentava o cruzamento, apareceu a zaga do City, tira. Antes o árbitro marcava uma falta aí, Boff.
1: Gabriel Mack fez a jogada pelo lado direito, perdeu a posse da bola, acabou puxando o jogador do Torque e o árbitro marcou a falta. Gia, outras duas informações, tá? O Luiz Castro, na parada, orientou para que o Leonel Pérez não se movimentasse para conseguir liberar espaço para o Arthur. E o Arthur aproveitou e falou com o Gabriel Mack e também com o Martin Bright White, em especial esses dois jogadores, para eles não correrem com a bola, que daí abre um espaço e o Arthur precisa dessa entrelinha para conseguir jogar.
5: Ô Jean, traduzindo isso, o Arthur é peça-chave, tá? O Arthur é o armador do Grêmio, ele é o armador, ele é um segundo volante que arma. Como o Leonel Pérez tem uma contribuição ofensiva que é pífia, mantém esse jogador só para marcar e dar no Arthur. Aí o Arthur vai armar do jeito que ele arma melhor. Só que para isso ele precisa de jogadores que façam justamente aquela linha que ele vai quebrar com o passe, que são o Mack e o Bright White. Então ele pede uma movimentação um pouquinho diferente, centralizando o jogo no Arthur. A ideia é correta, o problema é que o Bright White é um que se movimenta de uma forma bem equivocada, tanto que ele está sumido do jogo, não sabe para onde ir o Bright White.
0: Vamos para 33,5 o segundo tempo. O jogo segue tenso aqui na Arena. O Grêmio toca no campo de defesa com o Marcos Rocha. Boa bola no círculo central. Ali está colocado o Arthur. Domina para o time gremista. Ele tentou na entrada da grande área. E aí o árbitro não ajudou, Boff. O Jesus Valenzuela atrapalhou o ataque do Grêmio.
1: O Valenzuela deu uma de jogador do Torque. O passe do Arthur era buscando o Carlos Vinícius. A bola bateu no árbitro. O juiz vai pegar essa bola e vai dar para o Grêmio.
0: 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Bola fica no campo defensivo do Grêmio com o Marcos Rocha. Recua para Wagner Leonardo com a perna esquerda, acionando o Vieri. Marcado ali pelo Salomão Rodrigues. Ele fez o primeiro gol do City Torque aqui no primeiro tempo. O Grêmio empatou no segundo com o Gabriel Mack, mas ainda precisa do gol. O Grêmio está atacando. Mack errou o passe, mas conseguiu uma falta. É lá pelo setor direito, é longe da grande área. Quem sabe nessa bola parada aí, Boff.
1: Devolveu de primeiro o Gabriel Mack, errou o passe, mas na sequência sofreu a falta já cobrada pelo Grêmio.
0: Pérez tem pressa, ele cobra para Wagner Leonardo, acionando o Arthur, aqui na ponta esquerda, tem a presença do Pedro Gabriel, devolve pro Leonel Pérez, na hora de girar a bola escapuliu, ele volta para Wagner Leonardo, tem aberto na esquerda o Vieri, tem aproximação também do Bright White, o Wagner Leonardo um presente, a sorte que o Arthur de carrinho está recuperando bola. 35 de jogo, restam 10 minutos ainda deste primeiro tempo, do do segundo tempo. Arthur domina para o Grêmio no círculo central, está marcado ali pelo Obregon. A abertura aconteceu na direita para o Marcos Rocha, tentou na linha de fundo para o Bright White, tira a defesa com a Agüero, a bola sai, arremesso lateral para o Grêmio, tem pressa, Marcos Rocha na cobrança, de um lateral tocando para o Arthur, ele tem o Vieri, o passe é para ele, o zagueiro gremista ingressa no campo de ataque, vai arriscado aí, arriscou por baixo, tira a defesa, voltou para o Vieri, domina no peito, tentou cruzamento, apareceu o Romero com a perna direita, tira, 35, Bruno Soares, restam 10 minutos para o Grêmio tentar o gol e sair com a classificação da arena, Bruno.
2: É, o Grêmio não conseguiu aproveitar aquele momento bom de confiança logo depois que fez o gol do empate, né? Agora é um time meio bagunçado, né? Que depende do Arthur, é o Arthur pegando a bola, tentando armar, falta parceria.
0: Minutos para o Grêmio tentar o gol e sair com a classificação da arena, Bruno.
2: É, o Grêmio não conseguiu aproveitar aquele momento bom de confiança logo depois que fez o gol do empate, né? Agora é um time meio bagunçado.

0: 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O árbitro marcou falta do MEC, um toque de mão. E agora o time uruguai demora uma eternidade para a cobrança aí, Boff.
1: Demora uma eternidade, mas o Gabriel MEC acabou se atrapalhando sozinho. A arbitragem estava em cima do lance e deu a falta do jovem gremista. E o torque vai mudar. Vai entrar o camisa 27, Taran, na equipe do Marcelo Mendes.
0: Toca a bola, o City Torque com Montes. Jogo no círculo central do gramado. Ali está colocado Kosiumbinski na esquerda. Tenta para Silveira. Gira o corpo e trabalha com Obregon. Apareceu de carrinho. Wagner Leonardo tira. Voltou de novo lá para Montes. Tocando mais à frente ali para o Kosiumbinski. Gira a marcação. Então tocou para o Obregon. Antes aparecia a zaga. Mas o árbitro marcou uma falta extremamente perigosa na entrada da grande área, mais para o lado esquerdo. E é para o Montevideo City Torque, Leonardo Boff.
1: Puxão do Leonel Pérez, o Torque ia chegando na entrada da área do Grêmio, no 2-1, junto com o jogador 5, né? Muito perigoso, Pizitilho. A arbitragem estava em cima do lance, marcou o puxão do Leonel Pérez. Falta perigosa para o Torque.
0: 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São 37 minutos de jogo aqui na arena, e parece o Pizitilho ajeitando ali com a perna direita. O goleiro Everton está preocupado, arrumando a barreira. Barreira do Grêmio fica literalmente na grande área, na marca do pênalti. Tem com a perna esquerda o Pizitilho, é ele que bate com a perna direita, e um golaço. Gol do Montevideo City Torque. O Everton tocou na bola. 38 de jogo na arena. 2 para o Montevideo City Torque, 1 para o Grêmio, Leonardo Boff.
1: Eu venho avisando, cuidado com o camisa 5, Pizitilho. Ele teve a oportunidade com a perna direita na cobrança de falta, depois do puxão do Leonel Pérez nesse mesmo jogador. Ele foi para a cobrança, bateu de perna direita na gaveta. O Everton chegou a tocar na bola, mas a bola morreu no fundo das redes. Torque 2, Grêmio 1, Guimarães.
2: Em primeiro lugar, qual a necessidade de fazer uma falta do jeito que fez o Leonel Pérez? Completamente desnecessária, tá? O Everton deu bastante canto, tá? Mas a cobrança foi muito boa. Cobrança por cima da zaga, pegou uma certa altura, tira do alcance do Everton, mas a origem é o problema. Uma falta desnecessária quando o Grêmio precisa vencer o jogo, e agora tudo fica mais difícil. O Grêmio tem que fazer 2 para ser o primeiro do grupo, Bruno.
3: Esse Pizitilho é chato pra caramba, o melhor jogador em campo, né? Antes da falta eu olhei pro Guimarães e falei, que jogador de qualidade, mas não imaginava que ele faria um golaço de falta. O Grêmio não merece, definitivamente o Grêmio não merece se classificar, e por isso tá indo apenas para a repescagem. Um golaço na arena, derrota tricolor. Théo.
4: O Grêmio sofre seu terceiro gol na Copa Sul-Americana e vai indo para a repescagem da competição para enfrentar um dos times eliminados da Copa Libertadores da América.
0: E tá mudando o Montevideo City Torque, hein, Leonardo?
1: Isso aí, já saiu camisa 14, Kosiubinski, para a entrada do 27, Taran.
0: 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Aí fechar 40 de jogo, 2 para o Montevideo City Torque, 1 para o Grêmio. E agora o enamorado tentou ganhar um lateral, o Arthur está marcando para o time uruguaio, Boff. E os torcedores do Grêmio aos poucos estão deixando a arena.
1: O enamorado nem subiu para disputar essa bola, acho que ele acabou se atrapalhando sozinho, porque o lançamento veio de um jogador do Grêmio, ele não subiu para disputar, saiu pela linha lateral, tá marcado e já cobrado.
0: E atenção, torcedor ligado na Bandeirantes, hora de conferir o tempo e o placar do futebol. Aqui na Arena, em Porto Alegre, Copa Sul-Americana, última rodada, fase de grupos, 40 minutos do segundo tempo, 1 para o Grêmio, 2 para o Montevideo City Torque.
4: Libertadores na Argentina, Lanús 1, Mirassol 0, Sul-Americana, São Paulo 2, Boston River 0, Gia.
0: 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Pedro Gabriel com a perna esquerda, levantou para a grande área, tirou a defesa, ficou para o Bright White, é pênalti! Bright White derrubado, deslocado, empurrado, vai para o chão. O árbitro Jesus Valenzuela aponta a marca e é pênalti para o Grêmio, hein, Boff?
1: E ele estava em cima do lance, tá, Jean? Depois do Bright White, dessa cobrança de falta, a zaga do Torque afastou, o Bright White foi dividir,

0: acabou levando uma carga nas costas, caiu. O Valenzuela estava em cima do lance e não hesitou. Marcou, apontou a marca da Cal. Pênalti pro Grêmio.
1: Ainda restam esperanças, Carlos Guimarães e Bruno Soares.
2: Bom, eu quero ver a repetição, tá? Porque eu só vi a imagem ao longe de o Bright White desabando. Agora vamos ver. A imagem continua longe, tá? Mas vamos lá. Cruzamento, teve ali a disputa, Bright White. Cara, eu ainda tenho dúvida, viu, Bruno? Vamos ver agora. Por tranco, baixo, né?
3: Tranco nas costas.
2: É, por baixo, né?
3: Tranco nas costas é pênalti. O Bright White valorizou, não há dúvida, mas faz parte. Ele recebe um tranco nas costas. Se é um ombro a ombro, não é pênalti.
2: Não, é nas costas.
3: É nas costas, exatamente. É. Aí não tem como o jogador do Grêmio sequer se proteger. Agora, vamos lá, né? Quem sabe na imortalidade, né? Quem sabe, empata o jogo, vai ter alguns minutos. É difícil de acreditar por tudo aquilo que o Grêmio não mostrou no jogo, né? O Grêmio não merece se classificar, o Grêmio não merece vencer o jogo. Mas o futebol não é um esporte de resultado merecido, de justiça. Quem sabe, faz o gol de pênalti, faz uma pressão no final e ainda consegue essa classificação.
0: O que chama atenção é que o Valenzuela estava em cima do lance. Foi a primeira jogada do 27, Taran. Disputou a bola na entrada da área e acabou empurrando o Bright White. O Carlos Vinícius já está com a mão na bola aí, vai colocar na marca da Cal.
1: Pênalti está confirmado. Ainda há expectativa da cobrança do Carlos Vinícius. Se ocorrer um empate, o Grêmio tem um pouco mais aí de, quem sabe, mais 10 minutos para conseguir a virada. Vai para a cobrança o Carlos Vinícius. O árbitro Jesus Valenzuela tem enormes dificuldades para autorizar a cobrança. Segue muita cera do time uruguaio. Agora sim, o Carlos Vinícius ajeitou com carinho. Ele vai partir com a perna esquerda. 43 de jogo aqui na arena. Tá 1 para o Grêmio, 2 para o Montevideo City Torque. Pode pintar um empate. Ainda a esperança de o Grêmio virar o jogo na arena. Autorizado. Carlos Vinícius, perna esquerda, bateu o gol.

0: Carlos Vinícius com categoria, bateu no canto, não deu pro goleiro do Uruguai. 2 pro Grêmio, 2 pro Montevideo City Torque. Ainda dá. Quem sabe mais um gol aqui na arena. Tá tudo igual, Leonardo Boff.
1: Pra sonhar com a classificação direta às oitavas de final da Copa Sul-Americana, o Carlos Vinícius, na marca da Cal, ele não desperdiça. Depois do cruzamento do Pedro Gabriel, Bright White foi empurrado na área. O juiz estava em cima e marcou o pênalti. Carlos Vinícius, no canto esquerdo do goleiro, deslocou o Tornaccioli. Grêmio 2, Torque também 2, Guimarães.
2: Foi bem no canto, né? Na bochecha da rede. É indefensável esse tipo de lance, não tem como pegar. A melhor coisa que o Bright White fez na partida foi ter conseguido esse pênalti. O Grêmio empata e agora tem que ser ataque total, né? Tirar a bola de perto da defesa, balão pra cima, tentar com base na luta o gol da vitória que leva o Grêmio ao primeiro lugar no grupo, viu, Bruno?
3: É isso, o Grêmio precisa, né? O Grêmio precisava desse gol e esse gol pode ser fundamental para o Grêmio conseguir a classificação na base de um abafa. Tem que fazer mais uma vez na marra para conseguir a vaga. Theo.
4: O Grêmio tem, por enquanto, 11 pontos no Grupo F da Copa Sul-Americana. Estará indo para os playoffs com a melhor campanha entre os segundos colocados da competição.
0: Fechou 45, Leonardo Boff, subiu a placa.
1: Mais 7 para vai aqui da arena, vamos até 52 minutos nessa segunda etapa.
0: O Grêmio tem mais 7 minutos de jogo para tentar a virada histórica aqui na arena, na Copa Sul-Americana. A falta é para o Montevideo City Torque aqui pelo setor direito. Faz a cobrança ali o Pizzitillo, com a perna direita ele levantou na marca do pênalti, subiu de cabeça o Wagner Leonardo, a bola vai para ali de fundo, o Everton não evitou. E agora o City Torque vai demorar uma eternidade para bater o escanteio aí, Boff.
1: Se pra cobrança da falta já foi uma ladainha, no escanteio não vai ser diferente. O Wagner Leonardo colocou pra linha de fundo, tá marcado escanteio com muita demora e reclamação dos jogadores do Grêmio.
0: 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O que que o Pérez fez? Se atrapalhou, caiu no chão. Os jogadores do City cercam a arbitragem, querem o pênalti, Leonardo Boff.
1: É, agora a arbitragem toma um apavoro dos jogadores do Torque. É 1, 2, 3, 4 jogadores em cima da arbitragem, porque o Leonel Pérez não sabia se afastava com o pé, com a cabeça, acabou se jogando e os jogadores do Torque pedem a penalidade.
0: Se atrapalhou todo, o Leonel Pérez caiu no gramado, os jogadores do Montevideo City Torque querem o pênalti. 46,5 na arena, o jogo tenso, o torcedor canta, faz da arena hoje um caldeirão, vai Guimarães.
2: Não tem a repetição pra gente. Agora é o seguinte, o Bright White fez o sinal que a bola pegou no braço, não tem essa, não tinha disputa de lance, se pegou no braço é pênalti, tá? O cara pode ter cometido o maior pênalti isolado da história. Da história,
3: sem disputa de bola.
2: Sem disputa de bola, sozinho. É um trapalhão completo.
3: Lembrando que ele, primeiro, não jogou absolutamente nada, ele não acerta coisas básicas como domínio e passe. E que a falta do segundo gol foi dele.
1: Marcado
3: uma falta
1: lateral.
3: Ah, que bom, né? Porque foi uma falta totalmente desnecessária que saiu o gol. E agora
0: olha o Grêmio,
3: atrapalhou
0: olha
3: todo.
0: O Grêmio, o Rosé Namorado dominou lá pelo setor direito. Ele vai encarar a marcação, cruzou no segundo pau e a bola vai para a linha de fundo. Tiro de meta, Leonardo Boff, a pressão é do Grêmio.
1: Jogo tenso, Gabriel Meck pede uma falta, mas a arbitragem não marcou. Depois o Namorado fez o cruzamento direto para a linha de fundo, sem perigo algum para o Tornaccioli. Grêmio 2, Torque também 2.
0: Conclui aí Bruno Soares, é tiro de meta e agora o goleiro Tornaccioli demora um ano para cobrar.
3: Não, a gente viu o replay aqui agora, inacreditável que fez o Leonel Pérez, ainda bem que o árbitro não marcou o pênalti. É acreditar, faltam poucos minutos. Na imortalidade o Grêmio pode fazer esse gol e garantir a vaga.
0: 48 de jogo aqui na arena, você ligado no Futebol Bandeirantes, muito obrigado pelo carinho, pela audiência. Após o jogo tem a repercussão, tem o prorrogação aqui na Bandeirantes com Luiz Henrique Benfica. A bola fica pela ponta esquerda com o time do Grêmio, com Pedro Gabriel, campo de defesa, restam apenas 4 minutos de jogo aqui na arena. A bola fica com o Wagner Leonardo pro Marcos Rocha, manda pro setor de ataque pro Namorado, ele vai dominar, levou na linha de fundo, vai cruzar, cruzou pro Carlos Vinícius de cabeça, pegou o goleiro! Incrível! Incrível! Grande defesa do Tornaccioli, quase gol do Grêmio, aí Boff!
1: Era o gol da virada, Carlos Vinícius, depois do cruzamento do Enamorado, que chama a torcida para jogar junto com o Grêmio. Carlos Vinícius subiu, Tornaccioli fez uma excelente defesa, colocou para a linha de fundo, escanteio tá marcado.
0: Vai para a bola, Pedro Gabriel com a perna esquerda, levantou, Bright White, a bola ficou na pequena área. E aí o Arthur paralisa, vai marcar o famoso perigo de gol aí, Boff.
1: Tá marcado o perigo de gol, os jogadores do Grêmio aí seguem caídos no gramado, a arbitragem demora muito para essa bola voltar a jogo, mas esse resultado vai deixando o Grêmio na segunda colocação, no momento que o Torque vai fazer mais uma mudança, vai entrar o camisa 5, Busquets, depois na...
0: É o 15, né?
1: No 15, isso, camisa 15, Busquets, para a saída do 10, Obregón.
0: Mais uma alteração, mas incrível a defesa do Tornaccioli na cabeçada do Carlos Vinícius. E agora vai demorar ali o Obregón, né? Vai sair caminhando. Toma vaia do torcedor aí, Boff.
1: Toma vaia, mas o Valenzuela tá ligado no relógio. Ele faz o sinalzinho aí que tá contando esse tempo. O Obregón vai saindo na paz, em toda tranquilidade, caminhando, o árbitro do lado dele. Nada acontece e a arena vai em choque porque quer que essa bola... volte a jogo, Jean.
0: Ele vai ter que dar pelo menos mais um minuto de recuperação. Vai pra cobrança num tiro de meta, o Tornaccioli. Demora ali pra sair o Obregón. Agora sim, Busquets número 15 no gramado. Fechou 50. Mais dois minutos de jogo na arena. Clima tenso. E toma vaia pra cima do goleiro Tornaccioli. Com a perna esquerda, manda pro setor de ataque. Sobe o Leonel Pérez de cabeça. Incrível como esse rapaz não acerta absolutamente nada. É lateral pro Montevideo City Torque. E sem pressa faz a cobrança. O Arthur agora deu pro Grêmio. E agora tá valendo tudo aí, ô Boff.
1: É, essa foi no grito, Jean. Depois da dividida do Leonel Pérez, o árbitro disse que a bola bateu no jogador do Torque e marcou o lateral pro Grêmio já cobrado.
0: Um minuto e meio. O Grêmio tem um minuto e meio pra fazer o gol. Marcos Rocha dá um chutão lá na entrada da grande área pro Bright White. Ele dominou. Tem a passagem do Pedro Gabriel. Uma bola forte. Ele evitou que saísse junto à linha lateral. Levou pra linha de fundo. Cruzou. Pintou o gol de cabeça. Pegou o goleiro! Antes o árbitro marcava uma falta, o Carlos Vinícius vai para cima da arbitragem, Tornaccioli faz milagre e o Carlos Vinícius vai ser expulso aí, Boff.
1: É inacreditável o que acontece na arena. Depois da jogada do Pedro Gabriel, o Tornaccioli ficou na indecisão se saía do gol ou não. Ele acabou demorando e o Grêmio cabeceou com o gol livre, mas ele se recompôs. Fez a defesa, mais um milagre do goleiro do Torque. Saiu camisa, vamos ver, Gio, camisa 9, Salomão Rodrigues.
0: Acho que é o 5, Pizitilho, né?
1: É o 5, Pizitilho, para a entrada do 32, Cáceres.
2: É, e o Carlos Vinícius está na rua pela reclamação, tá? Mas ele empurra o defensor. Ele empurra o defensor do Torque, é falta marcada. Outro milagre do Tornaccioli, goleiro do Torque. Só que o Carlos Vinícius.
3: O Grêmio reclamou
2: empurrou.
3: De um pênalti ali também, né? O Grêmio reclamou de um puxão no Bright White.
2: É, eu tenho que, antes, né?
3: Isso
2: antes. Eu não vi o puxão, tá? Mas no lance, boa jogada. O Pedrinho fez boa partida, tá? Ali o Carlos Vinícius empurra, né? Empurra. Eu não vi o lance do Bright White.
0: Agora o torcedor da bronca, 52. Vai terminar a partida o goleiro Tornaccioli. Demora para fazer a reposição. 52. Acho que ele deu mais um minuto. É esse o sinal que ele faz ali pro quarto árbitro. Jogo tenso na arena. Você ligado no Futebol Bandeirantes. Quarta zaga ali com o número 13, o Kevin Silva. Vai terminar o Grêmio, vai pro playoff mais uma vez na Sul-Americana. Bola sai. Arremesso lateral tem pressa. Marcos Rocha na cobrança. Sai jogando com o Arthur. O Grêmio agora tem um homem a menos. O Carlos Vinícius foi expulso. Arthur girou e trabalhou com o Mac. Pegaram o Mac. Mas o rebote no Grêmio. Vieri na esquerda pro Pedro Gabriel. Ele vai cruzar, jogou na entrada da grande área pro Arthur. Trabalhou na direita por Marcos Rocha de novo. Devolveu pro Arthur, 52,5. Arthur domina, encarou o marcador. Tem na direita o Enamorado. Tem a passagem também do Vieri. Ninguém aparece. Gira de um lado, gira do outro. Trabalhou de novo na direita com o Rosé Enamorado. Vai encarar o marcador. Puxou pra perna esquerda. Cruzou para a grande área, tira a defesa com Kevin Silva. Rebote agora foi pouco inteligente. O Vieri fez a falta e aí o jogo vai terminar, o Boff.
1: E aí era tudo que o jogador do Torque queria. O Vieri foi afobado, acabou fazendo a falta, parou o contra-ataque. 2-2 aqui na arena.
0: Vai terminar, 53 minutos de jogo. Vai cobrar a falta ali o Tornaccioli. O Grêmio vai indo pro playoff da Copa Sul-Americana. não deu pro Grêmio. Todo mundo imaginava uma classificação com facilidade. O Grêmio não consegue vencer o Montevideo City Torque. Vai fazer a cobrança na marca de 53,5. Que é jogo, o árbitro Jesus Valenzuela. Demora ali o Tornaccioli. Com a perna esquerda, manda pro setor de ataque. Ergueu o braço, terminou. Termina o jogo na arena. Festa do Montevideo City Torque. Vaia da torcida. O Grêmio está no playoff, na repescagem da Sul-Americana, Boff.
1: Está na repescagem, os jogadores do Torque comemoram muito essa classificação como o primeiro colocado do grupo, e o jogador mais comemorado, mais celebrado, é o goleiro, camisa 1, Tornaccioli, que no final do jogo apareceu, fez a diferença e não deixou o Grêmio classificar como o primeiro do grupo.
0: Vamos, Jean, para a defesa do jogo, Carlos Guimarães e Bruno Soares.
2: Vamos lá, a defesa do jogo para mim é do Tornaccioli, não essa última, tá? Mas a dos 48 no segundo, a cabeçada do Carlos Vinícius é um milagre, a queima-roupa, para mim essa é a defesa do jogo.
3: Acompanhe.
0: E o lance do jogo, Guimarães e Bruno Soares?
2: Para mim o gol de falta de Pizzitillo.
3: É, pode ser, porque ele matou o Grêmio, né? Ali matou qualquer tipo de chance do Grêmio, uma falta totalmente boba do pior em campo de forma disparada, chamado Leonel Pérez.
0: 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Carlos Guimarães, quer teu craque?
2: Meu craque é Pizzitillo, número 5, o chato jogador do City Torque.
0: E aí, Bruno?
3: É, também acho que foi ele, né? Uma menção honrosa ao Arthur e também ao Gabriel Mac, mas o próprio Carlos Vinícius lutou bastante, mas o Pizzitillo foi o melhor em campo.
0: Leonardo Boff, para Trilegal, o teu craque.
1: Meu craque é o camisa 5 do Torque, Pizzitillo.
0: Também vou com o Pizzitillo, melhor em campo, em nome de Trilegal, diversão e prêmios para sua vida, muito mais Trilegal. Vem aí o prorrogação, não deu pro Grêmio, 2-2, e agora resta a repescagem da Copa Sul-Americana. Fique conosco aqui na Bandeirantes, Luiz Henrique Benfica, comando prorrogação.
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0: E já abrimos ouvindo o Gabriel Mac, autor do gol do Grêmio.
6: Já tinha falado no vestiário que a gente ia vir para vencer. É, a gente deu o melhor, infelizmente começamos o primeiro tempo mais abaixo, mais lento, mas no segundo tempo conseguimos impor o jogo. É, tivemos infelicidade ali, infelizmente também ele acertou o gol.